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10: Seguimos aqui com a programação da sua Rádio Nacional, programação que você gosta de ouvir. Eu sou Márcia Dias, vamos juntos ouvir Djavan e Letícia Sabatella, música de Gilberto Gil, Refazenda.

0: Você ouviu Umba Baraúma, Jorge Benjó e Mano Brown, de Jorge Benjó. O Mar Serenou, Clara Nunes, de Candeia.
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0: Música brasileira em primeiro lugar, hora de ouvir samba nordestino com Fagner e Zé Cabaleiro. A música de Fagner e Zé Cabaleiro.

Você ouviu Impossível? Vem pra ficar, Lenine, dele, Vinícius Calderoni. Bem, seguimos por aqui, trazendo mais música pra você.

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4: Aqui fala Jussara Mendonça, trazendo para você expressões musicais de todo mundo. No programa de hoje, a presença da compositora e cantora mexicana Natalia Lafourcade. Em destaque, o 11º álbum de estúdio de Natalia Lafourcade, Cancioneira, contemplado no ano de 2026 com o Grammy na categoria Melhor Álbum de Pop Latino. Música do Mundo com Natalia Lafourcade, interpretando com maestria um tema de sua autoria, Cancioneira.

Cocos em La Playa é mais uma performance impecável do álbum Cancioneira, de autoria da cantora mexicana Natalia Lafourcade. Destaque do Música do Mundo de hoje.

Natalia Lafourcade nasceu na Cidade do México no dia 26 de fevereiro de 1984. Já está na estrada desde 1998, passeando pelo bolero, rancheira, cúmbia, tango, rumba, salsa, jazz, folk latino-americano, música tradicional mexicana. Música do Mundo apresentando uma composição de Lorenzo Barcelata Castro, El Coconito, revelando o encontro de Natalia Lafourcade com El David Aguilar.

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1: Carinhito de Acapulco é mais uma performance do álbum Cancioneira, de Natália Lafourcade, que estamos apreciando no Música do Mundo de hoje.

Amor Clandestino revela uma parceria de Natália Lafourcade com Israel Fernandes. Música do mundo e o encontro memorável da cantora mexicana Natália Lafourcade com o cantor flamenco Israel Fernandes.

El Palomo e La Negra revela uma parceria de Natália Lafourcade com El David Aguilar, com arranjos musicais de Natália Lafourcade e Adam Jorodowsky, revelando na harpa Alejandra Paniagua e grandes músicos, música do mundo e uma performance impecável da mexicana Natália Lafourcade.

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1: Mascaritas de Cristal é mais uma composição do premiado álbum Cancioneira, de autoria da mexicana Natalia Lafourcade, revelando no contrabaixo Jorge Gamboa e outros grandes músicos. Música do Mundo e o som autoral de Natalia Lafourcade.

Eu prossigo com uma faixa instrumental, Lágrimas Cancioneiras, com regência e arranjo de cordas de Gordon Hamilton. Mais uma composição do álbum Cancioneira, de autoria da mexicana Natalia Lafourcade. Destaque do Música do Mundo de hoje.

Eu me despeço com Luna Crescente, uma parceria de Natália Lafourcade com os Hermanos Gutierrez, dois exímios violonistas, Alejandro e Esteban Gutierrez, irmãos equatorianos suíços. Música do Mundo apresentando a mexicana Natália Lafourcade com os Hermanos Gutierrez.

0: Aqui eu termino mais uma edição do Música do Mundo. Hoje destacando o disco Cancioneira, da compositora e cantora mexicana Natalia Lafourcade, que ganhou o Grammy em 2026 na categoria Melhor Álbum de Pop Latino.
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0: Música do Mundo, sonoplastia Messias Melo. Produção e apresentação, Jussara Mendonça.
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2: Olá amigos, aqui é Sidney Ferreira e você está no Jazz Livre, em uma edição especial aqui na Rádio Nacional. Hoje o nosso palco recebe uma artista que é sinônimo de sensibilidade, virtuosismo e de uma brasilidade que encanta o mundo inteiro. Recebemos hoje Bianca Gismonti. Bianca, seja bem-vinda. Nós temos aqui muita alegria em receber Bianca Gismonti, com uma carreira consolidada em turnês pela Europa, pela Ásia, Américas. Bianca traz um trabalho autoral que dialoga com o jazz e as raízes mais profundas do nosso país. E nós vamos apresentar o trio que está conosco hoje, piano e voz, como eu já disse, Bianca Gismonti, na bateria e parceiro de vida e arte, Júlio Falavinha. Júlio, bem-vindo. E no baixo, Bruno Rapsoldi. Bruno, bem-vindo. Quero dizer para você que está nos acompanhando hoje, um programa especialíssimo pela presença de Bianca Gismonti, esse trio maravilhoso. E o detalhe é o seguinte, é a primeira vez que nós fazemos aqui no Jazz Livre um programa com um repertório totalmente aberto, a cargo da escolha na hora de Bianca Gismonti. Isso é muito bom, muito especial. Portanto, fique ligado nesse programa de hoje, viu? Bianca, mais uma vez, seja muito bem-vindo. Obrigado por estar aqui conosco.
3: Eu que agradeço. É sempre muito lindo estar aqui com vocês e o seu programa. Parabéns e obrigada. E a gente vai começar com uma música do Egberto Gismonti chamada Sete Anéis.
2: Sete Anéis, maravilhosa. Este é o Jazz Livre.

0: Maravilha, abrindo o programa Altíssimo Astral Sete Anéis, Digberto Gismonti com Bianca Gismonti Trio, Bianca Gismonti Piano, baixo Bruno Repsold e bateria Júlio Falavinha. Nós estamos hoje trazendo Bianca Gismonti Trio, você pode nos ouvir pelo dial e também pode participar. Nosso WhatsApp está à sua disposição, DDD 21 99710-0537. Bianca, você lançou álbuns marcantes como Sonhos de Nascimento, Vento do Sul, e a sua música tem essa fluidez, que é quase uma narrativa, né? Como é que é o seu processo de composição? A melodia já nasce com esse ar de viagem que a gente sente assim ao ouvir?
1: Adorei esse comentário. É uma narrativa mesmo, acho que você pegou uma palavra maravilhosa, assim, porque... Na realidade, a composição, ela já vem também de muitas gerações, né, na minha família. Assim, meu pai é a referência que todos conhecem, a maioria conhece. Antes dele, o tio dele, que é meu tio-avô, Edgar Gismonti, já era clarinetista e compositor. E antes dele, meu bisavô, avô do meu pai, Antônio Gismonti, que veio da Sicília, também já era compositor. Então, eu acho que na nossa família, assim, não só na nossa família, né, mas eu estou falando, obviamente, da minha... A composição, ela é estimulada como uma manifestação da vida mesmo. Então, assim, todas as coisas que a gente vive, que a gente pensa, literalmente como você está falando, é uma narrativa da própria existência. Claro, algumas vezes vai ter essa característica que você mencionou, mais fluidas, né? Uma coisa, digamos, mais aquática ou alguma coisa desse tipo, o adjetivo que for. Mas eu acho que sim, ela corresponde a uma tradução, digamos, da própria vivência. Então, você perguntou como nasce? Depende. Algumas músicas vêm a melodia, como você falou, pronta. Outras eu sento no piano e aí a harmonia do piano me remete a alguma coisa, mas todas elas vêm de alguma inspiração, ou alguma vivência, ou alguma coisa que eu vi, alguma coisa que eu li. Então, de fato, tem sempre, e sim, eu tenho muita ligação imagética com cinema, enfim, com literatura. Então, para mim, independente das pessoas saberem, tem sempre um enredo que está sendo dito, assim. Você comentou da melodia, eu até falo muito com meu pai, assim, a gente até vai tocar O Palhaço, que é essa música dele emblemática, e eu comento, gente, é uma, por exemplo, né, uma melodia costurada que parece um discurso perfeito, né? A melodia, ela tem essa característica.
0: Você é levado para dentro de um circo, né?
1: Você é levado, literalmente, claro. Né? E parece que realmente tem alguém falando aquilo, né? Sim. Aquilo poderia ser traduzido realmente, assim. Então, sim, eu acho que... Mas são muitas formas de composição, assim, muitas maneiras.
0: Bom, você já falou da próxima música, então, que é maravilhosa. Adoro o Guiberto e adoro essa música em especial. Vamos ouvir, então, Palhaço, de Guiberto Gismonti, com Bianca Gismonti Trio.

0: Lindo, palhaço, Diegoberto Gismonti, com Bianca Gismonti ao piano, Bruno Repsold no baixo, bateria Júlio Falavinha. Deixa eu aproveitar o gancho, então conversar aqui um pouquinho com o Júlio. Júlio, bem-vindo.
1: Obrigado.
0: Júlio, prazer recebê-lo aqui,
1: obrigado,
0: viu?
1: Obrigado, obrigado.
0: E a gente tem uma pergunta que a gente faz aqui para os nossos convidados e que os ouvintes gostam muito, que é o seguinte: você já ouviu e a gente também devia ouvir. Pode ser um compositor, um álbum, um intérprete, aquilo que vier à sua mente aí, que você indica para o ouvinte que seria uma bela experiência sonora para o ouvinte.
1: Então, eu estava pensando sobre isso agora há pouquinho ali no camarim, sacudindo aqui a cachola, né, com tanta música, tanta coisa que eu gosto e amo, mas trazendo aqui o nosso universo de piano e baixo bateria, eu sou muito fã, assim como a Bianca, acredito que o Bruno também, do Keith Jarrett Trio.
0: Sim. Né,
1: particularmente do trio com o Jack DeJohnette, uhum, na bateria, um grande mestre, um grande ídolo, e o Gary Peacock no baixo. Então tem uma música que eu adoro e que eu pude assistir ao vivo em Munique há muito tempo atrás, no final da década de 80, que é chamada Rider. E ela está no YouTube, né? É uma música longa, ela tem um ritmo estilo New Orleans e uma interação muito orgânica entre os três, com um belíssimo solo de bateria do Jack DeJohnette também. Então eu indico essa música, Rider, do Keith Jarrett.
0: Muito
1: Trio.
0: Bom, Keith Jarrett é um mestre, né? Sem dúvida nenhuma, uma pena ele já não toca mais, né? Mas continua sendo um grande mestre, sem dúvida nenhuma. Obrigado, viu?
1: Obrigado a você.
0: Obrigado, Júlio. Bianca, qual o próximo tema que vamos ouvir?
2: Vamos fazer uma música chamada Entre Amigos, que é uma composição que está no nosso primeiro disco, Sonhos de Nascimento, Entre Amigos.
0: Maravilha. Você está na Rádio Mac e este é o Jazz Livre.

0: Bom demais, entre amigos, de Bianca Gismonte. Ao piano, Bianca Gismonte, baixo, Bruno Repsol, de bateria, Júlio Falavinha.
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0: Estamos recebendo hoje Bianca Gismonte Trio aqui no nosso palco e você pode participar pelo nosso WhatsApp, DDD 219-9710-0537. Bianca, impossível a gente não mencionar a influência de seu pai, Gilberto Gismonte, não é? Agora, o interessante dessa história, você já falou da história musical na sua família, que vem bem antes do seu pai, mas você construiu um caminho muito próprio e reconhecido na música. Como é que foi para você encontrar a sua voz musical no piano diante de um legado tão forte como é o de Gilberto?
2: Olha, eu acho que tem uma coisa muito interessante sobre isso, que, assim, eu comecei a tocar muito nova com meu pai, né? Eu tinha 15 anos, meu irmão tinha 16. Então, eu acho que, é evidente que muito percurso foi feito, né, a partir daí, mas eu acho que esse início é uma coisa muito forte, porque o meu pai nos aproximou da música dele, né? Então, eu e meu irmão, a gente teve a possibilidade de mergulhar, de fato, do universo que era o mais precioso da vida dele, né? Que é completamente sagrado. Então, é muito bonito, porque, ao invés de ter aquela distância, né, do pai, que é Deus para o filho, e também do compositor Gilberto Gismonte, que também seria, né, uma coisa distante, ele nos aproximou, e com muito convívio, com muita viagem. Então, acho que o início dessa história, para eu responder a sua pergunta, vem desse enlace, desse tecido que foi feito pelo amor da família mesmo, sabe? Então, acho que como foi realmente enlaçado nessa coisa muito bonita que a gente pôde viver com meu pai, não apenas a gente mergulhou no repertório dele, como também a gente pôde conviver com uma pessoa viajando pelo mundo, né? Então, vendo ele como um homem. Então, foi muito bonito, assim, porque, digamos, o divino, o sagrado e o profano se misturaram e, de repente, o caminho esteve aberto, porque a gente sempre compôs, eu e meu irmão, como eu estava comentando, a gente sempre teve uma relação com o instrumento de criação. Meu pai também tem muito esse estímulo, assim, uma pessoa muito próxima, também é um grande amigo. E aí, claro, posteriormente, eu acho que teve isso que você falou. Primeiro veio do Giz Branco, que é esse duo maravilhoso. Então, eu encontrei na Cláudia assim, um espelho e também uma porta, uma ponte muito enorme para eu poder ir para outros caminhos. E, em seguida, os meninos que vão entrando. E agora o Bruno também, que influencia com toda a musicalidade dele e as influências que ele traz. Então, acho que tem uma coisa de berço dessa abertura de influências e também dessa porta aberta para a composição. E aí eu acho que é isso, é só fazendo, né? Eu acho que foram esses anos todos e segue sendo, porque eu sou uma eterna curiosa, eterna criadora, assim. Então, acho que a gente vai se desvendando e descobrindo a própria linguagem no fazer, pelo menos é assim para mim, assim. Sim. E a gente vai vendo um pouco do passado, né? Hoje eu vejo, né? A gente já está, digamos, na metade da vida e dá para ver, ah, olha só, já tem esse percurso, né? Já dá para analisar os discos que foram feitos e, a partir disso, sim, olha, tem essa característica. E aí eu brinco, o Júlio é o meu detector de plágio, autoplágio. Porque, claro, você também começa a detectar a sua característica quando você começa a repetir, né, coisas. Sim. Que são características suas, assim. Então, mas com certeza, assim, eu brinco, o meu pianismo, né, assim, o meu corpo toca Gilberto Gismonte, né? Então, não tem o que fazer. É. Para mim é uma bênção,
0: claro,
2: entendeu? Ter ele aqui no meu sangue, no meu corpo, e vai estar sempre.
0: Sim.
2: E assim como muitas outras influências, né?
0: Sim. E o interessante, o Gilberto, ele é muito conhecido como o grande pianista que é, mas ele adora o violão também.
2: Sim.
0: E a gente sabe que ele é um grande violonista. E você, com relação ao instrumento, piano foi desde o início a paixão?
2: Então, outro dia a gente estava falando sobre isso. Eu e meu irmão, a gente ficava tocando piano livre. O piano sempre foi aberto lá em casa, como é na nossa casa para o nosso filho, o Amadeu. Então, assim, a gente ia tocando e tocando, sempre os dois juntos, tocando para lá, tocando para cá. Quando a gente resolveu estudar, eu tinha 9 anos, meu irmão tinha 10. Na verdade, a dúvida é por que o Alexandre escolheu o violão, entendeu? Porque a gente era os dois muito apaixonados. Não é dúvida, meu pai sempre tocou violão em casa também. Mas, assim, o piano era o instrumento que os dois faziam, mas o meu irmão foi pelo violão, eu fui pelo piano, e assim ficou até hoje.
0: Sim.
2: Mas o violão, para mim, também, assim, é uma referência de, ai, de berço, de muito amor, sabe? Porque é isso, desde muito nova ouvindo.
0: Muito bom. Bianca, qual é o próximo tema que vamos ouvir?
2: Vamos revolucionar e fazer o Cerrado? O que vocês acham?
0: Cerrado, de Djavan, com Bianca Gismonte Trio, agora tendo Bianca ao piano e voz também. Este é o Jazz Livre.

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0: Bom demais. Cerrado de Djavan com Bianca Gismonte, voz e piano, baixo Bruno Repsold, bateria Júlio Falavinha. Começar um pouquinho com o Bruno agora. Bruno, bem-vindo.
1: Obrigado.
0: Tudo bem?
1: Obrigado, tudo Bruno, ótimo.
0: Bruno, como é que é construir a base rítmica para uma música que é tão repleta de nuances e variações como a da Bianca?
1: Rapaz, pergunta difícil, né? Olha só, a gente vai... Eu acabo indo... Bom, eles dois já tocam... já é um só, né?
0: Sim.
1: Então, eu acabo... Eu cheguei tem pouco tempo, então eu vou na deles. A dica aqui é tentar entender o que está acontecendo e somar da melhor forma que tem, né?
0: Sim.
1: Então, é tentar fazer os baixos sem chocar tanto, né? Às vezes tem uma coisa que choca, a gente inventa aqui, faz alguma coisa, mas é tentar estar sempre atento, né?
0: Maravilha. E, Bruno, então, aquela pergunta, né, que eu fiz aqui para o Júlio, faço para você também. O que você já ouviu que a gente também deveria ouvir?
1: Meu amigo, você está falando com um cara com as cores do reggae na cabeça, né? Então, é difícil, né? Porque eu poderia falar Bob Marley, mas ao mesmo tempo muito batido, né? E eu acho que para a gente, já que a gente está aqui, né, falando de jazz, tocando jazz, indo nesse caminho também, tem um baixista que eu gosto muito, que eu ouço a vida inteira, que é o Dave Holland. E aí tem um disco, eu fiquei pensando nisso, inclusive voltei a ouvir, eu vou falar desse disco porque eu voltei a ouvir essa semana. E assim, aqui na Bianca, a gente faz muitas coisas com os compassos doidos, né? Eu generalizo dizendo que é os compassos doidos aí, quebrados, os quebra-perna aí e tal. E esse disco do Dave Holland foi o primeiro que eu ouvi uma música assim, em compasso diferente, que é o Conference of the Birds. É um disco de 74, se eu não me engano. E aí tem essa música, Conference of the Birds, que eu acho que a galera podia ouvir.
0: Tá aí.
1: É maravilhoso, completamente, assim. Na verdade, eu não sei se foi, falei que foi a primeira, mas tem sempre o Take Five, né?
0: Sim.
1: Take Five, acho que foi a primeira, mas foi a segunda, eu diria.
0: Né? Maravilha. Bruno, obrigado, viu, valeu, mais uma vez. Bianca, a gente vai para um próximo tema agora. Você já escolheu?
2: Já escolhi, mas eu quero comentar uma coisinha antes.
0: Por
2: que
0: favor.
2: Você fez essa pergunta para o Bruno. Tem uma coisa muito interessante que eu já falei com ele algumas vezes. A gente faz uns ensaios só piano e baixo. E eu comento com ele. É muito interessante, porque existe uma... Você falou da questão rítmica. Existe um histórico, sem a gente saber, quando a gente começa a tocar junto, que a gente vê que existem influências muito similares. Porque eu comentei com o Bruno. É impressionante como ele entende muito rápido a maneira, e não estou nem, claro, só elogiando, estou elogiando, mas estou comentando como existe uma similaridade mesmo. Então, isso que ele está falando, aí na deles, mas eu acho que também tem uma coisa de um histórico de influências, de escuta, que ele foi ouvindo ao longo da vida, que eu vejo claramente, assim, eu tenho exatamente o que ele falou, assim, não importa o compasso, não importa nada, ele escuta e ele já entende, e é um tipo de balanço que tem essa base na brasilidade, né, na miscigenação muito forte. Então, é muito bonito, assim, isso é uma característica bem... Inclusive do trabalho do próprio Bruno, que vocês têm que ouvir também, que é muito bonito. Tem, inclusive, no Spotify, em tudo. O próximo tema, eu pensei da gente fazer Festa no Carmo.
0: Festa Vamos? No Carmo, homenagem, claro, né? A seu pai, né?
2: Carmo é a cidade que meu pai nasceu. Sim. E é onde essa família Gismonte ficou e até
0: Você
2: hoje...
0: Você nasceu lá também, Bianca?
2: Não, eu nasci no Rio mesmo.
0: Uhum.
2: Mas eu brinco muito com uma coisa que é o seguinte, as pessoas associam Gismonte a Egberto, mas lá no Carmo, gente, Gismonte é Silva. É tipo, tem todo mundo é Gismonte naquela cidade. Porque o meu pai é filho da minha avó, Ruth, eram 9 filhos e cada um teve tipo 4 filhos, 5, e já está na 4ª geração. Então, assim, é muito Gismonte. Nem eu acompanho, entendeu? Essa quantidade Sim. toda de gente. Então, Festa no Carmo, imaginei a família toda celebrando e é uma homenagem a ele e também à minha família.
0: Claro, vamos ouvir então, vamos curtir essa festa. Festa no Carmo, de Bianca Gismonte com Bianca Gismonte Trio.

0: Bom demais, bom demais. Festa no Carmo, a festa mesmo. Tem até Vila Lobos, estação de Vila. Maravilhoso.
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0: Bianca, eu acho que a gente vai ter tempo para mais um tema, né? Mas eu queria que você falasse um pouquinho de um álbum, de um projeto seu, que eu sei que você tem muito carinho, que é o Gismontes, né? Você gravou com obras do Egberto, obras Sim. suas também, né? E esse álbum traz exatamente essa amálgama, né? da sua composição com as composições de Egberto, né? Por exemplo, Sim. tem muito do Egberto aí na Festa do Carmo,
2: não,
0: né?
2: Ah, não, claro, não é
0: Totalmente.
2: À toa que eu homenageei
0: exato,
2: ele,
0: Exato,
2: né?
0: exato.
2: Você sabe que a minha mãe, infelizmente, nos deixou, mas ela até o fim falou assim, minha filha, essa música é do seu pai ou é sua? Então, assim, realmente, e foi interessante isso, porque assim, você estava comentando lá no início, né, do que influencia. Essa música, por exemplo, veio inteira, esse... Veio na cabeça, e eu tive que procurar, cadê essas milhões de notas que estavam aqui na cabeça? E quando eu comecei a procurar e achar, eu falei, gente, é a cara do meu pai essa música, entendeu?
0: Exatamente.
2: Então não é nem que eu estivesse pensando nele, mas estava ali, né?
0: Muita gente deve pensar que é dele mesmo.
2: Sim, não, e tá ótimo, maravilhoso, maravilhoso. É, esse disco chama Gismontes 70. No disco, no show, eu misturo com temas meus que eu fiz para ele. Eu já fiz algumas músicas em homenagem ao meu pai. Mas no disco só tem músicas do meu pai mesmo. Quer dizer, tem uma do Antônio Gismonte, esse meu bisavô, que fez para Ruth, que é minha avó, mãe do meu pai. Mas só músicas dele, inclusive pode procurar, porque tem em todas as plataformas. E se chama Gismonte 70. E foi um projeto muito especial, não apenas, claro, pela presença, né, do meu pai na minha vida, sempre. Mas porque foi antes dele completar 70 anos.
0: Sim.
2: Que meu pai, ele é de 47. Então foi em 2017... Antes do final do ano, eu pensei, gente, como é que eu posso agradecer a ele e homenageá-lo? E eu, claro, gente, tocando a música dele.
0: Sim.
2: E eu passei o ano inteiro, meu pai faz aniversário em dezembro, dia 5 de dezembro. E aí eu passei o ano inteiro revivendo aquele repertório, sabe? E eu só chorava, porque é uma coisa mais linda que a outra, assim. É muito impressionante a capacidade, não apenas, né, rítmica, polirrítmica, maravilhosa, harmônica, mas assim, de um lirismo. Ele brinca com essa mistura mesmo, né, dos árabes com a coisa italiana, assim, meu pai desde muito novo teve essa coisa das canções, enfim, muito, muito forte, assim. E aí eu passei o ano inteiro e aí fui selecionando. E, na realidade, dá vontade de fazer 30 discos, né? Porque
0: sim,
2: o repertório é muito
0: sim.
2: grande. Eu tô querendo fazer com o meu irmão um projeto para pegar esse repertório da família toda, sabe? Do nosso bisavô, do tio-avô, do meu pai, minha, do meu irmão, para fazer essa mescla.
0: Ah, vai ser muito bonito, sem dúvida.
2: Mas é um projeto muito especial e a gente vive tocando, assim.
0: Tá maravilha. E eu ia perguntar sobre a sua agenda.
2: A gente tem um monte de shows ali pela frente. Também eu comecei a tocar com um violonista português incrível, chamado Manuel de Oliveira, que é um repertório lindo também, então procura. Também ouvi-lo. Inclusive, você não me fez a pergunta, mas eu vou responder.
0: Ah, mas
2: queria...
0: eu estava deixando a cereja no bolo, claro.
2: Pronto. Não, porque eu pensei nele, para as pessoas, claro, conhecerem o Manuel de Oliveira,
0: Sim.
2: mas eu estava pensando, enquanto os meninos falavam assim, gente, eu queria indicar, tem muita coisa para indicar, né? Mas duas pianistas incríveis, nada a ver uma com a outra, mas das duas maravilhosas, incríveis, assim, com uma potência muito grande. Uma é brasileira, chamada Tânia Maria, que é uma
0: Sim.
2: referência absurda, assim, para mim é um... Não tenho o que dizer, sabe? Assim, no sentido tudo, inclusive da polirritmia, da voz do piano. E a outra que é um extremo nada a ver, assim, pegando a influência também que meu pai está no Japão, que é uma pianista que eu amo, que chama Hiromi, que é uma pianista japonesa também
0: Hiromi
2: compositora.
0: Hiromi Uehara, se eu não me engano.
2: Exatamente, maravilhosa, assim, bem dessa coisa do jazz, e é uma pianista assim, com uma potência incrível, maravilhosa.
0: Maravilha, duas ótimas indicações. Bianca, eu quero agradecer muito a você, viu, pelo carinho conosco, vir
2: você.
0: Aqui no Jazz Livre. Uma honra para nós recebê-la, viu?
2: Para mim, muito grande, é sempre lindo estar aqui. E, gente, isso aqui é... Teve um grande amigo meu que brincou comigo, gente, você tem uma piscina olímpica aqui, sabe, para fazer saltos. E é exatamente isso, não adianta um Steino afinado desse tamanho, com essa sala. Muito obrigada, agradecer a todo mundo que assistiu, que está ouvindo. E agradecer aos meninos, Bruno Repsold e Júlio Falavinha, porque sem os músicos tocando com a gente, a nossa música também não é possível.
0: É verdade.
2: Né? E a Rádio Mac, que está no meu coração, e a você, muito obrigada. Muito
0: obrigado a você. Bruno, obrigado, Bruno. Bruno também tem, se diz que ele tem Spotify, né, Bruno?
2: Sim.
3: É, eu lancei um disco que chama Quimera, nome do disco, gravado em quinteto, procura lá. E queria agradecer também. Lindo
0: Obrigado,
3: programa.
0: Bruno. Júlio, Obrigado, Sidney, muito tudo. Bom recebê-lo, bateria maravilhosa.
4: Obrigado.
0: É, assim, elegantíssimo, né? E você também tem caminhos para o nosso ouvinte acompanhá-lo?
4: Olha, é só se vocês forem no Instagram da Bianca, tem o meu Instagram ali, é juliof.drums. No YouTube é meu nome, Júlio Falavinha. Então, algumas coisinhas vocês vão encontrar.
0: Maravilha, obrigado, obrigado mesmo, viu, Júlio? Bianca, então, eu vou dar aqui os créditos finais, agradecer aos nossos ouvintes, mas eu queria que você, então, dissesse o que nós vamos ouvir para encerrar o programa.
2: A gente vai ouvir um medley, que a gente está tocando há pouco tempo, que é uma canção linda do meu pai, chamada Água e Vinho, junto com uma música minha e do Fernando Peters, que é um baixista gaúcho, chamada Iune. Então, vai ser Água e Vinho junto com Iune.
0: Maravilha. Bom, estamos chegando ao final desta noite encantadora com Bianca Gismonte Trio, piano e voz Bianca Gismonte, na bateria Júlio Falavinha, no baixo Bruno Repsold. Um show que nos relembra a beleza da música que vem do coração e atravessa fronteiras. Nossa gratidão ao trio que está aqui conosco, a você que está nos ouvindo pelo Daio, e certamente estaremos nos encontrando novamente no próximo Jazz Livre. Tchau, fique com o Bianca Gismonte Trio.

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2: Meia-noite, um minuto, a sua hora certa em Brasília.

Muitas vezes pensamos que a nossa vida é simples e que somos pessoas comuns, sem conseguirmos enxergar que talvez sejamos fonte de inspiração para outras pessoas. Muitas vezes o que chamamos de simples para outros é admirável. Se você é uma pessoa digna, cumpridora dos seus deveres,

Continue sendo quem você é e gerando impacto positivo na vida das pessoas ao seu redor. E assim, espalhando o bem simplesmente com a sua presença forte e encorajadora. Pense nisso.

3 minutos, começando mais um programa Madrugada Nacional, aqui pela sua Rádio Nacional AM de Brasília, 980 kHz de pura potência. E também transmitindo pela Rádio Nacional da Amazônia, Rádio Nacional do Alto Solimões e emissoras parceiras da Rede Nacional de Comunicação Pública por todo esse Brasilzão. E também para o mundo através da internet, quando você acessa os nossos aplicativos de rádio. E a nossa equipe, que é muito profissional, já está aqui com tudo pronto, preparado para que essa sua segunda-feira, início de semana, seja incrível, com você muito bem informado, sabendo de tudo, do esporte, das notícias e também curtindo muita música com a gente, né, pessoal? Então vamos apresentar cada um na mesa de som e sonoplastia, Otávio Fernandes. Na central técnica, Ageu. E na produção e apresentação do Madrugada Nacional, eu, Luziânia Xavier. Meia-noite, 4 minutos, na sua Rádio Nacional.

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1: Meia-noite, 18 minutos depois de ouvir Ninguém Vive Sem Amor, na voz lindíssima de Almir Bezerra, dos Fevers. Vamos agora saber como está o tempo na sua região. Aliás, geralmente na segunda-feira a gente faz aí um prognóstico da semana, né? A gente não tem um tempo assim bem específico da segunda-feira. Então, a onda de calor que começou em boa parte do país no final de semana deve se prolongar até ao menos a quarta-feira, enquanto tempestades devem começar a cair na região sul, com possíveis registros de enchentes e vendavais. A partir do meio da semana, a umidade do sul deve romper a massa de ar quente e provocar chuvas em boa parte do país. Para segunda-feira, o IMET emitiu alerta de grande perigo para a onda de calor que continua no Paraná, São Paulo, sul do Rio de Janeiro, Mato Grosso do Sul e sul de Mato Grosso. Existe a possibilidade de que no início da semana os termômetros marquem temperaturas acima de 40 graus em São Paulo, Minas Gerais, Mato Grosso do Sul, Mato Grosso, Goiás, Tocantins e Piauí, segundo a Medsul. Também há alerta de perigo potencial para baixa umidade em praticamente todo o centro-oeste, norte de São Paulo, leste e norte de Minas Gerais e sertão do Nordeste. Para o sul, há risco de tempestade em praticamente toda a região, com alerta de grande perigo para o Rio Grande do Sul. Há possibilidade de que as chuvas cheguem a 200 milímetros ou mais em partes do território gaúcho de domingo até o fim de terça-feira ou início de quarta-feira. O domingo já passou, mas essas chuvas devem continuar aí até quarta-feira no sul. A maior preocupação é com a faixa que se estende do oeste do estado e campanha pelo centro gaúcho até os vales e a Serra Gaúcha, segundo a Medsul. As tempestades também podem alcançar a Grande Porto Alegre e o litoral norte do estado. Na terça-feira, há previsão de que as chuvas avancem para o sul do centro-oeste e do sudeste, provocando pancadas nos estados de São Paulo, Rio de Janeiro e Mato Grosso do Sul, embora o tempo deva continuar quente. É isso aí. Então agora vamos deixar vocês bem informados com as nossas reportagens. A ANP, né, multa distribuidoras de combustíveis em mais de 700 milhões de reais. Tudo por conta dos aumentos abusivos que eles andaram praticando, né? A reportagem é de Daniela Longuinho.
2: A ANP, Agência Nacional do Petróleo, Gás Natural e Biocombustíveis, aplicou mais de 700 milhões de reais em multas a distribuidoras de combustíveis em virtude de aumento abusivo de preços. Segundo informações publicadas nesta sexta-feira, as infrações são referentes a 10 processos administrativos contra 9 distribuidoras. As decisões da agência reguladora são de primeira instância, com base em autos de infração feitos por equipes de fiscalização. As empresas ainda podem recorrer. As vistorias da ANP foram realizadas durante a vigência de 2 medidas provisórias, publicadas este ano após a guerra no Oriente Médio, que provocou a escalada de preços de combustíveis em todo o mundo. As MPs não estão mais em vigor. Esta semana, a Senacom, Secretaria Nacional do Consumidor, desencadeou uma operação para apurar possíveis aumentos abusivos nas margens de lucro de postos de combustíveis. A fiscalização teve início após a ANP receber cerca de 330 denúncias de altas indevidas nos preços que chegam às bombas. Foram instaurados 70 processos administrativos sancionadores para investigar os casos. Para denunciar aumentos aparentemente injustificados ou outras práticas abusivas, o consumidor pode ligar para o número 0800 970 0267 ou registrar a denúncia no site da ANP ou pelo aplicativo ANP com você Postos. Com informações da Agência Brasil, Da Rádio Nacional em Brasília, Daniela Longuinho.
1: Meia-noite 23. Pois é, se você vir algum posto, né, praticando aumento abusivo, denuncie, né? E agora vamos falar de outro assunto. Vamos falar da medida provisória 1394, que proibiu as bets no país, assinada pelo presidente Lula na última sexta-feira, dia 25. Essa MP, né, revogou o que estava previsto no capítulo 5 da Lei 13.756, de dezembro de 2018, aprovada no último mês do governo de Michel Temer. Apesar de terem sido aprovadas em 2018, as bets só foram regulamentadas em dezembro de 2023. Ou seja, as plataformas de apostas funcionavam, mas praticamente sem nenhum tipo de regra, por pelo menos 5 anos. Foi apenas com a regulamentação que surgiram regras, como a necessidade de avisos de desestímulo ao jogo e de advertências sobre seus malefícios, que deveriam ser veiculadas pelos agentes operadores. Os profissionais de saúde constataram, porém, que apostadores de todas as faixas etárias, né, estavam apresentando sinais de desesperança, sensação de estar sem saída, afastamento de pessoas, aumento do uso de álcool ou mudanças importantes de comportamento. Um dos problemas, segundo os especialistas, é que as apostas online estavam facilmente acessíveis e disponíveis praticamente 24 horas por dia. Com anúncio de proibição das bets na sexta-feira, o Ministério da Saúde anunciou que aumentará os esforços para contatar apostadores contumazes, oferecendo acompanhamento e tratamento nos casos necessários. Então, assim, você vai ver que os apostadores, né, essa questão das bets estava causando muitos problemas. Havia pessoas que já tinham perdido casa, emprego, família, já estavam morando na rua por conta de vício em apostas em jogos online. Então, de acordo com pesquisas, né, sobre que o governo estava cada vez mais gastando para ter que disponibilizar até mesmo tratamento psiquiátrico através do SUS para pessoas que estavam viciadas nesses jogos, né? Então, o presidente Lula, né, proibiu as bets no país desde sexta-feira. Então, os apostadores, as pessoas serão avisadas sobre a devolução de dinheiro dessas bets. O repórter Gabriel Correia tem as informações.
3: O governo federal vai notificar pela caixa postal do gov.br e por WhatsApp os cidadãos com o CPF registrado em casas de apostas sobre os prazos e procedimentos para a devolução do dinheiro depositado nessas plataformas, as chamadas bets. O anúncio foi feito neste sábado. A medida é para garantir que os usuários tenham acesso direto às informações necessárias para solicitar e acompanhar a devolução do dinheiro. A iniciativa faz parte das providências previstas na medida provisória, editada nesta sexta, que determinou o fim da exploração, oferta e publicidade de bets no país. Segundo a MP, os saldos deverão ser devolvidos em dinheiro, diretamente pelas casas de apostas até o dia 5 de outubro. Nos casos previstos, poderá ser feito por meio de instituições financeiras até o dia 14 de outubro. As mensagens serão enviadas apenas aos usuários identificados na base de dados das operadoras. Ficam excluídos os apostadores que solicitaram autoexclusão, que é a restrição voluntária de acesso a todas as plataformas autorizadas e que tenham outras restrições regulatórias. A retirada do ar dos sites e aplicativos de apostas acontece a partir do dia 6 de outubro e é uma medida para enfrentar o endividamento das famílias brasileiras, que perderam mais de 60 bilhões de reais apenas no ano passado, segundo dados do Comitê Nacional de Secretários de Fazenda. Da Rádio Nacional em São Luís, Gabriel Correia.
1: Meia-noite 28, e não esqueça, daqui a pouco tem a participação do ouvinte. Você que é o nosso rei do rádio, é o ouvinte, é claro. Porque sem vocês, o que seria, né? Não teria nada, né? A gente ia falar pra quem? Pra ninguém. Então vocês é que fazem o rádio, é que fazem o programa ser o que ele é, né? Então você vai mandar o seu recadinho, né, o seu parabéns para um amigo aniversariante, o seu pedido de música, e nós estamos aqui para ouvir você, claro. Então não esqueça o nosso telefone, que é o 619-9674-1536, 619-9674-1536.
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1: No História da Música de hoje, nós vamos falar sobre a música Foi um Rio que Passou em Minha Vida. Essa música, né, composta por Paulinho da Viola, que todo mundo sabe que é portelense, né, pertence aos quadros da Portela. Porém, no ano de 1968, ele se interessou pela letra de um samba chamado Sei Lá Mangueira, do amigo Hermínio Belo de Carvalho. Sem nenhuma pretensão, o Paulinho compôs a melodia desse sambinha. Ele achou a letra bonitinha, compôs a melodia que exaltava a mangueira. Mas ele achou que a música ia só circular por ali e tal. Não imaginou que ia tomar uma proporção. Tempos depois, esse amigo do Paulinho, né, o Hermínio, inscreveu o samba no 4º Festival de Música Popular Brasileira. E o samba chegou à final na voz de Elza Soares, que garantiu o prêmio de melhor intérprete da competição interpretando essa música. E na época, o Paulinho da Viola era o presidente da ala de compositores da Portela. Mas, segundo o Paulinho, havia um bom relacionamento entre as duas escolas. Mangueira e Portela não tinham muitas divergências fora a avenida. Quando estava na avenida, era competição, mas fora da avenida não tinha nenhuma rixa entre as duas escolas, né? Então, ele não foi repreendido pela Portela por ter feito esse samba, né, a melodia, na verdade ele fez apenas a melodia, para a Mangueira. Mas aí ele ficou ali se sentindo ali meio em dívida com a Portela. Poxa, eu sou portelense, eu fiz um samba para a Mangueira e nunca fiz um para a Portela. E aí, quase um ano mais tarde, ele estava passando em frente a uma livraria, viu o título de um livro que lhe chamou a atenção. O título era Por Onde Andou Meu Coração. Isso não lhe saiu da cabeça. Isso inspirou os primeiros versos de Foi um Rio que Passou em Minha Vida, que é uma declaração de amor à escola do seu coração, a Portela. A música também tem algumas curiosidades, né? Na hora que ele diz assim, porém, aí uma pessoa diz, ai, porém. Esse ai, porém não existia na letra original. Foi que na hora um dia ele estava cantando e um dos cantores lá, né, chamado Jorge, quando ele fez porém, aí o Jorge fez ai, porém. E aí esse ai, porém ficou incorporado ao samba, né? Quando ele gravou novamente, ele teve que incorporar, né? E um dia o Jair Rodrigues, também cantando a música, teve uma história do lá, laiá no final. Lá, laiá, laiá. E aí não tinha isso no samba original e ele teve que incorporar, porque toda vida que ele ia fazer um show, o pessoal ficava lá, lá, laiá. E ele teve que colocar o lá, laiá também nas próximas gravações da música, né? E apesar de nunca ter embalado a escola durante um desfile de carnaval, ainda hoje a música costuma ser cantada pelos passistas que se preparam para entrar na avenida com azul e branco em todo o carnaval. E foi considerada assim, a música de maior sucesso do Paulinho da Viola, da vida dele, né? Então, vamos curtir agora Foi um Rio que Passou em Minha Vida com Paulinho da Viola.

Meia-noite e 35, você ouve em seguida Goiabada Cascão com Dudu Nobre e Só Liguei Pra Dizer Que Te Amo com Chico Rei Paraná.

0: Meia-noite, 42 minutos. Voltamos com tudo para fazer aquela participação do ouvinte maravilhosa. Vamos começar com a nossa querida Sandrinha de Nova Iguaçu, Rio de Janeiro.
1: Boa noite e boa madrugada e boa semana para você e para toda a sua equipe. Luziana, tá tudo bem com você, querida?
0: Tudo bem, minha querida.
1: Espero que sim, tá? A música que eu quero ouvir hoje é de Amado Batista, Boêmio. Aí eu ofereço para você, para toda a sua equipe e para os amigos Francisco Estrela, Manuel Messias, Cafifa, Juarez, Luiz Fernando, Braca Júnior, Edgar, como eu morreu, Marco, Aldeirina, Teodora, Josélia, Milena, Inês, Teodorinha, Valdineia, Rubens, José Carlos de Minas, Zé Roberto, João Bezerra, Mariana, Luziana, Luzimar, irmão Giovanni e Antônio Ribeiro. Beijo, querida. Fica com Deus, minha amiga. Amanhã eu volto, tá? Pra pedir outra música legal pra gente ouvir.
0: Tá, tá bom. Obrigada, Sandrinha.
1: Eu sou Rio de Janeiro.
0: Pronto. E por falar em Antônio Ribeiro, ele é o nosso próximo ouvinte, a gente colocar o recadinho dele aqui, né? Então vamos ouvir aqui o áudio do Antônio Ribeiro.
2: Eu... Antônio Ribeiro de Itamari, Bahia. Bom dia, Luziana Xavier, isso se faz aí, Ageu e Otávio, né? Também a música é o seguinte, Rick Renner, quem chorou foi eu ou o Sol do Alume, certo? Aí vai para Alderina, Antônio de Sul, aí vai para Cafifa, chamada Marli, para João Bezerra e chamada Luzimar, Edgar foi morrer, chamada Mariana. Aí vem ele, do mais Belo Maneiro, Terrinha, o Fadeiro, todos os Fadeiros, Tchotchoca, Ferrinha, todos os Fadeiros, essa música não tem a realidade de Edgar, mas tudo aí, certo? Também para o nosso amigo. Valdineia, e todo mundo aí, certo? Também para que a Rádio Nacional, que não é um pouquinho diferente, é simplesmente alta história, que está diferente, tem futuro. O que eu estou falando aí é para lembrar do nosso amigo João Maquibral, ok?
0: Tá certo, Antônio! Tudo de bom para você, boa semana para você! E agora, então, vamos ouvir o nosso terceiro ouvinte de hoje, João Bezerra, garotinho João Bezerra.
3: Bom dia, Luziana, garotinha. Você tá beleza?
0: Beleza.
3: João Bezerra chegando aqui para mandar o alô pros amigos da madrugada. Na madrugada nacional. Beleza, garotinha? Como é que foi o seu final de semana? Bem? Eu, Maluzimar, bem. Graças a Deus. Tranquilo, tranquilo. Ah, e a música que eu quero ouvir hoje com Newton César, Férias na Índia. Ofereci para minha esposa, para você e para todos que gostam da música. E meu abraço hoje vai para a esposa Luzimar, que está aqui do meu lado, o amigo Beto Padeiro, Araio Santos, Edgar Comeu Morreu, Antônio no Pessu, Francisco Estrela, Francisco do Céu Azul, seu Ivanildo, Juarez São José dos Campos, Ademar Savoia, Antônio Ribeiro, Antônio Pessu, Sérgio Roberto em Teresina, Sandrinha, Milena, Alderina. E para você, uma boa semana, tudo de bom na paz. Aquele abraço, garotinho.
0: Aquele abraço.
3: Você, Otávio, Ageu, e tudo de bom.
0: Aquele abraço para você e para minha querida Luzimar, tá bom? Então a gente agora já tem as três primeiras músicas pedidas pelos ouvintes. Vamos rodar, né? O Boêmio com Amado Batista, pedido da Sandrinha. Escolta de Vagalumes com Rick Renner, pedido do Antônio Ribeiro. E a terceira, Férias na Índia com Newton César, pedido do João Bezerra Garotinho. Vamos ouvir? Meia-noite 48. Daqui a pouco a gente volta.

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2: Meia-noite, 59 minutos. Voltamos. Depois dessas primeiras músicas aí pedidas pelos ouvintes, tem mais, claro que tem mais. Então vamos aqui para o Manezinho de Livramento, Nossa Senhora Bahia.
3: Bom dia, Luziane. Aqui quem fala é Manezinho Livramento, Nossa Senhora Bahia. Um alô para Del Caminhoneiro. Um alô também para Inês Cabral, seu Enéia, Teodora de Gaia, Romilmo Rio, Mariana, Francisco Estrela, Demar Saboia, Aninha de Brasília, Odílio Reis, Divine Raquel. Um alô também para Edna Alves, Alemão, Cafifa, Maria de Jesus, Analice Santa Helena Goiás, Bernadette de Paramarim, Manuel Messia e um alô também para Conceição. E uma ótima segunda-feira abençoada para você e para toda a sua família.
2: Muito obrigada.
3: Hoje, sábado, tá? Foi bom lá no Ponto Encontro, na Rádio Nacional da Amazônia, hein?
2: Isso. O Manezinho tá falando aí que ele participou, né, do Ponto de Encontro no sábado, que eu tava apresentando, né, aqui pela Rádio Nacional da Amazônia, mas que também foi transmitido aqui pela Rádio Nacional AM de Brasília também, né? E foi bem legal mesmo, Ponto de Encontro, muita participação. Meus ouvintes do Madrugada não me deixaram lá, participaram Manezinho, Milena, deixa eu ver quem mais me lembrar aqui. Muita gente aqui também do Madrugada participou lá. E agora vamos aqui para o segundo ouvinte desse bloco do programa, que é o Daniel de Divinópolis.
4: Olá, bom dia. Ou boa noite, como quiserem. Aqui é Daniel de Divinópolis, ouça Nacional, sempre. Gostaria de, se possível, ouvir a música O Portão, que fala dos nossos anjos, né? Nossos queridos cachorros, com Roberto Carlos, e oferecer para todos os ouvintes. Um abraço, bom trabalho para você, Luziane, e para o seu sonoplasta, que ajuda você a fazer esse programa belíssimo, e a todos da Nacional, a direção. Um abraço.
2: Com certeza, Otávio, aqui é meu braço direito, esquerdo e as pernas. É isso aí. Então vamos aqui para o próximo ouvinte, que é Francisco do Céu Azul.
5: Bom dia, boa segunda-feira, Luziane Xavier, para você.
2: Obrigada.
5: Para todo mundo que está com você aí no estúdio aí, do Madrugada Nacional. Deixa eu pedir logo uma música antes de mandar um pouco de alô. A minha lista hoje está pequena. Eu queria aquela música da Jane Erondi.

0: Sérgio Gabriel, o Tchotchoca, o Toco, o Poraqué. Poraqué não, nunca esquece meus alô, Poraqué. Ele e o Lucas Frazão não deixam de mandar alô para mim. Os outros também mandam. Né, o João Magnata, o Chocolate, o Toco, né? E outro que manda alô para mim, que não esquece de mandar alô para mim, é o Zé Roberto lá em Teresina. Né, Zé Roberto? Olha o João Maquibral, viu, Zé Roberto? Você tá Next Ball, como é que o Maquibral fala contigo, Zé Roberto? Next Night. E um alô pro João Bezerra também, Luziane. Ele também não esquece de mandar alô pra mim, o João Bezerra. Um alô aí pra você também, João Bezerra. Eu sempre escuto teus alô pra mim, eu sempre escuto. Não é o Antônio do Peçu, né? Logo mais tá lá no encontro no dia 11, tá pertinho. Daqui a mais uma semana e meia aí nós estamos lá no Parque da Cidade. Fica com Deus, Luziane. Um abraço aí pra todo mundo e até amanhã, se Deus quiser.
1: Tá certo, Francisco. O Antônio Ribeiro falou aqui que ele esqueceu da Sandrinha nos alôs dele. Tá pedindo pra eu agradecer aí a Sandrinha pelo alô que ela deu pra ele. Tá bom, Sandrinha? Então, o próximo aqui é Raimundo Pinto, que tá sempre ligadinho aqui com a gente. Ele mandou aqui, né, o seu bom dia Luziânia, tô na escuta, bom dia Otávio, Ageu. Ele pediu aqui, coloca Alcione Nazaré, é isso aí, então a gente vai colocar aqui uma música da Alcione, a gente escolheu aqui. Então vamos agora, já contamos aí com 3 pedidos, né, então vamos aí ouvir. O Portão com Roberto Carlos, pedido do Daniel de Divinópolis, Não Se Vá com Jane Herodi, pedido do Francisco do Céu Azul, e Garoto Maroto com Alcione, pedido do Raimundo Pinto do Brejo do Maranhão. 1h05, voltamos já.

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0: hora 20 minutos. Vamos aqui continuar com a participação do ouvinte. Agora, minha querida Joana.
1: Bom dia, Luciano. Tudo bem? Espero que esteja bem. Bom assunto na segunda-feira. Tenho um bom dia. Já não falo do menor. Vamos passar por mim a música do Rick Renner. Eu queria ouvir aquela música lá. Mas eu esqueci o nome da música. Pode falar, pode passar qualquer uma do Rick Renner. Se tiver uma programação.
0: Tá certo, Joana. A gente vai colocar aqui qualquer uma do Rick Renner, tá bom? Agora vamos para o seu Wilson da 99.
2: Olá, minha linda princesa da voz bonita, Luciana Xavier. Ô, Luciana, aqui é seu fã. Wilson da 99.3, da linda cidade Itabaiana, Sergipe. Hoje eu quero participar do seu programa, triste e muito emocionado. O Brasil todo ficou de luto.
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2: Ao ver partir um dos maiores cantores sertanejo do nosso planeta, Rick, da dupla Rick Renner. E por isso, Luciana Xavier, eu queria ouvir uma canção que parece o hino nacional dos corações. Filha, tenho duas lindas filhas. Por isso eu amo essa música. Parece que ele fez essa música para mim.
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2: E também, ó, dá.
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2: Pedir a Deus, o nosso Pai Criador, que console a família, que console os corações das pessoas que amavam e que amará, porque vai ficar na eternidade. E em todos os corações. Por isso essa canção eu ofereço a você também. E a todos os seus ouvintes que são ricos de coração. E ao meu povo aqui de Itabaiana também. A todos eles. A música Filha. Pode ser, meu anjo. Eu agradeço do fundo do meu coração. Tá bem?
0: Tá bem.
2: Obrigada, meu anjo. Obrigado, minha linda princesa, Luciana Xavier.
0: Obrigada.
2: E uma boa segunda-feira.
0: Obrigada, meu querido. Você é uma pessoa muito carinhosa, sempre com essas palavras, né? Palavras carinhosas em relação a mim. Muito obrigada. Então, como o seu Wilson e a Joana pediram o Rick Renner, né? E o seu Wilson pediu filha, vou deixar a música para os dois, tá ok? Agora vamos para o Enio Fausto, lá da Bahia, vamos ouvir.
4: Bom dia, madrugada nacional, bom dia, Luciana, bom dia, nosso amigo João Macbral, boa saúde. Amigo aí, Manezinho Livramento, Sivenés, esse amigo aí, outro dama. Nosso amigo Tato, Popular Evânio. Nosso amigo aí, José Inácio. Nosso amigo Ronaldo, em Aparecida de Goiânia. Nosso amigo aí, o Robertinho, Popular Nariz de Coxinha, aí em Goiânia também. E a todos aí, nosso amigo aí, o Turma do Tareco Lanche, Turma do Espadeiro. Nosso amigo aí, o João Camarão, João Congo. Nosso amigo alemão, José Alves. Carminha, é nós. E a todos os ouvintes aí de AZ, para não esquecer ninguém. Nosso amigo Cafifa lá no Rio. E um bom dia. Fica com Deus e o bom Jesus, que eu estou com ele. Tudo de bom. Toca para nós aí. Uma com a mineirinha Paula Fernandes.
0: 1h25, vamos para o próximo ouvinte, que é o Dani Santos, padeiro lá do Marajó.
5: Bom dia, minha amiga Luziane. Quem fala aqui é o padeiro Dani. Estou aqui na minha casa, escutando a rádio daqui. Não estou trabalhando hoje. Tá só meus amigos lá de profissão. Quero mandar um alô para eles lá que estão só na escuta do programa. Da padaria Novo Amanhecer, meu patrão Puraque, que está só na escuta do programa aí. Meu amigo Lucas Frazão, Rei do Pão. Meu amigo Tonhão. Tonhão, o melhor padeiro aí aqui de São Sebastião da Boa Vista. Pensa num cara bom, bom de serviço. Cara rápido. Não dá nem pra ver o faia. Ele tá com pressa pra fornear, que tá meio atrasado. A gente nem vê o faia encostar no ladrilho do forno. Esse é um cara bom. O melhor padeiro de Boa Vista aí. Mandou um alô pro nossos amigos de outras padarias lá. Meu amigo Ferrinha. Padeiro Ferrinha. Meu amigo João Maginata. Tchoca, padeiro Dinho, aí na padaria também do meus amigos lá do Chocolate, lá, o patrão Chocolate, os padeiros lá, o Elbe, o Toco, o galerão lá, um abraço aí pra vocês aí, viu? Manda uma música aí, oferecer pra galera da padaria do No Amanhecer aí, com as frasão. Por aqui, Tonhão. Meu amigo Marcos, que eu esqueci de falar um alô pra ele. Meu amigo Marcos, gente boa. E bota lá aquela música lá, Paz e Filhos, Legião Urbana. Somente pra curtir aí, viu? Bom dia aí, bom dia pra vocês.
0: Tá certo, Dani. Dani, tô gostando de ver, viu? Você tá de folga em casa, não tá nem trabalhando na padaria e tá escutando a gente. Isso aqui é ouvinte, rapaz. O resto é o resto. Tá certo, Dani? Brigadão aí, viu, Dani, pela sintonia. Então vamos, antes da gente anunciar as músicas, vamos fazer o quê, Otávio?

0: vamos fazer aquele lanche maravilhoso. Hoje a gente encerra a Suécia. Vamos pro sul agora, Gotland, que é o sul da Suécia. O nosso lanche de hoje é o Pritspanna, que depois de analisar bem, eu vi que é um popular mexidão deles. A gente tem o nosso mexidão, eles têm um deles também. Só que em vez deles colocarem arroz, coloca batata. Então é batata, cebola, carne picada em cubos e um ovo frito assim pra arrematar. Então eu olhei assim e já falei, é o nosso mexidão, só que em vez de arroz eles botam batata, né? É isso aí, eu amo mexidão, né, não, Otávio? É bom demais, né, pra gente dar aquela sustância, pra gente aguentar até 3 horas, né? E a sobremesa é o seguinte, no sul da Suécia tem um bolo que é o Skank Apelkaka, é chamado, é uma torta de maçã da Scania. Diferente das tortas tradicionais, ela é feita alternando camada de maçã cozida, purê de maçã aromatizado com canela, migalha de pão torradas na manteiga com açúcar. Então é assim, ó, uma camada de purê de maçã com canela, uma camada de migalha de pão, e aí vai alternando essas camadas e ele fica como se fosse uma torta de maçã, né? E ela geralmente é afogada num creme de baunilha. É muito bom. É isso aí. Então, isso tudo é o quê, Otávio?
1: Doce, doce como mel.
0: Doce demais, rapaz. É bom. Ah, já tô com água na boca já. Então, enquanto a gente vai fazer esse lanche maravilhoso, vocês vão ficar com as 3 músicas pedidas pelos ouvintes. Filha, com Rick Renner, pedido da Joana e do Wilson, da 99. Segunda, Jeito de Mato, com Paulo Fernandes, pedido do Enio Fausto. Terceira, Pais e Filhos, com Legião Urbana, pedido do Dani Padeiro, lá do Marajó. Vamos ouvir, daqui a pouco a gente volta, 1h30, 1h30 em ponto, daqui a pouco a gente volta.

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1: Uma e 45.
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0: por conta da data FIFA, tivemos apenas jogos da Série B do Campeonato Brasileiro nesse domingo e também no sábado, então eu resolvi dar os jogos do sábado também. Vamos começar com os do domingo. Em jogo com muitas chances claras de gols, Fortaleza e Atlético de Minas Gerais ficaram no empate em 2x2 nesse domingo pela 30ª rodada da Série B. Maílton e Lucas Sacha marcaram pelo Tricolor, enquanto Cauã, Lindes e Enzo fizeram para o time alvinegro. Com resultado de igualdade diante do seu torcedor, Fortaleza volta à vice-liderança da Série B com 52 pontos. A equipe fica no aguardo da sequência da rodada para saber se permanece no G2. Do outro lado, o Atlético chega aos 42 pontos e fica a 7 do primeiro time dentro do G6 da Série B, que é o Atlético Goianiense. Depois do duelo na capital cearense, o Atlético abre a 31ª rodada ao enfrentar o Sport às 20h30 na próxima quinta-feira, dia 1º, dentro de casa. Já o Fortaleza entra em campo no dia seguinte, na sexta-feira, dia 2, às 21h35, hora de Brasília, novamente na Arena Castelão, onde encara o Náutico. O Criciúma colocou fim à sequência negativa na segunda divisão ao golear o Avaí por 3x0 nesse domingo, no estádio Heriberto Ulce, em Criciúma, Santa Catarina, pela 30ª rodada da Série B do Brasileirão. Todos os gols da partida foram marcados no segundo tempo. O Tigre entrou em vantagem no placar aos 4 minutos da segunda etapa, com Reinaldo fazendo gol contra. Aos 14 minutos, Luciano Castan marcou o segundo gol dos donos da casa. Na reta final, aos 37 minutos, William Lepo balançou as redes e deu números finais à partida. O Criciúma voltou a vencer depois de 3 rodadas e agora soma 50 pontos. A equipe aparece na 5ª colocação. E agora vamos aos jogos do sábado. O Atlético Goianiense venceu o clássico contra o Goiás por 1x0, fora de casa, na Serrinha, em Goiânia. O gol do jogo foi marcado pelo lateral esquerdo Guilherme Lopes, na primeira etapa. Com o resultado, o Dragão chega aos 49 pontos e ocupa a 5ª colocação dentro do G6. O Esmeraldino, por sua vez, estaciona nos 42 tentos e na 11ª colocação. A equipe verde e branca tem praticamente findadas as chances de acesso à Série A. Operário e Ceará empataram em 2x2 no sábado, em jogo válido também pela 30ª rodada, realizado no estádio Germano Krüger, em Ponta Grossa. Os donos da casa saíram em vantagem com os gols de Bosquilha e Caio Dantas, porém viram o Vozão buscar a reação no segundo tempo, com gols de Matheus Araújo e Vina. Com o resultado, o Operário permanece na briga por uma das vagas de acesso à Série A do Brasileiro. A equipe ocupa a 5ª posição com 48 pontos. O Náutico venceu o Sport por 3x1 também no sábado, no Estádio dos Aflitos, em Recife, Pernambuco. Vinícius inaugurou o placar nos acréscimos do primeiro tempo. No início da segunda etapa, Jean Carlos ampliou para o Náutico. Gustavo Henrique marcou o terceiro tento da partida aos 27 minutos da segunda etapa. Nos acréscimos, Neto descontou para o Sport e deu números finais à partida. Com a vitória em casa, o Náutico chegou aos 41 pontos e subiu uma posição na tabela de classificação, aparecendo agora na 13ª posição com 41 pontos. E por último, o CRB goleou o Cuiabá por 3x0 no sábado, também no estádio Rei Pelé, em Maceió, Alagoas. Danielzinho abriu o placar logo aos 6 minutos de jogo, Christopher ampliou para o CRB aos 5 minutos do segundo tempo e Giovani deu números finais à partida. A vitória foi importante para o CRB, que se mantém na briga por uma vaga no G6. A equipe está na 7ª colocação com 48 pontos, apenas um a menos que o 6º colocado, Atlético Goianiense. O Cuiabá, por sua vez, está na 10ª colocação com 43 pontos. O CRB volta a campo na próxima sexta-feira, dia 2, às 19h30, horário de Brasília, para enfrentar o São Bernardo pela 31ª rodada da Série B. Essas foram as notícias do futebol pentacampeão mundial do Brasil, Zil Zil. E voltamos com a participação do ouvinte aqui a 1h50. Vamos agora com Sidney de Teresina, Piauí.
1: Luziane Xavier, eu quero mandar meu bom dia, mas meu bom dia para todos os ouvintes do programa Madrugada Nacional da Rádio Nacional de Brasília, tá ok? Quero mandar o meu alô pro meu amigo Francisco, Céu Azul de Goiás, e a minha amiga Aldelina aqui de Teresina, tá ok? Enfim, para todos os seus ouvintes do programa, ok? Sidney de Teresina, um bom dia, mas um bom dia mesmo. Fui.
0: Tá certo, Sidney. Sei que sua audiência é sempre fiel aqui no Madrugada Nacional. Então agora vamos para o Aldenor. Bom dia, gostaria de ouvir com Lulu Santos a canção Aviso aos Navegantes e ofereço para todos que estão em sintonia com a Rádio Nacional. Aldenor do Riacho Fundo 1, Brasília DF. Obrigada, Aldenor, pela sua audiência aqui com a gente. Sempre aqui, o Aldenor, sempre mandando seu pedido, tá sempre com a gente. Depois aqui o Fábio Alves. Bom dia, Luciânia. Tudo bem? Aqui é o Fábio de Novo Brasil, Goiás. Toca a música Borboletas, Vitor e Léo. Dedico para você, sua equipe, em especial para todos os ouvintes do Madrugada Nacional. Desde já agradeço pela oportunidade. Valeu, Fábio. Quem agradece sou eu, que a sua participação sempre é preciosa aqui pra gente. Agora vamos para o Kelson. Kelson Lima, caminhoneiro, nosso amigo caminhoneiro, Kelson Lima.
2: Bom dia, menina Luziana Xavier, positiva. Estamos por cá, aqui na cidade de Mucajaí, aqui, já vai ficando na saudade aqui, positiva, sentido ele bicado e direcionado ali à capital do vento, Boa Vista. Já aqui a 60 mais 40 ali, 100 km, fecha compromisso novo, finalizando sempre na madruga aí, 1 a 2 horas da manhã. E é isso aí, mandar aquele alusão, pedir aquele buzinaço aí pros carreteiros do Brasil aí. E é isso aí. Bota um mosgão apaixonado aí pra nós aí, é do Gustavo Lima hoje. Cabelo, acho que é cor de ouro. Cabelo cor de ouro. Acho que é. Gustavo Lima, top de linha essa música aí. Bota aí, oferece aí a todos os carreteiros do Brasil aí. Especial aqui a galera do segundo horário aqui. Cortando aqui a BR-174, aqui a Amazonas a horário, positiva. Um abraço aqui, sempre na sintonia pro cara na madruga. Tá esquecendo aqui, passa aí. Vou passar uma alusão aqui especial, um cheiro e um beijo aí. Um abraço bem gostoso aí pra minha avó, lá no Maranhãozão, meu Deus. Lá no... A cidade de Senador La Roque, positiva. Ali próximo de Imperatriz. Minha tia que tá lá pro mundo do Tocantins ali, morava em Imperatriz. Minhas primaiadas aí, que tem uns que moram ali próximo de Açailândia. Outros moram também em Senador La Roque. Meu tio Geraldo, que é irmão do meu pai, também mora em Senador La Roque. Toda a região do Maranhão. Tem uns primos também lá em Senador La Roque, Açailândia, Imperatriz. Um abraço pra todo mundo aí. Aqui é o Kelson Lima, aqui de Boa Vista, Roraima. Beleza? Muitos desejos aí, fico ligado na Rádio Nacional. Essa rádio é boa, essa rádio ela tem um alcance muito top, né? Top de linha. Nossa, pro cara.
0: Ah, tá certo, Kelson. Brigadão, hein? Brigadão aí pela sintonia. Kelson que tá sempre nas estradas, na rodagem. Conhece, sabe o que fala, né? Então vamos aí, vamos tocar aí. Já temos 3 pedidos. Aviso aos Navegantes com Lulu Santos, pedido do Aldenor, lá do Riacho Fundo. É Riacho Fundo? É, deixa eu ver aqui. É isso mesmo, Aldenor do Riacho Fundo. Segunda música, Borboletas, com Vitor e Léo, pedido do Fábio de Novo Brasil, Goiás. É isso aí. E depois, Kelson Lima, que pediu Cabelo Cor de Ouro com Gustavo Lima. Vamos ouvir! 1h55.

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1: Duas horas, cinco minutos. Voltamos com mais participação do ouvinte. Vamos lá, vamos ver quem é agora. Agora, meu amigo Del, caminhoneiro. Os caminhoneiros amam esse Madrugada Nacional, né? Foi Kelson Lima, Del. Tá faltando ainda gente hoje. Tá faltando Tripinha, mandar mensagem. Adriano de Sinop, faz tempo que não manda. Tô esperando vocês, viu? Então vamos lá, meu amigo Del, caminhoneiro.
2: Bom dia, minha amiga Luziânia Xavier.
3: Vamos aqui para o próximo.
2: Bom dia, Otávio. Bom dia, Geo. Tô aqui, viu? Começando a semana. Descendo aí sentido Buraco Horizonte, Belo Horizonte. Capital de Minas Gerais. Ei, Minas Gerais. Quem te experimentou não esquece jamais. É igual o Del. Quem experimentou, não esquece. Quem não experimentou, também não esquece. Bom dia a todos os ouvintes. Um abraço, minha amiga Divina, a Kelzinha. Um abraço aí, Manelzinho. Valeu pelo alô aí. A toda a galera. Mas vamos começar a segunda-feira hoje. Gustavo Lima e Traia Véia. Pode ser? Ou, se não tiver, pode ser um Bruno e Marrone mesmo, né? Pra não perder o costume. Eu gostei daquele poporri lá, viu? Acho que eu vou trocar. Põe aquele poporri lá. Já que é tudo curtinha, né? É o tamanho de uma música só. Bota aí aquele poporri do Bruno e Marrone. Tá bom, minha amiga? Aquele abraço. Abraço aí a todos os ouvintes. Bora que bora, hein? Bora que a semana começou.
1: É isso aí. O que você não sabe, meu amigo Del, é que a gente não tem só aquele popurri. Então, pra gente não ficar sempre colocando aí as mesmas músicas, a gente colocou outro popurri aqui. Eu tenho certeza que você vai gostar. Porque você gosta de tudo, Bruno e Marrone, né? Então, a gente... Tenho certeza que você vai gostar do popurri que a gente selecionou aqui. Tá bom? Então, próximo aqui é a Milena. Bom dia, Lu. Hoje vai tudo normal. Hoje eu quero pedir no toca-fita do meu carro com Bartô Galeno. Sou a Milena de Brasília. Tô aqui na escuta, passando pra dar um salve. É nóis, Milena. Depois da Milena, temos Gabriel Neto. Minha amiga Luzine Xavier, Madrugada Nacional. Bom dia, abençoado. Ótima semana de trabalho para todos os meus amigos da Rádio Nacional. Peço uma música do GR Adriane, Gabriel Neto. Tá certo, Gabriel, já selecionamos aqui uma música do GR Adriane pra você, tá bom? Então vamos aqui ouvir, já temos três músicas aqui pedidas pelos ouvintes. Vamos colocar aqui um pupurri do Bruno Marrone, que tem Fruto Especial e Vida Vazia, só selecionada. Depois vem, é no toca-fita do meu carro mesmo? Isso mesmo, com Bartô Galeno. E em seguida, pedido da Milena. Em seguida, Querida, com GR Adriane, pedido do Gabriel Neto. Vamos ouvir, daqui a pouco a gente volta, 2:09.

0: 2:19 e o prêmio da Mega Sena, que foi sorteado nesse domingo, acumulou para 52 milhões de reais. Né? Após o sorteio do concurso 3063, nenhum dos apostadores acertou as dezenas, que foram 055, 35, 35, 36, 36, 41, 41, 43, 43 e 48, 48. Olha aí, difícil, viu? Tudo na casa de 30 e 40 e só um número 05. Caramba, muito difícil. Então, prêmio de R$ 73.111,35 será pago a 29 apostas que acertaram 5 números. 2.642 apostas acertaram 4 números e vão receber R$ 1.322,81. E a Via Dutra terá orientações para romeiros que estão indo para Aparecida, né? Está se aproximando aí o 12 de outubro, dia de Nossa Senhora Aparecida. E aí acontece, né, uma grande movimentação naquela área ali, né? Então, estão sendo preparadas algumas orientações para os romeiros. A repórter Daniela Longuinho tem os detalhes.
1: Com a proximidade do Dia da Padroeira do Brasil, celebrado em 12 de outubro, a concessionária Rio SP, que administra a Via Dutra, publicou orientações para os romeiros que vão passar pela rodovia rumo ao Santuário de Nossa Senhora Aparecida. Aos pedestres, a orientação é caminhar no contrafluxo dos veículos, o mais afastado possível do acostamento da rodovia. É preciso respeitar a sinalização em trechos com obras, evitar caminhar à noite ou em dias de chuva, que são os momentos de maior risco devido à baixa visibilidade. Aos ciclistas, é fundamental usar capacetes, sinalização noturna e roupas que garantam a visibilidade. A orientação é pedalar no mesmo sentido da via. No portal do projeto da Romaria Segura 2026, está disponível uma área de perguntas e respostas, materiais educativos e conteúdos que reforçam comportamentos seguros para quem se prepara para a peregrinação. Há também informações sobre a Rota da Luz, um trajeto alternativo para os romeiros que existe há 10 anos. Todos os detalhes da iniciativa podem ser consultados no endereço rodovias.motiva.com.br/RioSP. Da Rádio Nacional em Brasília, Daniela Longuinho.
0: 2:22 e vamos continuar aqui com a participação do ouvinte. Vamos agora para o nosso querido Antônio Nunes, embaixador dos Encontros dos Amigos do Rádio, que está chegando aí dia 11 de outubro no Parque da Cidade. Vamos ouvir aqui o áudio dele.
2: Bom dia, Luziane. Bom dia, Otávio. Bom dia, Geu. Bom dia, Boró. Todos vocês que fazem a equipe aí, Madrugada Nacional, um abraço aí pra ela em Couto, né? Xana Moura, Mercedes, Zezé, Teodoras, né? O Edgar, o Rubens, o Ayrton de Uruaçu, a Milena com a mamãe dela, né? E todos que tiverem na sintonia aí, o Cláudio, né? O Zé Roberto, ao Gabriel lá de Cianorte, Paraná, e todos que estiverem na sintonia, né? Luziane, vê se você acha para nós aí, Aguinaldo Timóteo, os verdes campos da minha terra. Grande abraço aí a todos vocês aí.
0: Tá certo, meu querido Antônio Nunes, abraço para Cleonice, tá bom? Então agora vamos para o próximo, meu querido amigo Lucas Frazão, lá do Marajó. Dani já participou no outro bloco, agora Lucas Frazão.
3: Fala, minha amiga Luziane Xavier, que fala aqui, é o Lucas Frazão, rei do pão, Luziane. Luziane, eu tô aqui na padaria, graças a Deus. Já fizemos a massa, já batemos ela, já cortemos, já salvemos. E daqui a 2-3 minutos já vou talhar já, Luzinho, para fazer o último processo do pão antes de assar ele. Luzinho, tá um lindo dia aqui e eu quero dar um bom dia bem especial para você, Luzinho. Luzinho?
0: Obrigada.
3: Tu é 10, tu é a rainha do rádio, como diz o João Magnato. Eu gosto de ouvir aqui, tô ouvindo a rádio aqui. Quero mandar um abraço pra sua equipe, intensa, equipe maravilhosa aí. Um abraço pra sua família. E, Luziane, quero mandar um abraço também aqui pra nós aqui, né? Eu, Lucas Frazão, Rei do Pão. Meu amigo Marcos. Meu amigo Tonhão. Meu patrão Puraqué. E irmão Clay. Nicolau. E na outra padaria dos meus outros camaradas aí, da padaria do Dinho aí, mandando um abraço aí pro Dinho aí, João Magnata, meu grande amigo que nunca se esquece da gente, sempre manda um abraço. Nosso amigo Ferrinha aí, o Ferrinha sempre manda um abraço pra gente aí. Um abraço aí pro padeiro Tchotchoca, Anjo Gabriel, que tava se recuperando, não sei se já tá recuperado já, tá melhor. Melhoras pra ele. E também, Luzinha, mandando um abraço pra outra padaria também, do Chocolate aí. Chocolate, Chocolate, aquela musiquinha lá, aquela vinheta bacana. Né? Aí, Luzene, um abraço pro Toco, Elbi. Luzene, também mandando um abraço pros nossos amigos do Brasilzão, como o Del Caminhoneiro. Eu achei muito legal quando ele fez aquele negócio lá do João Maquebral, que ele imita ele, né? No dia do aniversário dele aí, foi um negócio muito bacana mesmo. Um abraço pra ele, né? O meu morreu, Edgar, Helena de Brasília, Marcos do Alho, cara do pão de queijo, meu amigo Francisco Céu Azul, um abraço aí pra ti, Francisco, sempre lembra da gente, manda um abraço aqui do Marajó, aqui do Pará, da cidade de São Sebastião da Boa Vista para o mundo inteiro, um abraço pra ti aí, meu amigo Francisco do Céu Azul. E também, Luzinha, pra encerrar essas falas aí, queria que colocasse uma música aí pra mim, se tivesse por aí. Uma música da Legião Urbana aí. Qualquer uma, escolhe pra nós aí.
0: Tá certo, Lucas. Já escolhi um aqui bem legal pra você. Espero que você goste, tá bom? Agora vamos para o nosso próximo ouvinte, que é o João da Cruz, lá de Paraupebas, Pará. De Pará para Pará, de Marajó para Paraupebas. Tudo parar. Então vamos lá.
4: Bom dia, minha querida Luciana Xavier e toda a equipe da Rádio Nacional de Brasília aí e a Rádio Parceira. Aqui sou eu, João da Cruz de Paraupebas, Pará, Bairro da Paz, a capital nacional do Minério Ligadão de Sonoro, da Rádio Nacional de Brasília, via satélite. Muito boa programação. Aí quero mandar uma alusão pro meu amigo João Jardim, São José dos Campos, São Paulo, Francisco Esteve, família lá em Palestina, Pará. Mendes lá em Parrime no Piauí, e Dalino também, em Parnaíba também no Piauí. Divina Sofia Raquelzinho Zé Martins. Antônio Nunes aí de Pessoa, Manuel Messias também de Pessoa. Adúcio Teodoro. Inês Cabral lá de Passagem do Ceará. Zé Flamengo lá em Bom Jardim do Maranhão. Comeu morreu lá em Minas Gerais. Del Caminhoneiro, Trepinha Caminhoneiro. E os demais caminhoneiros também. E Joanete lá em Marabá, no Pará. Orlando Sátio lá em Paraupeba também, no Pará. Meu pai Raimundo também, em Paraupeba. Pedrinho Publicidade. Balsátio, Sérgio Milho, Bagabanolito. Meu filho Jonathan lá em Belém, do Pará. E os demais ouvintes estão ligadão aí. Um abração de azeite, zero assim, para não esquecer ninguém, somos ouvintes. Aí toca aí para nós aí, do Duque Dalvan, Espinheira Danada. Aí, felicito a todos vocês da Nacional, a todos os ouvintes. Desde já uma feliz semana para todos nós, abençoado. Bom dia, meu querido. Fica ligado aqui até o final do programa aqui. Valeu.
0: Tá certo, João da Cruz. Então vamos lá, vamos já atender aqui os três pedidos, né? Verdes Campos da Minha Terra, com Agnaldo Timóteo, pedido do Antônio Nunes. O Lucas Frazão pediu uma do Legião Urbana. Eu escolhi Quando o Sol Bater na Janela do Teu Quarto. Linda música, vocês vão curtir, tenho certeza. E terceira, Espinheira com Dudu que Dalvão, pedido do João da Cruz, de Paraupebas, Pará. Vamos ouvir, daqui a pouco a gente volta.

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0: 2h38. E a gente falou há poucos dias aí sobre doação de órgãos que é feita após a morte, né? A gente até falou que você pode deixar registrado o seu desejo aí, né, em cartório. Então, mas existe também a doação quando você é vivo. Você também pode doar, né? De acordo com o Ministério da Saúde, um doador vivo pode doar um dos rins, parte do fígado, parte da medula ou parte dos pulmões, sendo que a compatibilidade sanguínea é necessária em todos os casos. Para doar um órgão em vida, o médico deve avaliar a história clínica do doador, doenças prévias, e a idade não tem limitação, não. Você pode doar em qualquer tempo. No caso de doadores vivos, a legislação brasileira permite a doação entre parentes de até o quarto grau, além de cônjuges, sem necessidade de autorização judicial. Para pessoas que não têm grau de parentesco, a doação também pode ser realizada, mas depende de autorização judicial. E, mudando de assunto, vamos falar sobre a tarifa de energia. A conta de luz não terá taxa extra em outubro. Bandeira tarifária será verde. O repórter Pedro Lacerda tem as informações.
1: A ANEEL, Agência Nacional de Energia Elétrica, anunciou nesta sexta-feira que a bandeira tarifária do mês de outubro será verde, sem nenhuma cobrança adicional na fatura. A mudança encerra uma taxa extra de R$ 1,85 a cada 100 kWh cobrada desde maio pela bandeira amarela. Segundo a ANEEL, o aumento das chuvas no sul e no sudeste elevou o nível dos reservatórios das hidrelétricas, reduzindo a necessidade de acionar usinas termoelétricas, que têm custo de geração mais alto. O sistema de bandeiras funciona como um termômetro dos custos de energia. Quanto menor o volume de chuva, mais cara fica a geração de eletricidade e essa diferença é repassada ao consumidor. Além da verde, existem as bandeiras amarela, vermelha, patamar 1 e vermelha, patamar 2. Esta última, a mais onerosa. Da Rádio Nacional em Brasília, Pedro Lacerda.
0: Vamos aqui para participação do ouvinte. O Valtinho de Ituiutaba, Minas Gerais.
2: Rosiane, bom dia, Valtinho de Ituiutaba. Parabéns mais uma vez aos nossos ouvintes, a você, especialmente, que apresenta esse programa maravilhoso, né, Luziane? Tá? Acabamos de sair do serviço, trabalhar nos segmentos, né? É meio complicado, né? Sai um pouquinho tarde. Vai te ouvindo sempre, né? Quase todos os dias, manifestando aqui, tá? Pra você, muito sucesso em sua vida, sua carreira de locutora. Se você puder rodar pra nós aí, tá? Alegria. Caetano Veloso, né? Caminhando contra o vento, sem lenço, sem documento. É a versão mais ou menos disso. Tá? Valtinho, tu e o Tabo, Luziane. Sempre curtindo. Todos os dias, tá ok?
0: Obrigada!
2: Um abraço com Deus. Aos nossos ouvintes da Rádio Nacional de Brasília, boa noite.
0: Obrigada, Valtinho, pela sua participação sempre constante aqui no Madrugada Nacional, né? Temos também meu amigo Breno. Pensei que não ia participar hoje, Breno. Já no finalzinho, hein? Bom dia, minha amiga Luzine Xavier, tudo bom? Ótima segunda-feira pra você, bom início de semana. Se for possível, eu gostaria de ouvir a música do AGP. Deve ser a mais famosa, né? Aquela Deixa Eu Te Amar. E vou oferecer pra você, pra toda a confraria do Madrugada Nacional, e uma ótima semana de muitas alegrias para nós. Tudo de bom pra você. Valeu, Breno! Como não temos aqui nenhum terceiro ouvinte pra gente completar esse bloco, né? Então vamos rodar aqui a primeira, Alegria, Alegria, Caetano Veloso, pedido do Valtinho. Deixa Eu Te Amar, AGP, pedido do Breno. E vamos completar o bloco com Dependente de Sorriso Maroto. Vamos ouvir, daqui a pouco a gente volta, 2h43.

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1: 2h54, já em reta final. Estamos recebendo aqui alguns pedidos de ouvintes. O Osivaldo. Osivaldo, eu queria te falar que a gente não vai ter mais como atender hoje, que a gente já está com o tempo aqui já meio estourado, tá bom? Você pediu aí uma música, a gente, qualquer coisa a gente te atende amanhã, tá? Já tô aqui com a música aqui anotada, amanhã eu te atendo assim que começar o programa, tá bom? Hoje a gente já vai se despedindo, vamos anunciar aqui as nossas duas últimas músicas, Eis Amor com Martinho da Vila e Dou a Vida por um Beijo, Raça Negra. Vamos desejando aqui boa segunda-feira, boa semana para todo mundo. Logo mais à meia-noite a gente se encontra novamente. Bom dia, Brasil! Bom dia, planeta Terra!

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1: Muito bem, estamos de volta na Nacional com o melhor da música brasileira. Você ouve agora Gilberto Gil, dele, Liminha, Vamos Fugir.

Ouvimos Matinália, de Noel Rosa e Vadico, Feitiço da Vila, João Bosco, de Chico Buarque de Holanda, Brejo da Cruz. 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Eu trago agora para você na Nacional Tulipa Ruiz dela mesma,

0: Ouvimos Céu de Céu, Rainha. Alice Caymmi, dela mesma, Sentimentos.
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0: Eu apresento para você na Nacional Nilce Carvalho, de Mansueto Menezes, e João Vieira Filho, Lamento da Lavadeira.

Tivemos aí Tim Maia, dele mesmo, Que Beleza. Antes, Paralamas do Sucesso, de Herbert Viana, Tendo a Lua. 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A Nacional recebe agora Valéria Oliveira, de Lenine, já que sou brasileiro.

0: Ouvimos Rita Benedito, de Jorge Benjor, Santa Clara, Clareou.
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0: Eu apresento agora para você Nando Reis.

Você ouviu Milton Nascimento, dele mesmo, Planeta Blue. Cazuza, de Cazuza e Renato Ladeira, faz parte do meu show. E abrindo o bloco, Nando Reis, dele mesmo, N. Eu apresento agora para você na Nacional Flávio Venturini, Dilo Borges, Márcio Borges e Fernando Brant, para Lennon e McCartney.

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1: Olá, você está na Nacional com o melhor da música brasileira. Você confere comigo ouvindo agora Cássia Eller de Chico Buarque de Holanda, Partido Alto.

0: Tivemos ainda em Mato Grosso, Didé Palmeiras, Cazuza e Bebel Gilberto, Mulher Sem Razão. Antes, Renato Braz e Fred Martins. De Fred Martins e Marcelo Diniz, Por um Fio.
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0: Eu apresento agora para você na Nacional Moraes Moreira. Dele, Fred Góes, Sintonia.

Você ouviu Thiago York, de Duda Rodrigues e Thiago York, Saudade Boa. Antes, Saguarabira e Venturini, de Luiz Carlos Sá e Sérgio Magrão, Caçador de Mim. Vamos ouvir agora Baby do Brasil.

0: Você ouviu Marina Lima, de Dalto e Cláudio Rabelo, Pessoa, Vanderly, dele mesmo, Breu, abrindo o bloco Baby do Brasil, de Baby do Brasil, um auê com você.
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0: Estamos de volta na Nacional com o melhor da música brasileira, ouvindo agora Marisa Monte.

0: Você ouviu Tim Maia, dele mesmo, Não Quero Dinheiro. Antes, Walter Franco. De Walter Franco e Cid Franco, Vela Aberta. A primeira, Marisa Monte. De Jorge Benjor, Balança Pena.
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0: A Nacional recebe agora Chico César.

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9: Bom dia, meu Brasil! 5 e 2.
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9: Alô, Brasil! Ótima manhã! Vamos começar o nosso programa de hoje, nesta segunda-feira, dia 28 de setembro. Agradecendo a você pelo carinho da sintonia, fazendo um convite para que você participe comigo no 61 99674-1536. 61 99674-1536. Eu sou Luciano Barroso, a produção da Bruna Alves e Cleo Borges, no estúdio grande Antônio Carlos, nas mixagens ele, o provisório, fala Cláudio Lima, a programação musical é do Antônio Miranda, a colaboração da Delgrácia Pinto, os colegas Lucia no Rodeador e você comigo até às 7 horas da manhã. Bom dia, Nacional Brasília. Bom dia, Nacional da Amazônia. Bom dia, Nacional do Alto Solimões, em Tabatinga. E FRN de Natal. Alô, Geraldo Neto. Bom dia, Porto FM, em Porto Franco, no Maranhão. Bom dia, Portugal. Alô, Colômbia, Espanha, Buenos Dias, Guiana Francesa e Bélgica, bonjour. Estados Unidos, Canadá, Inglaterra e Guiana Inglesa, good morning. Na Alemanha, moin. No Japão, konnichiwa. Lá vamos nós. 5 e 4.
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5 horas, 6 minutos, na sua central de Rádio Notícias, a Rádio do Povo. Muito bom dia a todos na sintonia. Começando agora o Sertanejo CRN. Na sua companhia, eu, Anderson Pancotto, levando o melhor da música pra você nesse dia 28 de setembro de 2026. Muito bom dia, Itatiba. Muito bom dia a todos que estão na sintonia. E aqui você sabe, música sertaneja, raiz, romântica e também universitária para você, nosso ouvinte. Quer pedir seu sucesso? 4524-0003, 4524-1594 ou pelo 972-28-3052. Muito bom dia, Itatiba, muito bom dia a todos da região. Estamos aqui sim para melhor lhe atender. Itatiba para mais 35 cidades através do AM e para o mundo todo através da internet. Então, você está convidado a participar aqui com a gente nesta madrugada do dia 28 de setembro de 2026, manhã de segunda-feira. Aqui você liga, você pede, você confere a tua música na estação primeira. Peça seu sucesso, peça tua música e faça parte da nossa programação. Muita música para você aqui na Rádio que Toca. E vamos começando em música, vamos começando de sucesso. É, vamos lá então, vamos com sucesso. De Felipe Falcão, Porta do Mundo. Na sequência, pegando aqui, João Paulo e Daniel, Gruda em Mim. Vamos de música, vamos de sucesso na Rádio que Toca. 5 horas, 8 minutos.

5 horas e 16 minutos. João Paulo e Daniel, grudem em mim. Também conferimos sucesso de... Pegando aqui, Felipe Falcão, que pena. 4524-0003, 4524-1594. E o nosso WhatsApp 972-28-3052. Você pede, confere e faz a nossa programação do seu jeito. Vamos de mais sucesso, vamos de mais música aqui na rádio, que toca na rádio, que é do povo. Tô com um pedido da nossa amiga Regina, tava falando com ela agora há pouco. Pediu e vai ouvir Juliano César, vem me buscar. Vem, vou buscar Maria. Na sequência, a gente confere Amigo Locutor com Leandro e Leonardo. Vamos relembrando, vamos de música, vamos de sucesso. 5 e 17.

5 horas 24 minutos, nossa central de rádio notícias, a Rádio do Povo. Madrugada do dia 28, segunda-feira. Você liga pra cá, pede e confere o teu sucesso. Sanderson Pancoto levando o melhor da música pra você. 4524-0003, 4524-1594. E vou mandar um grande beijo, um grande abraço para os nossos amigos, novos amigos, João e Aline, casaram-se ontem. Nossos parabéns, muito bom dia para vocês e uma ótima vida de casados. Já eram casados, agora oficializaram, conseguiram oficializar, e a gente parabeniza realmente a vocês. E olha, previsão do tempo para hoje, 28 de setembro, sol com muitas nuvens durante o dia e pancadas, períodos de céu nublado, noite com nuvens. Não tem pancadas de chuva, tá, pessoal? Aqui tá dizendo não tem pancadas de chuva, então ótimo, sem chuva hoje. Previsão 0 milímetros, mínimo de 17, máxima 32, pressão atmosférica em 1010 HPA, ventos a 9 km por hora, mas o tempo tá meio corusco-fusco lá fora, tá meio feinho, e eu diria que não sei não, porque tava até tendo uns relâmpagos a hora que eu tava vindo pra cá, não sei se realmente não vai chover, vamos aguardar o clima a tempo, mas acho que vamos esperar a previsão, não me arrisco a falar que não vai chover não, porque tá meio estranho o tempo, mas tá com vento também, então se tá ventando, dificilmente chove. Vou mandando um grande abraço para nossa amiga Vera Perlac. Vou mandar um outro abraço para nossa amiga Isabel. Ligou para cá e vai ouvir. Já tô separando sua moda, tá, Isabel? Tô pegando lá do nosso amigo Benedito Penteado. Benedito Penteado, que todo sábado tá por aqui levando o melhor do sertanejo, do raiz. É, dentro dos raízes, da música raiz, dentro do raízes sertaneja. Vamos e Tião Carreiro e Pardinho, né? Peguei lá, tá, Benedito? Peguei o discão aqui pra usar. Tião Carreiro e Pardinho, pedido da Isabel, Estrela de Ouro. Na sequência, a gente confere Tibagi e Miltinho. Riozinho, amigo. É, essa música é longa. Vou tomar um café e já volto. Vamos em música, vamos de sucesso. 5 horas, 27 minutos.

5:37, essa central de rádio notícias, a rádio do povo. Muito bom dia, Itatiba, muito bom dia a você que tá com a gente, nosso muito obrigado. Vamos atender a nossa amiga Valquíria lá do nosso teto, pediu? Vai ouvir, a gente já separou pra cá, tá, Valquíria? A gente já tá atendendo você, é isso mesmo. Porque não, peraí, não entrou, agora sim. Tava pondo o teclado para carregar, agora sim. Vamos atender nossa amiga Valquíria. É, pede, confere e vai ouvir Mato Grosso e Matias, a música Aline. Nossa, não, Mato Grosso e Matias é o pedido da nossa amiga Rebeca. A Rebeca oferece para Renata e todos na sintonia lá do Jardim Sete Lagos. Na verdade, é condomínio Sete Lagos. E Mato Grosso e Matias, então, a gente confere, foi pensando em você. E João Mineiro e Marciano, a gente vai atender, então, o pedido de Aline aqui na rádio que toca. Vamos de música, vamos de sucesso na rádio do povo. 4524-0003, 4524-1594. Você liga, pede, confere a tua música. Então vamos atender a nossa amiga Valquíria, lá do Jatobá. Vamos ouvir 5:38.

Foi Pensando em Você, João Mineiro e Marciano, e também a Aline. Mato Grosso, Matias, João Mineiro e Marciano, a gente conferiu aqui com você na rádio que toca muita música e a sua participação. Vou mandando um grande abraço para nossa amiga Valquíria, que pediu sucesso de Aline. Vamos atender nossa amiga Simone, a Simone lá do Cruzeiro. Ela oferece para nós aqui da emissora, meu muito obrigado. Pede. Ela falou, quero ouvir a música Lenha, não importa o cantor. Então, tô aqui procurando e vamos atender, sim. Se eu não me engano, eu tenho com o Rio Negro e Solimões e com Simone. Eu acho que tá mais para nossa área, Rio Negro e Solimões. Aqui com sucesso Lenha. Vamos fazer o seguinte, deixa eu pegando aqui, vamos digitar o nome da música. Acho que é bem mais fácil digitar o nome da música e aí a gente vê quais cantores nós temos à disposição. Tem Rio Negro e Solimões. Muito bom dia, nosso amigo Toninho chegando pra cá. Muito bom dia, Toninho, muito bom dia a você e um bom trabalho. E vamos então, entendendo? A nossa amiga Simone, com sucesso de Rio Negro e Solimões, Lenha. Na sequência, a gente vai atendendo a nossa amiga Patrícia. Patrícia lá do Nosso Teto. Pede, confere, oferece a toda a família. E aí, tempo. Então, é essa música que a gente atende também nosso ouvinte. Então, vamos de Lenha. De Lenha, na sequência, Chitãozinho e Chororó. E já que estamos no Nosso Teto, vamos dar aquele pulo na nossa amiga Tereza Pires de Moraes tomar aquele café esperto. Meu muito obrigado, Tereza. Um ótimo dia a todos aí do Nosso Teto. Vamos de música.

0: Tá aí, então, sucesso de Chitãozinho e Chororó na sua central de rádio notícias, a Rádio do Povo. 4524-0003, 4524-1594. Você ligou, pediu e conferiu o teu sucesso nesse programão de segunda-feira, dia 28 de setembro. Meu, muito obrigado pela companhia. Na sequência da nossa programação, chegando Márcio Egídio com Bom Dia CRN por volta de 6 horas e 15 minutos. Antes, temos o ministro da Eucaristia, José Pereira, com a oração da Ave Maria. Meu, muito obrigado pela companhia, meu, muito obrigado pela tua audiência. Forte abraço e a gente se fala às 9 horas e 30 minutos dentro do programa A Hora é Nossa. Muito bom dia, Itatiba. Tchau, tchau.
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5: 6:03.
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Bom dia, ministro Garcia José Pereira, segunda-feira, 28 de setembro, para a oração da Ave Maria. Caros ouvintes da Rádio CRN, bom dia, caros amigos aqui da Rádio. Saudamos a Virgem Maria, Mãe de Jesus e Nossa Mãe, o toque das Ave Maria. O anjo do Senhor anunciou a Maria. Ela concebeu por virtude do Espírito Santo. Ave Maria, cheia de graça, o Senhor é convosco. Bendita sois vós entre as mulheres. Bendita fruto de vosso ventre, Jesus. Santa Maria, Mãe de Deus, rogai por nós, pecadores, agora e na hora de nossa morte. Amém. Eis aqui a serva do Senhor. Faça-me segundo a vossa palavra. Ave Maria, cheia de graça, o Senhor é convosco. Bendita sois vós entre as mulheres. Bendita fruto de vosso ventre, Jesus. Santa Maria, Mãe de Deus, rogai por nós, pecadores, agora e na hora de nossa morte. Amém. E o Verbo divino se fez carne e habitou entre nós. Ave Maria, cheia de graça, o Senhor é convosco. Bendita sois vós entre as mulheres. Bendita fruto de vosso ventre, Jesus. Santa Maria, Mãe de Deus, rogai por nós, pecadores, agora e na hora de nossa morte. Amém. Rogai por nós, Santa Mãe de Deus, para sejamos dignos das promessas de Jesus Cristo. Amém. Oremos. Infundi, Senhor, em nossas almas a vossa graça, a fim de conhecê-lo pela anunciação do anjo, a encarnação de Jesus Cristo, vosso Filho bem-amado. Cheguemos pelo merecimento, sua paixão e morte na cruz, a glória da ressurreição, pelo mesmo Jesus Cristo.

0: e promove a discórdia entre os seguidores do Senhor. O primeiro concílio ecumênico foram categórico no combate às heresias do cristológica e outras que desafiaram a Igreja. Nesse contexto, entra a devoção a Maria Santíssima. No livro do Apocalipse, Maria aparece como a mulher que esmaga a cabeça da serpente. Ela trava uma luta contra o mal, contra aquele que ameaça a vida do filho e seus ensinamentos. Tudo que se refere ao que é contrário à fé, aos planos de Deus, pode ser considerado heresia. Desde o princípio, a mãe recebeu a missão e o poder de esmagar a serpente maligna. A nova Eva é a mulher por excelência que traz a salvação no ventre e cerca seus filhos de amor, atenção, livrando das ciladas. Uma tradicional antífona da Igreja cantava assim: Tu só, bendita Virgem, abatesse todas as heresias do mundo inteiro. Ao invocar o coração de Maria contra as tentações e os males, depositamos nela nossa confiança, renovamos a crença na autoridade de Jesus Cristo sob toda forma de maldade presente no mundo. Renovamos o desejo de seguir os passos de Jesus, da observância de sua palavra, e nos colocarmos à disposição para anunciar o enigma. Somos luz de Deus, que brilha na escuridão, no vazio do mundo. Junto com Maria, temos a missão de combater toda forma de heresia, pois trazemos no Espírito a marca de Deus que recebemos no dia do batismo. Somos ungidos para acabar com a mentira e proclamar a verdade. Cristo, nossa vida. Agora nossas orações pela saúde de todos os doentes. São sofrendo nas casas, nos hospitais. Quero colocar a oração desta manhã por estas intenções. Rosimeire de Fátima Toledo, Corintinha, Sebastião Aparecido Santo, Igeio, Sonda Machado Rocha Pedro Costa, Sonda Fossu Secozeiro, Sonda Regina Pereira Colina Doi, Suri Casanova Santo Antônio, Suri Falsarela Galeto, Suzete Camargo Vila Capeleto. Coloco também por toda a família, pela minha família, pelo pessoal aqui da rádio, por todas as pessoas que trabalham na área de saúde. Para você, meu irmão, para você, minha irmã, que pediu as nossas orações. Senhor, nosso Deus e nosso Pai, nós vos suplicamos que concedai a vossos servos e servas saúde do corpo e proteção da alma, e que pela gloriosa intercessão da bem-aventurada sempre Virgem Maria Rosa Mística, sejamos livres da tristeza presente e gozemos da eterna alegria, por Cristo Senhor nosso. Amém. Maria, é um meio suave, curto e seguro para chegar a Jesus. A todos um santo dia e até amanhã, se nosso Pai do Céu nos permitir. Salve Maria!
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0: que final de semana passou não teve Parmeira e Corinthians, né? Ninguém precisou sofrer, né? Nós sofremos mais que vocês, mas enfim. Teve essas queimaduras, essas, a sensação de alegria das famílias, a mostrar para o público, para o povo que Itatibense preza muito a tradição, né? Itatibense preza muito a tradição. E teve pessoas aí que não pensam da mesma forma, felizmente o mundo anda, essas pessoas acabam ficando para trás e a tradição se mantém, né? Então ontem foram 3.042 crianças inscritas. Se foram, eu acredito que nem todas foram correr, mas a grande maioria foi. E cada criança, tranquilamente, duas, três pessoas, três crianças que levaram quatro pessoas. Então a gente tem certeza, assim, só de bater o olho a gente já via que cerca de 10, no mínimo, tranquilamente, sem medo de errar, cerca de 10 mil pessoas estiveram presentes na pista de atletismo do Parque Ferraz Costa ontem, tá? É, foi, assim, uma prova fantástica, a organização de parabéns, as crianças de parabéns, os familiares. Tinha vários atrativos diferentes na prova deste ano, né? É, a praça de alimentação foi ampliada. Isso da época que só tinha a barraquinha do asilo, que era pastel do asilo, né? Pastel refrigerante. Agora não, ontem tinha espetinho, tinha chope, tinha refrigerante, tinha churros, tinha, como é que chama? Crepes, tinha pipoca, entendeu? Então, assim, uma maior, tinha o pessoal do artesanato fazendo sua exibição dos seus produtos lá, das suas obras, né, dos seus trabalhos. Tinha, o que mais? Ah, os brinquedos infláveis, vários tipos de brinquedos infláveis. Então, foi uma manhã assim deliciosa, onde milhares de pessoas estiveram no parque, muita criança. É, eu tive a felicidade de entrevistar a pequena Alice, de 7 anos, e ela falava para a mãe dela, para a Fabiana, mamãe, eu quero correr de novo. Tinha acabado de correr, ela queria ir voltar a correr de novo, já estava com a medalhinha dela no peito. Então, é isso que é o gratificante, é isso que nos move. Só quem conhece, quem vai, sabe o quanto é gratificante ver aquilo lá. É, aí a gente, por questões políticas, por questões de insensibilidade, né, tem pessoas que tentam, não precisa disso daí, a gente faz melhor, a gente não sei o quê, Cara, são coisas assim que são absurdas, cara, sabe? A gente vê de uma forma absurda, mas felizmente a prova de fraldinha se manteve, felizmente, e outra, sem o apoio do poder público, jamais conseguiríamos fazer a prova da forma que foi feita, da forma que é feita todos os anos. O poder público tem assim, uma parcela muito significativa nisso, entendeu? É um evento gigantesco, é um evento que proporciona, dispende de uma estrutura enorme, então a prefeitura tem suma importância, o poder público tem suma importância nisso. Os guardis lá para as crianças palestrarem, as barracas, as tendas, a disponibilidade para montar a praça de alimentação, os locais, a escolha do pessoal que vai estar lá fazendo, né, fazendo seus trabalhos, a ajuda na conquista de patrocinadores, a ajuda da Secretaria de Cultura, a ajuda da Secretaria de Cultura, de Educação, a Secretaria de Esportes, a Secretaria de Saúde, tá certo? Então, segurança. Então, assim, não temos como hoje não fazer uma prova daquele porte sem o apoio do poder público. Então, estou de parabéns, né, ao prefeito Tomás Capereto, pela sensibilidade em manter, em ajudar e, principalmente, em melhorar a prova de fraldinhas JI, tá? Também a Secretaria de Esportes, que é a que organizou tudo, através do secretário Marcelo Cirilo, parabéns, entendeu? A todos os colaboradores, a todos os voluntários, a todo o pessoal da prefeitura que se dispôs a estar lá, tá certo? Parabéns à iniciativa, claro, do Jornal Itatiba Diário, que começou não agora, começou em 1977, rapaz, lá atrás, né, entre 76 e 77, né, com a realização da prova pedestre JI. O pessoal das mais antigas aí da Vila da Prata, né, do Carlos Borella, lembra? O Tuta Furlan, né, o Anderson era piquitico, mas também lembra? Eu lembro, pô. O Polico, que está aí faz tempo, lembra, entendeu? Então, muita gente sabe que foi a prova pedestre JI. A prova pedestre JI tomou uma proporção gigantesca, conhecida no Brasil inteiro, e que atraiu os melhores corredores de rua, né, da época para Itatiba, tá? Inclusive até trouxemos aí, tivemos a presença de era queniano, eu sei que ele era da África, eu acho que ele era queniano, né? Veio e ganhou ainda, né? Então a gente virou até internacional. E ao longo dos anos, né, foram necessárias algumas mudanças e adequações, passou-se, teve fim a prova pedestre da forma que era para a realização da prova de fraldinhas. Há 29 anos atrás, aí eram crianças até 17 anos, né, de 3 a 4 anos até 17. Depois também outra adequação foi necessária e aí está nos modos que está hoje, de 3 a 12 anos, entendeu? Então o percurso é menor. É só para que as crianças tenham aí o seu primeiro contato com o evento esportivo, seu primeiro contato com a disciplina de chegar no horário, seu primeiro contato de ganhar sua medalhinha, de ter assim reconhecido o seu esforço através de uma medalha, através de um brinde, entendeu? Então os grandes destaques, né? Os grandes como é que fala? Os grandes precursores, os grandes nomes da prova de fraldinha, sem dúvida, são as crianças, entendeu? Eles são aí os top de linha, é por eles que é feito, né? É assim, a gente viu muito pais, eu vi muito pais lá que o pai levava e hoje está levando o filho, entendeu? Eu achei muito legal. Eu vi muitos amigos meus que estavam lá, que estavam levando os netos, entendeu? Então, porque provavelmente ele também correu. A própria Alice, o irmão dela, a Fabiana, contava na entrevista que ela levava o João Guilherme, que é o outro filho mais velho dela, que hoje tem 20 anos, e ela falou assim, ah, com certeza, numas 10 provas de fraldinhas eu trouxe o João, e agora eu trago a Alice, né? E a Alice querendo correr de novo, e o João, para vocês terem uma ideia, por esse contato, por esse incentivo dos familiares, hoje o João é um educador físico, ele é formado em educação física, é um educador físico, personal, goleiro e joga amador aqui, não só em Itatiba, como também na região aí, entendeu? Então, é esse contato que proporcionou essa vida que o João tem hoje. Hoje ele vive do esporte. Nem todos vão viver do esporte, mas com certeza serão pessoas do bem. E esse é o principal intuito. Não que a prova de fraldinhas não visa formar campeões, mas quem sabe, né? O foco não é esse, o foco é colocar a criança em contato com o esporte. O esporte é vida, gente. O esporte transforma vidas. Entendeu? Então essa é a ideia. E, então tem que parabenizar o Jornal Itatiba Diário, parabenizar a Prefeitura Municipal, parabenizar todos os patrocinadores, o pessoal que apoia. A Central de Rádio Notícias, que fez um trabalho fantástico ontem lá. Tivemos uma nova adequação também. Tivemos probleminhas? Tivemos, porque é um novo formato de transmissão. Antes era via link, né? Então era uma chiadeira danada e isso deixava a gente descontente, porque era um trabalho bonito que a gente fazia, mas o produto final entregue não era tão a contento como ocorreu ontem. Ontem o som perfeito, tivemos sim algumas quedas da ligação, enfim, algumas adequações que a gente vai trabalhar para melhorar para o ano que vem, se Deus quiser, porque o ano que vem chegamos aí a 30ª edição. São 3 décadas de provas de fraldinhas JI. Então fica aí, né, a nossa gratidão, nosso trabalho, trabalho da nossa equipe da Central de Rádio CRN, né, da Central de Rádio Notícias, meu, da Edilamar Dedim, do Renato Dias, que ficou na técnica, do Douglas Rosante, que foi o nosso técnico lá na pista. Entendeu? Então o esforço valeu, e também a todo o pessoal que nos apoiou, que agora não vai estar aqui, né? Mas a gente tivemos o apoio de muita gente também para a transmissão da prova de fraldinhas, ao qual a gente agradece do fundo do coração. Deixa eu ver se eu consigo pegar eles aqui, né? Era para estar falando o clima e o tempo, mas agora eu já dediquei, então eu vou acabar de falar desse pessoal que é de suma importância, porque sem eles também a gente não teria conseguido fazer a transmissão. Recebemos após a transmissão uma mensagem da direção da rádio parabenizando o nosso trabalho, e isso aí não tem preço. Então uma lua danada, um sol para cada um, eu estou preto, torrado, né? Mas extremamente realizado, né, pelo trabalho que a gente desenvolveu. Então a SegTrans, corretora de seguros, corretora principalmente de carga, a gente agradece ao Caio, a Connect Informática, Daniel Corselli, a gente agradece ao São João Futebol Clube, em nome do presidente Pitico, né, ao Estúdio Guise, em nome do Thiago Guise, ao Banco Sicoob, né, com Marcos Inácio, agência Itatiba do Banco Sicoob, obrigado. A Thaís e o Guilherme, né, a Thaís e o Guilherme Tognolo, que são lá do Clube de Cavaleiros de Itatiba, né, a Catiane e o Leandro, né, da Academia Água Azul, né, Água Azul Natação e Hidroginástica, né, o pessoal da Soldart, né, Design, né, através do Leandro Magnani, a lavanderia da Flávia, da nossa querida Flávia, obrigado. Ao Dersão da Derma Autopeças também, muito obrigado pelo apoio. Ao Paulinho Corselli, do Grupo Corselli, que também apoiou a nossa transmissão. Pessoal do Rango Restaurante Marmitaria, a Natália, obrigado. A Vector, né, Vector Embalagens, do Paulo Bertoni, a gente tem que agradecer muito. Ao Austin Bortolossi, porque fez o intermédio com a gente, com o Itatiba Esporte Clube, com o Itatiba também nos apoiou, a gente agradece de coração. A Associação Esportiva Bandeirantes, né, da direção lá, o Tadeu Chagas, também colaborou com a gente. Então, todo esse pessoal abnegado aí, que não me deu força, não me deu esforço, colaborou com a gente ficou muito feliz e a gente pôde trazer aí aos nossos ouvintes na prova de fraudência. Tenho certeza absoluta pelo desempenho que a gente teve ontem. Não, a questão nossa foi, a gente sabe que a gente tem o potencial, a questão nossa é alguns probleminhas técnicos, que com certeza estaremos bem melhores para o ano que vem. Então, assim, me gerou assim uma esperança bem bacana, cara, porque eu tenho certeza que o ano que vem vai ser uma das melhores transmissões e até merece, porque são 3 décadas de prova de fraudinhas. JI, então parabéns a todos aí os envolvidos. E como eu falei num post que eu coloquei aí, tradição não se tenta acabar, tradição não se tenta menosprezar, pelo contrário, tradição você apoia e você incentiva para que se mantenha, tá bom? Então fica a lição para alguns aí, né, que pensa que o rei na barriga, a vida passa. Enfim, vamos que vamos falar de coisa boa. A prova de fraldinhas é coisa boa. Clima e tempo para esta segunda-feira. Hoje sol com muitas nuvens durante o dia, período de céu nublado, noite também com muitas nuvens. Olha a temperatura, mínima de 17, máxima de 32 graus. Misericórdia, a sensação térmica fica entre 18 e 25 graus. Ontem estava mais de 30 graus, sem dúvida nenhuma. Pelo menos lá começou às 7, a gente chegou lá às 7, às 8 começou a corrida, acabou por volta das 10h30, né? Até desarmado tudo lá, então, enfim, 11 horas da manhã mais ou menos. Cara, um calor danado, velho. Sem probabilidade de chuva hoje, sol nascendo às 5h52, se pôr nas 18 horas e 4 minutos. Então, como a gente já sabia, os dias começam a ficar um pouquinho mais compridos a partir de agora, primavera, né? No hemisfério sul. Mas a umidade do ar fica entre 49% e 96%. Esse e o período da tarde, por volta das 3, 4 horas da tarde, aí é a hora do pico do calor, tá? Então, alguns, como está esquentando, alguns cuidados são necessários, principalmente com a questão de não ficar tomando sol de graça, né? Protetor solar e, mais principal, o principal de todos, a hidratação, tá, gente? Não deixe de se hidratar aí, porque o bicho pega. Tá bom? Hoje vamos ver as comemorações deste 28 de setembro. Hoje é dia da gratidão à Mãe Preta. Também dia da lei do ventre livre e da lei dos sexagenários. Essas leis, para quem não, né, se recorda de história, eu vou ver se eu me recordo, porque eu aprendi na escola isso aí. Antes de fazer a abolição da escravatura, algumas leis já sinalizavam que a tendência seria essa, né? A de abolir os escravos. Uma coisa assim absurda, que eu acho que você tirar uma pessoa do país dela, da terra dela, do lar dela, do seio familiar dela e levar para um outro país para trabalhar de maneira escrava, é simplesmente uma ignorância tamanha, né, cara? É absurdo isso daí. E então o mundo foi se modernizando na época e estavam vendo já com bons olhos acabar com essa palhaçada que não deveria nem ter acontecido. O ser humano não é um animal, o ser humano não é para ser comercializado como era na época, né? E enfim, então foram criar leis. Então vem com a lei do ventre livre, porque aí as crianças que nascessem a partir daquela lei diante, elas seriam já livres, elas não teriam não seriam escravizadas como era antes. Antes você tinha os escravos, quem nascia também era escravo e assim seguia, né? todo mundo era escravo naquela época desse povo que veio para que foram escravizados. É triste demais isso aí, né, cara? Falar disso é muito triste. Daí veio a lei do ventre livre que libertava pessoas que nasciam a partir daquela data, então elas já não passariam mais pela escravização. E também a lei dos sexagenários, que seriam para idosos acima de 60 anos que também estariam livres de trabalho escravo, né? Olha que coisa, cara, você passar uma vida trabalhando de forma escrava. Pior, você nascer já escravo. Olha que, cara, é triste, cara, é triste isso aí, viu? Enfim, então, daí foram criadas essas leis até chegar ali abolicionista mesmo de vez, aí terminou-se. Aqui no Brasil, né, tivemos a lei da Princesa Isabel, né? Acho que é 13 de maio, é isso? 13 de maio, acho que é, né? A data, mas aqui em Itatiba, no 29 de abril, já tivemos aí a lei, né, abolindo a escravatura na nossa cidade, né? Então é triste, mas é verdade. Também hoje é dia do hidrógrafo, tá? Tem mais dias aqui hoje. Hoje é dia também, então, ó, dia 28, dia estadual 28. Hoje é dia estadual. Cadê? Peraí. Dia estadual da domadora, dia do hidrógrafo, comemoração militar, especialista em topografia marítima, para levantar a planta das costas, ilhas, etc. Dia do sexagenário, data da assinatura. Aqui tem a história, ó. Data da assinatura em 1885 da lei que libertava os escravos com mais de 65 anos. Decisão de pouco efeito, pois a expectativa de vida do escravo era de 40 anos. Claro, se trabalhou de forma escrava a vida inteira, né? De sol a sol. Aí, enfim, depois veio a lei do ventre livre, assinatura em 1871, a lei que dava liberdade aos filhos dos escravos, mas deixava tutela dos senhores até 21 anos de idade. Então, até 21 anos de idade, ele tinha tutela do dono dele. Depois de 21 anos, daí ele estava livre. Mas era mesmo. Márcio também é história, viu, cara? Tá vendo? Eu lembrei. Mas então, eu lembrei assim das vezes. Tá vendo? A escola fez fez sucesso, teve benefícios na vida por ter ido na escola. Dia Nacional da Liberdade de Expressão também, hoje meio contestado, né? Dia da Gratidão à Mãe Preta, homenagem à Lei do Ventre Livre em 1871. Dia de São Venceslau, padroeiro dos cervejeiros, patrono dos couros. Dia do Anunciante, dia do Lavrador Cari. Ah, nossa, que mãe. É hoje só patrocinador dos couros, o resto é amanhã. Bom, então tá aí. Comemorações feitas, ditas. Vamos que vamos seguindo adiante aqui com mais informação. Já já o Jornal do 7 vai trazer a cobertura completa do que foi a prova de fraldinhas JI de ontem. Mandando mais bom dia para essa gente linda. Primeiro, pessoal da Central de Rádio Notícias. Bom dia, gente! 6 horas e 42 minutos. Márcio Egito com vocês com o Bom Dia CRN até as 5 para 7, mais ou menos, né? Ainda temos essa semana horário eleitoral gratuito. Então, o Jornal das 7 começando um pouquinho mais tarde. Aí, essa semana também acaba toda essa palhaçada aí, porque para mim o horário eleitoral gratuito serve para encher as grades das rádios, tira espaço de um anunciante papo, porque eles não pagam, e não serve para porcaria nenhuma. Eu nunca vi o cara se definir em quem ele vai ou não vai votar através de horário político. Então, não serve para porqueira nenhuma, enfim, só para enxuriçar, né? Vamos lá! Beto já tinha falado aqui também, Polico já tinha falado. Oswaldo Poeta, bom dia. Deixa eu ver. Oh, meu Deus, agora foi lá embaixo, lá. Aqui, peraí, devagarzinho. Famense, quem nasce em fama. Então, pessoal, quem nasce em fama é Famense. Informação dada pela dona Marta, que mora na cidade de Fama, em Minas Gerais. A dona Amada Souza com a gente também. Obrigado, meu amigo. Segundou, bora trabalhar. Ela que está na cidade de Batatais. Marcos Conrad Ramos, bom dia. Marcos Rodrigues, bom dia. Então estamos em Fama e em Batatais, por enquanto, hein? Por enquanto, vai chegar mais gente. O Zé tá aqui, ó. Bom dia, Márcio, ouvintes, ótima segunda-feira a todos, valeu. Dona Marta, tananã, já tinha falado. Central de Rádio Notícias Compartilhado já tinha falado. Marcos Conrad, Marcos Rodrigues. Meu amigo Vanderlei, grande Vanderlei, goleiraço do Bandeirantes. Bom dia, meninão. Boa, beleza, boa semana a todos com a graça de Deus. Amém. A dona Maria José, lá do Porto Seguro, valeu. Benedito Penteado, lá do bairro dos Pires, bom dia. Paulão Xerife, da Estância Climática de Morungaba, bom dia para todo o pessoal de Morungaba aí. Nelson Zucum, do Condado da SECAP, com a gente também. Forte abraço. Marcos Virtuoso com a gente também. Um grande abraço. Zé Alexandre Zupardo, grande Zé. Seja bem-vindo, meu querido. Deus abençoe sempre, tá bom? Oséias, oi Oséias, rapaz, meu parceiro. Grande meia do futebol, tá tudo bem também conosco. Obrigado pela sintonia, derrubei o negócio aqui, gente. Cada vez que ele cai, ele quebra. Deixa eu ver. Pera aí. Tá vendo ao vivo, é isso aí. Ai, vamos lá, vamos lá. Pronto, derrubei meu mouse. Agora ele não funciona nem a pau. Juvenal. Ontem derrubei meu celular, tá tudo trincadinho aqui. Ainda bem que eu pus a proteção depois dos par de ano. Eu coloquei aquele negócio da proteção nele, né? E aí ontem eu acabei derrubando, ele ficou tudo trincadinho assim. Hoje eu vou ter que trocar a película aí. Ainda bem que tem película, né? Porque, olha, foi trash o negócio ontem. Bom, o que mais aqui? Vamos que vamos para as notícias. O Jornal da Ativa Diário, hoje eu vou pegar só o portal, porque o jornal é atualizado amanhã, né? Milhares de pessoas na 29ª prova de fraude em AJ. E tem um vídeo que eu coloquei no meu Facebook aí, maravilhoso, cara. Vídeo de um minutinho só, para vocês terem a noção do que foi a prova de fraldinhas aí, tá? Bom, vamos ao Amador, né? Itatibão comendo solto, bola rolando ontem. Deixa eu ver se tem mais aqui. Ai, ai, ai, ai, ai, ai, ai. Quarta divisão. Vamos ver. Futebol Amador e Itatibão aqui, ó. Era aqui. Disputada no sábado no estádio Luiz Cavone, a rodada dupla da semifinal do Campeonato Amador na quarta divisão. Então os finalistas são Válvula de Escape e Sport Clube Alpes, tá? Primeiro jogo do dia, o Alpes classificou com a vitória de 1-0 sobre Amigos da Resenha. Na sequência, o Válvula de Escape derrotou os Colachados por 8-7 nas cobranças de pênaltis após empate em 1-1 no tempo regulamentar. As equipes agora aguardam a decisão da data da final, que também será em partida única. Parabéns, então, ao pessoal do Alpes e ao pessoal do Válvula de Escape aí, que são os grandes finalistas da quarta divisão do futebol amador. Deixa eu ver se tem tudo dividido isso aqui hoje. Primeiro turno, não, aqui é quarta divisão. Cadê a terceira? Eu acho que deve estar junto com a segunda aqui, vamos lá. Segunda divisão, tem três equipes. Na segunda, três equipes ainda são 100% na competição. Atalanta, Eldorado e Independente Nacional mantiveram aí os 100% de aproveitamento. Só foram 8 jogos realizados e 28 gols marcados, média de 3,5 gols por partida. Os resultados foram Vasquinho 0, Independente Nacional 3, Imperial 0, Celtic 1, Santa Fé e Futuer 0-0, Fúria 0, Nosso Teto 6, Crispolândia 3, Atalanta 4, Palermo 0, Tamo Junto 1, Monte Verde 3, Irmandade 2, Santos e Itatiba 2, Eldorado 3. Grupo A, a liderança Atalanta com 15 pontos, Grupo B, Nosso Teto com 11, Grupo C, Eldorado com 15, Grupo D, Independente Nacional com 15. A terceira divisão, os resultados foram Rosita 3, Unidos pelo Álcool 2, Alvorada, Parque da Fazenda e Clube de Campo 0-0, Deportivo Aliança 2-1 no Brotas, Raça perdeu para o Guerreiros de Deus por 8-0, Luquini 2-1 na Ponte Nova, e ainda não temos, né, não tinha terminado ainda até o encerramento dessa matéria, Norte City contra o Lendários, tá bom? Então essa é a terceirona. E claro, primeira divisão, vamos lá, cadê aqui, ó, tá aqui, aqui, ó, primeira divisão do Amador. Quinta rodada do primeiro turno, realizada no domingo. 15 gols marcados, média de 2,5 gols por partida. Destaque para a vitória do Centenário sobre o Águia por 3-2. E o resultado garantiu à equipe a melhor campanha do turno, com 12 pontos ganho e liderança isolada no grupo C. Os demais resultados foram Pedro Fumac 1, Alvorada 3, Nações e Flamenguinho 1-1, Maranhão e Querosene 0-0, Tubarões 0, Colina 1, Buda 1, São Francisco 2. No grupo A, o Nações lidera com 10 pontos, Alvorada vice-líder com 7. Grupo B, o Querosene e Unidos da Vila dividem a liderança com 8 pontos. Grupo B, né? E o grupo C, Centenário é o líder com 12 pontos. O Schalke é o vice-líder com 9 pontos. Próxima rodada é dia 11, mas depois a gente fala disso, né, em outra oportunidade. A gente vai falar, né, da próxima rodada, a rodada do final de semana, tá bom? Deixa eu ver, horário político é verdadeiro circo, só, então, verdade, não serve para nada. Agradeço por vocês, fui, grande abraço para Oswaldo, bom dia Pereirão, temos alguma notícia para você, aposentada perde quase, será que foi aqui? Falso advogado agora, em Campo Limpo Paulista, aposentado de 61 anos, perdeu quase 4 mil reais, eu vou falar para você, cara, não é fácil não, Outra aposentada perde quase 3 mil em golpe de linha telefônica. Outra aposentada perde quase 50 mil com falso advogado. Então, eu lamento por essas pessoas, tá? Mas a informação tá aí, gente. Se você é jovem, tem a pessoa mais idosa, que tem mais dificuldade, questão tecnológica, enfim, fica em cima, cara. Passa a orientação. Nada melhor do que o conhecimento para livrar essa turma desses problemas. Eu sempre falo que direto, quem acompanha a gente sabe, eu falo direto. Gente, não faça nada, exatamente nada por telefone, por Pix, não passe número de documento, não clique em link. É essa informação que tem que chegar para as pessoas. Fala assim, ó, vô, se mandar a mensagem assim, acessado, pode, porque isso acontece. As pessoas mais idosas, elas têm aquela coisa de fio do bigode, entendeu? Elas não querem ficar devendo. Nunca deveram na vida. Sabe, a questão do nome é honrado. Então, quando fala para ela que ela está devendo, que o nome dela vai ficar sujo, isso dá um pânico generalizado. A pessoa jamais, depois de ver, não. Então, acontece, ele quer resolver imediatamente. É a hora que os caras montam. Entendeu? Então, você fala assim, você vai resolver. Então, você ligou do banco. Ah, porque está assim, assim, assado, tem que ser água. Não, eu vou na agência. Entendeu? Ligou no advogado, você tem alguma causa. Normalmente, eles falam causas que estão acontecendo mesmo. Tem alguma causa? Tem. Então eu vou falar com o meu advogado. Ah, mas eu estou daqui, não tem que adiantar. Não, vai adiantar nada. Eu vou falar com o meu advogado. Obrigado e desliga. Pede para desligar, porque quanto mais você fica dando entrevista, mais fácil para eles é te enrolar. Então é essa informação que tem que chegar no povo de mais idade aí, cara. Para parar de cair nesse monte de coisa. A gente vê pessoas jovens, mas a grande maioria são pessoas de idade, com pouco conhecimento de farmácia, pouco conhecimento tecnológico. E que tem nome a zelar, entendeu? São pessoas honradas que tem nome a zelar e não quer ficar devendo de nenhum, para eles é vergonha, entendeu? E enfim, então acaba entrando no desespero e acaba caindo. Então não caia nessa, gente, não caia nessa e passe a informação, é o mais importante isso aí, passar a informação. Beleza? Pereirão já tinha falado, Dona Luísa também chegou, bom dia. E o Coda e a Dona Creuza também com a gente, obrigado, bom dia aí. Vamos dar um giro aqui pra gente ver o que tem aqui na nossa região, se aconteceu mais alguma coisa. Deixa eu ver. Não, aqui no Jornal de Jundiaí nada assim de tanta relevância. Vamos para o Jornal da Região, do meu amigo Ivan Machado. Flávio Bolsonaro é atacado com ovos durante carreata e diz que foi tentativa de homicídio. Ai, meu Deus do céu. TSE, daí em contrapartida, TSE suspende propaganda de Lula contra a cara, é um circo do caramba, né, velho? É um circo do caramba. Acidente na rodovia Silvio Santos envolve 4 motos Speed e um piloto acabou falecendo aí. Rodovia Silvio Santos é aquele trecho da Anhanguera, acho que é. Que, deixa eu ver. Engavetamento envolvendo 4 motos Speeds, mais um carro e uma carreta, terminou com o piloto morto na tarde de ontem, na quilômetro 27, sentido capital da rodovia Silvio Santos, antiga via Anguera. É naquele trecho que passa pelo SBT lá, né, que virou Silvio Santos. Por perto do estúdio do SBT, uma coisa assim. O motorista de um Nissan Versa seguia logo atrás, freou bruscamente para evitar atingir a motocicleta. Na sequência, o piloto da Kawasaki Ninja não conseguiu evitar a colisão, batendo. E as outras motos, todas de corrida, passaram pelo carro e também bateram. Né? O helicóptero Águia acabou acionado, mas um dos pilotos aí das motos acabou morrendo, lamentavelmente. Né? Eu vou falar uma coisa para você, também do jeito que eles andam é complicado ficar vivo depois, se acontecer um acidente. Tem gente que passa aqui na Dom Pedro que eu vou falar uma coisa para você, cara, olha. Deus me livre e guarde, gente. É claro que a gente não deseja isso. Mas se acontecer um acidente com ele sentido Campinas, se ele bater aqui no bairro da Ponta, ele vai cair lá em Campinas. O corpo vai parar lá em Campinas. Não são todos, claro que tem gente responsável, mas tem muitos responsáveis aí. Acha que é motódromo. as rodovias na nossa cidade. E outra também, pior do que as que na rodovia Dom Pedro, ainda tem as questões da rodovia aqui, que são as de menor fluxo de trânsito. Não, fluxo é grande, mas rodovias menores, como a Romildo Prado, que é da Ativa Louveira, você vê muita moto correndo pra caramba ali. Estância Climática aqui, Morungaba Amparo, Circuito das Águas. Cara, é um palco danado disso daí. Olha que interessante, ó. Manicure perde R$ 1.000 golpe do falso advogado. Aposentada perde R$ 4.000 golpe do falso advogado. Aposentada perde quase R$ 3.000 golpe da linha telefônica. Olha que situação que a gente tá, cara. Como tem vagabundo nesse mundo, né, cara? Ah, falar pra você, cara, é desanimador um negócio desse, viu? Bom, então 6 horas e 55 minutos, já já tá chegando o Jornal das 7, né? Depois do horário gratuito eleitoral. Marcos Vitoso, chuva? Ah, não, acho que vai chover não. Só se estiver chovendo aí, mas que a previsão do tempo fala que não.
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0: 7:35. Muito bom dia. Estamos iniciando o Jornal das 7, edição desta segunda-feira, 28 de setembro de 2026, 270 dias do ano. A partir de agora, você fica por dentro das principais notícias de Itatiba, da região, do país e do mundo. A apresentação de Eva Franco, comentários de Mané Roberto, direção-geral de Nivaldo Luiz, trabalhos técnicos de Anderson Pancotto. De acordo com a previsão do Climatempo, a previsão do tempo para hoje indica dia quente com máxima de 31 graus, mínima de 19. No momento, o céu está parcialmente ensolarado com temperatura de 20 graus, umidade relativa do ar 86% e ventos a 11 km por hora. Não há previsão de chuva para o dia de hoje. Vamos agora às principais manchetes do dia. Seleção brasileira, Ancelotti muda o ataque e coloca Rafinha de centroavante. Brasileirão feminino, São Paulo vira sobre o Corinthians e larga na frente na final. Fórmula 1, Russell vence o GP e encosta em Antonelli no campeonato. Cerca de 10 mil pessoas prestigiam a 29ª prova de fraldinhas JI. A CSUS é revitalizado com investimento de R$ 1.770.000. Programa Formação abre inscrições nesta segunda para mais 18 cursos e workshops com início em outubro. Podcast Itatiba Pode Mais recebe o vereador Cornélio da Farmácia. A aposentada perde quase R$ 50 mil em golpe do falso advogado em Itatiba. Essas e outras notícias você confere agora.
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0: 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Seleção brasileira, Ancelotti muda o ataque e coloca Rafinha de centroavante. Informação de Daniele Esperon.
2: O domingo foi de muito trabalho para a seleção brasileira e para o técnico Carlo Ancelotti, que já está ajustando os últimos ponteiros, visando o outro amistoso diante da Austrália, que vai acontecer na terça-feira, às 7:00 da manhã, no horário de Brasília. No treinamento deste domingo, Carlo Ancelotti botou em campo um time com Otávio, Wanderson, Jair, Gabriel Magalhães e Mauro Júnior, Danilo, Bruno Guimarães e Gabriel Bontempo. Na frente, Rayan, Rafinha e Vinícius Júnior. Portanto, mais mexidas. E como prometido, Ancelotti vai fazer novas observações. Inclusive, o próprio Carlo Ancelotti diz que o torcedor tem que ter paciência.
3: Temos que ser pacientes porque são testes que temos que fazer. Dar oportunidade aos jovens que jogam menos e seguir na frente, porque era um teste, e também o próximo vai ser outro teste.
2: Uma das principais dúvidas do treinador italiano neste momento está no gol. Habitualmente, Ancelotti faz um rodízio na posição. O Otávio começou a atividade de domingo, mas tanto Hugo quanto Morisco tiveram seus momentos entre os titulares. Dois titulares na última partida apenas, que é a dupla de volantes, Danilo e Bruno Guimarães, eles se mantiveram também no treinamento. Os atacantes Vini Júnior e Rafinha permanecem também na equipe. Inclusive, o camisa 10 mudou de posição e agora jogando como centroavante. Carlo Ancelotti quer aproveitar o bom momento de alguns jogadores para manter e formar, já dar mais confiança para esses atletas, mas não descartando muitas mudanças para o próximo amistoso. Agência Rádio Web com informações da seleção brasileira, Daniele Esperon.
4: O Brasil vai tentar ganhar a segunda partida, porque empatou aí aos 49 minutos, né, com o gol do Rayan. E tem algumas modificações aí, nós, torcedores, ainda não estamos nos adaptando aos jogadores. O Carletto Ancelotti, que é puro italiano, né, ele está tentando aí melhorar. E dos 26 chamados, 9 são estreantes e 11 atuam no Brasil. E agora o Hugo Souza e o Mateuzinho devem deixar o time. O Marquinhos, que é o capitão, e o Douglas Santos também vão deixar. E fica aí, por exemplo, no gol, o Otávio deve ser o goleiro. Então, deveriam ter a escalação. O Otávio, Wanderson, Jair Cunha, Gabriel Magalhães e Mauro Júnior, André Santos, o Breno Bidon e o Martinelli, Vini Júnior, Rayan e Rafinha. Agora, o Rafinha arrebenta no Barcelona, o Vini Júnior arrebenta no Atlético, no Real Madrid. Quando chega na seleção, né, muda. E agora o Rafinha vai ser centroavante. É uma forma diferenciada, né? Que antigamente o centroavante, né, era aquele centroavantão para cabecear, para jogar. Hoje as mudanças táticas levam essa diferenciação. Então amanhã, diretamente de Brisbane Stadium, lá na Austrália, 7 horas da manhã, quem quiser assistir o jogo aí vai ter que acordar cedinho para assistir aqui o Brasil tentando ganhar da Austrália, né? Porque no primeiro jogo ele empatou. E depois, né, vai viajar até a Índia para fazer mais um amistoso.
0: Brasileirão feminino. São Paulo vira sobre o Corinthians e larga na frente na final. Informação de Ivison Gomes.
5: O São Paulo venceu o Corinthians por 2-1 na Neoquímica Arena e saiu na frente na final do Campeonato Brasileiro Feminino. As brabas começaram melhor e abriram o placar logo aos 9 minutos com Vicky Albuquerque. As soberanas reagiram ainda no primeiro tempo e marcaram com Crivellari. Na etapa final, o Corinthians pressionou, mas quem marcou foi o São Paulo aos 22 minutos com a atacante Isa. O Corinthians ainda tentou buscar o empate, mas a defesa são paulina segurou a pressão até o apito final. A atacante tricolor Isa não escondeu a alegria de marcar o gol da vitória em entrevista veiculada nas redes sociais do São Paulo.
6: Tô muito feliz, é uma sensação inexplicável, ainda mais fazendo gol na final. A gente começou atrás do placar, mas a gente é um time de superação e a gente tentou de qualquer forma buscar essa vitória, essa virada de jogo. A gente vai com a cabeça tranquila, ainda mais dizendo na nossa casa, com a nossa torcida, mas ainda não tem nada a ganho. Então, como eu falei, a gente vai com muita humildade, com o pé no chão, para tentar buscar a vitória em casa.
5: Foi a primeira derrota das brabas na Neoquímica Arena em 33 partidas disputadas no estádio. O foco agora é no jogo de volta, como explica a treinadora corintiana Emily Lima.
7: É dar sequência no trabalho na semana, é motivar o máximo que a gente puder motivar. A gente precisa de um gol para entrar no jogo novamente, na decisão, e é isso que a gente vai fazer. O tamanho do Corinthians, existe essa expressão, né, de poder do Corinthians, e eu acho que a gente tem que utilizar isso a nosso favor e chegar lá e ser o que nós deixamos um pouco de ser hoje aqui em casa.
5: Agora o São Paulo joga pelo empate na volta para ser campeão. O Corinthians precisa vencer por 2 gols de diferença. Vitória corintiana por 1 gol leva a decisão para os pênaltis. O título será decidido no próximo sábado, dia 3 de outubro, às 16h30 no Morumbi. Agência Rádio Web, com informações do Campeonato Brasileiro Feminino, Ivison Gomes.
4: O destaque ficou nesse final de semana para o Campeonato Brasileiro Feminino. Isso porque nós estamos na super data FIFA, né? Aí vão ficar aí 2 semanas sem futebol. E nós tivemos um jogo lá na Neoquímica e o Corinthians, mesmo jogando na sua casa, a equipe corintiana perdeu para o São Paulo por 2-1. Isso abre uma vantagem para os tricolores, que agora vão jogar no Morumbi. Mas aí não quer que seja, quer dizer que seja muita vantagem, né, no futebol aí, porque o futebol, como diz o poeta, é uma caixinha de surpresas, né? Então, nós teremos aí na véspera justamente da eleição a decisão do título do Brasileirão Feminino. Enquanto isso, né, enquanto não tem jogos aqui apenas a seleção brasileira que vai jogar amanhã. Só tivemos jogos da Série B, não tivemos jogos aí da Série A. E ontem no Rio de Janeiro, lá no Maracanã, teve aqui uma partida aí do chamado futebol americano, né? E mais de 70 mil pessoas lotaram o Maracanã para acompanhar essa partida. Eu, para falar a verdade, não gosto. Eu acho que é um futebol, esse esporte é muito violento. E da maneira que se joga hoje, aqui eu não sei se daria certo no Brasil, mas você vê que lá então o Maracanã recebeu 70 mil pessoas, não sei se foi por curiosidade, né? Então também ficou com o Rio, também joga e deixou apenas uma frase aí, deixando que o futebol, não só o soccer, como os norte-americanos chamam, né? E também aqui o futebol americano. Segundo a liga aqui, o Brasil teria mais de 36 milhões que são fãs, né, desse futebol aqui, né, que é praticado aí com aqueles que eles agarram, sai correndo e derruba tudo. Não sei. O mundo tem gosto para tudo e tem gente até que gosta desse tipo de esporte. Nós não gostamos.
0: 7:47. 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A seguir, vamos falar de Fórmula 1.
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0: 7h55. 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Fórmula 1. Russell vence GP e encosta em Antonelli no campeonato. Informação de Ivison Gomes.
1: O George Russell da Mercedes venceu o Grande Prêmio do Azerbaijão de Fórmula 1 em uma chegada decidida por apenas 196 milésimos de segundo de diferença para Max Verstappen. A margem de tempo foi a menor registrada nesta temporada e a chegada mais apertada da Fórmula 1 desde o Grande Prêmio da Austrália de 2023, quando foi a vez de Max Verstappen terminar a apenas 179 milésimos de segundo à frente de Lewis Hamilton. A vitória em Baku foi a terceira de Russell nesta temporada e a oitava na carreira. O resultado diminuiu a distância para o líder do campeonato, Kimi Antonelli, que terminou em quinto. O italiano agora soma 302 pontos contra 236 de Russell. Quem completou o pódio no Azerbaijão foi o francês Isaac Hadjar. Já o brasileiro Gabriel Bortoleto terminou na 13ª colocação. A Fórmula 1 volta no próximo fim de semana, entre os dias 2 e 4 de outubro, no circuito de Sepang, na Malásia. Agência Rádio Web com informações da Fórmula 1, Ivison Gomes.
0: Após proibição do governo federal, bets ilegais disparam no Brasil. O número de operações de apostas não autorizadas identificadas no Brasil disparou nos últimos dias, em meio ao anúncio do governo federal de que as bets serão proibidas no país. Segundo o levantamento do Bet Legal, foram identificadas 575 operações irregulares no sábado contra 331 na sexta-feira, dia 25, alta de 74% em apenas 24 horas. Em 21 de setembro, eram 102, o que representa crescimento de aproximadamente 464% em 5 dias.
2: Senhores, né, que parece que não adiantou nada a proibição. E o Brasil é interessante, né? Então, aqui, o que que se tem de falcatrua, de fraude? Bom, o exemplo foi de lá de cima, né? Então, o que é que você pode esperar, né? Então, está aí, né? A gente lembrando aqui que no Brasil, o que vale é a fraude, inclusive agora. Então, está proibido. Bom, aqui no Brasil o jogo do bicho também é proibido e se joga normalmente em todo o país.
0: Seis jogos aconteceram no domingo, dia 27, pela quinta e última rodada do primeiro turno do Campeonato de Futebol Amador, promovido pela Secretaria de Esportes da Prefeitura de Itatiba. Foram marcados 15 gols com média de 2,5 por partida. Destaque para a vitória do Vila Centenário sobre o Águia por 3-2, resultado que garantiu à equipe a melhor campanha do turno, com 12 pontos ganhos, além da liderança isolada do Grupo C. Os demais resultados da rodada foram: o Pedro Fumac perdeu para o Alvorada por 3-1, empate entre Nações e Flamenguinho 1-1, o Querosene e o Maranhão não saíram do 0-0. O Tubarões perdeu para o Colina por 1-0. E o Buda perdeu para o São Francisco por 2-1.
2: Os senhores aqui, que jogos é que não faltaram, né? Então tem primeira, tem segunda divisão, tem terceira, tem a quarta divisão. Inclusive nós tivemos também na segunda divisão os jogos que o Independente Nacional venceu o Vasquinho por 3-0, o Celtic venceu o Imperial por 1-0, 0-0 entre Santa Fé e Futuar, o nosso Teto goleou o Fúria por 6-0, olha um jogo cheio de gols aqui, Atalanta 4, Crispolândia 3, o Palermo perdeu pela contagem mínima do Tamo Junto 1-0, e ainda tivemos o Monte Verde vencendo o Irmandade por 3-2, e o Santos Itatiba perdeu do Eldorado por 3-2.
0: Em Itatiba, são 8 horas. 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A seguir, cerca de 10 mil pessoas prestigiam a 29ª prova de fraldinhas, JI.
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4: 8 horas
5: e 30 segundos.
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0: 8:08. 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Mais de 3 mil crianças participaram na manhã de ontem da 29ª prova de fraldinhas JI, professor Osmar Luiz Zanatta, realizada na pista de atletismo do Parque Ferraz Costa. O evento, promovido pela Prefeitura de Itatiba, por meio das Secretarias de Esportes e Educação, em parceria com o Jornal de Itatiba, reuniu crianças de 3 a 12 anos em provas divididas por faixa etária. Segundo os organizadores, cerca de 10 mil pessoas, entre crianças e adultos, prestigiaram esta grande festa do esporte e da família. E o Departamento de Jornalismo da Rádio CRN esteve presente, acompanhando todos os detalhes da competição com os repórteres Márcio Egídio e Edilamar Dedim. Confira um pouquinho dessa transmissão.
1: Esportes, Marcelo Cirilo, e ele vai nos contar sobre esse evento maravilhoso que, pelo que a gente percebeu, bateu o recorde de inscrição, né, Marcelo? E falar um pouco da, assim, se atendeu às expectativas, as crianças participaram, a família, os avós, foi maravilhoso, vocês estão de parabéns.
2: Eu agradeço, que é um prazer falar com vocês aí, Márcio, pessoal da CRN, obrigado pela cobertura. Mais um ano, é a quinta que eu fiquei à frente do evento, sempre melhorando, sempre aumentando o número de inscritos, sempre dando mais condições. Esse é o nosso objetivo, né? Fazer com que as coisas aconteçam e que as pessoas tenham uma experiência não somente esportiva, mas uma experiência social, uma experiência familiar, saúde, é uma experiência de educação, de inclusão. Então, tudo isso faz com que a gente entenda que essa convivência sirva de aprendizagem para a gente, as relações aqui são importantes, viver em sociedade é isso, é saber esperar, é saber ver o outro, saber que todo mundo tem dificuldade, crianças com deficiência têm espaço na sociedade, você promover saúde é importante, a educação através do esporte é muito importante, e esse evento vai de encontro a tudo isso. Queria agradecer nossos patrocinadores, né, Supermercado Covabra, sempre apoiando, Unimed, Drywall, Paladino Gás, Vecon, Itafest, Playit, quem mais que patrocinou? Bom, se eu esqueci de alguém, me perdoe, mas sempre aí ajudando a gente a fazer, transformar uma ideia de 30 anos atrás na corrida mais importante do Brasil.
3: Como é que você viu, como é que você avalia? Bom, mais de 3 mil crianças, 10 mil pessoas, então quer dizer que não tem como, nenhum incidente grave registrado, com certeza, sucesso de novo, né, Juninho?
4: Márcio, é uma alegria a gente chegar no fim aqui, saber de toda a qualidade do trabalho, mas isso é fruto de uma equipe toda, né? Ninguém faz nada sozinho, né? De quem organiza, de quem trabalha, tem a patrocínio que a gente agradece, mas nós sabemos, é uma festa onde pai, mãe, avó, tudo junto, e é a base do esporte, né, que é o atletismo. Então, a gente tem muito orgulhoso em agradecer ao jornal, agradecer à prefeitura, por meio do prefeito Tomás, o jornal o Mané, toda a equipe, porque ninguém vai fazer nada sozinho nunca. E o legal é chegar no final e saber que mais uma vez é um sucesso aí.
3: Ô Juninho, a gente sempre. Normalmente eu termino com o presidente, que é o Mané, né, essa jovem criança. E ele sempre fala que ele já está programando a 30ª prova. Você, como diretor, sofre com isso aí, né? Mas vocês já estão preparando a próxima prova de fraldinha?
4: Márcio, a gente sempre termina fazendo uma avaliação e pensando na próxima. Deus queira que a gente sempre esteja aqui, a gente sabe que é difícil a gente falar.
5: Alice correu na prova de 75 metros. Alice, quantos anos você tem e como é que foi a sua corrida?
6: Eu tenho 7 anos e foi legal.
5: Você ganhou lá, como é que foi?
6: Eu ganhei.
5: Você ganhou? Sim. Chegou em segundo. Ela falou que ela estava indo super bem, mas no fim uma menina correu mais que ela. Ela falou que ela deu tudo que ela podia. E isso é. O objetivo maior é ver uma criança de 7 anos, né, com essa disposição de ter participado. E ela já falou para a mãe dela, para a Fabiana, que está aqui do meu lado também, que ela quer correr de novo. Então, esse é o principal objetivo, que é trazer essas crianças em

0: contato com a prática de esporte que faz tão bem para a saúde.
1: Oi, ó, agora a gente está com a mãe aqui do Felipe Bastella Vicello e ela vai conversar com a gente da importância da participação das crianças nessa prova da tão tradicional de Itatiba. Bom dia.
2: Bom dia. Eu faço questão de todos os anos trazer meus filhos, desde a primeira a idade que eles podiam, com os 2 aninhos, 3 aninhos, eu sempre trouxe. É importante, depois as crianças vão escolher o esporte favorito, mas é uma grande iniciação. O apoio que a cidade dá, esse movimento é uma prova única, eu sou itatibense, e as pessoas que não são daqui, vêm para cá, elas costumam falar, as outras famílias que vêm morar para cá costumam falar, nossa, que trabalho legal que é feito. É um trabalho muito importante, meus filhos eles seguem outros esportes, mas a gente continua vindo, vem para o movimento, vem para essa prova tão legal.
1: E tem outras crianças conhecidas que estão participando?
2: Então, sim, meus afilhados, outros amigos, a gente está aqui no apoio, estamos torcendo.
1: Então, é um momento que integra, né? A
2: Exato.
1: Gente veio pelo filho conhecidos e Exato. Toda a população se envolve.
2: Exato,
1: né?
2: A cidade ela dá o apoio para a gente entender quanto o esporte é importante na vida da criança. A criança encontrar um caminho, entender o corpo, entender o movimento, isso faz bem para a psique, faz bem para o corpo da criança.
1: Muito bem, obrigada. Ótimo domingo para você.
2: Muito obrigada.
1: Você correu? Quer falar? Não? Mas já correu na prova do Salazinho em algum momento?
2: Correu.
1: Fala como que é seu nome.
3: Laura Bastella,
1: conte a sua experiência quando você participou da prova do Soraldinho.
3: Foi muito bom, muito legal. É muito legal participar. E eu acho que foi uma experiência muito boa.
1: Que bom. Do Felipe Bastella Vicello. E ela vai conversar com a gente da importância da participação das crianças nessa prova tão tradicional de Itatiba. Bom dia.
2: Bom dia. Eu faço questão de todos os anos trazer meus filhos, desde a primeira a idade que eles podiam, com os 2 aninhos, 3 aninhos, eu sempre trouxe. É importante, depois as crianças vão escolher o esporte favorito, mas é uma grande iniciação. O apoio que a cidade dá, esse movimento é uma prova única, eu sou itatibense, e as pessoas que não são daqui, vêm para cá, elas costumam falar, as outras famílias que vêm morar para cá costumam falar, nossa, que trabalho legal que é feito. É um trabalho muito importante. Meus filhos eles seguem outros esportes, mas a gente continua vindo, vem para o movimento, vem para essa prova tão legal.
4: A prova de fraldinhas, 29ª edição. E o bacana também da reportagem aí do Márcio e também da Edilamar, da primeira entrevista da criancinha, às vezes a criança não quer falar, às vezes ela fala que ela gostou, né, que ela correu, né, e uma coisa importante, né, o testemunho das mães falando aqui da importância que tem, que elas trazem as crianças desde pequenininho, de 3 anos, depois de 4 anos, de 5 anos, e vai crescendo, e realmente a idealização da prova de fraldinha é para incentivar a garotada. Como disse a senhora mãe aí, que o filho dela segue outros esportes. Mas é como o professor Juninho Parodi, que também falou aqui ao Márcio, o atletismo é a base, né? Então começa tudo por aí, depois você pode partir para qualquer outro tipo de esporte. E o professor Marcelo Firino também, aqui que, para falar a verdade, né, o grande artífice, que ele comanda uma equipe extraordinária da Secretaria de Esporte, porque a prova cresceu muito, né? Então foram 3.046 inscrições, mas nós acreditamos aí que, pelo menos, né, sempre tem uma queda, alguém que não pode comparecer, mas pelo menos aí umas 2.800 crianças estiveram presentes. E daí vem o pai, vem a mãe, vem o avô, vem o padrinho, né, vem o... E sempre que as crianças querem aí, ou que os amiguinhos, sabe que os amiguinhos, as amiguinhas vão correr, elas querem correr. Nós acreditamos que aí cerca de 10 mil pessoas estiveram lá, né, esteve nas redes sociais aí um vídeo, né, do Alex. O Alex é da Secretaria Municipal de Esportes. Ele fez uma filmagem com drone, né, que espetacular, né, a parte de cima, você vê a gente, né, não é querer falar, né, que a prova de fraldinha teve 10 mil pessoas, você vê lá em cima, aquele amontoado, é a criançada e tudo mais. um tempo, como o Márcio lembrou muito bem, um calor, né, tamanho aí, que até nos afetou aí, né, porque você fica lá naquele sol, das 7 horas da manhã até as 10 e meia, né, não é fácil, não é fácil para o idoso, mas não é fácil para as crianças também. Aliás, a intenção do professor Marcelo Cirilo era justamente a de terminar antes das 10 e meia, e por isso que começar bem cedinho, né, para que as crianças não venham a sofrer, apesar de que todas as corredoras, né, e também o público que lá estava, tinha mostra criativa funcionando, tinha brinquedos infláveis para a criançada, e toda criança, quando acabava de correr, você sentia a satisfação dela colocar aquela medalha no peito e não tirar. Até os pais queriam até pegar a medalha, mas não, elas queriam ostentar, né, a medalha, ganhavam um copo d'água, a equipe ali, o pessoal ajudando muito ali. O pessoal aí, que nós temos aí, Moacir do Carmo Filho participando, Moacir que faz desde o começo ajudando, mas muita gente também ajudando ali, né, as meninas ali, oferecendo, colocando a medalha e também oferecendo a água, né, para a criançada. E a satisfação dos pais, né, de fotografar, né, foram milhares e milhares de fotografias. Então eu recomendo, se vocês verem aí, o Alex fez uma filmagem espetacular, né, de drone, então você vê tudo por cima, assim, né, a presença do pessoal todo dentro do Parque Ferraz Costa. E como nós comentamos várias vezes, né, com o professor Marcelo, e comentamos, inclusive, que ficamos transmitindo, ficamos lá anunciando, né, porque, olha, eu acredito que nós anunciamos perder uns 10, 12 celulares, né? É, sabe, acho que na ânsia, assim, a pessoa põe no bolso e acaba derrubando o celular, né? E daí vinham lá, você anunciava, já vinham buscar. E crianças, às vezes, né, que apagam se perdendo dos pais, né? Mas você anunciava e já vinha já. Porque uma das nossas intenções, nós já fizemos essas provas de fraldinha na rua, na avenida, na rua Maria de Lourdes Pântanos Cavone, já fizemos uma vez até também lá no Parque Luiz da Torre, já fizemos nas ruas, mas o Parque Ferraz Costa tem uma importância muito grande. Por quê? Porque só tem um portão de entrada e de saída. Então, ali, né, entrou, a criança só vai sair por ali, não tem problema dela sair para outro lado, né? Porque, gente, 10 mil pessoas, a criança às vezes acaba se perdendo mesmo aí. Mas a abertura foi feita aí pelo prefeito Tomás Capereto, incentivando. Ele esteve, inclusive, com a esposa Bárbara, primeira-dama, e a sua filhinha Sofia também correndo e participando, né, e tocando o hino nacional, e para que depois se desse a largada das corridas. Agradecemos aqui aos nossos patrocinadores, os patrocinadores aqui da transmissão da CRN, aos patrocinadores da prova, né, porque gente, uma estrutura muito forte que você tem que fazer, desde o som, desde os brinquedos que lá estão para oferecer para a criançada, tudo realmente tem um custo. Então a gente teve aí, tem a Unimed dos Bandeirantes, o supermercado Covabra está sempre junto com a gente, né? Também a H1 Eventos, né, que inclusive ela promove corridas e está aí muita criançada aí presente. Então a gente fica feliz, né, aqui em nome da comissão, da Secretaria Municipal de Esporte, da Secretaria de Educação, porque o incentivo dos professores, das escolas, dos diretores é muito importante para a criança participar. E a gente lembra, né, como idealizador da prova, que ela começou, tudo começou em 1977, em 28 de janeiro, foi a primeira prova pedestre Mirim JI, né, lá no Jardim Carlos Borella. E a partir de 1994, nós decidimos que a prova cresceu muito, né, ela passou a ser até a prova pedestre JI, então tinha corrida para infantil, tinha para mirim, infantil, juvenil, adultos, veteranos, veteraníssimos, de ambos os sexos. Então, era um negócio aí muito grande. E vou falar a verdade, ficando muito custoso, porque nós nunca cobramos inscrições, né? Não era essa a intenção. E a partir de 1994, numa ideia nossa, do professor Juninho, que está sempre lá na largada com a sua buzina lá, para a criançada sair correndo, né? E também o saudoso professor Osmar Luiz Anata. Então, tudo começou em 1995, né? Mas em 1995, ainda teve a prova pedestre JE. Então, aqui ficam os nossos agradecimentos aos patrocinadores, em especial ao professor Marcelo Cirilo, toda a sua equipe lá da Secretaria de Esportes, trabalhando desde as 6 horas da manhã. E agradecemos aí a presença também, né? Claro, o prefeito é a figura principal, e o Thales ali, o seu irmão, trabalhando lá, né, juntamente com o professor Juninho. Né? Vários vereadores estiveram lá, o Serginho, o Fernandinho, teve o Galo Herculano, teve também a Leila Bedani, o Washington Bortolossi, né? Não sei se esqueci de algum vereador, que foram nos prestigiar nessa verdadeira festa da família itatibense. E como o Márcio bem lembrou, quando termina a prova, a gente sempre fala que isso aí nós copiamos, sabe de quem? De Carlos Joel Nelly, ele que foi o idealizador, né, lá da prova São Silvestre. Ele sempre falava isso no final. Então nós agora já estamos aqui, né, trabalhando para a 30ª prova de fraldinha JI, porque 30 anos é uma data cheia, como disse o professor Marcelo, como também disse o Juninho, como também disse o Márcio, tem que ser aí um espetáculo ainda maior. Porque, só para finalizar, eu vou fazer questão, né, que a corrida com crianças de 3 anos a 12 anos, né, a São Silvestre começa com 4 anos, mas com crianças de 3, que é a coisa mais maravilhosa do mundo de você ver, e nós fizemos questão de ir lá ver e fotografar, as criancinhas de 3 anos e os pais correndo ao lado, né, mais atrapalham do que ajudam. Mas então realmente foi a festa da família itatibense, com cerca de 10 mil pessoas presentes no Parque Ferraz Costa.
5: 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A seguir, vamos falar da previsão do tempo.
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5: Oito horas, 34 minutos. 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Previsão do tempo, frente fria, traz chuva forte e queda de temperatura. Informação de Sabrina Custódio.
26: A segunda-feira será de tempo firme em todo o Sudeste, com predomínio de sol e calor, sem previsão de chuva. As mudanças começam mesmo na terça-feira por São Paulo. A partir da tarde, a chuva chega ao centro-sul paulista, incluindo a capital. Nos demais estados da região, o sol e calor predominam. Na quarta-feira, último dia do mês, a chuva se espalha por todo o estado de São Paulo e avança sobre o Rio de Janeiro e também atinge áreas do sul de Minas e do Triângulo Mineiro. Outubro começa com chuvas nessas mesmas áreas por causa do avanço de uma frente fria. Nos primeiros dias do mês, essa frente continua avançando pelo Sudeste e leva chuva também para o Espírito Santo e grande parte de Minas Gerais. Em São Paulo e no Rio de Janeiro, a chuva ainda persiste por alguns dias. Com a passagem da frente fria, as temperaturas também diminuem de forma mais acentuada, principalmente na faixa leste da região. Sabrina Custódio, da Tempo Ok Meteorologia, em parceria com a agência Rádio Web.
27: Está se prevendo chuva para a chegada, né? Estou esperando aí. Se chover no domingo, o pessoal já não está com vontade de votar, né? Essas porcariadas que existem. Tem gente boa na política, sim, para votar. Mas vamos ao tempo hoje, então, o tempo está nublado hoje, vai continuar, né? Durante o dia, vamos ter período de céu nublado. Os termômetros vão chegar a 31 graus aqui em Itatiba, Marungaba, Valinhos, Vinhedo, Jarinu, Atibaia, Bragança Paulista, Jundiaí. Está na nossa região aqui, o vento de 9 km por hora, né? E chuva 0,1 milímetro. A umidade relativa do ar vai de 49% a 96%. E a gente fica aguardando aqui, então, para terça-feira, é para chegar chuva aqui, então vocês ouviram aí. Então, a terça-feira vamos ter pancadas de chuva, os termômetros vão chegar a 32 graus. Quarta-feira também nós vamos ter chuva, quinta-feira chuva, sexta-feira chuva. Então, está se esperando aí, né? E vamos ver aqui no sábado, inclusive, a previsão do clima-tempo é chuva para o domingo, dia das eleições.
5: Dino atua para reeleger Lula. Com sua decisão política de confrontar o TSE e restabelecer fake news contra Flávio Bolsonaro, o ministro deixa claro que não há limites para ajudar a campanha do chefão petista. Foi exclusivamente política a decisão que o ministro Flávio Dino, do Supremo Tribunal Federal, tomou ao derrubar uma ordem do ministro André Mendonça na condição de vice-presidente do Tribunal Superior Eleitoral, para remover publicações em redes sociais que prejudicavam o candidato do PL à presidência, Flávio Bolsonaro.
27: É uma vergonha, né, que o ministro Dino, que era o ministro da Justiça do Lula, então ele está atuando para reeleger o Lula, né, com a sua decisão política de confrontar o TSE e restabelecer fake news contra o Flávio Bolsonaro. Então, o que, que aconteceu aqui? O fake news associa o senador a um projeto que foi arquivado em 2008. Eles foram buscar. Né? E é o próprio SECOM, que é dentro do governo Lula, né? Para que se tire a Nossa Senhora como padroeira do Brasil, que mude a data. Quer dizer, não dá mais para acreditar nesse povo lá, meu Deus. Precisamos de uma reforma do judiciário o quanto antes. Isso não pode acontecer. Né? Então, vejam vocês, a atuação é do ser política. E a atuação monocrática, isso que não podia acontecer. Um ministro decide, né, de forma monocrática, aliás, lembrar que o Lula foi solto por uma edição, né, do monocrática, né, numa decisão monocrática do Edson Fachin, que hoje é o presidente, né, que está lá no Supremo Tribunal Federal, e, pasmem, o futuro presidente do vai ser o senhor Alexandre de Moraes, esse mesmo que tem contrato, a sua mulher tem contrato de 129 milhões. Então a gente fica sabendo, gente, para piorar, mais uma vez, o Brasil está perdendo tempo com temas absolutamente inúteis, mas o que interessa é ganhar a eleição. Então, são fake news aí contra... Ninguém está defendendo o Flávio Bolsonaro aqui, não, mas são fake news contra o Flávio Bolsonaro. E para o quê? Então, a Dilma já não falou que para se ganhar a eleição se faz o diabo? Então tá aí, gente. O bloco lulopetista no Supremo está imbatível. Então aquela união dos quatro lá, né, de coisas que nunca poderiam acontecer. Você está vendo que o ministro Flávio Dino, que é lá do Maranhão, né, ele está sempre em pauta. Ele que pediu aí o adiamento da decisão que estavam discutindo do Alexandre de Moraes. E agora, né, o problema, é verdade, é tão escandaloso, né, que isso de acusarem o Flávio Bolsonaro, né, que ele queria tirar o dia da padroeira e tirar Nossa Senhora Aparecida de padroeira do Brasil, eu acho que esse tiro saiu pela culatra. Isso porque o católico, que é católico, não está gostando nada disso. Em princípio, ele falou, onde se viu? Mas ele agora, como ele viu que é um fake news, que é uma mentira, então ele está se revoltando. E já tem mais de 55% dos católicos que estão revoltados com essa situação, que partiu dentro, no SECOM, dentro do setor de comunicação do senhor presidente da República, Luiz Inácio Lula da Silva.
5: Levantamento com base em dados do Tribunal Superior Eleitoral mostra que a maior parte dos principais doadores, pessoas físicas da campanha à reeleição do presidente Luiz Inácio Lula da Silva do PT, exerce cargos no governo federal ou em estatais ligadas à União.
27: Vamos dizer, né, que isso aí, né, que tem o pessoal lá que doou aí dinheiro para a campanha do Lula, e foi bastante. Não vamos dizer, né, também no governo do Jair Bolsonaro e outros governos, também isso aconteceu. Mas agora a gente sabe que é de forma escancarada, né? Tem aí os irmãos Joesley e Batista aí, né? Joesley e Wesley Batista, esse pessoal é muito forte na grana. E eles são fortes na grana, mas tem gente mais forte na grana, né? Como o senhor Daniel Vorcaro. Então, realmente se fala a respeito disso, que o quintal, o Lula diz que o Brasil não vai ser quintal de nenhum país, não, mas está sendo o quintal do Vorcaro. Aí, Lula, aí na região de Brasília, né? Perto, bem pertinho do Lula, bem pertinho do Alcolumbre, bem pertinho do Alexandre de Moraes, do Flávio Dino, tá ali bem pertinho ali o quintal, né, que é do Daniel Vorcaro, que meteu dinheiro aí na cara de todo mundo, e eles aceitaram, né? E não pense que o dinheiro que ele deu, inclusive, né, aí para o líder do governo, o líder do governo Lula, Jacques Wagner, da Bahia, porque tudo começa na Bahia, viu? Lá o negócio é feio, viu? Então o Jacques Wagner, o timinho dele, no mínimo que recebia 3 milhões de reais por mês. Então, gente, está na hora de no domingo o brasileiro votar conscientemente. Eu sei que é duro, você fala, mas eu vou votar no Flávio Bolsonaro, o que o Flávio Bolsonaro fez? Mas dá para aguentar mais 4 anos do governo Lula aqui no Brasil? Olha, eu sinceramente não sei. Eu não vou votar no Flávio Bolsonaro. Eu estou entre o Zema e o Ronaldo Caiado para votar. Ah, mas vai perder, mas eu nesse daí não voto. Agora, no segundo turno, evidentemente, que eu acho que vai ser outra história.
5: No próximo domingo, dia 4, mais de 34 milhões e 100 mil eleitoras e eleitores de São Paulo estarão aptos a participar do primeiro turno das eleições 2026. Desse total, 87,08%, equivalente a 29.698.450 pessoas, estão sujeitas ao voto obrigatório, enquanto 4.405.776 ou 12,92%, tem voto facultativo. Os números foram divulgados pelo Tribunal Regional Eleitoral de São Paulo.
27: Pode pensar aí, né? Vocês ouviram. Bom, o tempo, de repente, pode mudar. Está sendo prevista para chuva para domingo. E 14 milímetros, que é bastante. Já tem gente aqui que está descrente de votar. Eu acho que tem que votar. Eu sou desobrigado, tenho mais de 70 anos, tenho mais de 80 anos. Né? Mas vou votar, vou votar ainda. Né? Ah, em quem você votar? Em quem eu vou votar eu não sei. Mas em quem eu não vou votar, eu sei. Com chuva ou sem chuva, eu vou estar lá no Chico Peroba para manter o meu voto. Mas eu acho que vai ser preocupante, às vezes a pessoa está fora da cidade, e eu não sei, com chuva eu acho que vai cair aí o índice de votação. É, e aquilo que a gente pede para você votar, principalmente para deputados e senadores, procurem aqueles que são de São Paulo, procurem aqueles que fazem alguma coisa para o Estado de São Paulo e para deputado federal e deputado estadual, aqueles que trabalham por Itatiba. Temos vários deles aí ligados ao vereador Galo Inculano, ligados à vereadora Leila, ligados a vários vereadores. E eu sou muito sincero, e há mais de 15 anos eu sou amigo do missionário José Olímpio, e do seu filho Rodrigo Moraes, e eu recomendo, né, porque eu sou amigo deles. Eles não vieram aqui agora, de última hora, colocar banners aí nas ruas aí e fazer projetos aí eleitoreiros para frente. Não, eles ajudam Itatiba, né, há muitos e muitos anos. Então, por isso que eu acho que a gente deve votar naqueles que estão ao nosso lado. E você nunca ouviu falar, por exemplo, do Saulo Pedroso, que foi prefeito de Atibaia, do Carlão Sampaio, do missionário Zé Olímpio, do Rodrigo Moraes e outros que tem aqui pertinho de nós. Você não viu falar das mutretas que tem aquele pessoal lá que mete a mão no nosso dinheiro, principalmente com a saída de emendas parlamentares e com o tal de orçamento secreto.
5: A cidade está cheia de banners que só servem para invadir, poluir e enfeiar as nossas praças e jardins, com total poluição visual, que temos certeza não conseguem nenhum voto. Por isso chamamos a atenção para votar certo e em prol de Itatiba. Não vote em cometas, que só aparecem de 4 em 4 anos.
27: Agora, tem duas coisas. A propaganda no rádio, vou deixar acrescentar aqui, a propaganda no rádio e na televisão é gratuita, viu? Os caras recebem bilhões. Aqui, Itatiba mesmo, os candidatos da cidade vão receber mais de 500 mil reais, né, para eles, viu? Não é para a cidade, não. E a gente, né, fica sabendo dessa situação toda aqui. É por isso que a gente pede para se votar conscientemente. Então, é muito dinheiro gasto, né? E gasto bestamente. Mas sabe como é, né? Os deputados e senadores, eles fazem aí a situação pender para eles. Inclusive, o próximo presidente, seja o senhor Luiz Inácio, seja o senhor Flávio Bolsonaro, vai ter muito trabalho. Sabe por quê? Porque muito dinheiro lá tem o comando hoje do Legislativo. E com isso, o próprio presidente, seja lá quem for que for eleito vai ter dificuldades com o chamado ajuste fiscal que ninguém discute. Hoje a única discussão política que nós temos é um falar mal da vida do outro, porque esse aqui quer tirar o nome de Nossa Senhora, porque aquele roubou, o filho dele roubou. É só isso que você tem ouvido na campanha eleitoral. Agora, eu acho que banners aí na rua, coloca no meio do jardim, coloca tudo lá, só faz a poluição e, sinceramente, não acredito que ganhe nenhum voto.
5: Não temos muitas opções, principalmente para votar em deputados, mas alguns são amigos e grandes colaboradores para com Itatiba. Por isso, procure se informar bem para não perder o seu voto.
27: Aqui, mas procure se informar, né? Aqui nós temos as entrevistas que o Aloysio Matias tem feito, nós temos a ITV Brasil, o JI, tem a CRN, tem aí, se você tem dúvida, pode até consultar um vereador aí, o prefeito Tomás, tem grandes amigos, o prefeito Tomás sabe muito bem quem ajuda a Itatiba. É claro que ele não vai ficar falando, mas tem verbas que chegaram aqui diretamente à prefeitura desses deputados, né? Então procure se informar, né? E para vereador, para senadora, você vai votar em Marina Silva, que é lá do Acre, que nem sabe. Pergunte para ela, vamos dizer, na capital paulista, você sabe onde fica a Avenida São João? Ela não sabe. Não, mas não é isso, não. Ela não sabe absolutamente. A Simone Tebet, que ela foi eleita senadora, mas depois correu já nos colos do presidente Lula, né? E o que fizeram por São Paulo? O Lula que mandou, vai lá, vocês vão ser candidata lá. Como se mandasse para Minas Gerais ou para qualquer outro lugar. Porque se a Marina for para o Acre, ela não é eleita nem para porteira de condomínio. Essa que é a grande verdade. É por isso que são poucas as opções e a gente tem que escolher muito bem para o bem da cidade e do próprio país.
5: Bomba da Veja. Foi publicada pela revista Veja, baseada em dados concretos da Polícia Federal, mensagens que mostram amizade e parceria entre o presidente do Senado, Davi Alcolumbre, do União Brasil, e Daniel Vorcaro, com o dito "Sou o seu irmão".
27: Vocês ouviram bem aí, né, que a Eva falou a respeito do Vorcaro, né, juntamente aí com a sua grande amizade, né, que ele comandava a Brasília, viu? E comprava todo mundo. Aliás, a grande maioria são todos compráveis. Essa aqui é a grande verdade. Então, ele tinha aí, né, com essa situação aí, né, fazendo com que as pessoas levassem a situação. Vejam vocês que o diretor-geral do PGR, o Paulo Gonet, foi com ele lá para Londres, fumando charuto do lado dele, ele disse que não, nem conheço, eu só tive uma vez com ele. Né? E foi agora, ele vai continuar lá no PGR. Daí qualquer projeto que passe pelo Supremo tem que mandar para o PGR. Então lá é a vergonha que tem, né? É por isso que nós estamos falando, para o futuro, seja lá quem ganhar a eleição, seja lá, tem que ter uma reforma no judiciário. Não é possível que um presidente fique aí, que nem o Lula. O Lula, o Cristiano Zanin era seu advogado, o Flávio Dino era seu ministro, né? O Dias Toffoli era advogado do PT. Então veja você o compadrismo. Então realmente é preciso que muita coisa seja renovada. Mas nesse país aqui, com o pessoal lá, com os mandantes que nós temos, vai ser difícil mudar alguma coisa.
5: O Supremo decidiu não decidir no momento em que sua reputação está em jogo. Coloca dessa maneira toda sua legitimidade em risco. Uma coisa é certa, o Supremo só perdeu. Perdeu em credibilidade, confiança da população e no reconhecimento da sociedade. Até o presidente do STF, Edson Fachin, foi desrespeitado por Flávio Dino. Postura indigna de um ministro que tomava a palavra ao seu bel prazer e ainda secundado por seu colega Gilmar Mendes, que falava o que queria e a hora que queria.
27: Muito forte, né? Então você ouviu aí Flávio Dino, ele falava lá, o presidente, né, o Fachin, ficava quieto. Eu sou presidente. Presidente é presidente, tem que bater na mesa. Né? Então está lá a união do Gilmar Mendes, né? junto o trio de ouro, né? Flávio Dino, o Gilmar Mendes e o Alexandre Moraes. Né? Esse mesmo aqui. Agora, a verdade é que, como disse aqui o professor de filosofia Denis Rosenfield, o povo está cada vez mais descrente com os altos poderes estabelecidos em Brasília, sejam eles do judiciário, do executivo e do legislativo. Então é por isso, né, que nós devemos estar aqui preparados para votar e para votar por uma causa, né, que seja a melhor para o Brasil. Porque a verdade é uma só. Né? Pode ser até que o Lula ganhe, mas ele está em verdadeiro pânico de medo de perder a eleição. Porque perder a eleição por Flávio Bolsonaro seria a mesma coisa que o campeão da Série E enfrentar o último colocado da Série D e perder o jogo. Pode crer que vai ser realmente vergonhoso. E por isso que ele está em pânico e está aí correndo atrás, né? Proibiu as betes. Só que as betes foi ele que regulamentou, né? A taxa das brusinhas, né? Ele tirou. É desespero isso, viu? A taxa das brusinhas, quem é que foi? Foi o Lula que realmente decretou. E também agora as betes, né? Ele proibiu as betes. E o próprio governo aqui, segundo o Jânio, está perdendo bilhões com as betes, né? Porque realmente ele faturou quase 19 bilhões e meio com os impostos. E agora falaram para o Lula, olha, se você proibir as betes, vai melhorar para nós. Então pode crer que isso aí, se o Lula continuar, passou a eleição, o Congresso vai decidir, as betes vão voltar. Essa desgraça que não se pode, tudo bem, quem começou tudo foi o Michel Temer, depois o senhor Jair Bolsonaro lavou, não quis mexer, daí o Lula regulamentou para ganhar impostos, para fazer esses gastos aí que existem no Brasil, né? E depois agora na hora da corrida eleitoral, no finalzinho, ele pegou e decretou o fim das betes. E a gente, você ouviu aqui mesmo, né, que hoje tá, aí tem as mutretas das betes, né? Então foi proibida, mas o pessoal continua jogando nas malditas do jogo do tigrinho e também das betes, que é uma desgraça, inclusive, para a população brasileira e para o próprio governo.
5: A partir de outubro de 2026, entram em vigor novos preços médios ponderados ao consumidor final, usados como referência para o cálculo do ICMS sobre combustíveis. Os valores são definidos pelos estados e pelo Distrito Federal e podem influenciar a formação dos preços praticados no mercado. A atualização ocorre em meio às recentes oscilações nos preços dos combustíveis e às medidas adotadas pelo governo para acompanhar o setor.
27: O governo não vai deixar que aumente em combustível, mas passou a eleição, vai ter aumento de combustíveis. Aliás, nós temos problemas aí, nós estamos sentindo aqui em Itatiba, já tem fábrica aqui em Itatiba dispensando funcionários. Né? Então a gente fica preocupado com o que poderá acontecer no futuro. É por isso que nós temos que votar conscientemente, né? E nós, é por isso que nós estamos chamando a atenção. Porque o tal de ajuste fiscal, ele está ficando em segundo plano na campanha. Isso está preocupando o mercado, preocupa enormemente a economia, porque aqui a verdade é uma só, a população está sofrendo e sofrendo muito na hora das compras. Nós temos aqui os graves problemas da segurança, né, que estão aqui mandando. Você assiste os programas aí, ontem, tanto do canal do 7, como alguns programas que assisti de televisão, e tem aí os golpistas que estão aqui em Itatiba, gente. Golpistas aí tomando dinheiro de 40, 50 mil. E você não vê que nenhum golpista vai preso. Os bandidos, eles estão, aí são muito bem preparados, tem as suas centrais. E a gente alerta, pelo amor de Deus, fale para o seu pai, para sua mãe, para o seu tio, para sua avó, para o seu avô. Telefonou, fala, aqui é o seu advogado, fala, meu filho não está aí, desliga. Não prossiga com a conversa, porque esse pessoal é muito bom de lábia. Então, vamos tomar muito cuidado com essa situação aí dos golpes, porque os golpes lá em cima dos chefões lá, eles lá não vão preso, mas coitado do povo brasileiro está hoje tomando aí golpes à torta e à direita. Tome muito, fale para seu pai, para sua mãe e você mesmo atender. Eu vou falar a verdade, tocou o telefone, eu não conheço o número, eu não atendo. Mas se você até olha aqui, é seu advogado, porque eles são muito bem preparados, sabe, com a inteligência artificial, às vezes no seu WhatsApp pode mostrar até a fotografia do seu advogado. Não acredite, desligue imediatamente.
5: 8 horas 58 minutos. 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
1: 9:09.
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0: 9h10. 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A Prefeitura de Itatiba entregou, na quinta-feira, dia 24, a revitalização do Ambulatório Central de Especialidades Palmira Teixeira, o ACSUS, no Jardim de Luca. O prédio, que também abriga a Secretaria de Saúde, recebe cerca de 1.300 pessoas diariamente, passou por uma ampla reforma para melhorar a estrutura, a acessibilidade e as condições de atendimento à população.
1: É muito importante, né, esse investimento na saúde, quase 1 milhão e 800, foi iniciado em 2024, da Prefeitura de Itatiba, né? Com verbas, inclusive, também que conseguiu do governo estadual. Então está aí, já estão em funcionamento serviços de emissão de guias, entrega de bolsa de ostomia, setor de transporte de pacientes, e tivemos a homenagem à Palmira do SUS, né? Descerramento da placa que oficializa o nome do ambulatório como Palmira Teixeira, em homenagem à conhecida Palmira do SUS, figura ligada à história da saúde pública de Itatiba. E também o prefeito que esteve presente falou da revitalização do ACSUS, né, que o pessoal chama de SUSI, né, no popular, que o sistema do Ribeirão Jacaré, da drenagem, além de reduzir, inclusive, os impactos das chuvas que acabavam, inclusive, alagando ao interior de todo o prédio do SUS, que tem o nome agora, inclusive, da homenagem à Palmira do SUS, que é Ambulatório Palmira Teixeira.
0: Pacientes em tratamento oncológico podem se cadastrar na rede de voluntárias de combate ao câncer de Itatiba e ter acesso a apoio, orientação e acolhimento. A entidade oferece atendimento multidisciplinar com assistente social, farmacêutico, psicóloga, nutricionista e fisioterapeuta, além de práticas integrativas, como aurilocoterapia, reiki e reflexologia. O trabalho busca contribuir para o bem-estar e qualidade de vida dos pacientes, complementando o tratamento médico.
1: Olha, esse acolhimento aos pacientes oncológicos, as pessoas devem se cadastrar na rede de voluntários de combate ao câncer de Itatiba. E com isso, contar com acesso, apoio, orientação, acontece e acolhimento. O telefone, anote, 11-4538-8406. Então vou repetir o telefone, 11-4538-8406.
0: Informação do Fundo Social de Solidariedade da Prefeitura de Itatiba abriu hoje inscrições para uma nova programação de cursos e workshops gratuitos. Ao todo serão oferecidas 397 vagas em 18 capacitações, com início previsto para outubro.
1: A oportunidade aí também, né, se está aqui oferecendo, né, essa oportunidade, né, e justamente inscrições a partir de hoje.
0: As exposições em andamento na cidade que merecem as visitas dos itatibenses, ressaltando que uma delas fica exposta somente até esta segunda-feira, que é o projeto Arte no Passo, no corredor central do Centro Administrativo Prefeito Ettore Consolini. Na Câmara Municipal, o Espaço Cultural Dito Pinhá está a

0: disposição a Expo FAMEB, que pode ser visitada no horário das 9 às 17 horas, de segunda a sexta, e a exposição da banda Santa Cecília, no Museu Municipal Padre Lima, aberta de terça a domingo para visitação.
1: Lá na prefeitura, vai até hoje, né, se você for lá até o Centro Administrativo Prefeito Ettore Consolini. Mas a Expo FAMEB, ela continua no espaço do Itipinhal, lá na Câmara Municipal, até sexta-feira, né? E também nós temos a exposição da Corporação Musical Santa Cecília, essa aqui no centro da cidade, no Museu Padre Lima.
0: Será realizada hoje na Câmara Municipal a audiência pública para avaliação e demonstração do cumprimento das metas fiscais do segundo quadrimestre de 2026. A reunião está marcada para 18 horas no plenário vereador Abílio Monte. O balanço financeiro do período será apresentado pela Secretaria Municipal de Finanças e a condução da audiência será feita pelo vereador Washington Bortolossi, presidente da Comissão de Economia e Finanças da Câmara. A audiência pública atende às determinações da Lei de Responsabilidade Fiscal.
1: Audiência pública hoje, a partir das 18 horas, né, inclusive com transmissão aqui da CRN, é que a população compareça, mas nem todo mundo está interessado, né? Mas então está aí o Washington Bortolossi, vai ser ele é o presidente da comissão, convidando a todos para essa audiência pública.
0: O podcast Itatiba Pode Mais recebe hoje, às 19h30, o vereador Cornélio da Farmácia para uma entrevista no quadro Fala Vereador. Durante o encontro, o parlamentar deverá abordar assuntos relacionados à atuação na Câmara Municipal e temas de interesse da população itatibense. A entrevista será conduzida por Márcio Egídio e o programa poderá ser acompanhado pelo YouTube, Rádio CRN Itatiba Oficial.
1: Então, hoje o Márcio vai entrevistar o vereador Cornélio da Farmácia e já programando para segunda-feira que vem, pós-eleição, né? Ele vai ter o podcast Itatiba Pode Mais, já falando do resultado da eleição, né? Então, convidados aí o presidente da Câmara Municipal, Davi Bueno, o vereador Juninho Paródi e nós também estaremos presentes, né, comentando aquilo que já vai ser pós-eleição na próxima segunda-feira. Mas o podcast hoje, que o Márcio comanda aqui pela CRN e também pelo YouTube, como a Eva disse, Rádio CRN Itatiba Oficial, vai ser com o vereador Cornélio da Farmácia.
0: O podcast debate CRN JI da última quinta-feira contou com a presença dos integrantes da Associação Promemória de Itatiba, Fábio Crispim Marim e Paulo Henrique Degani, que são os membros, e do jornalista Rogério Scavone, que abordaram assuntos sobre sua cidade, sobre a cidade, sobre as atrações históricas. Confira agora um dos assuntos abordados.
2: Para o pessoal acessar. A semana é que nesse mês agora de setembro, né, se estivesse funcionando, a empresa Hits de publicidade estaria completando 70 anos, inclusive antes da primeira emissora de Itatiba, que foi a Rádio Progresso, que hoje, depois acabou se transformando, e hoje é a CRN.
3: Antes de entrar, você tem os fundadores? Quem que era os...
2: Os fundadores eu não tenho aqui, mas eu tenho quem, na época...
3: Você é 46, maneja dele, tem uns 30 anos.
4: Já Rodolfo Prado que fazia a hora da Ave Maria e ele fazia locução também, que é irmão do
3: Romildo.
4: Romildo Prado. Tá. E tinha mais um Ribeiro Filho, parece que não tem alguém. Que trabalhou.
2: A reportagem diz o serviço de alto-falantes da Hits, possuidor de excelente discoteca, é de propriedade dos distintos jovens Mário Belloni, Raul Calfá e Clóvis Gaglione, né? Os quais formulamos votos de sempre crescente prosperidade. Essa é uma reportagem do jornal Progresso de Itatiba.
5: 1946.
2: Setembro de 1946.
5: O meu avô Mário se casou com a minha avó Carolina Scavone.
4: Carolina, né?
5: Em 1950. Então ele ainda era solteiro nessa época, né?
4: Que fundaram a Hits.
5: Ele contava muito que ele trabalhava, né? Ele, o Omar era bastante empreendedor, gostava de novidades,
4: sim,
5: né?
4: Sim.
5: E esse serviço era um serviço, nessa época, bem de novidade mesmo, oh, né? Porque é, mesmo a emissora de rádio, né, aqui ainda não existia.
2: Não
5: e era um serviço, assim, muito comum, me parece, em cidades maiores, sim, né? Mas numa, imagino que Itatiba nessa época devia ter por volta de 10 mil habitantes.
3: Vamos explicar um pouquinho Paulo, mais. Você explica um pouquinho como funcionava. Você lembra disso?
2: Eu vou explicar, mas tem uma pessoa aqui que conhece mais. Eu vou introduzir então. Tá. A empresa Ritz Publicidade, na realidade, como o nome já diz, fazia as publicidades no período noturno e principalmente nos finais de semana. Na Praça da Bandeira.
3: Através de um alto-falante, né?
2: Um alto-falante instalado nos baixos da casa, que a gente chama na casa do Inhoflor, Florencio Carlos de Araújo, na rua Tobias Franco. E também tinha um alto-falante próximo da praça, né? Ligado próximo da praça. Então fazia o quê? Fazia as propagandas das lojas de Itatiba, oferecia as músicas. A moça de vestido azul, quem oferece é o rapaz de terno branco e assim por diante. Você tem uma passagem interessante na Ritz, né, Mané? Você podia contar pra gente sobre isso?
4: Do Tentém?
2: Também.
4: Tem do Tentém e tem uma passagem. Você conhece do Tentém?
3: Não,
4: você falou que oferecia, né? Então, o moço loiro oferece para aquela que está com uma rosa no cabelo, né?
2: Mas, devido ao footing, né? As pessoas
4: footing,
2: passeando na praça.
4: Explica o footing aí para
5: o... O footing era, um
3: passeio,
5: uma tradição, né? Geralmente, nos finais de semana, no horário que antecedia e depois das missas, né, que reunia praticamente aí a comunidade toda da cidade, os casais, os jovens passeavam, né?
4: Isso.
5: E as moças tinham um sentido
3: horário,
5: os,
3: né,
5: rapazes no sentido inverso.
2: Exatamente, né? Para ver o cruzamento de olhares.
3: O flerte, ali aconteciam os flertes ali.
4: Os flertes,
3: né?
4: Era na calçada e tinha também na rua, só que na rua as mulheres não andavam muito por causa dos sapatos alto. Sim, alto, era paralelepípedo, né? Então quase que não andava, era mais nas calçadas.
2: Os noivos e namorados já sentados nos bancos e no meio da praça os casais já casados.
4: Já casados.
2: Isso, olha
4: lá. Tá vendo como é que era o histórico lá do nosso...
2: Até lá tinha uma certa ordem, né, mano?
4: Tinha, no nosso central. Mas então oferecia música, você poderia falar, ia lá e pedia música para tocar. Eu lembro de uma música que tocava, música Boneca Cobiçada, nunca mais esqueci, que era a mais pedida, era Boneca Cobiçada, que aliás é uma música muito gostosa, sertaneja, muito gostosa. É
2: música sertaneja, né?
4: Música sertaneja.
2: Música sertaneja e depois evoluiu aí com outros ritmos.
4: Ah,
2: né?
4: Bom, daí foi.
1: Aí o representante do ProMemória. No último podcast debate, o jornalista Rogério Scavone, né, o escritor Fabião Crispim e também o Paulo Henrique Degani, o PhD, que é especialista, ele trabalha inclusive no Arquivo Municipal, trabalhou já no Museu Municipal, que puderam contar muita coisa aqui para a cidade, né, inclusive, né, falando aí do Ritz Publicidade, era um serviço de alto-falantes que tinha na Praça da Bandeira. Então, realmente são situações que já aconteceram em Itatiba, para não perder, né, a tônica aí de como era a cidade. Tem gente que não se importa com isso, mas eu acho que realmente você saber do histórico da cidade de Itatiba e os três que estavam lá, nós também conhecemos um pouco da história, talvez nem tanto como eles aqui. Então, lembrando que então, antes da rádio, a Rádio Progresso começa a funcionar em 1951, hoje a Rádio Progresso passou para ser Rádio das Nações e depois aqui para a CRN. Mas então tinha esse serviço de alto-falante que ficava na Praça da Bandeira e lá as pessoas ofereciam música, mas tinha também a Hora da Ave Maria, tinha programa esportivo, enfim, era a rádio, né, que, como o Paulo Henrique Degani disse aí, acaba de completar nesse ano 80 anos desde a sua fundação.
0: às 24 minutos. Uma aposentada de 68 anos foi vítima do chamado golpe do falso advogado e perdeu quase 50 mil reais após ser enganada por criminosos que utilizaram no WhatsApp a fotografia de seu verdadeiro advogado. De acordo com o registro policial, a vítima havia ingressado na justiça com uma ação de indenização que tramita há alguns anos. Recentemente, ela recebeu mensagens de um número desconhecido cuja foto de perfil era a mesma utilizada por seu advogado. Na conversa, os criminosos informaram que a aposentada havia ganhado o processo judicial e teria direito a receber 5 parcelas de R$ 17.679,99, totalizando R$ 88.399,95. Para que pudesse receber esse suposto valor, a vítima foi orientada a realizar algumas operações financeiras. Seguindo as instruções dos golpistas, efetuou diversas transferências bancárias para contas indicadas pelos criminosos. Somente depois de realizar as operações, a aposentada percebeu que havia sido enganada e que o prejuízo chegava a R$ 49.999,97, praticamente aí R$ 50.000. Segundo as informações registradas na ocorrência, a vítima havia passado recentemente por uma cirurgia nos maxilares e permanecia em repouso em casa, fazendo uso de medicamentos fortes no período em que recebeu as mensagens. O caso foi registrado no plantão policial de Itatiba e a ocorrência ficou sob responsabilidade do delegado José Mário de Lara. Nenhuma aposta acertou as 6 dezenas do concurso sorteado ontem na Mega Sena, concurso 3.063. Com isso, o prêmio principal acumulou. Está estimado em R$ 52 milhões para o próximo sorteio marcado para esta terça-feira, dia 29. Na faixa da quina, 29 apostas acertaram 5 números. Cada uma receberá R$ 73.111. Já a quadra teve 2.642 apostas vencedoras com prêmio individual de R$ 1.322. 9h26. 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Chegamos ao final desta edição do Jornal da Sete. Na sequência, acompanhe o programa A Hora é Nossa com Valdir Santos e Anderson Pancotto. O Jornal da Sete volta amanhã após o horário eleitoral gratuito. Tenham todos um bom dia.
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0: Eita, nós! Tem fundo aí de rojão, de torpedo, de... Ei, rapaz, seu microfone já está desligado, cabeção. Bom dia! 9 horas e 40 minutos, ó, a gente faz festa por causa de 10, 15 minutinhos só. É, porque tá difícil fazer a hora é nossa, né?
1: Só um minutinho. Tá?
0: Mas tudo bem, hoje estamos aqui, vamos Alô? Conseguir falar um pouquinho com vocês.
1: Alô?
0: Até as 10 horas, tá? A Paula já chegou aí, ó, já está pronta para entrar. Mas calma, Paulinha, a gente já vai liberar para você. Hoje é dia 28 de setembro de 2026. Eu me chamo Valdir Dias do Santo.
1: E eu me chamo Anderson Pangoto.
0: Calma, Valdir. Não se importe tanto. Estamos aqui para a hora.
1: É nossa, nós temos 20 minutos de programa.
0: Pois hein? É, rapaz. É dia de festa.
1: É hoje.
0: Segundou, começamos bem a semana. É, hoje é dia 28 de setembro de 2026. 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
0: 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Muito bem. Setembro é o nono mês do ano no calendário gregoriano, tendo a duração de 30 dias. Setembro deve o seu nome à palavra latina septem, dado que era o sétimo mês do calendário romano, que começava em março. Na Grécia Antiga, setembro chama-se Boedromion. Foi num dia 7 de setembro de 1822 que o senhor Dom Pedro Anderson Luiz foi às margens do Rio Ipiranga, em São Paulo, e gritou: independência ou morte!
1: Oh, era para ser feriado, hein, Verdi?
0: Mas... mas no dia 7 é, né?
1: É.
0: No dia 7 é feriado, né? Então a primavera também já começou nesse mês. Temos aniversário. Sabe quem faz aniversário nesse mês? Conhece o ator Ailton Graça, né?
1: Conheço.
0: Amaury Júnior.
1: Conheço.
0: André Marques.
1: Conheço.
0: André Beltrão.
1: Conheço.
0: Faria aniversário, sabe quem também? Arlindo Cruz, o poeta. Hoje nós vamos tocar Arlindo Cruz no nosso samba na CRN. Carolina Dickmann.
1: Oh.
0: Conhece?
1: Conheço.
0: César Filho. César Filho.
1: Eu conheço também César Filho.
0: É, não foi ele que namorou a Angélica?
1: E agora?
0: Acho que foi, hein?
1: Estaria ela namorou o Maurício Matar também há um tempo.
0: Bom, quem estaria fazendo aniversário também, Anderson, é aquele que falava assim, Mr. M.
1: Uhul! O Chapelein!
0: Não! O Sidão!
1: Ah, o Cid Moreira! Tava confundindo, pensei em um, lembrei de outro.
0: O Neto, o chatão do Neto lá. Ex-jogador de futebol. Também aniversariante do mês.
1: Craque, que ele se. O primeiro rapaz que se intitula craque.
0: Craque Neto, né? Meu Deus do céu. Dan Stuba. Daniel, aniversariante do mês de setembro também. Daniel Hipólito, atleta, né? Danilo Gentili. Dani Suzuki. Tem um monte de gente aí, hein, rapaz. Eliana também faz aniversário no mês de setembro. Fátima Bernardes. Olha quanta gente. Felipe Tito. Fernanda Torres. Fernanda Vasconcelos. Eita, nós. Quanta gente, rapaz, conhecida, que está fazendo aniversário neste mês de setembro. A escritora Glória Pérez. Graciane Barbosa! Sabe quem é a Graciane Barbosa?
1: Sim, é.
0: É, o Belo não era de fala que ela não era muito chegada, não, né? Então, o Gustavo Lima, você que gosta tanto do
1: Verdade,
0: Gustavo Lima.
1: Verdade, Gustavo Lima.
0: Aniversariante também, o Heraldo Pereira.
1: Embaixador.
0: É, rapaz, olha quanta gente. Tem um, lembra que eu falei que a mãe queria colocar o nome do garoto de Kepinga, né?
1: É, não deixaram.
0: Não deixaram, só porque é pobre. Não pode chamar Kepinga?
1: Verdade, né?
0: Ah, tem o Kevinho.
1: Kevinho, é.
0: O Kevinho é aniversário antes do mês também.
1: O Kevinho também, é.
0: É.
1: O Kevinho deu uma sumida, hein, Verdi?
0: É.
1: Pai, esse desapareceu.
0: A Laura Cardoso estaria fazendo aniversário também, a Leandro. Nossa, Leandro Hassum. Eita, nós. Luciano Huck. Gente, quanta... Não cabe mais na agenda aqui, viu? É muito, muito famoso fazendo aniversário num dia só.
1: Eu... A gente vai ir.
0: Vamos atender?
1: Vamos atender nas ouvintes?
0: Vamos, vamos ouvir. Quem tá aí? Alô?
2: Oi, alô, Babir!
0: Oi!
2: Tudo bom?
0: Tudo, Leonor!
2: Leonor!
0: Tá tudo certo? Quanto tempo que a gente não se fala, né?
2: Você não quer falar comigo?
0: Não é que eu não quero.
1: É que não deixam.
0: Não deixa.
1: Não deixa.
0: O horário político não deixa. Ah, o MR
1: também não deixa.
0: O MR não deixa, a Eva Franco também não.
2: É. Tem meu aniversário hoje, viu?
0: Tem mais?
1: Mas você sabe que
2: Rodrigo,
1: eu...
2: Rodrigo,
1: filho
2: da minha irmã, da Rita.
0: Pera aí, começa de novo que o Anderson falou em cima. Como é que é? Quem que faz aniversário, Leonor?
2: O meu sobrinho, Rodrigo, tá fazendo aniversário hoje.
0: Opa.
2: Ele é filho da Rita.
0: Parabéns aí, ó, Rodrigão, então. Vai ter festa, vai ter bolo? Manda bolo pra nós aqui, viu?
1: O Zé tá lá em pressão.
2: Minha irmã vai fazer um bolinho pra ele, de tarde.
0: Ah. Quem tá aí, viu, ô Leonor? Quem tá aí do seu Ei. Lado? Quem está do seu lado falando aí no teu ouvido? Quem tá aí?
2: Quem é? Um amigo meu que tá aqui.
0: Ah.
1: É pra casa, o Zé?
2: Rogério Sesti.
0: Tá bom, manda um abraço aí pro Rogério também. Tá certo? Você vai pedir música, Leonor?
2: É, o Rogério tá aqui.
0: Tá bom. Você vai pedir música?
2: Ô, Valdir, toca uma música bonita pra ele. Ele é sobrinho do Messias também, viu?
0: Tá legal, Messias, grande negrão, grande sambista, grande amigo meu. Legal.
2: Viu? Escolhe uma música bonita pra ele, vai.
0: Deixa com nós. A gente vai mandar um samba bem da hora aqui pra ele, tá bom? Tá certo? Em homenagem ao Messias também.
2: Deixa com samba, então, vai.
0: Não entendi.
2: Rodrigo,
1: ouve pelo telefone, senhor.
0: Ô, Leonor, ouve pelo telefone, porque senão fica complicado. Viu? É, você sugeriu alguma música, alguma coisa assim? Eu falei que vou tocar Jorge Aragão. Pode ser?
2: Pode ser, sim, pode escolher aí, o que você quiser aí pra ele.
0: Tá legal, então. Obrigado, Leonor.
1: E Vardy, você tem ouvido horário eleitoral gratuito, Vardy?
0: Ô!
1: Você acredita nas promessas?
0: Ô!
1: Você quer? Ô! É? Sabe por quê? Agora, pelaro, Vardy, sabe os postinhos que eu vou. Aqui da cidade mesmo. Não tem antibiótico. Não tem, é difícil. É raro você conseguir. Dipirona tem. Dipirona a gente pega, vários medicamentos a gente pega. Mas grande parte não.
0: Olha,
1: mas...
0: eu vou acrescentar um pouco aquilo que você está falando. Hoje eu não sei, mas a coisa de uns 2 meses atrás, não tinha metformina no postinho do Centenário. Eu não posso falar dos outros. Mas no postinho lá do Centenário, que eu pego metformina para minha sogra, não tinha, Anderson Luiz.
1: É, às vezes a gente dá uns pulinhos, alguns medicamentos que é um pouquinho mais caro, dá aquela escadinha, ver se tem, mas não, maioria não tem.
0: Aí a gente vai na Poupe aqui, né?
1: É, realmente. Tem que correr, mas na assim, você pega uma lista, você vai num UPA ou qualquer lugar aí, tal, tem a lista, você vai lá pegar. De 10 frascos você consegue metade.
0: Tem.
1: Não passa disso.
0: Olha, aí, atenção, pessoal da saúde aí, realmente, as coisas estão deficitárias.
1: Né? Aí eu não vou falar quem é, tá? Não vou falar, mas vou soltar uma gravaçãozinha aqui. E eu queria ver se alguém acredita nisso, principalmente alguém que faça parte de partido, se consegue entrar e falar, meu Deus.
0: Olha só, nós temos pouco tempo.
1: Mas dá uma olhada, que propaganda vai... Eu quase acreditei. Não vou falar quem é, tá? Senão fica ruim, né? Não pode falar quem é.
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1: Você acredita, Vardy?
0: Olha, eu tenho uma caneta aqui na minha mão.
1: Eu tenho um amigo
0: caneta
1: meu...
0: Caneta esferográfica.
1: Eu tenho um amigo meu. Eu queria que o nosso amigo, alguém que goste mesmo desse partido, entrasse e falava que acredita ou não, porque não é possível, Vardy. Não tem de pirona, às vezes. Vai ter caneta emagrecedora. É 3 mil cada caneta.
0: Ele falou pra todo mundo, hein?
1: Que pra precisar. Todo mundo.
0: Pra todo mundo que precisar.
1: Que precisar. Olha,
0: não, não orienta, vou esticar muito essa conversa, não, porque realmente...
1: Mas vamos por um detalhe. Com orientação médica.
0: Com orientação médica. É isso aí. Ô, Jorge Aragão, você tem aí fácil, não tem?
1: Tenho.
0: Vamos mandar lá pro Rogério, tá certo? Mandar pro Rodrigo, ok? E daqui a pouco a gente atende o Zé. Vamos tocar, senão não dá tempo. Vamos no Jorge Aragão?
1: Tem gente aqui, vai de o Zé.
0: O Zé tá aí?
1: Zé tá aqui.
0: Vamos fazer uma coisa?
1: É.
0: Eu vou atender o Zé.
1: E já entra com o Jorge Aragão?
0: Se ele não falar em futebol. Se for falar, eu não vou atender.
1: Então, ele não vai conseguir falar?
0: Vamos ver.
1: Ele não vai conseguir falar, Verdi?
0: Bom dia.
4: Bom dia.
0: Tudo bem?
4: O que você quer falar de política, então?
0: Não, pode falar do que quiser. Não vamos falar de futebol. E de política também, não.
1: É, política também, não.
0: Melhor não. Já estamos ouvindo muito esses dias aí.
1: É verdade.
0: Tá tudo certo, Zé Borges?
4: Tá tudo melhor.
0: Legal. Semana...
4: Semana que vem tem picanha lá do... Sul Catarinense, dois vizinhos, sei lá como
0: chama. Sul Catarinense, você vai lá, Zé?
4: Ah, vou encomendar umas carninhas assadas lá.
0: Ah, muito bem. Você vai lá ou vai encomendar? Como é que é?
4: Vou encomendar.
0: Ah,
4: é lá preciso... é só no final do ano.
0: Ah, bom. Ô Anderson, ele convidou a gente pra comer picanha aquela vez lá no fogo,
1: é,
0: né?
1: É verdade,
0: tá vendo?
4: No final do ano.
0: É, então, eu sei, Zé, mas a gente não pôde ir. Agora, aqui, ó. O Zé cumpre com a palavra.
1: É verdade, a picanha Zé, chegou pro
0: Zé. Zé, você é o meu candidato. Você prometeu picanha e deu picanha no final do ano. Agora, você não vai prometer caneta de...
4: Não, não tem nada de cabeça, não. Eu falo e cumpro.
0: Tá legal, Zé. Ô, Zé, boa semana pra você, né? Estamos começando mais uma semana prática aí. Boa semana.
4: Só que eu mando um soco pra contrariar aí, manda pra dona patroa lá.
0: Tá legal, então.
4: Tá
0: vamos
4: tá
0: lá.
4: Perdida.
0: Jorge Aragão, e só pra contrariar, estarão aqui já. Já, já. Valeu, Zé.
4: Falou, bom dia.
0: Bom dia, boa semana. Dia. Valeu, garoto.
4: Futebol, hein?
0: Não, não fala de futebol, não. Até porque o Brasil não, vai jogar. O Brasil vai jogar amanhã, assim. Melhor não falar nada.
1: É verdade. Vai não, tentar ganhar no segundo
0: não
1: jogo.
0: Não vamos falar de futebol. Vamos tocar o Jorge Aragão e vamos tocar só pra contrariar Anderson Luiz. Bora!

0: programa aí, mas não entrou, Vardy. Pulou.
1: É? Rapaz, agora você dá seus pulos aí, porque nós vamos tocar só pra controlar pro rei da picanha, Zé Borges.
0: É verdade. Vamos dar essa tal liberdade?
1: Pode ser. É um dos grandes sucessos, um dos primeiros sucessos do grupo Só Pra Contrariar. Canta aí, mineirinho.
0: Vai mandar o áudio do Parada.

0: Agora são 10 horas, 1 minuto, estamos. Ó, estamos chegando ao final já.
1: É, olha, estamos indo embora. Nossa, 10 e 2.
0: Já. Não tem jeito.
1: A Paula tá olhando pra nós aqui, Verdinho.
0: É, o pau de macarrão aí na mão.
1: É verdade, rapaz.
0: Ó, deixa eu dar parabéns aqui, Anderson.
1: Sim.
0: A toda a organização, não vou citar nomes, né? Mas a toda a organização da prova de fraldinhas JI que aconteceu ontem lá no Parque Ferraz Costa. Né? Ó, se todos que foram inscritos compareceram, nós com certeza tivemos lá mais de 10 mil pessoas.
1: Sim.
0: Né? E dificuldade no trânsito deve ter havido, deve ter acontecido situações desse tipo, mas não tem como, né?
1: Eu
0: é
1: não
0: uma
1: queria,
0: situação inevitável.
1: Eu não queria ser o pai com a mãe levando a criança no brinquedo e Flávio. Olha, tá mãe da fila, rapaz.
0: Tinha gente pra caramba. E a gente quer aqui, mais uma vez, parabenizar a toda a organização dessa que foi a 29ª Prova JE de Fraldinhas. Imagina só, 30 anos ano que vem, Anderson.
1: É verdade.
0: Né? Já vai programando aí, viu? Só lá da creche onde eu trabalho, tinham 50 crianças inscritas. Olha que legal. Criancinhas pequenas, de 3 anos, sabe? Coisa assim de 3 a 5 anos. Então, para você ver como os pais realmente se interessam, gostam, querem ver a criança. Os pais correm juntos, né? Isso que é um barato também, né?
1: E viu, ontem eu tive um evento que a gente fez, casamento. Valdir, estava conversando com o pessoal, olha, tinha pai lá que falou, a gente deu até uma... Veio meio correndo, porque tivemos que... A gente esqueceu da data que eu vi, tinha o casamento e a prova já está aí,
0: pois
1: que levou o filho.
0: Muito concorrida mesmo, de todas as formas. Mas... 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Nós fizemos para vocês mais um, rapidinho, de mangas curtas mesmo, mais um.
1: A hora?
0: Eu que falo.
1: É, na verdade.
0: A hora.
1: É nossa.
0: Eu sou Valdir Dias dos Santos.
1: E o Anderson Pangoto.
0: Vamos embora, porque a Paula está por aí para o Manhã CRN. Amanhã, se Deus quiser, primeiro Deus.
1: E mandar um abraço.
0: E o MR também deixar, a gente volta.
1: E mandar um abraço para o nosso amigo Paulo Henrique Degani, na sintonia com a gente todos os dias.
0: Ô, Paulo!
1: E ó, pessoal que gosta, pessoal que gosta de histórias de Itatiba, entra lá no canal Entre Linhas da História PHD. É só entrar no YouTube, digitar lá Entre Linhas da História PHD, se inscrever ou ver o vídeo lá mesmo. E ó, muita gente mesmo comentando também desse
0: legal.
1: Entre Linhas da História.
0: Merece. Paulo Degani, Paulo palmeirense, tem bom gosto. Vamos embora. Paulo, um grande abraço para você. Boa semana para todos nós. Beijo para todo mundo. Ó, fomos!
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6: 10 horas,
7: 9 minutos.
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8: A paróquia Bem-Aventurada Virgem Maria do Rosário de Fátima realiza, nesta terça-feira, dia 29, às 19h30, Santa Missa, em louvor aos arcanjos. Toda a comunidade e os fiéis estão convidados a participar da celebração religiosa. A comunidade se prepara para celebrar os

0: religiosa. Voltaremos com outras notícias no Jornal do Meio-Dia, que começa após o horário eleitoral gratuito.
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0: Muito bom dia! Bom dia! Oxe, bom dia para você que tá ligadinho aqui na nossa Manhã CRN, 10 horas 18 minutinhos. Estamos começando para você mais uma Manhã CRN com tudo aquilo que você gosta. Sejam todos muito bem-vindos. Eu sou Paula Zimignani, ao vivo aqui dos estúdios da nossa emissora e junto com o Anderson Pancotto na técnica, nós vamos com vocês até às 11. E hoje vai ter o que der, gente. Eu sei que tem horóscopo, se der tempo, tem culinária, tem novela e tem você. Então simbora, que até acabar o horário político é isso. Aqui sempre pelos 1.420 kHz da nossa sempre querida Rádio CRN de Itatiba, a Rádio do Povo. Bora então, vamos começando com o horóscopo para você. Áries, segundou com alianças e acordos em destaque, embora precise repensar a maneira como se expressa. As chances de ter êxito em contato, venda, reunião ou entrevista de emprego no início da tarde. Com a lua chegando na casa da fortuna, você pode ter mais cabeça fria e pulso firme ao lidar com o seu dinheiro. Mas as quadraturas com Marte e Plutão à tarde tendem a mexer com o seu autocontrole e atiçar impulsos gastadores. Então tome aí cuidado, tá? No romance, tende a ser pego de surpresa com um papo ou um pedido, nada convencional. 183445, cor desta segunda é o vinho. Touro, olha, você pode dar um passo importante no trabalho, inclusive na mudança de cargo ou até mesmo um aumento. Agora, se já está buscando por um trabalho, boas chances aí de encontrar, tá? Só não queira controlar cada detalhe, pois tem risco de dar muito ruim, tá? Você tem tudo para achar boas soluções para melhorar a rotina e os cuidados também com o seu corpo. No romance, tudo indica que vai ser dedicação exclusiva a quem ama. 062260, cor da segunda é o azul claro. Gêmeos, o corpo pode ir trabalhar, mas deixar a mente em casa, hein? Pois é, ficar na moita e fazer o trabalho longe do burburinho tem de ser uma boa hoje para você. Afinal, você corre o risco de perder a paciência e acabar arrumando confusão quando menos esperar, tá? Pois é, gente, irritação também e aquela sensação de sobrecarga tendem a aumentar e sugar suas energias. Então, respire muito bem, tá bom? No romance, seu jeito espontâneo e surpreendente tem tudo para mandar a monotonia para bem longe. 19, 28, 30, cor do dia é o dourado. E para você que é de câncer, seu pique para ganhar dinheiro promete aumentar, mas também, né, aquela coceirinha de gastar, tá? À tarde, emprestar dinheiro para um amigo, ir a lugares caros ou entrar em um negócio arriscado pode trazer um rombo aí no orçamento, tá? Gente, amizade nem dinheiro nunca se mistura, né? Já nas amizades, você não é de exigir muito de ninguém, mas atritos, teimosias e cobranças tendem a pesar na parte da tarde. Já no amor, atração difícil de ignorar, inclusive com um amigo, hein? Por quem você nunca havia reparado antes. 384352 e a cor é o branco. No segundo bloco, Leão, Virgem, Libra e para quem é de Escorpião. 10h22, minha gente, não se esqueça que tem aniversário Montreal sempre, sempre, não importa se é aniversário ou não, tem muitas ofertas, preços especiais em todos os setores da loja para você. 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
0: Isso aí, então. 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Deixa eu mandar um beijo para nossa amiga Beth. Bom dia, Paulo. Uma ótima semana para todos nós aqui no Centenário. Obrigada, Beth. Beijão para você. Uma semana excelente para todos aí, para toda a família e para todos aí do Centenário, tá bom? Obrigada pelo carinho e pela companhia. Isso aí. Vamos lá, então, gente. 10h23 e... vamos correndo para o intervalo, senão não dá tempo de nada. Já, já, eu tô de volta.
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10h32 e nós estamos de volta. E você vem comigo até às 11, hein? Deixa eu mandar um beijo aqui pra Terezinha. Terezinha que tá lá em Americana, já morou aqui em Itatiba. Ela morou lá no Recanto dos Pássaros, mas tem uma filha morando aqui na cidade, então tá sempre por aqui. Legal, Terezinha, um beijo pra você. Obrigada por ter nos achado aqui. Continue com a gente, tá bom? Um grande beijo pra você, pra todo o pessoal em Americana também. Isso aí, você tá no Zap Zap? Então, meio de tempo não. Manda um zap aqui pra gente. Manda o seu bom dia aqui pra gente. Vamos conversando, tá bom? Isso aí, povo. 10h33, meu que... Segura esse relógio aí, Anderson. Jesus amado. Bom, vamos lá, porque dá pelo menos tempo de falar o horóscopo.

10h33, então vamos lá, falando para você que é de leão. No trabalho, a lua em touro traz determinação e persistência para correr atrás das suas ambições. Ainda bem, pois aborrecimentos, brigas de ego e tensões tendem a rolar. Uma boa notícia pode chegar e te surpreender no trabalho, que bom, né? Olha, sua energia e disposição devem ser grandes e hoje você terá um dia bem benéfico, aumentando aí o seu bem-estar físico, mental e emocional. No amor, olha só, hoje é dia de segurar seu lado mandão e impaciente, respirar e tentar colher aí cada vez mais os frutos do relacionamento, tá? 16, 4352, 2, cor de hoje é o rosa. Para você que é de virgem, tende a andar de mãos dadas tanto no trabalho quanto no dinheiro, tá? Afinal, uma oportunidade profissional inesperada e mais rentável tem chance de pintar, sem contar que pode monetizar uma boa ideia. Só cuidado com pressões vindas até por mensagem, tá? Então fique esperto. Olha, como hoje você pode ficar mais nervoso, procure respeitar seus limites, descansar e cuidar da saúde à noite, tá bom? Se já tem um amor, o clima é ótimo para fazer planos, inclusive para uma viagem a dois. 19-5548, cor desta segunda é o laranja. Para você que é de Libra, seu lado prático mais pode vir à tona e ser uma mão na roda hoje, falando do seu dinheiro. À tarde, no entanto, pede cautela redobrada e olhos bem abertões aí, já que gastos imprevistos e decisões tomadas no calor do momento tendem a causar um fuzuê nas suas contas, ainda mais fim de mês, então, maneira, tá? Tudo indica que sair da rotina, experimentar algo novo e mudar de áreas vão fazer um bem danado para sua cabeça e para o corpo. Olha, ciúmes e problemas podem pintar no relacionamento e jogar aquele balde de água fria em tudo. Então, tenha muita paciência, maneire hoje, tá? 323551 e a cor desta segunda é o branco. E para quem é de escorpião, o dia é bom para firmar acordo ou parceria profissional. Sua praticidade pode ditar o tom das relações, mas queda de braço tende a rolar. À tarde, negociações e ideias criativas prometem botar o seu dinheiro no bolso, tá? Que bom, né? Isso a gente gosta bastante. Olha, no fim da tarde, parente tentando interferir na sua vida pessoal pode deixar você bem nervoso. Veja se vale a pena entrar numa briga a essa altura, tá? No romance, pode uma hora na treta. O romance pede aí que você tome cuidado, porque uma hora pode ter problemas e outra pode virar chamego. Então, saiba dosar as coisas. 054453 e a cor do dia é o amarelo. No último bloco, Sagitário, Capricórnio, Aquário, para quem é de peixes. 10h37, vamos de música então, porque não vai dar tempo da culinária. Tem Billie Eilish, Lovely.

0: Khalid, é Billie Eilish Khalid, é Lovely. 10h41, bora correndo pro intervalo, já já a gente volta.
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11: Dez e 49, eu tô de volta. Eita, oi, tchau, e vamos juntos então. E já já tem aí o que vai acontecer na novela, mas antes vamos terminar o horóscopo. Para você que é de Sagitário, no trabalho, a lua em touro traz determinação para colocar o serviço em ordem, mas pressa e atrito podem atrapalhar, pedindo mais organização e menos verdades, aí sincericídio, tá? À tarde, parceria inesperada promete render ótimas ideias. Evite excessos e se cuide, sobretudo aí com a cabeça, tá? Se busca um amor, alguém próximo tende a virar uma paquera e até ficar aí mais fixo quando você menos esperar. 233351 e a cor é o creme. Capricórnio. O trabalho pede mudança, sendo um dia propício para rever a rotina, reorganizar tarefas e modernizar processos. Tudo indica que ideias e soluções criativas vão melhorar seu desempenho e até abrir portas na profissão. Pois é, a Lua ingressa na casa 5 e faz sua estrela brilhar, aumentando aí a sua sorte, tá? Cuidado para não virar empolgação e prejuízo, tá? Briga por ciúme ou para ver quem manda mais no relacionamento não está descartada, então controle-se. 13, 14, 40, preto. Aquário. Pode ser um dia para experimentar novas maneiras de se conectar com sua criatividade. Uma sorte inesperada tem tudo para chegar no início da tarde, inclusive uma experiência diferente que promete abrir caminhos, tá? Pois é, a tarde também tende a trazer teimosias, bate-bocas, então tenha mais paciência e jogo de cintura. Se está em busca de um amor, alguém pode surgir de nada e pegar você de jeito. 042359, azul, é o azul para hoje. E para você que é de peixes... A comunicação pode ser a chave do sucesso no trabalho, desde que escolha bem as palavras e o melhor jeito de se expressar. Use sua energia para colocar tudo em ordem sem pressa. Contatos e reuniões mais favorecidos pela manhã. O dia é bom para negociar e fechar acordos. Chance também de receber uma surpresa à tarde, inclusive de parentes, tá? Olha, algo totalmente inesperado pode acontecer aí no amor e mudar a sua vida amorosa para muito melhor. 324956 e a cor é o azul turquesa. Tá então o horóscopo para esta segunda-feira.

Vamos lá então, gente, falar da novela, mas antes, deixa eu contar aqui. Chegou a hora da grande virada da Adriana em Quem Ama Cuida. No capítulo que deveria ter ido ao ar no sábado, mas a Globo resolveu editar e deixou para hoje, finalmente a Adriana mostrará ao que veio. Capítulo de hoje, então, ela fará uma entrada triunfal durante um evento da Brandão Joias e, finalmente, revelará que é a misteriosa nova sócia da empresa. Na ocasião, Pilar e toda a família ficarão em choque. Tudo acontece durante uma exposição em homenagem a Arthur. Em determinado momento, Nancy pedirá um minuto de atenção de todos os convidados para fazer um anúncio especial. E será aí que Adriana roubará a cena. Em uma entrada triunfal, ela surgirá no palco e será apresentada por Nancy como a nova sócia da Brandão Joias, pegando todo mundo de surpresa. A justiça demorou, mas agora ela vai acontecer, falará Adriana diante dos olhares arregalados dos inimigos. Pois é, gente. E a vingança não vai parar por aí. Ela também anunciará a contratação, de um auditor para investigar as contas da empresa. Além disso, Thiago cogita vender a participação na sociedade para ela, deixando Pilar ainda mais preocupada com a possibilidade de perder o controle dos negócios da família. É o começo da derrocada de vez aí dos inimigos de Adriana. Vem cenas aí eletrizantes, minha gente. Bom, vamos ver o que vai acontecer nas novelas, começando pela Nobreza do Amor. Hoje, Januário se declara para Ana Maria. Tonho garante a dona menina, Januário e os demais que não ficarão sem terra. Um homem armado entra no armazém de Miguel, que acaba provocando um acidente. Em Por Você. Nesta segunda, Melinda propõe que Próspero e Clemente entreguem o time de voluntários do hospital. Leandra conversa com Toy e decide aceitar o convite de Vanessa. Juarez encontra o corpo de Zé na oficina. E em Quem Ama Cuidar.

0: No capítulo de hoje, então, no evento em homenagem a Arthur, Nancy apresenta Adriana Brandão como a nova sócia da joalheria, para a surpresa de todos. Tiago não aceita se unir a Pilar e deixa a tia preocupada com a possibilidade de ele vender sua parte da sociedade para Adriana. Adriana diz a Ingrid que contratou um auditor para fazer auditoria na joalheria. Pilar convoca Tom para uma missão contra a Adriana. É, mais vilanias devem vir por aí em Quem Ama Cuida. 10h56, gente, eu fico por aqui agradecendo sempre muito seu carinho e sua companhia. E amanhã, então, eu volto com muito mais e te espero. Fique agora com o Panorama Esportivo. Ótima tarde, então, para todos nós, gente. Até amanhã, se Deus quiser. Tchau!
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2: 10 horas, 56 minutos.
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0: Bom dia. Estamos chegando aqui na CRN, a Rádio do Povo, Itatiba, São Paulo, Brasil, nesta segunda-feira, 28 de setembro de 2026, para o primeiro panorama esportivo da semana. Abençoada, né, gente? Com o bom dia do amigo de vocês, Beto Dias, deste lado do aquário. Do outro lado do aquário, a Isabelle Ortiz. E também, já indo para o seu merecido descanso, Anderson Pancotto. 28 de setembro, que é o dia do hidrógrafo. Dia do agricultor. Ô, agricultor, hein? Sem vocês, nós não somos nada, né, gente? Se vocês não plantam, né, nós não comemos nada. É isso, certo? Então, parabéns pelo seu dia. É todo dia, né, gente? Hoje é dia da gratidão à Mãe Preta. Em 1871, criava-se a Lei do Ventre Livre. Hoje é dia da Lei dos Sexagenários. Aniversariando hoje, Patrícia França, a cantora Roberta Miranda. Em 1978, falecia o Papa João Paulo I. Em 1532, acontecia a divisão do Brasil em capitanias hereditárias pelo rei Dom João III. Hoje é dia de São Venceslau. E ontem, gente, ontem a grande festa da família itatibense, né, gente? Que lindo, que espetáculo, hein? Mais de 3 mil crianças participaram na manhã deste domingo, dia 27, da 29ª prova de fraldinhas JI, professor Osmar Luiz Anata, realizada na pista de atletismo do Parque Ferraz Costa. O evento, promovido pelo Jornal de Itatiba e Prefeitura de Itatiba, por meio das Secretarias de Esportes e Educação, reuniu crianças de 3 a 12 anos em provas divididas por faixa etária. Segundo os organizadores, cerca de 10 mil pessoas, entre crianças e adultos, prestigiaram esta grande festa do esporte e da família. E o Departamento de Jornalismo da CRN esteve presente, acompanhando todos os detalhes da competição, com os repórteres Márcio Egídio e Edilamar Dedim. Vamos conferir aí um pouco dessa transmissão e também ouvir aí o secretário de esportes do município, o professor Marcelo Cirilo, Juninho Parodi, né, membro aí da comissão organizadora do JI, né, também corredores e público que se fizeram presentes. Vamos lá.
1: Esportes, Marcelo Cirilo, e ele vai nos contar sobre esse evento maravilhoso que, pelo que a gente percebeu, bateu o recorde de inscrição, né, Marcelo? E falar um pouco da, assim, se atendeu às expectativas, as crianças participaram, a família, os avós. Foi maravilhoso, vocês estão de parabéns.
2: Eu agradeço, que é um prazer falar com vocês aí, Márcio, pessoal da CRN, obrigado pela cobertura. Mais um ano, é a quinta que eu fiquei à frente do evento, sempre melhorando, sempre aumentando o número de inscritos, sempre dando mais condições. Esse é o nosso objetivo, né? Fazer com que as coisas aconteçam, que as pessoas tenham uma experiência não somente esportiva, mas uma experiência social, uma experiência familiar, saúde, uma experiência de educação, de inclusão. Então, tudo isso faz com que a gente entenda que essa convivência sirva de aprendizagem para a gente. As relações aqui são importantes. Viver em sociedade é isso, é saber esperar, é saber ver o outro, saber que todo mundo tem dificuldade, crianças com deficiência têm espaço na sociedade. Você promover saúde é importante, a educação através do esporte é muito importante, e esse evento vai de encontro a tudo isso. Queria agradecer nossos patrocinadores, né, Supermercado Covabra, sempre apoiando, Unimed, Drywall, Paladino Gás, Vecon, Itafest, Playit, quem mais que patrocinou? Bom, se eu esqueci de alguém, me perdoe, mas sempre aí ajudando a gente a fazer, transformar uma ideia de 30 anos atrás na corrida mais importante do Brasil.
3: Como é que você viu, como é que você avalia? Bom, mais de 3 mil crianças, 10 mil pessoas, então quer dizer que não tem como, nenhum incidente grave registrado, com certeza, sucesso de novo, né, Juninho?
4: Márcio, é uma alegria a gente chegar no fim aqui e saber de toda a qualidade do trabalho, mas isso é fruto de uma equipe toda, né? Ninguém faz nada sozinho, né? Desde quem organiza, de quem trabalha, até patrocínio, que a gente agradece. Mas nós sabemos, é uma festa onde pai, mãe, avó, tudo junto. E é a base do esporte, né, que é o atletismo. Então, a gente é muito orgulhoso e agradecer ao jornal, agradecer à prefeitura, por meio do prefeito Tomás, o jornal o Mané, toda a equipe, porque ninguém vai fazer nada sozinho nunca. E o legal é chegar no final e saber que mais uma vez é um sucesso aí.
3: Ô Juninho, a gente sempre. Normalmente eu termino com o presidente, que é o Mané, né, essa jovem criança. E ele sempre fala que ele já está programando a 30ª prova. Você, como diretor, sofre com isso aí, né? Mas vocês já estão preparando a próxima prova de prova?
4: É, Márcio, a gente sempre termina fazendo uma avaliação e pensando na próxima.
5: A Alice correu na prova de 75 metros. Alice, quantos anos você tem e como é que foi a sua corrida?
6: Eu tenho 7 anos e foi legal.
5: Você ganhou lá? Como é que foi?
6: Eu ganhei.
5: Você ganhou?
6: Sim.
5: Chegou em segundo. Ela falou que ela estava indo super bem, mas no fim uma menina correu mais que ela. Ela falou que ela deu tudo que ela podia. E isso é... O objetivo maior é ver uma criança de 7 anos, né? Com essa disposição de ter participado. E ela já falou para a mãe dela, para a Fabiana, que está aqui do meu lado também, que ela quer correr de novo. Então é isso aí.

0: as outras famílias que vêm morar para cá costumam falar, nossa, que trabalho legal que é feito. É um trabalho muito importante. É, meus filhos, eles seguem outros esportes, mas a gente continua vindo, vem para o movimento, vem para essa prova tão legal.
1: E tem outras crianças conhecidas que estão participando?
0: Então, sim, meus afiliados, outros amigos, a gente está aqui no apoio, estamos torcendo.
1: Então, é um momento que integra, né? A gente veio pelo filho conhecidos e toda a população se envolve.
0: Exato,
1: né?
0: A cidade, ela dá o apoio para a gente entender quanto o esporte é importante na vida da criança. A criança encontrar um caminho, entender o corpo, entender o movimento, isso faz bem para a psique, faz bem para o corpo da criança.
1: Muito bem, obrigada. Ótimo domingo para você.
0: Muito obrigada.
1: Você correu? Quer falar? Não? Mas já correu na prova do Solavinho em algum momento?
0: Correu.
1: Fala como que é seu nome.
2: Laura
1: Batistella, conte a sua experiência quando você participou da prova do Soraldinho.
2: Foi muito bom, muito legal. É muito legal participar. E eu acho que foi uma experiência muito boa.
1: Que bom.
0: Do Felipe Batistella
1: de Cello. E ela vai conversar com a gente da importância da participação das crianças nessa prova tão tradicional de Itatiba. Bom dia.
0: Bom dia. Eu faço questão de todos os anos trazer meus filhos, desde a idade que eles podiam, com os 2 aninhos, 3 aninhos, eu sempre trouxe, é importante, depois as crianças vão escolher o esporte favorito, mas é uma grande iniciação, o apoio que a cidade dá, esse movimento é uma prova única, eu sou itatibense, e as pessoas que não estão daqui, vêm para cá, elas costumam falar, as outras famílias que vêm morar para cá costumam falar, nossa, que trabalho legal que é feito, é um trabalho muito importante, meus filhos, eles seguem outros esportes, mas a gente continua vindo, vem para o movimento, vem para essa prova tão legal.
3: A prova de fraldinhas, 29ª edição. E o bacana também da reportagem aí do Márcio e também da Edilamar, da primeira entrevista da criancinha, às vezes a criança não quer falar, às vezes ela fala que ela gostou, né, que ela correu. Né, e uma coisa importante, né, o testemunho das mães falando aqui da importância que tem, que elas trazem as crianças desde pequenininho, de 3 anos, depois de 4 anos, de 5 anos, e vai crescendo. E realmente a idealização da prova de fraldinha é para incentivar a garotada. Como disse a senhora mãe aí, que o filho dela segue outros esportes. Mas é como o professor Juninho Parodi, que também falou aqui ao Márcio, o atletismo é a base, né? Então começa tudo por aí, depois você pode partir para qualquer outro tipo de esporte. E o professor Marcelo Firino também, aqui que, para falar a verdade, né, o grande artífice, que ele comanda uma equipe extraordinária da Secretaria de Esporte, porque a prova cresceu muito, né? Então foram 3.046 inscrições, mas nós acreditamos aí que pelo menos, né, sempre tem uma queda, alguém que não pode comparecer, mas pelo menos aí umas 2.800 crianças estiveram presentes, e daí vem o pai, vem a mãe, vem o avô, vem o padrinho, né, e sempre que as crianças querem aí, o que os amiguinhos, sabe que os amiguinhos, as amiguinhas vão correr, elas querem correr. Nós acreditamos que aí cerca de 10 mil pessoas estiveram lá, né? Esteve nas redes sociais aí um vídeo, né, do Alex. O Alex é da Secretaria Municipal de Esportes. Ele fez uma filmagem com drone, né, que espetacular, né? A parte de cima, você vê a gente, né? Não é querer falar, né, que a prova de fraldinha teve 10 mil pessoas. Você vê lá em cima aquele amontoado, é a criançada e tudo mais. Um tempo, como o Márcio lembrou muito bem, um calor, né, tamanho aí, que até nos afetou aí, né, porque você fica lá naquele sol, das 7 horas da manhã até as 10h30, né, não é fácil. Não é fácil para o idoso, mas não é fácil para as crianças também. Aliás, a intenção do professor Marcelo Cirilo era justamente a de terminar antes das 10h30, e por isso que começar bem cedinho, né, para que as crianças não venham a sofrer. Apesar de que todas as corredoras, né, e também o público que lá estava, tinha mostra criativa funcionando, tinha brinquedos infláveis para a criançada, e toda criança, quando acabava de correr, você sentia a satisfação dela colocar aquela medalha no peito e não deixar.

0: não tirar. Até os pais queriam até pegar a medalha, mas não, elas queriam ostentar, né, a medalha, ganhavam um copo d'água, uma equipe ali, o pessoal ajudando muito ali. O pessoal aí, que nós temos aí, Moacir do Carmo Filho participando, muito Moacir, que faz desde o começo ajudando, mas muita gente também ajudando ali, né, as meninas ali, oferecendo, colocando a medalha e também oferecendo a água, né, para a criançada. E a satisfação dos pais, né, de fotografar, né, foram milhares e milhares de fotografias. Então eu recomendo, se vocês verem aí, o Alex fez uma filmagem espetacular, né, de drone. Então você vê tudo por cima, assim, né, a presença do pessoal todo dentro do Parque Ferraz Costa. E como nós comentamos várias vezes, né, com o professor Marcelo, e comentamos, inclusive, que ficamos transmitindo, ficamos lá anunciando, né, porque, olha, eu acredito que nós anunciamos perdendo uns 10, 12 celulares, né? É, sabe, acho que na ânsia, assim, a pessoa põe no bolso e acaba derrubando o celular, né? E daí vinham lá, se anunciava, jamais já vinham buscar. E crianças, às vezes, né, que apagam se perdendo dos pais, né? Mas você anunciava e já vinha já. Porque uma das nossas intenções, nós já fizemos essas provas de fralda na rua, na avenida, na rua Maria de Lourdes Pantanos Cavone, já fizemos uma vez até também lá no Parque Luiz da Torre, já fizemos nas ruas, mas o Parque Ferraz Costa tem uma importância muito grande. Por quê? Porque só tem um portão de entrada e de saída. Então, ali, né, entrou, a criança só vai sair por ali, não tem problema dela sair para outro lado, né? Porque, gente, 10 mil pessoas, a criança às vezes acaba se perdendo mesmo aí. Mas a abertura foi feita aí pelo prefeito Tomás Capereto, incentivando. Ele esteve, inclusive, com a esposa Bárbara, primeira-dama, e a sua filhinha Sofia também correndo e participando, né, e tocando o hino nacional, e para que depois se desse a largada das corridas. Agradecemos aqui aos nossos patrocinadores, os patrocinadores aqui da transmissão da CRN, aos patrocinadores da prova, né, porque gente, é uma estrutura muito forte que você tem que fazer, desde o som, desde os brinquedos que lá estão para oferecer para a criançada. Tudo realmente tem um custo. Então a gente teve aí, tem a Unimed dos Bandeirantes, o supermercado Covabra está sempre junto com a gente, né? Também a H1 Eventos, né, que inclusive ela promove corridas, e está aí muita criançada aí presente. Então a gente fica feliz, né, aqui em nome da comissão, da Secretaria Municipal de Esporte, da Secretaria de Educação, porque o incentivo dos professores, das escolas, dos diretores é muito importante para a criança participar. E a gente lembra, né, como idealizador da prova, que ela começou, tudo começou em 1977, em 28 de janeiro, foi a primeira prova pedestre Mirim JI, né, lá no Jardim Carlos Borella. E a partir de 1994, nós decidimos que a prova cresceu muito, né, ela passou a ser até a prova pedestre JI. Então, tinha corrida para infantil, tinha para Mirim, infantil, juvenil, adultos, veteranos, veteraníssimos, de ambos os sexos. Então, era um negócio aí muito grande. E vou falar a verdade, ficando muito custoso, porque nós nunca cobramos inscrições, né? Não era essa a intenção. E a partir de 1994, numa ideia nossa, do professor Juninho, que está sempre lá na largada com a sua buzina lá, para a criançada sair correndo, né? E também o saudoso professor Osmar Luiz Anata. Então, tudo começou em 1995, né? Mas em 1995, 96, ainda teve a prova pedestre JE. Então, aqui ficam os nossos agradecimentos aos patrocinadores, em especial ao professor Marcelo Cirilo, toda a sua equipe lá da Secretaria de Esportes, trabalhando desde as 6 horas da manhã. E agradecemos aí a presença também, né? Claro, o prefeito é a figura principal e o Tales ali, o seu irmão, trabalhando lá, né, juntamente com o professor Juninho, né? Vários vereadores estiveram lá, o Serginho, o Fernandinho, teve o Galo Herculano, teve também a Leila Bedani, o Washington Bortolossi, né? Não sei se esqueci de algum vereador, que foram nos prestigiar nessa verdadeira festa da família Itatibense. E como o Márcio bem lembrou, quando termina a prova, a gente sempre fala que isso aí nós copiamos, sabe de quem? De Carlos Joel Nelly, ele que foi o idealizador, né, lá da prova São Silvestre. Ele sempre falava isso no final. Então nós agora já estamos aqui, né, trabalhando para a 30ª prova de Fraldinha JI, porque 30 anos é uma data cheia, como disse o professor Marcelo, como também disse o Juninho, como também disse o Márcio, tem que ser aí um espetáculo ainda maior. Porque, só para finalizar, eu vou fazer questão, né, que a corrida com crianças de 3 anos a 12 anos, né, a São Silvestre começa com 4 anos, mas com crianças de 3, que é a coisa mais maravilhosa do mundo de você ver, e nós fizemos questão de ir lá ver e fotografar, as criancinhas de 3 anos e os pais correndo ao lado, né, mais atrapalham do que ajudam. Mas então realmente foi a festa da família Itatibense, com cerca de 10 mil pessoas presentes no Parque Ferraz Costa.
1: Legal, né, gente? Que bonito, hein? A festa da família Itatibense ontem no Parque Ferraz Costa. Parabéns, parabéns, parabéns. Aplausos, né, gente? E já presente aqui no estúdio o professor Márcio Oriani, chegando com dicas de atividade física e saúde. Seja bem-vindo, professor.
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3: 6 maneiras de controlar a pressão arterial. Comportamentos positivos, alimentação equilibrada, atividade física e acompanhamento regular com o seu médico. Comportamentos a ser evitados, consumo de sal, bebidas alcoólicas e remédios que afetam a pressão.
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1: Beleza, beleza, gente. Vamos colocando um ponto final neste primeiro tempo do Panorama Esportivo. Mas continue na audiência, não saia daí não, porque eu volto já já, porque tem mais notícias de esporte para você.
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15: E cá estamos nós de volta para o segundo tempo do Panorama Esportivo aqui pela sua CRN, a Rádio do Povo, Itatiba, São Paulo, Brasil, hein? Hoje, segunda-feira, 28 de setembro. E vamos lá, em Vila Centenário vence o Águia e termina primeiro turno com melhor campanha. 6 jogos aconteceram neste domingo pela 5ª e última rodada do primeiro turno do Campeonato de Futebol Amador, promovido pela Secretaria de Esportes da Prefeitura de Itatiba. Foram marcados 15 gols com média de 2,5 por partida. Destaque para a vitória do Vila Centenário sobre o Águia por 3-2, resultado que garantiu à equipe a melhor campanha do turno com 12 pontos ganhos, além da liderança isolada no Grupo C. Os demais resultados da rodada foram Pedro Fumac 1, Alvorada 3, Nações e Flamenguinho 1-1, 0-0 para Maranhão e Querosene, Tubarões 0, Colina 1, Buda 1, São Francisco 2. O Grupo A tem a liderança do Nações com 10 pontos, na vice-liderança Alvorada com 7, em terceiro Flamenguinho com 6, em quarto Pedro Fumac com 4 e quinto Falcão Nordestino sem pontuação. No Grupo B, a liderança do Querosene e Unidos da Vila com 8 pontos cada. Em terceiro, São Francisco com 6, em quarto, Buda com 3, em quinto, Maranhão com 2. No Grupo C, a liderança da Vila Centenário com 12 pontos, em segundo, Schalke com 9, em terceiro, Águia com 6-12, em quarto, Colina com 13, em quinto, Tubarões sem pontuação. E a próxima rodada, dia 11 de outubro, né, gente? Devido ao primeiro turno das eleições, não haverá rodada no próximo domingo. O retorno do Itatibão começa dia 11 com os seguintes jogos. Às 8 horas, Falcão Nordestino e Pedro Fumac se enfrentam no estádio Inácio Seste. No mesmo horário, Águia e Schalke jogam no estádio João Pinheiro. Às 10 horas, Buda e Unidos da Vila no estádio Comendador Francisco Bartolomeu. Também às 10 da manhã, Maranhão e São Francisco se enfrentam no estádio João Pinheiro. 10 da manhã, né? Também às 10 da manhã, Tubarões e Vila Centenário no estádio Inácio Seste. 10 horas, Alvorada e Nações no estádio Guido Gabuarde. 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Eu disse Profseg Seguros. Né? E o Itatibão também, né? O Itatibão em sua segunda divisão também teve rodada nesse domingo, onde três equipes mantiveram os 100% de aproveitamento. Atalanta no grupo A, Eldorado no grupo C e Independente Nacional no grupo D. Ao todo foram 8 jogos realizados com 28 gols marcados e média de 3,5 gols por jogo. Os resultados foram Vasquinho 0, Independente Nacional 3, Imperial 0, Celtic 1, Santa Fé e Futuer 0-0, Fúria 0, Nosso Teto meia dúzia, Crispolândia 3, Atalanta 4, Palermo 0, Tamo Junto 1, Monte Verde 3, Irmandade 2, Santos, Itatiba 2, Eldorado 3. No grupo A, a liderança do Atalanta com 15 pontos, na vice-liderança Crispolândia com 7, em terceiro Monte Verde com meia dúzia, em quarto Irmandade com 1 ponto. No grupo B, a liderança é do Nosso Teto, 11 pontos. Em segundo, Palermo, meia dúzia. Em terceiro, Fúria, 5. Em quarto, Tamo Junto, com 4 pontos. No grupo C, o Eldorado lidera com 15 pontos. Na vice-liderança, Celtic, com 9. Em terceiro, Santos e Itatiba, com meia dúzia. E quarto, Imperial, sem pontuação. No grupo D, Independente Nacional, com 15 pontos. Em segundo, Vasquinho, 7. Em terceiro, Santa Fé, com 4. E Futuer, com 2. E na terceira divisão, nós tivemos Rosita 3, Unidos pelo Álcool 2, Alvorada, Parque da Fazenda e Clube de Campos 0-0, Deportivo Aliança 2, Brotas 1, Raça 0, Guerreiros de Deus 8, Luquini 2, Ponte Nova 0. Nord City e Lendários, né, não foi informado, né, porque até o fechamento da edição do JI, né, de ontem, não, né, tivemos aí, né, a informação. E foi disputada neste sábado no estádio Luiz Scavone a rodada dupla semifinal do Campeonato de Futebol Amador de Itatiba em sua quarta divisão, quando foram conhecidos os finalistas, Válvula de Escape e Sport Clube Alps. No primeiro jogo do dia, o Alps se classificou com uma vitória por 1-0 sobre Amigos da Resenha e, na sequência, Válvula de Escape derrotou os esculachados por 8-7 nos pênaltis, após empate em 1-1 no tempo regulamentar. Agora as duas equipes finalistas aguardam a definição da data da decisão, que também será em partida única.
0: Os senhores aqui, que jogos é que não faltaram, né? Então tem primeira, tem segunda divisão, tem terceira, tem a quarta divisão. Inclusive nós tivemos também na segunda divisão os jogos que o Independente Nacional venceu o Vasquinho por 3-0, o Celtic venceu o Imperial por 1-0, 0-0 entre Santa Fé e Futuar. O Nosso Teto goleou Fúria por 6-0. Olha um jogo cheio de gols aqui. Atalanta 4, Crispolândia 3. O Palermo perdeu pela contagem mínima do Tamo Junto 1-0. E ainda tivemos o Monte Verde vencendo o Irmandade por 3-2. E o Santos Itatiba perdeu do Eldorado por 3-2.
15: 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E agora o assunto é bets, né, gente? É, justamente o assunto é bets que disparam, né? Aí, após a proibição do governo federal, bets ilegais disparam no Brasil. O número de operações de apostas não autorizadas identificadas no Brasil disparou nos últimos dias, em meio ao anúncio do governo federal de que as bets serão proibidas no país. Segundo o levantamento do Bet Legal, foram identificadas 575 operações irregulares neste sábado, dia 26, contra 331 na sexta-feira, dia 25, alta de 74% em apenas 24 horas. Em 21 de setembro, eram 102, o que representa crescimento de aproximadamente 464% em 5 dias.
0: Senhores, né, que parece que não adiantou nada a proibição. E o Brasil é interessante, né? Então, aqui, o que, que se tem de falcatrua, de fraude? Bom, o exemplo foi de lá de cima, né? Então, o que, que você pode esperar, né? Então, está aí, né? A gente lembrando aqui que no Brasil, o que vale é a fraude. Inclusive, agora... Então, está proibido. Bom, aqui no Brasil, o jogo do bicho também é proibido e se joga normalmente em todo o país.
15: Bem, e vamos encerrando aqui, então, este segundo tempo do Panorama Esportivo. Mas continue conosco, eu volto já já, porque tem mais notícias de esporte para você.
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0: E cá estamos nós de volta para o terceiro e último tempo do Panorama Esportivo aqui pela sua CRN, a Rádio do Povo, Itatiba, São Paulo, Brasil. E agora chegando a seleção brasileira, hein? Ancelotti muda o ataque e coloca Rafinha de centroavante.
5: O domingo foi de muito trabalho para a seleção brasileira e para o técnico Carlo Ancelotti, que já está ajustando os últimos ponteiros, visando o outro amistoso diante da Austrália, que vai acontecer na terça-feira, às 7 horas da manhã, no horário de Brasília. No treinamento deste domingo, Carlo Ancelotti botou em campo um time com Otávio, Wanderson, Jair, Gabriel Magalhães e Mauro Júnior, Danilo, Bruno Guimarães e Gabriel Bontempo, na frente, Rayan, Rafinha e Vinícius Júnior, portanto, mais mexidas. E como prometido, Ancelotti vai fazer novas observações. Inclusive, o próprio Carlo Ancelotti diz que o torcedor tem que ter paciência.
6: Temos que ser pacientes porque são testes que temos que fazer, dar oportunidade aos jovens que jogam menos e seguir na frente, porque era um teste. Também o próximo vai ser outro teste.
5: Uma das principais dúvidas do treinador italiano neste momento está no gol. Habitualmente, Ancelotti faz um rodízio na posição. Otávio começou a atividade de domingo, mas tanto Hugo quanto Morisco tiveram seus momentos entre os titulares. Dois titulares na última partida apenas, que é a dupla de volantes, Danilo e Bruno Guimarães, eles se mantiveram também no treinamento. Os atacantes Vini Júnior e Rafinha permanecem também na equipe. Inclusive, o camisa 10 mudou de posição e agora jogando como centroavante. Carlo Ancelotti quer aproveitar o bom momento de alguns jogadores para manter e formar, já dá mais confiança para esses atletas, mas não descartando muitas mudanças para o próximo amistoso. Agência Rádio Web com informações da seleção brasileira, Daniele Esperon.
7: O Brasil vai tentar ganhar a segunda partida, porque empatou aí aos 49 minutos, né, com o gol do Rayan. E tem algumas modificações aí, nós, torcedores, ainda não estamos nos adaptando aos jogadores. O Carletto Ancelotti, que é puro italiano, né, ele está tentando aí melhorar. E dos 26 chamados, 9 são estreantes e 11 atuam no Brasil. E agora o Hugo Souza e o Mateuzinho devem deixar o time. O Marquinhos, que é o capitão, e o Douglas Santos também vão deixar. E fica aí, por exemplo, no gol, o Otávio deve ser o goleiro. Então, deveriam ter a escalação. O Otávio, Wanderson, Jair Cunha, Gabriel Magalhães e Mauro Júnior, André Santos, o Breno Bidon e o Martinelli, Vini Júnior, Rayan e Rafinha. Agora, o Rafinha arrebenta no Barcelona, o Vini Júnior arrebenta no atleta, no Real Madrid. Quando chega na seleção, né, muda. E agora o Rafinha vai ser centroavante. É uma forma diferenciada, né? Que antigamente o centroavante, né, era aquele centroavantão para cabecear, para jogar. Hoje as mudanças táticas levam a essa diferenciação. Então amanhã, diretamente de Brisbane Stadium, lá na Austrália, às 7 horas da manhã, quem quiser assistir o jogo aí vai ter que acordar cedinho para assistir aqui o Brasil tentando ganhar da Austrália, né? Porque no primeiro jogo ele empatou. E depois, né, vai viajar até a Índia para fazer mais um amistoso.
0: E agora vamos em Campeonato Brasileiro da Série B, que a bola continua rolando, né, gente? Nós tivemos aí a 30ª rodada, já iniciamos a semana passada, Novo Horizontino e São Bernardo 0-0, Vila Nova 2, Londrina 0, Operário 2, Ceará 2, Náutico 3, Sport 1, Goiás 0, Atlético Goianense 1. O Criciúma venceu o Avaí por 3-0, o CRB também venceu por 3-0, o Cuiabá. Fortaleza e Atlético e Clube ficaram no 2-2, né, gente? E agora nós vamos ter hoje, às 19h30, América Mineiro recebendo o Juventude. E amanhã, fechando a rodada, o Botafogo de Ribeirão Preto recebe a Ponte Preta, o clássico paulista, né, gente? E no momento nós temos aqui o Vila Nova na liderança com 54 pontos, na vice-liderança Fortaleza 52. Em terceiro, Novo Horizontino com 51, em quarto, Juventude, em quinto, Criciúma, ambos com 50 pontos. Em sexto lugar, o Atlético Goianiense com 49. Com 48 pontos, duas equipes. Em sétimo, CRB. Oitavo, Operário. Em nono, Sport, 44. Em décimo, Cuiabá, 43. Com 42 pontos, três equipes. Em 11º, Goiás. 12º, São Bernardo. 13º, Atlético Clube. Em 14º, Náutico, 41. Em 15º, Ceará, 36. Em 16º, Botafogo de Ribeirão Preto, 32. Na zona da degola, 17º, Avaí, 30. 18º, Londrina, 28. Em 19º, América Mineiro, 17. 21º, com a lanterna na mão, a Ponte Preta, com 13 pontos na tábua de classificação. Fórmula 1. Russell vence Grande Prêmio de Baku e encosta em Antonelli no campeonato.
8: O piloto George Russell, da Mercedes, venceu o Grande Prêmio do Azerbaijão de Fórmula 1 em uma chegada decidida por apenas 196 milésimos de segundo de diferença para Max Verstappen. A margem de tempo foi a menor registrada nesta temporada e a chegada mais apertada da Fórmula 1 desde o Grande Prêmio da Austrália de 2023, quando foi a vez de Max Verstappen terminar a apenas 179 milésimos de segundo à frente de Lewis Hamilton. A vitória em Baku foi a terceira de Russell nesta temporada e a oitava na carreira. O resultado diminuiu a distância para o líder do campeonato, Kimi Antonelli, que terminou em quinto. O italiano agora soma 302 pontos contra 236 de Russell. Quem completou o pódio no Azerbaijão foi o francês Isaac Hadjar. Já o brasileiro Gabriel Bortoleto terminou na 13ª colocação. A Fórmula 1 volta no próximo fim de semana, entre os dias 2 e 4 de outubro, no circuito de Sepang, na Malásia. Agência Rádio Web com informações da Fórmula 1, Ivison Gomes.
0: Brasileirão feminino, São Paulo vira sobre Corinthians e larga na frente na final.
8: O São Paulo venceu o Corinthians por 2-1 na Neoquímica Arena e saiu na frente na final do Campeonato Brasileiro Feminino. As brabas começaram melhor e abriram o placar logo aos 9 minutos com Vicky Albuquerque. As soberanas reagiram ainda no primeiro tempo e marcaram com Crivellari. Na etapa final, o Corinthians pressionou, mas quem marcou foi o São Paulo aos 22 minutos com a atacante Isa. O Corinthians ainda tentou buscar o empate, mas a defesa são paulina segurou a pressão até o apito final. A atacante tricolor Isa não escondeu a alegria de marcar o gol da vitória em entrevista veiculada nas redes sociais do São Paulo.
9: Tô muito feliz, é uma sensação inexplicável, ainda mais fazendo gol na final. A gente começou atrás do placar, mas a gente é um time de superação e a gente tentou de qualquer forma buscar essa vitória, essa virada de jogo. A gente vai com a cabeça tranquila, ainda mais vivendo na nossa casa, com a nossa torcida, mas ainda não tem nada a ganho. Então, como eu falei, a gente vai com muita humildade, com o pé no chão, para tentar buscar a vitória em casa.
8: Foi a primeira derrota das brabas na Neoquímica Arena em 33 partidas disputadas no estádio. O foco agora é no jogo de volta, como explica a treinadora corintiana Emily Lima.
10: É dar sequência no trabalho na semana, é motivar o máximo que a gente puder motivar. A gente precisa de um gol para entrar no jogo novamente, na decisão, e é isso que a gente vai fazer. O tamanho do Corinthians, existe essa expressão, né, de poder do Corinthians, e eu acho que a gente tem que utilizar isso a nosso favor e chegar lá e ser o que nós deixamos um pouco de ser hoje aqui em casa.
8: Agora o São Paulo joga pelo empate na volta para ser campeão. O Corinthians precisa vencer por 2 gols de diferença. Vitória corintiana por 1 gol leva a decisão para os pênaltis. O título será decidido no próximo sábado, dia 3 de outubro, às 16h30 no Morumbi. Agência Rádio Web, com informações do Campeonato Brasileiro Feminino, Ivison Gomes.
0: E o Panorama Esportivo vai ficando por aqui, agradecendo a você pela audiência e companhia e o convite de estarmos juntos novamente amanhã. Combinado? Fechado. Mas continue aí na audiência, porque já já chega no horário eleitoral gratuito, em seguida a radialista e jornalista Eva Franco com o Jornal do Meio-Dia e a participação do radialista e jornalista Mané Roberto. Tchau!
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1: 11 horas
2: 56 minutos.
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0: falo, querida. Continuem ligados, que hoje o papo tá demais.
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0: São 12 horas 32 minutos. Muito boa tarde. Estamos iniciando o Jornal do Meio-Dia com as principais notícias de Itatiba, da região, do país e do mundo. A apresentação de Eva Franco, comentários de Mané Roberto, direção-geral de Nivaldo Luiz, trabalhos técnicos de Isabelle Ortiz. A edição é desta segunda-feira, 28 de setembro de 2026. De acordo com a previsão do Climatempo, a previsão do tempo atual para Itatiba indica dia ensolarado com algumas nuvens, temperatura registrando 29 graus nesse momento, umidade relativa do ar em 53% e ventos a 5 km por hora. Para o restante do dia de hoje, a temperatura máxima deve alcançar os 31 graus no período da tarde. Vamos agora às principais manchetes do dia. Cerca de 10 mil pessoas prestigiam 29ª prova de fraldinhas JI. Ambulatório Central de Especialidade SUS é revitalizado com investimento de R$ 1.770.000. Programa Formação abre inscrições nesta segunda para mais 18 cursos e workshops com início em outubro. Podcast Itatiba Pode Mais recebe o vereador Cornélio da Farmácia. Aposentada perde quase R$ 50 mil em golpe do falso advogado em Itatiba. Essas e outras notícias você confere agora no Jornal do Meio-Dia. Doze horas 34 minutos. Previsão do tempo. Frente fria traz chuva forte e queda de temperatura. Teremos mudanças no tempo nos próximos dias e quem tem as informações é Sabrina Custódio.
1: A segunda-feira será de tempo firme em todo o Sudeste, com predomínio de sol e calor, sem previsão de chuva. As mudanças começam mesmo na terça-feira por São Paulo. A partir da tarde, a chuva chega ao centro-sul paulista, incluindo a capital. Nos demais estados da região, o sol e calor predominam. Na quarta-feira, último dia do mês, a chuva se espalha por todo o estado de São Paulo e avança sobre o Rio de Janeiro e também atinge áreas do sul de Minas e do Triângulo Mineiro. Outubro começa com chuvas nessas mesmas áreas por causa do avanço de uma frente fria. Nos primeiros dias do mês, essa frente continua avançando pelo Sudeste e leva chuva também para o Espírito Santo e grande parte de Minas Gerais. Em São Paulo e no Rio de Janeiro, a chuva ainda persiste por alguns dias. Com a passagem da frente fria, as temperaturas também diminuem de forma mais acentuada, principalmente na faixa leste da região. Sabrina Custódio, da Tempo Ok Meteorologia, em parceria com a agência Rádio Web.
2: Está se prevendo chuva para a chegada, né? Estou esperando aí. Se chover no domingo, o pessoal já não está com vontade de votar, né? Essas porcariadas que existem. Tem gente boa na política, sim, para votar. Mas vamos ao tempo hoje, então, o tempo está nublado hoje, vai continuar, né? Durante o dia, vamos ter período de céu nublado. Os termômetros vão chegar a 31 graus aqui em Itatiba, Marungaba, Valinhos, Vinhedo, Jarinu, Atibaia, Bragança Paulista, Jundiaí. Está na nossa região aqui, o vento de 9 km por hora, né? E chuva 0, milímetros. A umidade relativa do ar vai de 49% a 96%. E a gente fica aguardando aqui, então, para terça-feira, é para chegar chuva aqui, então vocês ouviram aí. Então, a terça-feira vamos ter pancadas de chuva, os termômetros vão chegar a 32 graus. Quarta-feira também nós vamos ter chuva, quinta-feira chuva, sexta-feira chuva. Então, está se esperando aí, né? E vamos ver aqui no sábado, inclusive, a previsão do Climatempo é chuva para o domingo, dia das eleições.
0: A Prefeitura de Itatiba entregou a revitalização do Ambulatório Central de Especialidade SUS no Jardim de Luca. O prédio, que recebe cerca de 1.300 pessoas por dia, passou por ampla reforma. As melhorias incluem acessibilidade, novos espaços, mobiliário e sinalização. Também foram instalados totem digital de senhas e painel eletrônico de chamadas. A obra recebeu investimento de R$ 1.770.000 em área de aproximadamente 2 mil metros quadrados. O retorno dos serviços ocorre de forma gradativa, com funcionamento completo previsto para 5 de outubro.
2: É muito importante, né, esse investimento na saúde, quase 1.800.000, foi iniciado em 2024, da Prefeitura de Itatiba, né, com verbas, inclusive, também que conseguiu do governo estadual. Então está aí, já estão em funcionamento serviço de emissão de guias, entrega de bolsa de ostomia, setor de transporte de pacientes. E tivemos a homenagem à Palmira do SUS, né? Descerramento da placa que oficializa o nome do ambulatório como Palmira Teixeira, em homenagem à conhecida Palmira do SUS, figura ligada à história da saúde pública de Itatiba. E também o prefeito que esteve presente falou da revitalização do ACSUS, né, que o pessoal chama de SUSI, né, no popular, que o sistema do Ribeirão Jacaré, da drenagem, além de reduzir, inclusive, os impactos das chuvas que acabavam, inclusive, alagando ao interior de todo o prédio do SUS, que tem o nome agora, inclusive, da homenagem à Palmira do SUS, que é Ambulatório Palmira Teixeira.
0: O programa Formação do Fundo Social de Solidariedade da Prefeitura de Itatiba abriu hoje inscrições para uma nova programação de cursos e workshops gratuitos. Ao todo, são oferecidas 395 vagas em 18 capacitações, com início previsto para outubro. As atividades abrangem diferentes áreas. Temos aí diversas opções de cursos e workshops que podem ser conferidos, e as inscrições podem ser feitas das 8 às 19 horas e permanecem abertas enquanto houver vagas. Será realizada hoje na Câmara Municipal a audiência pública para avaliação e demonstração do cumprimento das metas fiscais do segundo quadrimestre de 2026. A reunião está marcada para 18 horas no plenário Vereador Abílio Monte. O balanço financeiro do período será apresentado pela Secretaria Municipal de Finanças e a condução da audiência será feita pelo vereador Washington Bortolossi, presidente da Comissão de Economia e Finanças da Câmara. A audiência pública atende às determinações da Lei de Responsabilidade Fiscal, Lei Complementar 101 de 2000. O podcast Itatiba Pode Mais recebe hoje, às 19h30, o vereador Cornélio da Farmácia, para uma entrevista no quadro Fala Vereador. Durante o encontro, o parlamentar deverá abordar assuntos relacionados à atuação na Câmara Municipal e temas de interesse da população itatibense. A entrevista será conduzida por Márcio Egídio.
2: Então, hoje o Márcio vai entrevistar o vereador Cornélio da Farmácia e, já programando para segunda-feira que vem, pós-eleição, né? Ele vai ter o podcast Itatiba Pode Mais, já falando do resultado da eleição, né? Então, convidados aí o presidente da Câmara Municipal, Davi Bueno, o vereador Juninho Paródi, e nós também estaremos presentes, né, comentando aquilo que já vai ser pós-eleição na próxima segunda-feira. Mas o podcast hoje, que o Márcio comanda aqui pela CRN e também pelo YouTube, como a Eva disse, Rádio CRN Itatiba Oficial, vai ser com o vereador Cornélio da Farmácia.
0: 12 horas 42 minutos. Uma aposentada de 68 anos foi vítima do chamado golpe do falso advogado e perdeu quase R$ 50 mil após ser enganada por criminosos que utilizaram no WhatsApp a fotografia de seu verdadeiro advogado. De acordo com o registro policial, a vítima havia ingressado na justiça com uma ação de indenização que tramita há alguns anos. Recentemente, ela recebeu mensagens de um número desconhecido cuja foto do perfil era a mesma utilizada por seu advogado. Na conversa, os criminosos informaram que a aposentada havia ganhado o processo judicial e teria direito a receber 5 parcelas, de R$ 17.679,99, totalizando R$ 88.399,95. Para que pudesse receber o suposto valor, a vítima foi orientada a realizar algumas operações financeiras. Ela seguiu as instruções dos golpistas e efetuou diversas transferências bancárias para contas indicadas pelos criminosos. Somente depois de realizar as operações, a aposentada percebeu que havia sido enganada e que o prejuízo chegava a praticamente R$ 50 mil. Segundo as informações registradas na ocorrência, a vítima havia passado recentemente por uma cirurgia nos maxilares e permanecia em repouso em casa, fazendo uso de medicamentos fortes no período em que recebeu as mensagens. O caso foi registrado no plantão policial de Itatiba e a ocorrência ficou sob responsabilidade do delegado José Mário de Lara. Após o registro da ocorrência, a vítima foi orientada a apresentar, no prazo de 10 dias úteis, extrato bancário ou outro documento que permita identificar as contas que receberam os valores transferidos. Entre as informações necessárias estão o nome do banco, agência, número de conta, CPF ou CNPJ do destinatário. Esses dados poderão auxiliar no rastreamento do dinheiro e em eventual pedido de quebra de sigilo bancário durante a investigação. O golpe do falso advogado tem como alvo, principalmente, pessoas que possuem processos judiciais em andamento, especialmente ações relacionadas a indenizações. Os criminosos obtêm informações sobre os processos e passam a se apresentar como os verdadeiros advogados das vítimas. Para aumentar a credibilidade da abordagem, utilizam fotografias dos profissionais em perfis falsos do WhatsApp. Depois de estabelecer contato, informam falsamente que o cliente ganhou uma ação e que precisa realizar determinados procedimentos ou pagamentos para liberar o dinheiro. A partir das orientações, eles induzem a vítima a fazer transferências para contas controladas pelos criminosos. No caso registrado em Itatiba, a aposentada acreditou que receberia quase R$ 88.400 referente ao processo judicial, mas acabou aí tendo uma perca de quase R$ 50.000. A polícia orienta que, diante de qualquer contato desse tipo, a pessoa procure diretamente seu advogado por um canal de comunicação já conhecido, sem utilizar o número fornecido na mensagem recebida. Também é importante confirmar diretamente com o escritório de advocacia qualquer solicitação envolvendo transferências, pagamentos ou liberação de valores judiciais. 12 horas 45 minutos. A seguir, bets disparam após governo tornar ilegal as apostas.
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0: 12 horas 51 minutos. O número de operações de apostas não autorizadas identificadas no Brasil disparou nos últimos dias em meio ao anúncio do governo federal de que as bets serão proibidas no país. Segundo o levantamento do Bet Legal, foram identificadas 575 operações irregulares entre sábado, dia 26, contra 331 na sexta-feira, dia 25, alta de 74% em apenas 24 horas. Em 21 de setembro, eram 102, o que representa crescimento de aproximadamente 464% em 5 dias.
1: Senhores, né, que parece que não adiantou nada a proibição. E o Brasil é interessante, né? Então, aqui, o que que se tem de falcatrua, de fraude? Bom, o exemplo foi de lá de cima, né? Então, o que que você pode esperar, né? Então, está aí, né? A gente lembrando aqui que no Brasil, o que vale é a fraude. Inclusive, agora, então, está proibido. Bom, aqui no Brasil, o jogo do bicho também é proibido e se joga normalmente em todo o país.
0: 12 horas 53 minutos. As fake news. Dino atua para reeleger Lula. O editorial do jornal Estado de São Paulo mostra, com sua decisão política de confrontar o TSE e restabelecer fake news contra Flávio Bolsonaro, o ministro deixa claro que não há limites para ajudar a campanha do chefão petista. Foi exclusivamente política a decisão que o ministro Flávio Dino, do Supremo Tribunal Federal, tomou ao derrubar uma ordem do ministro André Mendonça, na condição de vice-presidente do Tribunal Superior Eleitoral, para remover publicações em redes sociais que prejudicavam o candidato do PL à presidência, Flávio Bolsonaro.
1: É uma vergonha, né, que o ministro Dino, que era o ministro da Justiça do Lula, então ele está atuando para reeleger o Lula, né, com a sua decisão política de confrontar o TSE e restabelecer fake news contra o Flávio Bolsonaro. Então, o que que aconteceu aqui? O fake news associa o senador a um projeto que foi arquivado em 2008, e eles foram buscar. Né, e é o próprio SECOM, que é dentro do governo Lula, né, para que se tire a Nossa Senhora como padroeira do Brasil, que mude a data. Quer dizer, não dá mais para acreditar nesse povo lá, meu Deus. Precisamos de uma reforma do judiciário o quanto antes. Isso não pode acontecer. Né? Então, veja você, a atuação é do ser política. E atuação monocrática, isso que não podia acontecer. Um ministro decide, né, de forma monocrática, aliás, lembrar que o Lula foi solto por uma edição, né, do monocrática, né, numa decisão monocrática do Edson Fachin, que hoje é o presidente, né, que está lá no Supremo Tribunal Federal, e, pasmem, o futuro presidente do vai ser o senhor Alexandre de Moraes, esse mesmo que tem contrato, a sua mulher tem contrato de 129 milhões. Então a gente fica sabendo, gente, para piorar, mais uma vez, o Brasil está perdendo tempo com temas absolutamente inúteis, mas o que interessa é ganhar a eleição. Então, são fake news aí contra... Ninguém está defendendo o Flávio Bolsonaro aqui, não. Mas são fake news contra o Flávio Bolsonaro. E para o quê? Então, a Dilma já não falou que para se ganhar a eleição se faz o diabo? Então está aí, gente. O bloco lulopetista no Supremo está imbatível. Então, aquela união dos quatro lá, né, de coisas que nunca poderiam acontecer. Você está vendo que o ministro Flávio Dino, que é lá do Maranhão, né, ele está sempre em pauta. E ele que pediu aí o adiamento da decisão que estavam discutindo do Alexandre de Moraes. E agora, né, o problema, é verdade, tão escandaloso, né, que isso de acusarem o Flávio Bolsonaro, né, que ele queria tirar ao dia da padroeira e tirar Nossa Senhora Aparecida de padroeira do Brasil, eu acho que esse tiro saiu pela culatra. Isso porque o católico, que é católico, não está gostando nada disso. Em princípio, ele falou: onde se viu? Mas ele agora, como ele viu que é um fake news, que é uma mentira, então ele está se revoltando. E já tem mais de 55% dos católicos que estão revoltados com essa situação, que partiu dentro, no SECOM, dentro do setor de comunicação do senhor presidente da República, Luiz Inácio Lula da Silva.
0: Pesquisa Quest, divulgada nesta segunda-feira, dia 28, mostra Lula do PT com 39% das intenções de voto e Flávio Bolsonaro do PL com 34% no cenário de primeiro turno. Como a diferença de 5 pontos está fora do intervalo da margem de erro, não há mais empate técnico como na pesquisa da semana passada. Em relação à pesquisa anterior, Lula oscilou 2 pontos para cima e Flávio 1 ponto para cima. Essas variações estão dentro da margem de erro, que é de 2 pontos para mais ou para menos. O levantamento foi encomendado pela Globo e pelo jornal O Globo. No segundo turno, Lula e Flávio estão empatados, ambos com 42%. A aprovação do governo oscilou positivamente de 44 para 46% e a desaprovação variou 1 ponto para baixo, de 50 para 49%. 12 horas 58 minutos. A seguir, vamos falar sobre o voto facultativo nas eleições 2026.
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3: 12 horas e 59 minutos.
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1: Pode pensar aí, né? Vocês ouviram. Bom, o tempo, de repente, pode mudar. Está sendo prevista para chuva para domingo, e 14 milímetros, que é bastante. Já tem gente aqui que está descrente de votar. Eu acho que tem que votar. Eu sou desobrigado, tenho mais de 70 anos, tenho mais de 80 anos, né? Mas vou votar. Vou votar ainda. Né? Ah, em quem você vai votar? Em quem eu vou votar, eu não sei. Mas em quem eu não vou votar, eu sei. Com chuva ou sem chuva, eu vou estar lá no Chico Peroba para manter o meu voto. Mas eu acho que vai ser preocupante, às vezes a pessoa está fora da cidade, e eu não sei, com chuva eu acho que vai cair aí o índice de votação. Né? E aquilo que a gente pede, para você votar, principalmente para deputados e senadores, procurem aqueles que são de São Paulo, procurem aqueles que fazem alguma coisa para o Estado de São Paulo, e para deputado federal e deputado estadual, aqueles que trabalham por Itatiba. Temos vários deles aí ligados ao vereador Galo Inculano, ligados à vereadora Leila, ligados a vários vereadores. E eu sou muito sincero, e há mais de 15 anos eu sou amigo do missionário José Olímpio e do seu filho Rodrigo Moraes, e eu recomendo, né, porque eu sou amigo deles. Eles não vieram aqui agora, de última hora, colocar banners aí nas ruas aí e fazer projetos aí eleitoreiros para frente. Não, eles ajudam Itatiba, né, há muitos e muitos anos. Então, por isso que eu acho que a gente deve votar naqueles que estão ao nosso lado. E você nunca ouviu falar, por exemplo, do Saulo Pedroso, que foi prefeito de Atibaia, do Carlão Sampaio, do missionário Zé Olímpio, do Rodrigo Moraes e outros que tem aqui pertinho de nós. Você não viu falar das mutretas que tem aquele pessoal lá que mete a mão no nosso dinheiro, principalmente com a saída de emendas parlamentares e com o tal de orçamento secreto.
11: O podcast Debate CRNJI da última quinta-feira, dia 24, contou com a presença dos integrantes da Associação Pro Memória de Itatiba, Fábio Crispim Marim e Paulo Henrique Degani, que são membros, e do jornalista Rogério Scavone. Os assuntos abordados foram sobre a cidade e suas atrações históricas. Confira um dos assuntos.
8: Para o pessoal acessar.
12: A semana é que nesse mês agora de setembro, né, se estivesse funcionando, a empresa Hits de publicidade estaria completando 70 anos. Inclusive antes da primeira emissora de Itatiba, que foi a Rádio Progresso, que hoje, depois acabou se transformando, e hoje é a CRN.
13: Antes de entrar, vocês têm os fundadores? Quem que era os...
12: Os fundadores eu não tenho aqui, mas eu tenho quem, na época...
13: Você é 46, maneja dele, tem o quê? Uns 30 anos?
8: Já Rodolfo Prado.
13: Rodolfo Prado.
8: Rodolfo Prado, que fazia a hora da Ave Maria e ele fazia locução também, que é irmão do
13: Romildo.
8: Romildo Prado. Tá. E tinha mais um Ribeiro Filho, parece que trabalhou.
12: A reportagem diz o serviço de alto-falantes da Hits, possuidor de excelente discoteca, é de propriedade dos distintos jovens Mário Belloni, Raul Calfá e Clóvis Gaglione, né? Os quais formulamos votos de sempre crescente prosperidade. Essa é uma reportagem do jornal Progresso de Itatiba.
14: 1946.
12: Setembro de 1946.
14: O meu avô Mário se casou com a minha avó Carolina Scavone.
8: Carolina, né?
14: Em 1950. Então ele ainda era solteiro nessa época, né?
8: Que fundaram a Hits.
14: Ele contava muito que ele trabalhava, né? O Omar era bastante empreendedor, gostava de novidades,
8: sim,
14: né?
8: Sim.
14: E esse serviço era um serviço nessa época bem de novidade mesmo, né? Porque mesmo a emissora de rádio, né? Aqui ainda não existia. E era um serviço assim. Muito comum, me parece, em cidades maiores, sim, né? Mas imagino que Itatiba nessa época devia ter por volta de 10 mil habitantes.
13: Vamos explicar um pouquinho, Paulo. Explica um pouquinho como funcionava. Você lembra disso?
12: Eu vou explicar, mas tem uma pessoa aqui que conhece mais. Eu vou introduzir então. A empresa Hits Publicidade, na realidade, como o nome já diz, fazia as publicidades no período noturno e principalmente nos finais de semana na Praça da Bandeira.
13: Através de um alto-falante, né?
12: Um alto-falante instalado nos baixos da casa, que a gente chama na casa do Inhoflor, Florencio Carlos de Araújo, na rua Tobias Franco. E também tinha um alto-falante próximo da praça, né? Ligado próximo da praça. Então fazia o quê? Fazia as propagandas das lojas de Itatiba, oferecia as músicas. A moça de vestido azul, quem oferece é o rapaz de terno branco e assim por diante. Você tem uma passagem interessante na Hits, né, Mané? Você podia contar pra gente sobre isso.
8: Tentem?
12: Também.
8: Tem a do Tentem e tem uma passagem. Você conhece a do Tentem?
13: Não,
8: você falou que oferecia, né? Então, o moço loiro oferece para aquela que está com uma rosa no cabelo, né?
12: Devido ao footing, né? As pessoas footing, passeando na praça.
8: Explica o footing aí para
14: o footing era uma tradição, né? Que geralmente nos finais de semana, no horário que antecedia e depois das missas, né, que reunia praticamente aí a comunidade toda da cidade, os casais, os jovens passeavam, né?
8: Isso.
14: E as moças tinham um sentido
13: e os
14: rapazes no sentido inverso.
12: Exatamente,
14: né?
12: Para ver o cruzamento de olhar.
13: Ali aconteciam os flertes ali.
8: Era na calçada e tinha também na rua, só que na rua as mulheres não andavam muito por causa do salto alto, era paralelepípedo, né? Então quase que não andava, era mais nas calçadas.
12: Os noivos e namorados já sentados nos bancos e no meio da praça os casais já casados.
8: Já casados. Isso, olha lá. Tá vendo como é que era o histórico lá do nosso...
12: Até lá tinha uma certa ordem, né, mano?
8: Tinha. No nosso...

0: realmente são situações que já aconteceram em Itatiba, para não perder, né, a tônica aí de como era a cidade. Tem gente que não se importa com isso, mas eu acho que realmente você saber do histórico da cidade de Itatiba e os três que estavam lá, nós também conhecemos um pouco da história, não, talvez nem tanto como eles aqui. Então, lembrando que então, antes da rádio, a Rádio Progresso começa a funcionar em 1951, hoje a Rádio Progresso passou para ser Rádio das Nações e depois aqui para a CRN. Mas então tinha esse serviço de alto-falante que ficava na Praça da Bandeira e lá as pessoas ofereciam música, mas tinha também a Hora da Ave Maria, tinha programa esportivo, enfim, era a rádio, né, que, como o Paulo Henrique Degani disse aí, acaba de completar nesse ano 80 anos desde a sua fundação.
1: A seguir, Vila Centenário vence o Águia e termina primeiro turno com melhor campanha no Itatibão.
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4: 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Dentre os diferentes tipos, o UC2 se destaca por seu papel fundamental na saúde das articulações e cartilagens. 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
2: Seis jogos aconteceram no domingo pela quinta e última rodada do primeiro turno do Campeonato de Futebol Amador, promovido pela Secretaria de Esportes da Prefeitura de Itatiba. Foram marcados 15 gols com média de 2,5 por partida. Destaque para a vitória do Vila Centenário sobre o Águia por 3-2. Resultado que garantiu à equipe a melhor campanha do turno com 12 pontos ganhos, além da liderança isolada do Grupo C. Os demais resultados da rodada foram: o Pedro Fumac perdeu para o Alvorada por 3-1, empate entre Nações e Flamenguinho 1-1, Maranhão e Querosene ficaram no 0-0, o Tubarões perdeu para o Colina por 1-0 e o Buda perdeu para o São Francisco por 2-1.
8: Os senhores aqui, que jogos é que não faltaram, né? Então tem primeira, tem segunda divisão, tem terceira, tem a quarta divisão. Inclusive nós tivemos também na segunda divisão os jogos que o Independente Nacional venceu o Vasquinho por 3-0, o Celtic venceu o Imperial por 1-0, 0-0 entre Santa Fé e Futuar, o nosso Teto goleou o Fúria por 6-0. Olha, um jogo cheio de gols aqui. Atalanta 4, Crispolândia 3, O Palermo perdeu pela contagem mínima do Tamo Junto 1-0. E ainda tivemos o Monte Verde vencendo a Irmandade por 3-2. E o Santos Itatiba perdeu do Eldorado por 3-2.
2: Mais de 3 mil crianças participaram na manhã de domingo da 29ª prova de fraldinhas JI, professor Osmar Luiz Anata, realizada na pista de atletismo do Parque Ferraz Costa. O evento, promovido pela Prefeitura de Itatiba, por meio das Secretarias de Esportes e Educação, em parceria com o Jornal de Itatiba, reuniu crianças de 3 a 12 anos em provas divididas por faixa etária. Segundo os organizadores, cerca de 10 mil pessoas, entre crianças e adultos, prestigiaram esta grande festa do esporte e da família. E o Departamento de Jornalismo da Rádio CRN esteve presente, acompanhando todos os detalhes da competição com os repórteres Márcio Egídio e Edilamar Dedim. Confira um pouco dessa transmissão.
9: Esportes, Marcelo Cirilo, e ele vai nos contar sobre esse evento maravilhoso que, pelo que a gente percebeu, bateu o recorde de inscrição, né, Marcelo? E falar um pouco da, assim, se atendeu às expectativas, as crianças participaram, a família, os avós. Foi maravilhoso, vocês estão de parabéns.
10: Eu agradeço, que é um prazer falar com vocês aí, Márcio, pessoal da CRN, obrigado pela cobertura. Mais um ano, é a quinta que eu fiquei à frente do evento, sempre melhorando, sempre aumentando o número de inscritos, sempre dando mais condições. Esse é o nosso objetivo, né? Fazer com que as coisas aconteçam, que as pessoas tenham uma experiência não somente esportiva, mas uma experiência social, uma experiência familiar, saúde, é uma experiência de educação, de inclusão. Então, tudo isso faz com que a gente entenda que essa convivência sirva de aprendizagem para a gente. As relações aqui são importantes, viver em sociedade é isso, é saber esperar, é saber ver o outro, saber que todo mundo tem dificuldade, crianças com deficiência têm espaço na sociedade, você promover saúde é importante, a educação através do esporte é muito importante, e esse evento vai de encontro a tudo isso. 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Bom, se eu esqueci de alguém, me perdoe, mas sempre aí ajudando a gente a fazer, transformar uma ideia de 30 anos atrás na corrida mais importante do Brasil.
11: Como é que você viu, como é que você avalia? Bom, mais de 3 mil crianças, 10 mil pessoas, então quer dizer que não tem como, nenhum incidente grave registrado, com certeza, sucesso de novo, né, Juninho?
12: Márcio, é uma alegria a gente chegar no fim aqui, saber de toda a qualidade do trabalho, mas isso é fruto de uma equipe toda, né? Ninguém faz nada sozinho, né? De quem organiza, de quem trabalha, tem a patrocínio que a gente agradece, mas nós sabemos, é uma festa onde pai, mãe, avó, tudo junto, e é a base do esporte, né, que é o atletismo. Então, a gente é muito orgulhoso e agradecer ao jornal, agradecer à prefeitura, por meio do prefeito Tomás, o jornal O Mané, toda a equipe, porque ninguém vai fazer nada sozinho nunca. E o legal é chegar no final e saber que mais uma vez é um sucesso aí.
11: Ô Juninho, a gente sempre. Normalmente eu termino com o presidente, que é o Mané, né, essa jovem criança. E ele sempre fala que ele já está programando a 30ª prova. Você, como diretor, sofre com isso aí, né? Mas vocês já estão preparando a próxima prova de fraldinha?
12: Márcio, a gente sempre termina fazendo uma avaliação e pensando na próxima. Deus queira que a gente sempre esteja aqui, a gente sabe que é difícil a gente falar.
13: Alice correu na prova de 75 metros. Alice, quantos anos você tem e como é que foi a sua corrida?
14: Eu tenho 7 anos e foi legal.
13: Você ganhou lá, como é que foi?
14: Eu ganhei.
13: Você ganhou? Sim. Chegou em segundo. Ela falou que ela estava indo super bem, mas no fim uma menina correu mais que ela. Ela falou que ela deu tudo que ela podia. E isso é. O objetivo maior é ver uma criança de 7 anos, né, com essa disposição de ter participado. E ela já falou para a mãe dela, para a Fabiana, que está aqui do meu lado também, que ela quer correr de novo. Então é isso, esse é o principal objetivo, que é trazer essas crianças em contato com a prática de esporte que faz tão bem para a saúde.
9: Oi, ó, agora a gente está com a mãe aqui do Felipe Bastella e ela vai conversar com a gente da importância da participação das crianças nessa prova
15: da tão tradicional de Itatiba. Bom dia.
16: Bom dia. Eu faço questão de todos os anos trazer meus filhos, desde a primeira, a idade que eles podiam, com os 2 aninhos, 3 aninhos. Eu sempre trouxe, é importante, depois as crianças vão escolher o esporte favorito, mas é uma grande iniciação, o apoio que a cidade dá, esse movimento é uma prova única, eu sou itatibense, e as pessoas que não estão daqui, vêm para cá, elas costumam falar, as outras famílias que vêm morar para cá costumam falar, nossa, que trabalho legal que é feito, é um trabalho muito importante, meus filhos eles seguem outros esportes, mas a gente continua vindo, vem para o movimento, vem para essa prova tão legal.
15: E tem outras crianças conhecidas que estão participando?
16: Então,
15: tá,
16: sim, meus afilhados, outros amigos, a gente está aqui no apoio, estamos torcendo.
15: Então, é um momento que integra, né? A gente veio pelo filho conhecidos e toda a população se envolve.
16: Exato,
15: né?
16: A cidade ela dá o apoio para a gente entender quanto o esporte é importante na vida da criança. A criança encontrar um caminho, entender o corpo, entender o movimento, isso faz bem para a psique, faz bem para o corpo da criança.
15: Muito bem, obrigada. Um ótimo domingo para você.
16: Muito obrigada.
15: Você correu? Quer falar? Não? Mas já correu na prova do Flavinho em algum momento?
16: Correu.
15: Fala, como que é seu nome?
17: Laura
15: Batistella, conte a sua experiência quando você participou da prova do Fraldinho.
17: Foi muito bom, muito legal. É muito legal participar. Eu acho que foi uma experiência muito boa.
15: Que bom. Do Felipe Batistella Vicello. E ela vai conversar com a gente da importância da participação das crianças nessa prova tão tradicional de Itatiba. Bom dia.
16: Bom dia. Eu faço questão de todos os anos trazer meus filhos, desde a primeira, a idade que eles podiam, com os 2 aninhos, 3 aninhos, eu sempre trouxe, é importante, depois as crianças vão escolher o esporte favorito, mas é uma grande iniciação, o apoio que a cidade dá, esse movimento é uma prova única, eu sou itatibense, e as pessoas que não estão daqui, vêm para cá, elas costumam falar, as outras famílias que vêm morar para cá costumam falar, nossa, que trabalho legal que é feito, é um trabalho muito importante, meus filhos eles seguem outros esportes, mas a gente continua vindo, vem para o movimento, vem para essa prova tão legal.
18: A prova de Fraldinhas, 29ª edição, e o bacana também da reportagem aí do Márcio e também da Edilamar, da primeira entrevista da criancinha, às vezes a criança não quer falar, às vezes ela fala que ela gostou, né, que ela correu, né, e uma coisa importante, né, o testemunho das mães falando aqui da importância que tem, que elas trazem as crianças desde pequenininho, de 3 anos, depois de 4 anos, de 5 anos, e vai crescendo, e realmente a idealização da prova de Fraldinha é para incentivar a garotada. Como disse a senhora mãe aí, que o filho dela segue outros esportes. Mas é como o professor Juninho Parodi, que também falou aqui ao Márcio, o atletismo é a base, né? Então começa tudo por aí, depois você pode partir para qualquer outro tipo de esporte. E o professor Marcelo Firino também, aqui que, para falar a verdade, né, o grande artífice, que ele comanda uma equipe extraordinária da Secretaria de Esporte, porque a prova cresceu muito, né? Então foram 3.046 inscrições, mas nós acreditamos aí que, pelo menos, né, sempre tem uma queda, alguém que não pode comparecer, mas pelo menos aí umas 2.800 crianças estiveram presentes. E daí vem o pai, vem a mãe, vem o avô, vem o padrinho, né, e sempre que as crianças querem aí, o que os amiguinhos, sabe que os amiguinhos, as amiguinhas vão correr, elas querem correr. Nós acreditamos que aí cerca de 10 mil pessoas estiveram lá, né, esteve nas redes sociais aí um vídeo, né, do Alex. O Alex é da Secretaria Municipal de Esportes. Ele fez uma filmagem com drone, né, que espetacular, né, a parte de cima, você vê a gente, né, não é querer falar, né, que a prova de Fraldinha teve 10 mil pessoas, você vê lá em cima, aquele amontoado, é a criançada e tudo mais. Um tempo, como o Márcio lembrou muito bem, um calor, né, tamanho aí, que até nos afetou aí, né, porque você fica lá naquele sol, das 7 horas da manhã até as 10 e meia, né? Não é fácil, não é fácil para o idoso, mas não é fácil para as crianças também. Aliás, a intenção do professor Marcelo Cirilo era justamente a de terminar antes das 10h30, e por isso que começar bem cedinho, né, para que as crianças não venham a sofrer. Apesar de que todas as corredoras, né, e também o público que lá estava, tinha a mostra criativa funcionando, tinha brinquedos infláveis para a criançada, e toda criança, quando acabava de correr, você sentia a satisfação dela colocar aquela medalha no peito e não tirar. Até os pais queriam até pegar a medalha, mas não, elas queriam ostentar, né, a medalha, ganhavam um copo d'água, a equipe ali, o pessoal ajudando muito ali. O pessoal aí, aqui nós temos aí, Moacir do Carmo Filho participando, Moacir que faz desde o começo ajudando, mas muita gente também ajudando ali, né, as meninas ali, oferecendo, colocando a medalha e também oferecendo a água, né, para a criançada. E a satisfação dos pais, né, de fotografar, né, foram milhares e milhares de fotografias. Então eu recomendo, se vocês verem aí, o Alex fez uma filmagem espetacular, né, de drone, então você vê tudo por cima, assim, né, a presença do pessoal todo dentro do Parque Ferraz Costa. E como nós comentamos várias vezes, né, com o professor Marcelo, e comentamos, inclusive, que ficamos transmitindo, ficamos lá anunciando, né, porque, olha, eu acredito que nós anunciamos perdendo uns 10, 12 celulares, né? É, sabe, acho que na ânsia, assim, a pessoa põe no bolso e acaba derrubando o celular, né? E daí vinham lá, você anunciava, já vinham buscar. E crianças, às vezes, né, que apagam se perdendo dos pais, né? Mas você anunciava e já vinha já. Porque uma das nossas intenções, nós já fizemos essas provas de fraldinha na rua, na avenida, na rua Maria de Lourdes Pântanos Cavone, já fizemos uma vez até também lá no Parque Luiz da Torre, já fizemos nas ruas, mas o Parque Ferraz Costa tem uma importância muito grande. Por quê? Porque só tem um portão de entrada e de saída. Então, ali, né, entrou, a criança só vai sair por ali, não tem problema dela sair para outro lado, né? Porque, gente, 10 mil pessoas, a criança às vezes acaba se perdendo mesmo aí. Mas a abertura foi feita aí pelo prefeito Tomás Capereto, incentivando. Ele esteve, inclusive, com a esposa Bárbara, primeira-dama, e a sua filhinha Sofia também correndo e participando, né, e tocando o hino nacional, e para que depois se desse a largada das corridas. Agradecemos aqui aos nossos patrocinadores, os patrocinadores aqui da transmissão da CRN, aos patrocinadores da prova, né, porque uma estrutura muito forte que você tem que fazer, desde o som, desde os brinquedos que lá estão para oferecer para a criançada, tudo realmente tem um custo. Então a gente teve aí, tem a Unimed dos Bandeirantes, o supermercado Covabra está sempre junto com a gente, né? Também a H1 Eventos, né, que inclusive ela promove corridas e está aí muita criançada aí presente. Então a gente fica feliz, né, aqui em nome da comissão, da Secretaria Municipal de Esporte, da Secretaria de Educação, porque o incentivo dos professores, das escolas, dos diretores é muito importante para a criança participar. E a gente lembra, né, como idealizador da prova, que ela começou, tudo começou em 1977, em 28 de janeiro, foi a primeira prova pedestre Mirim JI, né, lá no Jardim Carlos Borella. E a partir de 1994, nós decidimos que a prova cresceu muito, né, ela passou a ser até a prova pedestre JI. Então, tinha corrida para infantil, tinha para mirim, infantil, juvenil, adultos, veteranos, veteraníssimos, de ambos os sexos. Então, era um negócio aí muito grande. E vou falar a verdade, ficando muito custoso, porque nós nunca cobramos inscrições, né? Não era essa a intenção. E a partir de 1994, numa ideia nossa, do professor Juninho, que está sempre lá na largada com a sua buzina lá, para a criançada sair correndo, né? E também o saudoso professor Osmar Luiz Anata. Então, tudo começou em 1995, né? Mas em 1995, ainda teve a prova pedestre JE. Então, aqui ficam os nossos agradecimentos aos patrocinadores, em especial ao professor Marcelo Cirilo, toda a sua equipe lá da Secretaria de Esportes, trabalhando desde as 6 horas da manhã. E agradecemos aí a presença também, né? Claro, o prefeito é a figura principal, e o Thales ali, o seu irmão, trabalhando lá, né, juntamente com o professor Juninho. Né? Vários vereadores estiveram lá, o Serginho, o Fernandinho, teve o Galo Herculano, teve também a Leila Bedani, o Washington Bortolossi, né? Não sei se esqueci de algum vereador, que foram nos prestigiar nessa verdadeira festa da família Itatibense. E como o Márcio bem lembrou, quando termina a prova, a gente sempre fala que isso aí nós copiamos, sabe de quem? De Carlos Joel Nelly, ele que foi o idealizador, né, lá da prova São Silvestre. Ele sempre falava isso no final. Então nós agora já estamos aqui, né, trabalhando para a 30ª prova de fraldinha JI, porque 30 anos é uma data cheia, como disse o professor Marcelo, como também disse o Juninho, como também disse o Márcio, tem que ser aí um espetáculo ainda maior. Porque, só para finalizar, eu vou fazer questão, né, que a corrida com crianças de 3 anos a 12 anos, né, a São Silvestre começa com 4 anos, mas com crianças de 3, que é a coisa mais maravilhosa do mundo de você ver, e nós fizemos questão de ir lá ver e fotografar, as criancinhas de 3 anos e os pais correndo ao lado, né, mais atrapalham do que ajudam. Mas então realmente foi a festa da família Itatibense, com cerca de 10 mil pessoas presentes no Parque Ferraz Costa.
2: Chegamos ao final desta edição do Jornal do Meio-Dia, que voltará amanhã, a partir das 12 horas e 25 minutos, após o horário eleitoral gratuito. Tenham todos uma boa tarde.
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1: 14 horas
2: e 30 segundos.
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3: Morungaba recebe de 1º a 9 de outubro o curso gratuito Fabricar e Vender Panetones e Doces Natalinos, voltado a pessoas interessadas em aprender a produzir e comercializar produtos típicos das festas de fim de ano. A capacitação é realizada em parceria com o SEBRAE e o SENAI, com apoio do Fundo Social de Solidariedade e da Prefeitura de Morungaba. As aulas serão realizadas das 18 às 22 horas no projeto Cozinha Alimento. Ao todo, são oferecidas 16 vagas. As inscrições estão abertas no Fundo Social de Solidariedade, localizado na Rua Fortunato Stella, no número 190, no centro de Morungaba. A Solidariedade vai dar as cartas no Torneio de Truco Solidário, evento organizado por Francisco Bortolossi em prol da Rede de Voluntárias de Combate ao Câncer de Itatiba. A competição será realizada no dia 18 de outubro, a partir das 8 horas, no campo do Palmeirinha. A iniciativa promete reunir jogadores para uma manhã de diversão, amizade e competição, contribuindo também para a continuidade do trabalho desenvolvido pela entidade em apoio às pessoas que enfrentam o câncer. As inscrições custam R$ 100 por dupla e podem ser feitas pelo WhatsApp 966465855. Voltaremos com outras notícias às 15 horas.
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Olá, gente, muito boa tarde. Estamos chegando mais uma vez no seu rádio, no seu computador, no seu celular, em tudo que é canto, de tudo que é jeito, para mais um Samba na CRN. Hoje é segunda-feira, segundo. Vamos começando a semana cheio de alto astral. Vamos para cima, vamos para as cabeças. Hoje é dia 28 de setembro de 2026. Eu me chamo Valdir Dias dos Santos, estaremos na apresentação com os trabalhos técnicos de Anderson Luiz Pancotto e Isabelle Ortiz. 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Tá tudo bem com vocês? O nosso desejo sincero de uma ótima semana. Eu me chamo Valdir Dias dos Santos, estaremos aqui então na apresentação para mais um Samba na CRN, que começa com Leandro Sapucaí e Os Morenos. Vem comigo? Vem comigo. Boa tarde, gente. Boa semana. Segundou. Simbora.

Beleza, estamos de volta aqui na sua central de rádio notícias, a Rádio do Povo. O nosso samba está no ar. É o samba na CRN desta segundona, dia 28 de setembro de 2026. 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

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Então, vamos seguindo aqui. 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Vem comigo? Simbora. Vem. Segundo, boa tarde, gente.

Beleza, beleza, beleza. Bem, vamos fazer um breve intervalo comercial. 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E então, vamos fazer uma parada? Daqui a pouquinho, a gente está de volta já já. Tem Beto Guilherme, tem Arlindo Cruz, a gente volta, é rapidão.

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Voltamos aqui na sua central de rádio notícias, a Rádio do Povo, o Samba Pede Passagem. Este é o Samba na CRN, a apresentação de Valdir Santos. Estamos aqui firme e fortes e vamos com vocês até as 3 da tarde. 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E na sequência do nosso samba, o samba da CRN abre passagem aqui então para Beto Guilherme e Arlindo Cruz. Canta, poeta. Vem comigo, boa tarde, boa semana. Segundou, gente. Simbora!

E aí, tudo bem? Tudo certinho? Legal, Anderson Pancotto, legal. Isabelle Ortiz, boa tarde a vocês também, é claro. Muito obrigado pela sua companhia, gente. Muito obrigado por estarem com a gente aqui no nosso programa. 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Nós vamos para um breve intervalo comercial, tá bom? É rapidão. Em nome do açougue, espetinhos do alemão, já já estaremos de volta. É rapidão, eu volto.

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E aí, tudo bem? Tudo certo? Voltamos aqui. CRN, Central de Rádio e Notícias, a Rádio do Povo. O samba na CRN pede passagem nesta segunda-feira, dia 28. Olha, mais um mês indo embora, hein? Mais um mês. Dia 28 de setembro de 2026. Obrigado, obrigado, obrigado pela sua companhia. 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Xande de Pilares e Benito de Paula, aqui no nosso samba na CRN. Vamos? Vamos pro samba? Segundou, vambora, gente. Boa semana a todos vocês.

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Estamos encerrando mais uma edição do Samba na CRN, que volta amanhã, a partir das 14h, tá legal? A todos vocês, o nosso muitíssimo obrigado. Tenham todos uma ótima semana. E amanhã a gente se fala, se Deus quiser, ele há de querer, a gente vai voltar. Na sequência da nossa programação, o Rei Roberto Carlos e Roberto Carlos e companhia. Valeu, gente. Obrigado a todos. Beijo para todo mundo. Obrigado, senhor. Fui.

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1: 3 horas
2: em ponto.
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3: A Câmara Municipal de Itatiba sedia a Expo Fameb 2026. Com o tema Um Passado de Luta, Vitória e Glória, a exposição celebra a história e as conquistas da tradicional fanfarra Manuel Euclides de Brito, reconhecida nacionalmente por suas vitórias e títulos no cenário musical de fanfarras. A visitação pública é gratuita e permanecerá aberta até o dia 30 de setembro, no espaço dito Pinhá, nas dependências do Legislativo Itatibense. A exposição poderá ser prestigiada de segunda a sexta-feira, durante o horário de expediente comercial da Câmara Municipal. O evento conta com o apoio cultural e patrocínio das empresas Construtora, Galten, Boac e Vedovelo, Ita Total e Casarim Tintas. Lacres e tampinhas ajudam a manter banco de cadeira de rodas. A campanha permanente de arrecadação de lacres de alumínio e tampas plásticas, promovida pela Casa da Amizade de Itatiba, contribui para a manutenção, renovação e ampliação do banco de cadeiras de rodas da entidade. Os materiais arrecadados são destinados à iniciativa que possibilita o empréstimo gratuito de cadeiras de rodas a pessoas que necessitam desse auxílio. Segundo a organização, embora cada doação possa parecer pequena, a participação da comunidade permite transformar a arrecadação em uma importante ação de solidariedade. As doações podem ser feitas durante todo o ano na sede do Rotary Club de Itatiba e em comércios e escolas parceiros da campanha. Famílias, empresas e instituições podem participar da campanha e ajudar a ampliar o atendimento do banco de cadeiras de rodas. Voltaremos com outras notícias às 16 horas.
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2: Olá, tudo bem com você? Começa agora o programa Roberto Carlos e Companhia, aqui pela sua melhor sintonia comigo, Bia Ipsen. A partir de agora, ficaremos juntinhos por uma hora ouvindo as melhores do Roberto e amigos, e por aqui você ouve aquela desde o começo da carreira até os dias atuais. E para começar hoje, vamos com essa música aqui que é de 1977, Amigo.

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1: Fechando o nosso bloco, agora eu vou lá para um rápido break e já volto.
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1: Já estamos de volta com mais um bloco do Roberto Carlos e Companhia, trazendo todas para você, de vez em quando aquelas aí dos anos 60, 70, 80, os mais recentes lançamentos, você ouve todas por aqui. Já no bloco anterior, tocamos uma aí de 2012 e agora vamos voltar lá para a década de 80. Vamos com essa daqui que foi de 1982. Fera Ferida.

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2: Fechando o nosso bloco, agora eu vou lá para um rápido breakzinho, tomar uma aguinha e você já se hidratou hoje? Então corre lá e volta que daqui a pouquinho tem mais.
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2: Já estamos de volta com o nosso último bloco de hoje aqui do Roberto Carlos e Companhia, trazendo as melhores músicas pra você. E agora vamos com essa daqui que é do ano 2000, Amor Sem Limite.

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2: Fechando o Roberto Carlos e Companhia de hoje, agora é o Bia Ipsen, vou indo nessa. Muito obrigada pela sua companhia, obrigada pela sua audiência e a gente se encontra por aqui, tá bom? Um beijo pra você, fica com Deus, aquele abraço, tchau, tchau.
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1: 16 horas
2: e 30 segundos.
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3: Morungaba realiza no dia 10 de outubro o primeiro Recrear, evento gratuito voltado às crianças e às famílias. A programação começa às 8h30 na Avenida Prefeito José Frari, em frente ao Ginásio de Esportes Luiz Serafim. Entre as atrações estão torneio de vôlei, atividades recreativas, brinquedos infláveis e distribuição de pipoca, além de outras opções de lazer. A iniciativa busca proporcionar um dia de diversão e convivência para a comunidade. O Centro de Atenção Psicossocial Álcool e Drogas, o CAPS AD de Itatiba, atende em novo endereço. Na Rua Costa Rica, número 80, Jardim das Nações. A mudança proporciona uma nova estrutura para o serviço, que acolhe pessoas em sofrimento mental relacionado ao uso de substâncias psicoativas, entre elas o álcool e outras drogas. Voltaremos com outras notícias às 17 horas.
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4: Olá, queridos ouvintes da Rádio CRN. Você está no Papo Cabeça, aqui pela Rádio CRN. Eu sou a sua psicóloga Dani Dalcin Benedetti, mestranda na Unicamp, consteladora familiar e presidente da ONG Grupo Entre Rosas. Se você quiser me acessar nas minhas mídias sociais, é @DaniDalcinBenedetti. Qualquer mídia social você consegue me encontrar. Instagram, Facebook, TikTok e YouTube também. E também, se você quiser mandar alguma mensagem, com alguma dúvida, curiosidade, indicação de tema aqui para o nosso Papo Cabeça, você pode me mandar uma mensagem no meu WhatsApp, que é 11 99804 9105. E hoje vamos conversar sobre uma fase que todas as mulheres que chegam a determinada etapa da vida irão atravessar, mas que ainda é cercada por dúvidas, medo, desinformação e até vergonha. Menopausa e saúde mental. Hoje o programa é de número 150 e agora em setembro nós aqui do Papo Cabeça fazemos 3 anos de programa. É com muita alegria que eu sempre faço esse programa semanalmente aqui para vocês, sempre contando alguma novidade aqui da parte da saúde mental, curiosidades, sugestões que vocês me mandam. Então, agradeço por vocês estarem ouvindo, agradeço a toda a equipe aqui da rádio que sempre está me auxiliando, me ajudando a fazer esse programa e também aos diretores aqui da rádio por terem há 3 anos atrás me convidado. Estamos aqui firme e forte. E agora, quando você ouve a palavra menopausa, qual é a primeira coisa que vem na sua cabeça? Calor, fim da menstruação, envelhecimento, alterações hormonais. Talvez você pense em tudo isso, mas menopausa é muito mais do que simplesmente parar de menstruar. Para algumas mulheres, essa transição pode envolver mudanças no sono, no humor, na disposição, na sexualidade, na memória, na concentração, na relação com o próprio corpo e até na maneira como ela percebe quem ela é. Não é raro, nesses momentos, algumas mulheres terem algumas crises existenciais de quem elas são, o que elas realmente gostam, se o parceiro que elas estão é o parceiro adequado, se elas fizeram a escolha certa. Existe uma situação muito comum. A mulher chega aos 40 e poucos anos e começa a perceber: eu estou mais irritada, minha ansiedade aumentou, não estou dormindo como antes, minha memória está péssima, estou esquecendo palavras. Parece que a minha cabeça não funciona mais como antes. E talvez essa mulher procure explicações isoladas para cada uma dessas coisas, quando, na verdade, parte dessas mudanças pode estar acontecendo dentro de um contexto maior: a transição para a menopausa. Por isso, no programa de hoje, nós vamos entender o que é menopausa, quando ela começa, qual a diferença entre climatério, perimenopausa e menopausa, o que acontece com os hormônios e quais repercussões podem aparecer na saúde mental. Também vamos conversar sobre ansiedade, alterações de humor, sono, memória, autoestima, sexualidade, relacionamentos e sobre como a psicologia pode ajudar. Eu trouxe também algumas curiosidades aqui para vocês. Como as mulheres de outras épocas entendiam essa fase? Será que a menopausa sempre foi vista como vemos hoje? O que existe de novo no cuidado com a mulher nessa etapa? Então, fica aqui comigo até o final desse programa, Porque talvez muita coisa que uma mulher acredita que precisa simplesmente aguentar possa, na verdade, ser compreendida, acolhida e tratada. Está começando mais um Papo Cabeça aqui na Rádio CRN. O que é menopausa? Vamos começar desfazendo uma confusão muito comum. Nós usamos a palavra menopausa para falar de todas as fases, mas tecnicamente menopausa é um momento específico. É a última menstruação. Só que nós sabemos que ela foi realmente a última depois que a mulher completa 12 meses consecutivos sem menstruar, desde que não exista outra causa para essa ausência. Na maioria das mulheres, a menopausa natural acontece aproximadamente entre 45 e 55 anos, mas as mudanças podem começar alguns anos antes. E aí entra outra palavra importante, perimenopausa. A perimenopausa é essa fase de transição. É quando os ciclos podem começar a mudar e os hormônios ovarianos passam por oscilações importantes. Uma mulher pode menstruar normalmente em um mês, depois atrasar. No outro mês, o fluxo pode mudar, ela pode começar a ter ondas de calor, problemas de sono, alteração de humor e continuar menstruando. Por isso, uma coisa é importante. Você não precisa ter parado de menstruar para começar a sentir efeitos dessa transição. A Organização Mundial da Saúde considera que essa transição pode durar vários anos e afetar aspectos físicos, emocionais, mentais e

toda mulher vai ter os mesmos sintomas? Não. E isso é muito importante. Existem mulheres que atravessam essa fase com poucos sintomas. Outras apresentam sintomas moderados e existem mulheres para quem as mudanças afetam significativamente o trabalho, o sono, a vida afetiva e a qualidade de vida. Não existe uma menopausa universal. Existe a experiência daquela mulher com a menopausa. E essa experiência sofre influência de fatores biológicos, psicológicos e sociais. Como estava a saúde mental dessa mulher antes? Como estão os relacionamentos? Como está o trabalho? Ela cuida de pais idosos? Tem filhos adolescentes? Está passando por uma separação? Está enfrentando dificuldades profissionais? Como ela se relaciona com o envelhecimento? Tudo isso importa sim nesse momento. Quais são os sintomas mais conhecidos? Talvez o famoso seja o famoso calorão ou fogacho. É aquela sensação súbita de calor, principalmente na face, pescoço e parte superior do corpo, podendo vir acompanhada de suor, palpitação e desconforto. Existem também os suores noturnos. E perceba como uma coisa começa a afetar a outra. A mulher tem fogachos à noite, acorda várias vezes, não dorme bem e no dia seguinte está cansada. Cansada, ela pode estar mais irritada. Tem mais dificuldade de concentração, sua ansiedade pode aumentar, então nem sempre conseguimos separar. Isso é hormonal. Isso é psicológico. O ser humano não funciona como gavetas. Corpo e mente estão o tempo todo interligados. E os efeitos psicológicos, Dani? Agora entramos diretamente no nosso tema. Algumas mulheres relatam, nessa transição, maior irritabilidade, oscilação de humor, ansiedade, sintomas depressivos, maior sensibilidade emocional, dificuldade de concentração, problemas de sono, sensação de cansaço mental, diminuição de libido, alterações da autoestima, sensação de não se reconhecer. Isso não significa que menopausa cause automaticamente depressão ou transtorno de ansiedade, mas a transição hormonal somada a alterações de sono, sintomas físicos, históricos psicológicos e acontecimentos típicos da meia-idade pode criar um período de maior vulnerabilidade para algumas mulheres. Dani, eu estou esquecendo tudo. Vamos falar de uma queixa muito comum, o famoso brain fog, a névoa mental. A mulher diz: eu entro em um cômodo e esqueço o que eu fui buscar. Eu conheço a palavra, mas ela não vem na minha cabeça. Comecei a ler e percebi que não absorvia nada. Não consigo manter a mesma concentração. Minha cabeça parece cheia. E agora, com essa questão do TDAH, muitas mulheres chegam até mim achando que estão com TDAH. Mas não, elas estão nesse período da menopausa. Essas queixas de memória e concentração são comuns durante a transição da menopausa e nos primeiros anos depois dela. Existe uma informação importante. Esses lapsos típicos geralmente são muito mais sutis do que aquilo que acontece em uma demência. Então, não significa automaticamente que a mulher esteja desenvolvendo Alzheimer. Ao mesmo tempo, mudanças cognitivas importantes ou progressivas precisam ser avaliadas, porque não devemos colocar tudo na conta da menopausa. O sono pode ser uma ameaça central, uma peça central. Agora, pense comigo. Uma mulher começa a ter suor noturno, acordar 3, 4 vezes à noite, tem dificuldade de voltar a dormir, passa meses dormindo mal. O que pode acontecer com o humor dela? Com a atenção, com a memória, tolerância ao estresse e com a ansiedade? O sono pode se transformar numa peça central desse quebra-cabeça. Por isso, quando uma mulher chega dizendo: estou extremamente irritada, talvez precisamos perguntar: como é que você está dormindo? Porque cuidar da saúde mental também significa olhar para aquilo que está acontecendo com o corpo. Autoestima em relação com o envelhecimento. Existe uma dimensão que não é exclusivamente hormonal. Existe uma dimensão social. Nós vivemos em uma cultura que valoriza muito a juventude, especialmente a juventude feminina. Então, algumas mulheres chegam nessa fase enfrentando mudanças no corpo, cabelo, pele, peso, sexualidade e começam a sentir: estou ficando velha, estou deixando de ser desejada, meu melhor tempo passou,

0: Será que isso é biologia? Ou será que existe também uma construção cultural sobre aquilo que uma mulher deveria representar depois dos 40, 50 ou 60 anos? Essa discussão é muito importante, porque envelhecer não significa desaparecer. Mesmo porque, atualmente, o envelhecer ele está sendo muito mais saudável, com tanta tecnologia, medicina avançada, tanta informação que a gente tem hoje em dia. Menopausa não significa fim da sexualidade. Esse é outro mito. A menopausa não é sinônimo de fim de uma vida sexual ativa. Pode sim haver mudanças, como um ressecamento vaginal, dor durante a relação, alteração de libido, mudança da resposta sexual, mas sexualidade é muito maior do que hormônios. Existe o vínculo, intimidade, autoestima, comunicação, história do casal, imagem corporal, saúde física e emocional. Por isso, quando existe sofrimento nessa área, é importante falar com seu ginecologista, com seu psicólogo, com o parceiro ou com sua parceira. Silêncio não precisa ser tratamento. Quando a psicologia pode ajudar? A psicologia pode ser especialmente importante quando a mulher percebe que essa fase está trazendo sofrimento emocional significativo. Por exemplo, quando a ansiedade começa a interferir na rotina, quando existe tristeza persistente, quando existe perda importante de prazer, quando a irritabilidade começa a prejudicar as relações, quando existe dificuldade para lidar com mudanças corporais, quando a sexualidade começa a gerar sofrimento, quando há conflitos no relacionamento, quando existe medo intenso de envelhecer, ou quando ela simplesmente percebe: eu não estou conseguindo atravessar essa fase sozinha. Existe uma novidade importante nessa área. Hoje, há diretrizes recomendadas considerar uma terapia cognitiva comportamental específica para a menopausa, para algumas mulheres com fogachos, dificuldade de sono e sintomas depressivos associados à transição. Ou seja, a psicologia não entra apenas para aceitar que está envelhecendo. Ela pode fazer parte do cuidado de sintomas concretos e da qualidade de vida. Talvez uma mulher que esteja nos ouvindo pense: então tudo o que estou sentindo é menopausa? Não. E essa é exatamente o cuidado que precisamos ter. Nem tudo também é menopausa. Transtornos de ansiedade existem, depressão existe, alteração da tireoide existe, anemia existe, problemas de sono têm diferentes causas. Inúmeras condições podem produzir sintomas parecidos. A menopausa não pode virar uma explicação automática para qualquer sofrimento em uma mulher de meia idade. O cuidado precisa ser individualizado. Curiosidade: como as mulheres antigamente lidavam com a menopausa? Agora quero contar uma curiosidade. A maneira como nós entendemos a menopausa hoje é relativamente recente. Antes do século XIX, a medicina ocidental nem tinha exatamente o mesmo conceito moderno da menopausa que temos atualmente. No século XIX, ela começou a ser tratada como medicina, como uma espécie de crise feminina. Em alguns tratamentos usados na era vitoriana, parece inacreditavelmente atual. Havia recomendações de banhos frios, sedativos e até sangrias com sanguessuga. Hoje, recomendações de banhos frios, sedativos. Hoje, obviamente, isso pertence à história da medicina e não tem qualquer recomendação atual, mas mostra como o corpo feminino é interpretado de maneira completamente diferente ao longo do tempo. E nem todas as culturas enxergam a menopausa da mesma maneira. Isso também é muito interessante. Em determinadas culturas, envelhecer pode apresentar perda de status. Em outras, uma mulher mais velha pode conquistar maior respeito, liderança, liberdade e autoridade dentro da comunidade. Uma revisão recente sobre experiências de mulheres indígenas encontrou culturas nas quais a menopausa aparece associada à maturidade, sabedoria, liderança e importância comunitária. Isso nos ensina alguma coisa muito interessante. Os hormônios importam, mas o significado que uma sociedade atribuiu ao envelhecimento feminino também importa. Eu quero deixar algumas perguntas aqui para você pensar. Quando uma mulher começa a mudar nessa fase, nós escutamos o que ela está sentindo? Ou simplesmente dizemos: ah, é a idade, são os hormônios, ah, isso passa. E para a mulher que está vivendo essa fase, você tem se permitido falar sobre aquilo que está sentindo? Ou está tentando atravessar tudo em silêncio porque acredita que a menopausa é simplesmente algo que precisa suportar? Porque talvez uma das mudanças mais importantes dos últimos anos seja exatamente essa: a mulher começar a falar sobre isso. E quando começamos a falar, também começamos a seguir informação e cuidado. Hoje no Papo Cabeça estamos conversando sobre menopausa e saúde mental. Nesse primeiro bloco, entendemos o que realmente é menopausa, falamos sobre climatério e perimenopausa e sobre mudanças que podem aparecer no humor, no sono, na ansiedade, na memória, na sexualidade e na relação da mulher com o próprio corpo. Também descobrimos que nem sempre a menopausa foi compreendida da maneira como enxergamos hoje. Mas daqui a pouco quero fazer uma pergunta muito prática. O que a mulher pode fazer para atravessar melhor essa fase? Vamos falar sobre psicoterapia, acompanhamento médico, atividade física, sono, relacionamento, sexualidade e também sobre as novidades que estão surgindo no tratamento dos sintomas da menopausa. E tem mais. Será que reposição hormonal é para todas? Existe tratamento sem hormônio? E menopausa significa necessariamente perda da qualidade de vida? A gente continua essa conversa daqui a pouco. Você está ouvindo o Papo Cabeça aqui pela Rádio CRM, com a sua psicóloga Dani Dalcin Benedetti, que teve menopausa precoce com 27 anos. Vamos para o rápido intervalo e já voltamos. No próximo bloco, eu vou contar um pouco da minha experiência com a menopausa.
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17: Olá, queridos ouvintes. Estamos voltando com o Papo Cabeça aqui pela Rádio CRN. Eu sou a sua psicóloga, Dani Dalcin Benedetti, e hoje estamos falando sobre menopausa e saúde mental. E eu quero começar esse segundo bloco falando sobre algo que também faz parte da minha própria história. A menopausa precoce. Quando pensamos em menopausa, normalmente imaginamos mulheres por volta dos 45 ou 50 anos. Mas essa transição pode acontecer muito antes. No meu caso, comecei a perceber a perimenopausa aos 27 anos e parei de menstruar aos 31. E viver essa experiência tão jovem mexe não apenas com o corpo, mas também com uma forma como nós mulheres nos percebemos. Quando a função dos ovários diminui antes dos 40, é importante investigar a possibilidade de insuficiência ovariana prematura, que necessita de acompanhamento médico. E os sintomas podem ser semelhantes aos de outras fases da menopausa: ondas de calor, alteração do sono, ansiedade, mudanças de humor, dificuldade de memória e concentração. Alterações da libido, mudança do ciclo menstrual. O problema é que quando isso acontece em uma mulher muito jovem, muitas vezes nem ela e nem as pessoas ao redor imaginam que esses sintomas possam estar relacionados a uma transição hormonal. E existe também um impacto emocional importante. Podem surgir perguntas como: por que isso aconteceu comigo tão cedo? Isso muda quem eu sou como mulher? E se eu ainda quiser ter filhos? Meu corpo está envelhecendo antes da hora? Por isso, quando falamos de menopausa precoce, não podemos olhar apenas para os hormônios e exames. Precisamos também perguntar: como essa mulher está emocionalmente, sua autoestima, sexualidade, relacionamento, seus planos para o futuro? Porque essa experiência pode exigir uma reorganização não apenas no corpo, mas também na própria história. E tem algo que considero muito importante dizer. A mulher não deixa de ser mulher porque parou de menstruar. Sua feminilidade não depende da fertilidade. Sua sexualidade não termina com a menopausa. A sua vida não envelheceu antes da hora. O corpo passou por uma mudança antes do esperado, sim. E isso merece acompanhamento, informação e acolhimento. E agora eu quero ampliar nossa conversa. O que podemos fazer para cuidar do corpo e da saúde mental durante a menopausa? O cuidado precisa ser integrado. Talvez um dos maiores erros seja imaginar que menopausa pertence exclusivamente ao consultório ginecológico. O ginecologista é fundamental, mas dependendo da necessidade, podem participar desse cuidado psicólogo, psiquiatra, endocrinologista, nutricionista, fisioterapeuta, educador físico, entre outros profissionais. Porque estamos falando de saúde integral. E a reposição hormonal? Talvez essa seja uma das maiores dúvidas. Dani, reposição hormonal é boa ou ruim? Essa é uma pergunta, e essa pergunta não tem uma resposta universal. Hoje, na terapia universal, é uma opção importante, bastante eficaz, principalmente para sintomas vasomotores, como fogachos e suores noturnos. Mas a decisão deve considerar idade, sintomas, histórico de saúde, riscos individuais, preferência da mulher e avaliação médica. Ou seja, não é toda mulher precisa fazer. E também não é. O hormônio é sempre perigoso. A conversa atual é muito mais individualizada. E isso deve ser decidido com o médico. Nunca por indicação de amiga, influencer ou por automedicação. Ou conversando com o ChatGPT, por favor, né, gente? E para quem não pode, eu não quero usar hormônio. Essa é uma área que avançou bastante. Hoje existem estratégias hormonais e não hormonais. E aqui entra uma curiosidade muito atual. Nos últimos anos, surgiram medicamentos que trabalham diretamente com mecanismos cerebrais envolvidos na regulação da temperatura sem serem hormônios. Um deles é o fesolinetante, uma nova classe de tratamento para fogachos moderados e intenso. Em 2026, a NICE, um órgão britânico de referência em saúde, passou a recomendá-lo como opção quando a terapia hormonal não é adequada. Existe também outro medicamento dessa nova geração, que é o elinzanetante, aprovado nos Estados Unidos em 2025 para sintomas vasomotores. Isso mostra como a ciência está começando a compreender a maneira muito mais específica o que acontece no cérebro durante os fogachos. É importante dizer, disponibilidade varia entre país e esses medicamentos precisam de avaliação médica. Por isso que é importante você procurar o seu médico. E a psicoterapia? Aqui nós entramos em algo que me interessa especialmente como psicóloga. A psicoterapia pode ajudar a mulher a trabalhar várias dimensões dessa fase. Primeira, ansiedade. Entender os gatilhos, trabalhar pensamentos catastróficos, desenvolver estratégias de regulação emocional e depois, o sono. A terapia cognitivo-comportamental possui estratégias específicas muito bem estudadas para insônia. E hoje já existem recomendações de TCC voltada especificamente para problemas de sono relacionados à menopausa. Também podemos trabalhar autoestima, imagem corporal, sexualidade, relacionamento, medo do envelhecimento, mudanças profissionais, autocobrança, limites e identidade. Porque existe uma pergunta que parece para muitas mulheres nessa etapa. Quem sou eu agora? A menopausa acontece justamente numa fase de muitas mudanças. Vamos pensar na vida de uma mulher entre 45 e 55 anos. Talvez os filhos estejam crescendo ou saindo de casa. Talvez ela esteja cuidando dos próprios pais envelhecendo. Inclusive, a minha geração é uma geração em que cuida dos pais que estão vivendo mais e também dos próprios filhos. É uma geração muito voltada ao cuidar. Pode existir mudanças no casamento, mudanças na carreira, questionamentos profissionais, transformação no sono, perdas, lutos, mudanças da sexualidade. Então, seria simplista dizer é tudo hormônio. Não é. Às vezes, existe uma combinação de transição hormonal e transição da vida acontecendo ao mesmo tempo. E a psicologia tem um papel enorme justamente em ajudar a mulher a separar essas coisas. Será que existe também uma oportunidade nessa fase? Quero mudar um pouco a perspectiva. Nós falamos sobre perdas. Fim da fertilidade, mudanças corporais, sintomas, mas e se também existirem ganhos? Para algumas mulheres, essa fase pode trazer algo muito interessante. Mais clareza sobre quem são, menos necessidade de aprovação, maior liberdade para colocar limites, revisão das prioridades, amadurecimento emocional, maior conhecimento sobre o próprio corpo e até uma redescoberta da sexualidade. Não estou romantizando sintomas. Uma mulher com sintomas intensos precisa de cuidado. Mas também não precisamos apresentar essa etapa como o começo de uma decadência inevitável. Pode existir sofrimento e pode existir transformação. Uma curiosidade interessante sobre a percepção da menopausa. Pesquisa sobre atitudes em relação à menopausa encontram algo curioso. Mulheres que já haviam passado por ela muitas vezes apresentavam uma visão menos negativa do que as mulheres que ainda estavam esperando chegar nessa fase. Em um estudo, mulheres pós-menopausa associavam com mais frequência essa fase a ideias como naturalidade e liberdade. Ou seja, às vezes o medo daquilo que imaginamos sobre a menopausa pode ser muito maior do que aquilo que realmente vivemos. Cada experiência é única, claro, mas isso mostra o peso das experiências culturais. Vida sexual depois da menopausa. Outra coisa que precisa ser dita: a mulher continua sendo uma pessoa sexual depois da menopausa. Desejo não tem nada, data de validade, intimidade não tem prazo de validade, prazer não pertence apenas à juventude. Se existe ressecamento vaginal, dor ou desconforto, isso merece avaliação, porque existem tratamentos. E se existe dificuldade de desejo relacionada à autoestima, dinâmica do relacionamento, ansiedade ou questões emocionais, a psicologia também pode ajudar. Não existe automaticamente. Agora é assim mesmo. E pronto. Às vezes existe uma solução. Atividade física e saúde mental. Talvez poucas pessoas pense imediatamente nisso quando fala em menopausa. Mas movimento é muito importante. Atividade física ajuda na manutenção da massa muscular. Ajuda na saúde óssea, na saúde cardiovascular, no sono, no humor, na ansiedade. E existe ainda algo psicologicamente muito importante. A mulher começa a perceber seu corpo não apenas pela aparência, mas pela capacidade de força, equilíbrio, resistência, mobilidade. Isso pode mudar completamente a relação com o envelhecer. E o que vale observar na saúde mental? Faça um pequeno checklist. Se você está atravessando essa fase, observe. Como está seu sono, seu humor? A irritabilidade aumentou muito? Sua ansiedade está maior? Você ainda consegue sentir prazer nas coisas? Como está sua concentração, memória? Como está sua relação com seu corpo? Como está sua sexualidade, seus relacionamentos? Você sente que você perdeu parte de quem você era? Você está sofrendo? E, principalmente, isso está prejudicando sua qualidade de vida? Se estiver, procure ajuda. Uma nova forma de olhar para essa fase. Talvez a grande novidade não seja apenas um medicamento novo, talvez seja algo maior. Finalmente, estamos falando sobre menopausa. Mulheres estão perguntando, médicos estão pesquisando, psicólogos estão discutindo. Empresas começam a perceber que mulheres atravessam sintomas no ambiente de trabalho, casais começam a conversar sobre isso e as próprias mulheres começam a dizer: não quero simplesmente suportar isso em silêncio. Talvez essa seja uma das transformações mais importantes. Um exercício aqui para quem está nos ouvindo. Se você está nessa fase, eu quero propor 3 perguntas. O que está realmente mudando em mim? Do que eu preciso cuidar neste momento? E que mulher eu quero construir para a próxima fase da minha vida? Porque existe vida depois da menopausa. Muita vida. Eu mesma sou prova disso. Já faz 10 anos que eu não menstruo. E talvez cuidar dessa transição seja justamente preparar o corpo e a mente para viver essa próxima fase com mais saúde, autonomia e consciência. Estamos chegando ao final de mais um Papo Cabeça. Hoje conversamos sobre menopausa e saúde mental. Falamos sobre aquilo que acontece no corpo, mas principalmente sobre aquilo que também pode acontecer na mente. Ansiedade, oscilação de humor, sono, memória, concentração, autoestima, sexualidade, relacionamentos, identidade e talvez a mensagem mais importante seja: menopausa não é doença, é uma transição biológica natural. Mas natural não significa que uma mulher precise sofrer em silêncio. Existem sintomas que podem e devem ser cuidados. Existem tratamentos, existem profissionais, existem estratégias psicológicas e existe algo que considero fundamental: informação. Porque quando uma mulher entende o que está acontecendo com o próprio corpo, muita coisa deixa de parecer assustadora. Ela consegue se observar, pedir ajuda, fazer escolhas, conversar com sua família, conversar com seu parceiro, conversar com seus profissionais de saúde e participar das decisões sobre o corpo com cuidado. Menopausa não representa o fim da feminilidade, não representa o fim da sexualidade. É muito menos o fim de uma vida significativa. Talvez possa representar o começo de uma nova etapa em que essa mulher se reconhece melhor, escolhe melhor aquilo que quer carregar e também aquilo que não quer mais carregar. E antes de me despedir, eu quero deixar aqui um convite para o nosso próximo Papo Cabeça, que vai acontecer semana que vem, às 16 horas. Hoje falamos sobre uma nova fase, que é a vida adulta. No próximo programa, vamos voltar lá atrás. Vamos conversar sobre a nossa criança interior. No mês de outubro, quem é essa criança que continua carregando mesmo depois de adulto? O que acontece quando experiências da infância continuam influenciando nossos relacionamentos, nossas inseguranças, nossos medos e nossas escolhas? Porque determinadas situações da vida adulta despertam reações emocionais tão intensas. E será que algumas necessidades que tentamos satisfazer hoje pertencem, na verdade, a uma parte muito mais antiga da nossa história? Vamos conversar sobre memória, necessidades emocionais, padrões, feridas, afeto e sobre o que realmente significa cuidar da nossa criança interior, sem transformar o conceito em uma ideia infantilizada ou mágica. Esse será o tema do nosso próximo Papo Cabeça. Eu sou a sua psicóloga Dani Dalcin Benedetti e agradeço muito pela sua companhia por esses 3 anos de programa. Eu quero deixar uma última reflexão para as mulheres que estão nos ouvindo. Seu corpo mudar não significa que você esteja deixando de ser você. Talvez você esteja apenas conhecendo uma nova versão de si mesma. E essa versão também merece cuidado, escuta, respeito e espaço para existir. Cuide da sua mente, cuide do seu corpo. E nos encontramos no próximo Papo Cabeça. Um grande abraço e até mais. Tchau!
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1: 16 horas e 56 minutos.
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10: Boa tarde, ouvintes da CRN, boa tarde, ouvintes do programa Saiba Mais, você que nos acompanha pelo YouTube e você que nos acompanha aqui pelo Instagram da ICITA, toda segunda-feira, das 5 às 6 da tarde, um pouquinho antes das 6, né? Das 5 às 1 para 6 da tarde, sempre trazendo um empresário, uma história, uma história do nosso comércio, uma história das empresas que geram, são fontes geradoras de emprego na nossa cidade. E, por consequência, né, gente, geradora de impostos, que é o que faz uma cidade crescer, esse programa que tem o patrocínio, que só existe graças à 8ª edição do programa de parceria continuada da Associação Comercial, que é composto pelas seguintes empresas: Amarelinha Tintas, Colégio Next, Drywall Center, Farmácia Raízes, Grupo Expert Consultoria, Itatiba Shopping Center, Maliber, Mocambo 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Então, como eu faço todas as semanas, o meu muito obrigado a essas empresas que fazem o programa Saiba Mais acontecer, que tiram o nosso projeto do papel e permite que a gente chegue nos lares, que chegamos nas empresas de muitas pessoas e que tornamos conhecido vários conteúdos que são muito relevantes para você, para o seu negócio e para o seu funcionário. Hoje o programa Saiba Mais recebe, ele já esteve aqui conosco no comecinho do ano, em fevereiro, trazendo algumas informações. Acontece que a empresa passou por uma modificação, e uma modificação importante, e a gente volta a conversar com o diretor da Amarelinha Tintas, Vinícius Capato da Silva. Seja bem-vindo mais uma vez ao programa Saiba Mais. Eu vou virar a câmera para ele agora, e aí a gente vai começar um monte de pergunta, porque não só eu, mas Itatiba quer saber. Tá bom, Vinícius? Seja bem-vindo. Boa tarde para você. Deixa
1: boa eu ver tarde, se está certinho. Boa tarde, Débora. Boa tarde, nossos clientes, nossos ouvintes, nossos parceiros. Débora, sempre um prazer estar aqui com você para falar um pouquinho de seja de negócio, seja de mercado, seja de cor.
10: A gente fala, já falou de tanta coisa, né, Vinícius? Yes. De infiltração, de tinta, de tudo que pode falar, porque a sua empresa é uma empresa de um guarda-chuva.
1: Exato.
10: Né? Então, ela traz muitas soluções. Por isso, nos traz muitas possibilidades.
1: Exatamente. Nosso foco sempre é trazer solução, sempre é estar ajudando e ter esse espaço aqui para poder explicar um pouco como funciona a nossa empresa e como funcionam as nossas métricas. É sempre um prazer.
10: Então, tá ótimo. Eu não achei no site da Amarelinha, porque ele está num processo de construção, tem até um aviso lá. Uhum. E eu queria trazer, inaugurado em, eu me lembro, 91?
1: Foi 92.
10: 92, 1992.
1: Foi em 24 de fevereiro de 92,
10: sendo mais preciso. Eu não achei, porque vocês estão passando por alguma modificação. Exato. No site, e aí justo a parte que eu precisava da data... eu não tinha onde. Então, são 24 anos de atuação. Começou em Itatiba, 34. Né? 34, isso. Verdade. Começou em Itatiba.
1: Começou aqui em Itatiba, começou por aqui. Começamos ali na Prudente de Moraes, no terreno ao lado de onde a gente está hoje. Todas essas fusões, tudo isso que vem acontecendo hoje, que a gente vai contar com muito detalhe para você e para o pessoal, aconteceu por causa da população de Itatiba, por causa do pessoal que confiou no nosso trabalho, que... abriu as portas da cidade para a gente conseguir executar o nosso trabalho, né? Então, é muito comum conversar com as pessoas e receber esse reconhecimento das pessoas, reconhecerem como a empresa cresceu, como a empresa ajudou e, principalmente, como a empresa também ajudou a cidade em alguns pontos, sabe?
10: Eu gosto muito de reforçar essa questão, né, Vinícius? Porque, às vezes, a gente passa todo dia por aquela empresa... E não faz ideia da movimentação que é lá dentro, geração de emprego, contratação de mão de obra local, o impacto que tem uma empresa dentro de um município. Uhum. E aí, quando você vê nascer o segundo filho, quando você vê nascer o terceiro filho, quando você vê que o empresário está prosperando, uma cidade só pode ficar satisfeita com esse tipo de resposta, porque vê que a cidade também correspondeu às expectativas da empresa.
1: Perfeito. E é sempre uma via de mão dupla, né? Uhum. A cidade sempre nos forneceu tudo o que foi necessário para que a gente conseguisse crescer. E a empresa, por sinal, também sempre retribuiu tudo isso à cidade, seja com geração de empregos, seja com geração de impostos. Só na cidade de Itatiba são mais de 50 funcionários diretos. Fora todas as outras unidades que nós temos, que são filiais dessa matriz de Itatiba.
10: Entendi.
1: Então, diretamente e indiretamente... a cidade de Itatiba é a cidade mais importante do grupo pela toda a movimentação que gera, seja historicamente por origem, mas também por operação, porque todo o coração da nossa empresa está aqui.
10: Entendi.
1: Não só as lojas estão aqui, todo o administrativo, financeiro, RH, tudo acontece dentro de Itatiba.
10: E a gente não vai falar sobre a parte social, mas eu me lembro de quando a Amarelinha pintou o asilo... eu me lembro que vocês têm algumas iniciativas feitas com fornecedores de vocês, então também existe uma participação na sociedade na comunidade, né?
1: Exato.
10: Que é muito importante, né, Vinícius?
1: É, isso inclusive está na nossa missão, visão e valores. É, o impacto social é uma bandeira da empresa. Então,
10: tá.
1: Sempre que a gente pode, a gente recebe pedidos e solicitações das mais variadas formas de ajudar todo mundo. E todos que a gente pode, a gente ajuda de alguma maneira. Seja com recurso próprio, quando é possível, seja com a ajuda de algum fornecedor. Tudo que a gente recebe, a gente apresenta para os fornecedores para que eles possam nos ajudar. E com isso já conseguimos pintar aqui em Itatiba, por exemplo, o asilo.
10: Eu me lembro do asilo muito. Acho que a Santa Casa também.
1: A Santa Casa também. Quadras nas cidades. E a gente vem fazendo isso em todas as cidades que a gente está, não só em Itatiba, né? Há 20 dias, mais ou menos, a gente pintou pela segunda vez o Grendac em Jundiaí, Hospital do Câncer Infantil. Que foi um evento maravilhoso e assim... É, a gente tenta devolver para as cidades...
10: É o engajamento com a comunidade. É, isso está além de vender uma lata de tinta,
1: exato,
10: né, Vinícius? Está além do lucro, porque assim, para quem está nos ouvindo, gente, não tem milagre.
1: Uhum.
10: Ou uma empresa tem resultado ou ela fecha as portas.
1: Exato.
10: Ela precisa ter resultado. Mas quando parte desse resultado ela consegue transferir para uma benfeitoria, para a comunidade, acho que só faz... com que a gente se sinta feliz de ser humano ainda, né? Acho que mais um dia a gente ainda vai falar disso,
1: com
10: tá?
1: Com certeza, tem história aqui para...
10: Não é?
1: Uma hora.
10: Ih, eu vou cavocando, viu, Vinícius? Mas hoje, o início da nossa conversa é porque é recente uma notícia da fusão do Grupo Amarelinha com um grupo chamado Azevedo Tintas. E aí, a gente conversando antes de introduzir aqui, 52 lojas em mais de 30 cidades.
1: Exato.
10: Como é que nasce essa união?
1: Tudo esse namoro entre a Amarelinha e a Azevedo ele já acontece há alguns anos, e por alguns motivos. O primeiro e o mais fundamental deles é a similaridade das empresas, né? Nós da Amarelinha, nós diretores da Amarelinha e os diretores da Azevedo, já nos conhecemos há muitos anos. O Vanderlei, que é o fundador da Amarelinha, e o Ricardo Azevedo, já falecido, mas foi o fundador da Azevedo, se conhecem desde o começo dos anos 90, tem uma relação muito próxima desde então.
10: Tá,
1: e justamente por uma relação de respeito e carinho, nós nunca tivemos lojas concorrentes nas mesmas cidades.
10: Então... Eu vi, porque realmente, não, eu separei aqui várias cidades deles, mas não tem nenhuma cidade onde eles estão que a Amarelinha está.
1: Exatamente, e isso acabou, E essa amizade acabou formando com que as empresas formem um corredor logístico onde elas não estão concorrendo entre si, mas estão uma complementando a região da outra desde Jundiaí até Ribeirão Preto. Então,
10: exatamente.
1: 26 lojas de Amarelinha com 26 lojas da Azevedo, se você olhar no mapa, isso forma um corredor logístico só, beirando a Anhanguera de Jundiaí e Ribeirão Preto.
10: É verdade, porque aqui pega até São João da Boa Vista, Itapira, Espírito Santo do Pinhal, tudo. E uma região para cá também, né? Porque vocês estão em Louveira, Cabreúva, Jundiaí e Tupéva.
1: Isso.
10: E eles pegam Amparo, eles pegam Pedreira, eles vão indo para uma outra...
1: Exatamente.
10: Serra Negra.
1: E aí,
10: né?
1: Nós, né, por termos também essa amizade com eles e tudo mais, abrimos em a região de Pirassununga, algumas cidades para frente.
10: Então, quer dizer que vai continuar, porque
1: exatamente.
10: De Pirassununga a Ribeirão...
1: E a Azevedo tem lojas em Ribeirão. Então, quando você olha, é um corredor logístico só, né? Então, olhando logisticamente, uma união dessa faz... De cara já faz sentido.
10: Sim.
1: E quando a gente para olhar as empresas, os valores das empresas, o comprometimento social das empresas, como trabalhamos com os nossos colaboradores, as nossas formas de compra, de venda, os produtos que trabalhamos... Nós trabalhamos com os mesmos fornecedores, nós trabalhamos com o mesmo sistema operacional. Tudo é muito parecido nas empresas. A similaridade,
10: entendi,
1: o casamento da empresa, assim, das empresas é muito grande. A sinergia é gigantesca. E a gente vive num momento de mercado, não de tintas, mas do mercado como um todo, de verticalização, onde as empresas vêm cada vez mais se unindo, visando cortar custos. Uma vez que nós somos uma empresa só... O custo logístico não são dois, é um custo logístico único. E outros vários.
10: E você
1: custos
10: consegue
1: por si
10: só. Ter a conversa com o seu fornecedor. Uma coisa,
1: exatamente,
10: é você comprar para uma rede de 26. Uma coisa é quando você diz, agora eu dobrei a minha rede, você tem outra conversa com o seu fornecedor.
1: Exatamente.
10: Né?
1: E isso traz um impacto direto para o nosso consumidor, né? Porque uma vez que a gente se torna num tamanho, que a gente dobra o tamanho da nossa capilaridade de atendimento, a gente consegue, dentro dos fornecedores, ainda mais relevância dentro dos nossos fornecedores, trazendo resultado para os nossos clientes.
10: Que seja isso, com um preço isso mais é bom para o consumidor. Exatamente, final.
1: Exatamente. Né? Tudo que a gente faz, né, focando aqui na empresa e focando, a gente só vai tendo longevidade nos negócios se a gente olhar o nosso consumidor. É ele que movimenta o negócio. Como eu posso trazer melhorias para o meu consumidor, que cada vez mais eles vão ser nossos parceiros, nossos clientes, e vão seguir essa jornada com a gente? É o melhorando o preço para ele, trazendo um mix de produto maior, trazendo mais soluções. São N fatores que a partir do momento que a empresa passa de 26 para 52 lojas, eu aumento muito o leque de possibilidades para eles.
10: Exatamente.
1: Então, eu consigo trazer um preço mais competitivo, eu consigo trazer novas soluções, por exemplo, automotivas. A Amarelinha nunca trabalhou com a linha automotiva, que é uma linha representativa no país e tende a crescer.
10: Apesar de não ser um número muito grande, a gente até vai falar disso, mas existe uma tendência para essa linha automotiva crescer também.
1: Exatamente. Né? Linhas industriais também, a Amarelinha trabalha com alguns fornecedores, a Azevedo trabalha com outros. Então, isso aumenta o leque de possibilidades que eu consigo atender o meu consumidor. Então, essa fusão e esse crescimento exponencial que aconteceu, ele é visando uma redução de custos operacionais, óbvio, né? Não de pessoas, porque com uma operação desse tamanho, a gente precisa de cada vez mais pessoas. Então, o nosso quadro de funcionários, graças a Deus, com essa fusão, aumentou ainda mais.
10: Então não tem aquela coisa assim, vai juntar, vai mandar um monte de gente embora,
1: muito
10: não tem
1: pelo
10: nada
1: contrário.
10: Disso.
1: Para conseguir fazer a empresa rodar com o dobro de pessoas, a gente precisa de uma equipe também que seja condizente com o tamanho da empresa agora. Então, a gente continua com todos os nossos funcionários seguem, abrimos novas vagas, inclusive, para esse sentido.
10: Tem oportunidade? Tem oportunidade?
1: Temos sim.
10: Como funciona para quem quer?
1: É só entrar em contato com as nossas redes sociais, pode entrar em contato via o nosso Instagram. É só mandar uma mensagem lá dizendo que veio pela gente e a gente tem as vagas disponíveis. Pode tanto mandar o currículo para a gente, que a gente já vai validar se ele cabe dentro de alguma vaga, ou a gente encaminha vocês direto para o nosso RH, onde o nosso RH entra em contato com vocês e conversa sobre as vagas disponíveis, as cidades disponíveis e tudo mais.
10: Deixa eu te fazer vou fazer uma pergunta que não tem nada a ver agora com a fusão, mas é a ver com geração de emprego. O final do ano, historicamente, as pessoas cuidam mais das suas casas por conta mesmo da injeção do 13º. Então, todo mundo que quer fazer uma melhoria na casa aproveita o final de ano.
1: Perfeito.
10: Essas vagas vêm para cobrir esse aumento da sua demanda?
1: Não. A nossa demanda, historicamente, ela tem uma demanda maior de final de ano e uma demanda menor de começo de ano. Mas a Amarelinha e a Azevedo, e acredito que a grande maioria das empresas de tintas, elas não trabalham com vagas de sazonalidade. Porque a gente consegue controlar e provisionar a nossa demanda para que a gente não crie uma vaga de emprego que é temporária.
10: Porque dá dó, né? A pessoa vai, gosta e depois já sabe que em janeiro, fevereiro terá que ser desligado.
1: Exato. E a gente sempre focou dentro da empresa uma questão de plano de carreira para que as pessoas cresçam dentro do nosso negócio, né?
10: Tá.
1: Tanto que nós temos 26 gerentes dentro da Amarelinha.

0: Não é fácil
1: É um
0: carregar.
1: material pesado, né? Uma lata de tinta pesa 23 quilos. Então, o carregamento, a parte de almoxarife e de estocagem, ela é necessariamente feita
0: Por uma questão de força
1: por uma
0: mesmo, né?
1: questão física. Mas os nossos balcões, a gente sempre, todas as vagas para administrativo, vendas, caixa, tudo que não envolve manipulação de peso, todas as vagas são abertas, seja para o público masculino como para o público feminino. E é impressionante como a pluralidade dentro do balcão, ele aumenta tanto a nossa variedade de clientes, né? Porque o nosso público é um público, o profissional tende a ser o pintor masculino,
0: Tá.
1: mas os nossos clientes de consumidores finais, a grande maioria tende a ser feminino. Até por isso, todo o nosso modelo de loja foi refeito pensando numa questão de experiência, para que o ambiente também seja mais harmonioso para todo mundo.
0: Para
1: Para o
0: não ser aquele
1: pintor,
0: depositão, né?
1: exato.
0: Cara de
1: As
0: depósito.
1: nossas lojas elas são pensadas para o pintor, que é o profissional, mas também são pensadas para as arquitetas e para os engenheiros que vão levar os seus clientes até a loja, para os consumidores finais, seja a dona de casa, seja o dono de casa, para que ele veja o produto acabado na loja e esteja ali um ambiente confortável para que ele escolha como vai ficar a casa dele. Não que seja aquela coisa um pouco até intimidadora, né? Você chega na loja, está
0: Escuro.
1: escuro, tá a lata empoeirada, aquele monte de pilha jogada na frente. A gente entende que esse é um modelo muito defasado, né? Eu
0: Tá.
1: trazer experiência ali desde o início da jornada do cliente dentro da loja é fundamental ali para que ele se sinta confortável para tomar uma decisão.
0: E o público feminino, não que o masculino não preste atenção nisso, mas o público feminino gosta, né,
1: Exato.
0: Vinícius? Gosta de se sentir acolhido. Eu sei porque Prudente de Moraes é meu caminho, né? E a gente gosta até do cachorro, né? Porque
1: Exatamente.
0: tem um cachorro ali na Prudente de Moraes. E quando a gente vai que o cachorro não tá, a gente até pergunta pro balconista: tá tudo bem com o cachorro? Não, tá tudo bem com o cachorro.
1: Exatamente.
0: Né? Em dia de chuva ele tá lá dentro. Então, você acaba pegando um carinho, né?
1: Exato.
0: Pelo lugar, você acaba se familiarizando mesmo com. Deixa de ser só um ponto de venda,
1: E
0: né?
1: a gente só consegue criar esse ambiente harmonioso com pluralidade dentro do nosso balcão, né? Não existe mais
0: Como
1: no
0: se chama?
1: mercado.
0: É uma gerente que é
1: Não,
0: mulher?
1: são algumas gerentes que nós temos no grupo. Temos gerentes em Jundiaí, temos gerentes em Atibaia, em Louveira.
0: Ah, então já fica feito o
1: Sim, sim,
0: convite.
1: sim.
0: Vamos trazer
1: Com
0: sim
1: certeza.
0: para ouvir, né? No mercado essencialmente masculino, como que elas tocam a gestão delas mesmo dentro
1: Perfeito.
0: desse ambiente. Gostei. Você me falou dos valores das duas empresas, você me falou do impacto para os clientes, né? Mais uma pergunta que eu vou ter que fazer. Muda de nome.
1: Não muda de nome, nem a Amarelinha e nem a Azevedo. Como vai funcionar, né? Agora que aconteceu essa fusão, além de Amarelinha Tintas e Azevedo Tintas, existem outras empresas e outras soluções que nós oferecemos para os nossos consumidores. Eu vim aqui, acho que foi na última visita em fevereiro, conversar com você sobre impermeabilização.
0: Sim, que tem a loja, né? Inclusive.
1: Exatamente. Então, a gente tem, além da Amarelinha Tintas e Azevedo Tintas, temos a Amarelinha Impermeabilização, que é um braço especializado em impermeabilização. E a gente inaugurou recentemente também um braço especializado em aluguel e manutenção de máquina de pintura para o nosso pintor.
0: Mas
1: Então,
0: onde que é
1: fica em
0: isso?
1: Jundiaí.
0: Mas eu não
1: Essa
0: vi
1: não fica em
0: notícia
1: Itatiba.
0: disso. Eu vi a notícia de Bragança Paulista.
1: Bragança Paulista, a gente inaugurou uma loja de tinta, uma Amarelinha
0: Isso,
1: Tintas lá. E em Jundiaí nós inauguramos há agora, uns 3 meses atrás, mais ou menos, uma nova empresa chamada Pintor Pro, onde o foco dela é aluguel de maquinário de pintura, então airless, lixadeira,
0: Porque
1: máquina
0: às
1: de
0: vezes o
1: massa
0: pintor não tem
1: corrida.
0: condição de investir, ou não é que ele não tenha condição, é muito caro esse
1: Exato.
0: investimento para ele,
1: O
0: né?
1: investimento inicial é muito caro, ele se paga muito rápido, porque ele ganha um ganho operacional de até 10 vezes
0: Não,
1: com uma máquina.
0: é só chamar o pintor na sua casa e juro por Deus, 20 mil, 30 mil. Estou falando de
1: Exato.
0: uma casa pequena,
1: Exato.
0: 20 mil, 30 mil, né? Quem dirá uma casa, né? E que Itatiba tem muitos condomínios, uma casa dessa em um condomínio, eu tenho certeza que facilmente um pintor consegue aprovar um orçamento de 100, 150 mil reais,
1: Exatamente.
0: dependendo do porte da casa,
1: E
0: né?
1: muitas vezes ele não tem o capital inicial necessário para se comprar uma máquina.
0: E não dá para fazer na mão uma casa, né? Esses
1: Exatamente.
0: pés direito enormes, né?
1: Então, qual que é a nossa

0: proposta com a Pintor Pro é justamente oferecer para ele o aluguel dessa máquina, onde ele vai conseguir ali ter uma produtividade 10 vezes maior, então conseguir
1: Sim.
0: rentabilizar, para que ele compre uma máquina.
1: Equipamento novo,
0: Exato. Para
1: né?
0: que ele compre uma máquina e ele seja independente desse maquinário dele. E ofereço também a mão de obra dessas máquinas, a manutenção dessas máquinas, porque é necessário uma manutenção preditiva,
1: Sim.
0: como qualquer equipamento. E
1: qualquer
0: principalmente
1: equipamento.
0: Esses equipamentos que são de uso pesado, de 6 em 6 meses, no máximo, é necessário uma manutenção geral. Fora a manutenção de dia a dia que o próprio profissional tem que fazer, de limpeza de bico e tudo mais. Então, a gente decidiu criar um outro braço, uma outra empresa, para justamente ter esse foco mais educacional e esse foco para poder alavancar o trabalho do pintor.
1: Mesmo.
0: Exatamente. A gente viu que a mecanização, né, que é o movimento de mecanização de pintura, isso é uma coisa que ganhou muita força, principalmente nas capitais, São Paulo, Rio de Janeiro, a gente viu isso muito forte. Fora do país, isso é muito forte já há muito tempo, mas no interior isso era muito difícil chegar aos maquinários. Aí começaram a ter a possibilidade de comprar, seja conosco, ou seja via internet da China, mas não sabiam como usar, não tinham a manutenção.
1: E é assim, ó, ainda que como usar, você entra num aplicativo, você entra na empresa, você aprende. E a manutenção,
0: Exatamente.
1: Se você não tem dinheiro para fazer,
0: Exatamente.
1: É todo aquele investimento...
0: Você condena a máquina.
1: Exatamente.
0: Então, a nossa ideia com a Pintor Pro foi justamente criar esse outro braço. Então, voltando ao começo da pergunta, por isso que nada muda.
1: Itatiba não vai ter...
0: Vai ter também.
1: Essa, porque eu já gostei disso.
0: Já vai ter também. O que nós estamos fazendo, né? Jundiaí, pela Pintor Pro, é a nossa origem, a nossa matriz.
1: Um piloto, né?
0: Exatamente. Tanto as manutenções quanto os aluguéis, nós conseguimos fazer para qualquer cidade onde o Amarelinho ou o Azevedo está.
1: Tá.
0: Porque nós utilizamos o braço, aquele braço logístico que a gente comentou no começo, para conseguir
1: você
0: fazer.
1: Você consegue atender as 52 lojas, porém você tem uma sede. Vamos dizer
0: Exatamente.
1: Que você tem uma sede.
0: Exatamente. Uhum. A origem do projeto ela é Jundiaí.
1: Tá.
0: Então, o nosso técnico que cuida das máquinas, que faz a manutenção, que faz os aluguel, fica todo em Jundiaí. Mas a gente consegue atender todas as nossas redes. É claro que esse negócio tende a escalar e a gente tende a ter uma Pintor Pro, seja dentro de cada amarelinha ou como um negócio separado dentro de cada cidade, isso no futuro. Mas tudo isso vai crescendo aos poucos, porque como é um braço mais educacional do que um braço varejista, né? A gente está prestando um serviço e não uma
1: Sim.
0: venda de um produto, isso tem que ser feito com muita calma, com muito cuidado para que seja feito com qualidade. A gente não... A Pintor Pro foi criada justamente para ser um braço de apoio
1: tá.
0: e não um projeto varejista, entendeu?
1: Entendi.
0: Então, por isso
1: não
0: que
1: é,
0: a gente
1: você não
0: criou.
1: Quer franquear
0: Exato.
1: A Pintor Pro.
0: A ideia é dar suporte para o nosso pintor, que é o nosso parceiro, entendeu? A Amarelinha chegou onde chegou hoje graças muito aos pintores parceiros que, junto da gente, conseguimos crescer muito nos últimos anos, né? Então...
1: Porque vocês têm a ponta, né?
0: Exato.
1: E o pintor é que está na obra, ele que traz o cliente para dentro da sua loja é uma ponte muito importante.
0: Exatamente.
1: Essa, né, Vinícius?
0: Então, a gente pensa nisso então, e respondendo a sua pergunta...
1: Isso, então. Não muda. Porque outro dia eu vi eu não sei que vídeo que eu estava vendo na internet. Eu gosto muito de ver essas coisas de reforma. E aí, no chão do lugar, não me lembro se era um apartamento ou uma casa, tinha o seu papelão, que eu geralmente vejo escrito Amarelinha, porque o seu papelão
0: Isso.
1: já era personalizado. Mas aí eu vi escrito Azevedo também. Daí eu falei, nossa, será que eles vão mudar? Tudo começa com A. Eu falei, será que vai mudar o nome da empresa? Será que tem alguma coisa? Mas não.
0: Não.
1: Amarelinha continua Amarelinha.
0: Exato. Todas as nossas bandeiras continuam sendo o que são.
1: Tá.
0: E todas essas empresas que eu te falei, Amarelinha, Azevedo, Impermeabilização e Pintor Pro, ficam dentro de um guarda-chuva chamado A3.
1: A3.
0: Exato. O grupo A3 ele é o guarda-chuva de todas essas empresas. Mas isso não chega até o nosso consumidor final.
1: Tá,
0: o que a gente quer que todo mundo continue entendendo é que quem sempre comprou na Amarelinha e está acostumado com a Amarelinha, nada muda, tudo continua sendo como sempre foi, assim como os nossos clientes da Azevedo. Quem era o nosso cliente da Azevedo vai continuar sendo atendido pelo
1: Ótimo.
0: Mesmo vendedor, os mesmos produtos, os mesmos processos. O que muda é um pouco da identidade visual. Agora vai ser unificada, tanto a Amarelinha quanto a Azevedo. Vão ter os mesmos padrões de cores, os mesmos padrões de formatação, de branding.
1: Eu vi, acho que num vídeo, acho que é o Vanderlei, com uma camiseta cinza, e o filho do Azevedo
0: isso.
1: com uma camiseta azul.
0: Exato.
1: Né? Então, é isso que você fala agora, padronizar os uniformes.
0: Exato.
1: Tá,
0: então, agora entendi. Nós vamos seguir uma linha... Tudo já está definido, uhum. já sendo implementado, né? Como são 52 lojas, o rollout ele é um pouco mais demorado.
1: Meu Deus do céu! Aqui, você falou que aqui em Itatiba, 55 funcionários, é isso?
0: Aqui em Itatiba, gira na casa dos 50 funcionários diretos, mais ou menos, aqui em Itatiba. Porque além dos que trabalham nas nossas quatro lojas aqui de Itatiba, temos vários funcionários daqui que trabalham nas cidades
1: na
0: vizinhas também.
1: Tá.
0: É muito comum, temos gerentes, vendedores que são de Itatiba e fazem esse vai e volta todo dia. Então,
1: Morungaba tem loja da Amarelinha, Bragança, agora que inaugurou a segunda.
0: Exato.
1: Outro dia eu fui para Joanópolis. Tem Joanópolis?
0: Joanópolis não, tem Piracaia. É do
1: então
0: lado de Joanópolis.
1: A gente passa por
0: Exato.
1: Piracaia, passa na
0: no
1: frente
0: caminho você
1: da
0: passa
1: Amarelinha.
0: Na frente.
1: Isso, é isso mesmo. A gente passou na frente, daí ainda meu cunhado virou e falou, nossa, mas até aqui
0: em
1: tem
0: todas as esquinas. Um amigo meu foi para Campos do Jordão esses dias, falou também, pô, vim aqui para Campos. Falei, pois é.
1: É, a gente foi para Joanópolis, de repente a gente passou na frente de uma Amarelinha. Mas isso é muito bom, porque é uma empresa itatibense.
0: Exato.
1: Né, de origem, e você vê ela, a gente já falou sobre crescer. É, bom, em Itatiba, três lojas.
0: Isso, são três de tintas e uma de impermeabilização.
1: Prudente de Moraes, Luiz Scavone, José Benedito Franco Penteado. Essa daqui é aquela lá no Central Park, né?
0: Exato.
1: Que desce lá para o paralelo
0: Sentido
1: ao operário.
0: Ao SESI, isso.
1: Isso. E a impermeabilização é a Luiz Scavone.
0: Também.
1: Que é bem pertinho já de uma loja de vocês, né?
0: Exatamente.
1: Quase do lado,
0: Exato.
1: Né, Vinícius? E Morungaba também. Que daí não tem nem como não ver, né?
0: É, na entrada da cidade, ponto de referência ali,
1: não
0: né?
1: Não tem jeito, você entra pela Amarelinha,
0: Sim.
1: né? Então ela tá ali na bifurcação. É, a gente daqui a pouco precisa parar para fazer um intervalo. E aí, queria dizer para vocês, né? Que lojas em Atibaia, Campos do Jordão, eu não sabia, Pirassununga. Né? Que é a terra da
0: 51, isso
1: da,
0: mesmo.
1: Da Pinga 51, da terra da aviação. Eu
0: Também.
1: Fui lá na aeronáutica brasileira.
0: Exato, uma cidade muito militarizada.
1: É, a gente foi lá no centro, onde eles moram, inclusive treina Esquadrilha da Fumaça,
0: Exato.
1: Treina lá em Pirassununga. Socorro, Várzea Paulista, em Jundiaí, seis lojas.
0: Seis unidades.
1: Louveira, duas.
0: Isso aí.
1: A gente outro dia entrevistou aqui o pessoal do Santo Antônio.
0: Uhum.
1: E eles dizem de um mercado muito promissor na cidade
0: Sim.
1: de Louveira. Eles estão inaugurando a quarta loja.
0: Exato.
1: A Xerei, estava aqui o pai dela também, o Chico Penteado. Vocês também verificam isso,
0: Sim.
1: esse potencial na nossa redondeza.
0: Sim, a gente tem cidades muito similares, né, de perfis muito similares aqui na nossa região. Que são cidades que estão próximas a grandes centros, né, como São Paulo e Campinas. É, então, tendem a ser cidades que... As pessoas tendem a trabalhar nesses grandes centros e escapam desses grandes centros para passar o final de semana.
1: Uhum.
0: Durante a pandemia, muita
1: Nossa,
0: gente
1: Itatiba.
0: Veio morar para cá, não só para Itatiba, Louveira, toda a região.
1: Atibaia,
0: agora,
1: né?
0: Agora a gente está percebendo um movimento um pouco contrário agora, as pessoas tendo que voltar para a capital pelo fim do home office, enfim. Mas, de qualquer forma, o nosso interior aqui ele funciona muito como um refúgio para todo mundo. Então, a gente enxerga um mercado potencial, não só Louveira, mas toda a nossa região aqui.
1: Eu vi Itupeva também, Jarinu,
0: Sim.
1: né, que está no caminho de Atibaia. E a Azevedo, Amparo, Arthur Nogueira, Cosmópolis, Olambra, duas lojas em Jaguariúna, três lojas em Mogi Guaçu, duas lojas em Pedreira, quatro lojas em Ribeirão. Meu Deus do céu, imagina cuidar de todo esse... Hoje você tem ideia de quantas pessoas fazem parte do seu conglomerado?
0: Hoje o grupo são 400 funcionários.
1: É Meu bastante Deus gente. Do céu.
0: Bastante gente.
1: Meu
0: a gente
1: Deus
0: fez
1: Deus.
0: Uma reunião para as lideranças, sentimentos, inclusive na ECITA, a gente fez uma reunião só com os gerentes de loja ali, os líderes de operação. São 60 líderes diretos ali que a gente tem. Fora toda a equipe operacional, então hoje dá muito orgulho assim, poder reunir todas as pessoas, conversar com todas essas pessoas e ver toda essa empresa funcionando. Né?
1: É porque não é pouca gente, não.
0: É bastante gente, é muito processo necessário.
1: Famílias, né? Se a gente calcular aí uma média de 4 pessoas por família,
0: Exato.
1: Quanta gente que tem envolvida... Dependendo do o peso da responsabilidade,
0: Exato.
1: Né?
0: E essa é sempre a conversa número um que nós, como diretoria, e nós com os líderes sempre temos, né?
1: Uhum.
0: Estamos aqui, todos aqui, pelos clientes, é por eles que estamos aqui. E sempre pensando nas famílias que estão aqui dentro. Porque não é o Vinícius, não é o José que está aqui, são as suas famílias que estão aqui dentro.
1: Entendi. É, isso é
0: Então, a
1: muito
0: gente tem esse
1: importante.
0: lado muito
1: O
0: responsável e...
1: alcance, né?
0: Exato, exato.
1: O Márcio já sentou ali. A gente são 5h30. A gente precisa fazer um intervalinho, assim você dá uma respirada e
0: Perfeito.
1: a gente volta a falar com algumas coisas bem importantes aqui do Grupo Amarelinha. Pode ser?
0: Perfeito, Débora.
1: Para todos. E pode soltar o seu intervalo, Márcio.
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1: Boa tarde, ouvintes da CRN. Boa tarde, ouvintes do programa Saiba Mais. Boa tarde para você que nos acompanha aqui do Instagram da ICITA. Eu acenei para todo mundo, mandei até uma mensagem para o Ricardo, que escreveu uma mensagem aqui para a gente via Instagram. Muito obrigada por acompanhar, por estarem presentes, porque dá sentido para aquilo que a gente faz como trabalho quando a gente tem alguém que nos assiste. E se você tiver uma sugestão de pauta, quiser conhecer alguma empresa da nossa cidade, quiser conhecer algum serviço, aproveita para deixar aqui escrito, né? Quem sabe a gente consegue te atender, ouvir e esclarecer a sua dúvida, que pode não ser só sua, pode ser também de outras pessoas que vivem e moram aqui. Hoje, dia 28 de setembro, nós estamos entrevistando o diretor da empresa Amarelinha Tintas, Vinícius, e ele trouxe para a gente no primeiro bloco sobre a fusão da empresa Amarelinha Tintas com o Grupo Azevedo, que transformou uma empresa genuinamente itatibense, né, numa empresa presente em mais de 60 municípios, mais de 50 e tantas lojas, 52 lojas, se eu não erro o número. Né, que traz uma significância muito importante. Né? Quando a gente vê uma empresa que começou com uma loja na Rua Prudente de Moraes, escalar dessa maneira. Né? O Vinícius falou, Itatiba hoje tem 50 colaboradores, mas o grupo que a gente estava conversando aqui no intervalo tem mais de 400 funcionários. Né? Então, o tamanho que essa empresa tem, tamanho e importância que ela tem. Então, a gente vai para o segundo bloco. E agora falando, Vinícius, vou virar a câmera para você de novo. Agora eu quero conversar com você um pouquinho sobre... Eu acho que a gente nunca conversou aqui sobre o mercado do faça você mesmo. Uhum. Né? E tá acontecendo muito nas famílias, principalmente por as pessoas querendo... buscando por economia mesmo, por personalização. Eu quero dar a minha cara, o meu jeito. Esse mercado de faça você mesmo. E é uma mudança de comportamento, porque cada vez mais os brasileiros querem... É só essa parede aqui da minha sala, eu quero dar uma mudada de visual. Eles fazem cada vez mais reparos e pinturas. Eu acho que você pode constatar isso quando você fala para mim que cria um ambiente mais acolhedor. Exato. Até para uma dona de casa.
0: E a gente percebe até essa questão do faça você mesmo até como um gesto de carinho com a própria casa, com o próprio lar, né?
1: É uma delícia, né?
0: E a gente percebeu muito isso, principalmente da pandemia pra cá, né? Quando todo mundo ficou preso em casa dentro da pandemia ali, dois anos dentro de casa, a casa parou de ser o que pra muitos era um lugar ali de chegar, fazer algum serviço doméstico, dormir.
1: Fazia janta e ia dormir.
0: Exato. A casa virou seu ambiente, virou a sua vida, virou a sua casa.
1: Seu,
0: né,
1: trabalho era a sua casa, a creche do seu filho era a sua casa, né? Exato. O seu momento de lazer era a sua casa.
0: Exatamente. Então a gente começou a perceber essa necessidade também das pessoas de, pô, não dá mais esse ambiente, aquele coisa. E às vezes um pequeno gesto muda completamente ali o ambiente, seja uma pintura de uma parede, um papel de parede, um vaso novo, qualquer mudança que você traz ali para o seu ambiente muda muito a sua perspectiva como um todo, né? Fora a questão que você trouxe também dos custos, né? A gente vive cada vez mais uma questão de aperto econômico, a gente falou um pouquinho no primeiro bloco, né?
1: Sim.
0: Sobre essa questão de minimizar custos, de escalonamento de negócio.
1: Se acontece
0: tudo mais,
1: na sua empresa, acontece
0: na
1: casa
0: das pessoas,
1: todo mundo,
0: exatamente.
1: Né?
0: Essa questão das coisas estarem cada vez mais verticais na economia acontecem nas empresas porque também acontecem dentro da vida de cada um, né? E muitas vezes a gente não consegue contratar um pintor. Você mesmo falou ali que uma casa, seja uma casa de um porte normal, custa 20, 30, 40 mil reais uma pintura.
1: Sim.
0: E muitas vezes você precisa fazer uma manutenção pequena, seja por uma questão estética ou seja por uma questão de necessidade básica ali.
1: Uhum.
0: Uma pequena infiltração e tudo mais. Então a gente percebe muito esse movimento tanto dos consumidores em buscarem informação e fazerem essas manutenções, Tá. E o mercado se acompanhando esse movimento de mercado. Porque agora a informação está, né, cada vez mais
1: disponível. Está mais acessível, né?
0: Exatamente.
1: Se você entrar, quero fazer um efeito na parede da minha sala.
0: Uhum.
1: No mínimo, você vai encontrar umas 800 mil sugestões, uhum, de imagem e outros tantos de vídeo te ensinando como fazer.
0: Exato.
1: Né?
0: E a gente percebe, né, que além da informação estar mais fácil de ser acessada, com esse evento de influenciadores e tudo mais, você também é bombardeado por muitas informações,
1: exatamente,
0: muitas referências, e você naturalmente gosta e quer replicar alguma dessas coisas. Então, a gente enxerga que essa questão do do-it-yourself nesse ponto, ela é fantástica na questão da construção, uhum, civil. Porque você consegue mudar o ambiente completamente por um custo mais baixo.
1: Sim.
0: Acaba sendo uma terapia, um hobby, você está cuidando de uma coisa
1: terapia,
0: que você gosta,
1: né,
0: de uma coisa da sua casa. E tira um pouco essa questão de que tinta, que construção civil é obra e passa a ser tratado como decoração, né?
1: Eu até li uma frase hoje que estava escrita assim, ó, pintar uma parede de casa não é terapia, mas é terapêutico.
0: Exatamente.
1: Eu achei até um vídeo hoje no YouTube, pesquisando para a gente vir conversar, eu achei até um vídeo que fala sobre isso. Eu encontrei também, né, nessa linha, a Tramontina lançando uma linha de ferramenta para quem quer colocar a mão na massa. E dentro da sua loja também, outro dia, eu fui lá. E acho que a gente já até conversou isso aqui. É uma delícia, porque você tem um monte de lixa, você nem sabe para quê, mas você fala, ah, eu vou comprar essa, vou comprar essa, vou
0: fita
1: comprar essa.
0: Fita crepe de todas as cores, fita crepe,
1: sabores. A fita crepe azul. Né, que diz que, não, que é ótimo, é mais, exato, fácil de tirar para a gente fazer o retoque, não tira a tinta. Mas esse movimento, né, ele também, o que eu estava pesquisando, é que ele serve para uma intervenção leve.
0: Exato.
1: Que quem esteja nos ouvindo, não que eu não quero que você deixe de vender, tá, Vinícius?
0: Uhum.
1: Mas ele serve para um móvel, uma parede, um detalhe. Por quê? Ele reduz, sim, o custo com um prestador de serviço, é um pintor,
0: uhum,
1: né? Mas para manutenção simples.
0: Uhum.
1: De qualquer maneira, a gente precisa saber até onde vai.
0: Exatamente.
1: Né?
0: Até para não gerar o retrabalho, né?
1: Porque às vezes você visa...
0: O barato sai caro,
1: né?
0: Exatamente. Uhum. Você visa... Puta, estourou um cano, infiltrou toda a água no meu drywall, por exemplo.
1: Uhum.
0: Ah, vou dar uma lixadinha e vou passar uma demão de tinta ali e vou resolver eu mesmo. Existe toda uma preparação para se remover toda aquela água, selar aquilo, preparar. Muitas vezes, barato sai caro. Você acaba tentando fazer uma manutenção ali você mesmo, você não consegue resolver e precisa trazer um profissional, você acaba gastando duas vezes.
1: Sim.
0: Tanto,
1: sim,
0: com o pouco ali com você tentando resolver,
1: uhum,
0: e com o valor maior do profissional. Então, tanto as marcas como os lojistas incentivam muito o faça você mesmo em ambientes de personificação.
1: Tá.
0: Agora, ambientes de que você precisa de uma manutenção mais pesada... Aí a gente sempre recomenda um profissional, né? E a gente sempre...
1: Tipo, você precisa raspar um muro inteiro,
0: exato,
1: viu? Não dá pra Débora comprar lá...
0: Precisa de maquinário, né, e tudo mais. E por isso também que a gente sempre tenta transformar as nossas lojas em ambientes de exposição de produto, mas também em ambientes acolhedores, falamos disso no primeiro bloco,
1: uhum,
0: até para que a gente consiga entender melhor o problema do cliente para dar uma solução, sim, definitiva para ele.
1: Uhum.
0: Porque na construção civil existem milhares de problemas e milhares de soluções possíveis. Não é que tudo funciona para tudo, né? A gente vê... Muita gente vendendo na internet, ficou famoso recentemente, borracha líquida, o cara esticando a borracha líquida, pode passar no teto, no chão, no ferro, não é bem assim. Existem, é um excelente produto, mas existem finalidades, existem contraindicações.
1: E assim, ó, se você comprar errado e usar errado principalmente,
0: exatamente,
1: aí é o que você falou, né?
0: Então, por isso que a gente monta o nosso modelo de negócio e monta os nossos ambientes de loja, justamente para ser um ambiente acolhedor, para que você traga o problema e eu te dê a solução. Muitas vezes a solução que você precisa não é nenhuma coisa que eu vendo. E não tem problema nenhum quanto a isso, porque eu preciso resolver o seu problema. Às vezes você precisa de alguma coisa que a gente não vai
1: que
0: fornecer.
1: Você não tem.
0: Alguma coisa de um problema hidráulico, algum outro problema, seja o que for.
1: Uhum.
0: Eu tenho certeza que se eu resolver o seu problema hoje, você não vai comprar minha tinta de mim hoje, porque você não precisa. Mas se você precisar semana
1: a
0: que vem,
1: que
0: mês
1: chegar...
0: que vem, ano que vem, você vai confiar em mim para comprar,
1: certeza,
0: a tinta, porque eu estou te,
1: certeza,
0: resolvendo um problema.
1: Eu outro dia eu tive uma experiência, eu precisava pintar as janelas da minha casa, e são janelas Sasazaki,
0: uhum,
1: daquelas Sasazaki, Até eu li uma notícia ontem que a Sasazaki está indo embora de Marília, se eu não me engano. E fiquei até triste, porque eu falei, meu Deus do céu, na minha casa está há tanto tempo essa janela. Mas, enfim, o pintor precisava e ele falou, olha, precisa de um... Tinha ferrugem em alguns lugares. E eu fui lá na loja, ele falou, eu nem sei como chama. Vai lá na amarelinha que eles vão te falar. E a pessoa que me atendeu lá no balcão me deu um produto de ferro, eu não vou lembrar o nome, tá? Que já funciona como um preparador. Eu nem sabia que isso existia.
0: Exato, direto na ferrugem, né?
1: Né? Então você passa, ele fica... O moço até falou, tem que ficar cinza. Porque daí você entende que você tratou a ferrugem.
0: Exato.
1: Porque não adianta só pintar por cima. Então, assim, eu desconhecia o nome do produto, o pintor desconhecia o nome do produto, mas ele falou,
0: a solução
1: vai
0: tá
1: lá, que eles vão te dar o produto e pode comprar. E realmente é milagroso.
0: Exato.
1: Né?
0: E é isso que a gente busca, né, Débora? Entregar é a solução. Porque o produto, esse produto em si, você encontrar ele na Amarelinha, você encontrar ele na Shopee, você encontrar ele num outro lojista de tinta.
1: É,
0: no,
1: e eu não gastei uma fortuna. Não é que eu fui bem tratada, porque, nossa, ela veio aqui para gastar 10 mil reais. Não, eu nem lembro. Acho que custava 50. Eu nem lembro. É um galãozinho transparente de plástico.
0: E a gente brinca, né, que o preço é a nossa obrigação, né? Ter um preço competitivo é a nossa obrigação como varejo. Só que não só preço, né? Porque o cara que só tem preço não tem nada, né? O cara que só tem preço tá brigando com o Shopee e não vai a lugar nenhum. Eu preciso ter justamente essa solução, essa resposta, esse atendimento. É aí que a gente vai conseguir criar relacionamento com os nossos clientes que culminam em tantos anos aí de
1: experiência. E no faça você mesmo, eu mesma passei.
0: É?
1: Eu mesma passei, porque ele falou, o pintor falou, se a senhora deixar passado, eu dou um desconto para a senhora. Eu falei,
0: economizou.
1: Não é difícil, o moço na loja me deu o pincel, só me explicou isso. Tem que ficar cinza. Se não ficar cinza, tem que passar de novo.
0: Você economizou uma diária, né? Porque ele ia ter que vir para passar o fundo, ir embora.
1: E resolveu. Então, eu sou super a favor do movimento, porém, para aquelas pessoas que estão nos ouvindo... Quando precisa uma coisa grande, daí não dá para a Débora fazer, né? Tipo, lá fora da minha casa, eu preciso alugar andaime. Eu não vou subir no andaime para pintar o lambri de madeira. Aí a gente também tem que ter noção de que tem gente muito melhor que a gente para fazer esse tipo de trabalho.
0: Exatamente.
1: E dentro disso que eu gosto de falar, da gente fazer, eu vi no Instagram de vocês que... 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
1: 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Mas eu quero que você me diga as escolhas para o mês do cliente da Amarelinha.
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0: 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Por exemplo, na semana passada foi a semana da escada residencial.
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0: são
1: 5 degraus.
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0: para trocar
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1: As janelas da minha casa, o pintor falou, ou a senhora aluga um compressor, ou a senhora compra tudo em spray. Para mim foi mais vantagem comprar o spray.
0: Perfeito.
1: Para mim foi mais vantagem, porque ele teria que arrancar as janelas, aí, né... Toma uma proporção. E o spray trabalho limpo, né? Claro que a pessoa precisa saber usar.
0: Sim.
1: Então, é o que eu falei. O meu faça você mesmo foi tirar o ferrugem.
0: Exato.
1: A hora de usar o spray, ele precisou usar, até porque otimiza material.
0: Exatamente.
1: Mas eu não estava no mês do cliente.
0: Pois
1: então, eu peguei outro spray, mas não tem
0: por
1: problema.
0: Por 15 dias aí.
1: Agora, o próximo produto. Porque vocês soltaram um produto, eu não sei se por semana.
0: É
1: a
0: por
1: cada
0: semana.
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0: Isso.
1: E o próximo produto, eu achei que nunca ia ter promoção disso.
0: Quem tá entrando hoje, que é justamente a massa corrida Souvenir.
1: Que é um produto excelente.
0: Exato.
1: Né?
0: É um produto que é curva A, né? O nosso famoso, a gente brinca que é o pão da padaria, né? Uhum. Do nosso negócio. E a gente entendia que para uma semana, para um mês de consumidor, a gente precisava trazer um produto também que seja realmente agressivo e que todo mundo precisa, né?
1: Todo mundo.
0: Toda
1: e é caro.
0: Pintura, toda
1: é
0: obra
1: caro,
0: que você
1: né?
0: vai fazer.
1: A gente sabe que é um produto, porque exato. 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
0: exato.
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0: E pintura
1: né?
0: interna precisa de massa corrida. É. Assim, é praticamente impossível a parede estar acabada sem
1: não
0: maciar.
1: Dá.
0: Não tem
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0: como.
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1: Então, para você que, igual eu, gosta né, de fazer, de personalizar a sua casa, até porque eu acho que é realmente um ato de amor quando você pega uma parede sem vida e dá vida para ela, e
0: exato.
1: A tinta ela dá, eu não sei quantas milhões de possibilidades né, para a gente simular. E ainda falando dessa personalização, eu encontrei na internet, que eu ainda não usei, eu vou baixar hoje à noite, no meu celular, os aplicativos para a gente ver como é que fica. Eu achei o aplicativo da Coral, que se chama Coral Visualizer, né? E aí você baixa, você tira a foto, eu achei super legal, você tira a foto do ambiente que você quer e você joga nesse aplicativo e ele te entrega pintado com a tinta que você escolher.
0: Exatamente. Tanto a Souvenir quanto a Coral desenvolveram via IA, né? A IA tem muitos malefícios, mas ela é bem utilizada
1: pela
0: também.
1: Eu sou assim. Ela tem que saber usar.
0: Tem que saber usar.
1: Né? Como tudo nessa vida,
0: exatamente.
1: Né,
0: exatamente. Então, eles trouxeram uma ferramenta excelente para poder, para o cliente, muito rapidamente, tira a foto, ele já consegue oferecer a cor da pintura que ele está pensando ali. Então, é uma ferramenta de escolha excelente ali para o cliente. E a Amarelinha também oferece, isso já há muito tempo, há muitos anos, até que a Renata entrou aqui agora, trabalhou com a gente muitos anos, sabe muito bem também. Há muitos anos a Amarelinha oferece o serviço de Photoshop, onde a gente coloca para os clientes todos os acabamentos que a gente vende dentro do projeto. Então, se você me levar uma foto da sua fachada, uma foto do seu quarto, eu consigo fazer uma simulação de textura, de pedra natural, de aço cortém, de cimento queimado, de tinta, seja qual for o acabamento que você queira colocar dentro da sua casa ou na sua fachada, a gente na Amarelinha também consegue fazer esse desenvolvimento para vocês.
1: Mas daí quanto custa?
0: Custa R$0. Tudo isso é trazendo uma solução para os nossos consumidores.
1: Ah, olha que beleza. Legal. E eu estou procurando o aplicativo, porque eu falei, nossa, eu preciso ver. Porque a gente quer mudar, a gente quer usar um verde.
0: Uhum.
1: E aí é bem particular, né? Porque
0: perfeito.
1: A casa sempre foi bege. Uhum. Bege. E aí minha mãe falou, vamos mudar para um verde. Mas assim, é uma mudança. Você não pode se arriscar, porque é bastante tinta, né?
0: Para
1: pintar fora. Então eu falei, não, a gente precisa enxergar como é que vai ficar isso aqui no verde. Para não ser enjoativo, porque vai, não pode ser... Tem aquela coisa, eu não sei, tá, Vinícius, mas... Se for muito escuro, eu tenho medo de desbotar. Como é caro,
0: uhum.
1: a gente que tem o orçamento apertado... Uhum. E assim, não tem como... Existe desbotar,
0: existe,
1: porque
0: claro.
1: Tem sol, chuva,
0: exato.
1: Vento. É impossível, só se você cobrir a casa
0: exato.
1: Com uma tenda. Mas a própria luz do sol vai sim. desbotar. Então, quando a gente opta... O bege não acontece tanto, mas quando você
0: cores
1: opta por uma
0: cor...
1: desbotam
0: mais, né?
1: Você precisa... E daí, por isso que eu fui procurar aplicativos de simulação. Aí eu achei
0: esses aplicativos, eles vão te ajudar muito quando você precisar de uma solução para pintura. Então,
1: tá.
0: para pintura, se você tiver com a dúvida, preciso pintar essa parede, preciso pintar uhum. essa fachada, esses aplicativos são excelentes e vão te resolver no mesmo minuto ali, você vai colocar a foto da sua casa.
1: Porque eu até pus no chat GPT. Mas ele é teimoso, ele pinta
0: exato,
1: o portão da
0: exatamente.
1: Mesma cor, entendeu?
0: E é por isso que a gente faz um trabalho manual há muitos anos já, porque
1: é
0: não só tinta, né? A gente oferece textura, a gente oferece pedra. São...
1: Não, e aí você tem o metal ali na interferência. Você fala, não,
0: exato.
1: Mas não, esse aqui eu não quero. Daí o chat GPT não entendeu e aí ficou um negócio
0: exatamente.
1: Muito esquisito, entendeu?
0: Então, por isso, quando exige mais do que pintura, exige também alguns outros efeitos, algumas outras composições de produtos, só entrar em contato via nossa central de WhatsApp, que pô, a gente vai, isso é um prazer para a gente mexer e montar esses projetos, né? São as casas, são os lares das pessoas.
1: São,
0: né?
1: E a gente quer que fique bonito. Vinícius, 5h58.
0: Deu a hora?
1: Eu tinha mais 7 páginas para conversar
0: aqui,
1: com você.
0: Então.
1: Vai ter que voltar, não tem jeito. Porque o que eu tinha separado para falar é interessante, já fica feito o convite para você. Antes da gente, antes de eu me despedir, eu quero te agradecer por estar aqui mais uma vez. A gente sempre encontra o que falar para dizer o orgulho que a cidade tem. Isso não é só a Débora, não é só a Associação Comercial, mas toda a cidade. Eu tenho certeza que todo funcionário que faz parte da sua equipe, o orgulho de ver uma empresa que cresce e que cresce com sustentabilidade, com respeito à sua origem, com respeito ao município onde ela está. Parabéns por toda essa evolução para você, para o grupo... Azevedo, né? Que eu não tive a oportunidade, mas quem sabe uma vez a gente consegue trazer eles aqui. E deixar a sua mensagem agora para quem nos escuta e já fica feito o convite, porque ó, você viu, né? Tem mais
0: tem
1: duas
0: chão.
1: Páginas aqui para falar com o Vinícius.
0: Eu quero aproveitar esse final aqui justamente para deixar o meu obrigado aos clientes, aos parceiros, nesse momento de celebração para a gente, que é o momento de fusão, né? Então, desde o meio do ano até o final do ano, é um processo longo de juntar todos os processos, mas é um processo muito harmonioso e de muita alegria que a gente tem de poder olhar uma empresa que nasceu aqui em Itatiba e cresceu tanto. Então, hoje, minha mensagem final é de obrigado. Obrigado a todo mundo, principalmente ao pessoal itatibense, que é o nosso público maior aqui hoje, que graças a vocês a gente conseguiu chegar hoje no tamanho que a gente está e sempre que podemos, retribuímos tudo isso a todos.
1: Muito obrigado. E o Márcio já chegou aqui, eu vou acenar para todos vocês. Muito obrigada a você que nos acompanhou no programa Saiba Mais dessa segunda, que contou mais um pouco da história da Amarelinha Tintas, né? Na verdade, eu não sei se vocês estão aqui desde sempre, mas o primeiro programa Saiba Mais que a gente fez aqui foi com o Vanderlei, contando a história de como a Amarelinha surgiu. Então, a gente acompanhou toda essa trajetória. O programa Saiba Mais volta na próxima segunda. Muito obrigada aos ouvintes da CRN, muito obrigada a você que nos acompanhou pelo Instagram e uma ótima noite.
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12: 18 horas e 1 minuto.
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0: Ese chico.
1: Boa tarde a todos. A Comissão de Economia e Finanças e de Justiça e Redação, atendendo ao parágrafo 4º do artigo 9º e parágrafo único do artigo 48 da Lei Complementar 101, de 4 de maio do ano 2000, Lei de Responsabilidade Fiscal, está realizando nessa tarde audiência pública para que seja feita a demonstração e avaliação do cumprimento das metas fiscais referentes ao segundo quadrimestre do ano de 2026, ou seja, dos meses de maio, junho, julho e agosto, por parte do Poder Executivo Municipal. A audiência pública de metas fiscais atende aos princípios da transparência e da publicidade, na medida em que traz ao conhecimento de toda a população a forma que o Poder Executivo está gerindo o dinheiro público, apresentando quanto entrou nos cofres da Prefeitura nesse período, quais foram as despesas e quais metas foram ou não atingidas. Portanto, esse é um momento democrático de participação popular e de fiscalização por parte dessa Casa de Leis. E na condição de presidente da Comissão de Economia e Finanças, espero que ela seja elucidativa e que fique claro as condições que a Prefeitura fechou o segundo quadrimestre de 2026. A fiscalização e avaliação das contas públicas ocorre não somente pela Câmara Municipal, através dessas audiências públicas e do trabalho diário do Poder Legislativo, mas também pelo Tribunal de Contas do Estado de São Paulo, que avalia a execução do orçamento público e emite o seu parecer conclusivo acerca da sua aprovação ou não. A população e aos vereadores presentes, informo que se desejarem fazer uso da palavra ou fazerem perguntas, questionamentos, enviarem sugestões, devem se inscrever junto aos funcionários dessa casa e oportunamente será cedida a palavra aos inscritos, os quais terão um prazo de 5 minutos para suas manifestações e, posteriormente, mais 2 minutos para a réplica. Registro aqui a presença do vereador Juninho Parodi. Agradeço aqui aos servidores da Prefeitura Municipal e passo agora a palavra para a secretária Kátia Batistella, para que possa dar início a essa audiência, fazendo suas explanações acerca do cumprimento das metas do segundo quadrimestre de 2026, antes das eventuais perguntas dos senhores vereadores e da população que nos acompanha nessa audiência. Secretária.
0: Boa tarde, senhor presidente. Boa tarde, vereador Juninho. Boa tarde a todos que estão presentes, aos que estão nos assistindo. Em especial, sempre a Carla e a Edilane, que me acompanham aqui na audiência. E também hoje, em especial, né, a alguns servidores da Secretaria de Finanças que estão presentes. Marcelo, Edson, Leila, Adriele, Fernanda, meu muito obrigado. Estamos aqui nesta audiência pública para apresentar os resultados das metas fiscais referente ao segundo quadrimestre de 2026. Serão apresentados o comportamento das receitas e das despesas, os resultados primário e nominal, a situação dos restos a pagar, bem como os principais indicadores constitucionais relacionados à aplicação de recursos em pessoal, saúde, educação e Fundeb. Esta apresentação atende ao disposto no artigo 9º da Lei de Responsabilidade Fiscal, que estabelece a necessidade de demonstração do cumprimento das metas fiscais ao longo do exercício. Neste slide, apresentamos o orçamento aprovado para o exercício de 2026. A receita total prevista na LOA foi de R$ 833.330.000. Do total da despesa fixada, R$ 803.300.000 correspondem ao orçamento da Prefeitura e R$ 30.030.000 ao orçamento da Câmara Municipal. Esses números representam o planejamento financeiro aprovado para o exercício e estão em equilíbrio. Lembrando que esta audiência tem os dados consolidados, Câmara e Prefeitura. Até o encerramento do segundo quadrimestre, o município arrecadou R$ 635.610.783,49. Deste total, R$ 579.853.457,03 correspondem às receitas correntes e R$ 55.757.326,46 às receitas de capital. A arrecadação segue dentro do esperado para o período. Ponto importante a ser analisado neste slide. É muito importante termos cautela neste momento para planejar o fluxo de caixa, pois o comportamento da despesa não ocorre da mesma forma que a receita. Em relação às despesas, observamos que até o segundo quadrimestre foram empenhados R$ 718.339.520,34. Considerando recursos do exercício e recurso livre do exercício anterior. As despesas correntes representam a maior parte da execução orçamentária, especialmente nas áreas essenciais como saúde, educação, folha de pagamento e manutenção dos serviços públicos. Também houve execução em despesa de capital, relacionadas principalmente a investimentos. O resultado primário no município no segundo quadrimestre de 2026 foi de R$ 27.081.624,75. Importante destacar que os pagamentos de restos a pagar são realizados com recursos financeiros deixados em caixa no exercício anterior, não comprometendo a arrecadação do ano. Este quadro é publicado na imprensa oficial a cada bimestre e vocês podem estar acompanhando. O resultado nominal até o segundo quadrimestre de 2026 é de R$ 68.296.312,45. O valor de restos a pagar em 31 de dezembro de 2025 foi de R$ 73.111.552,38. Até o segundo quadrimestre foram pagos R$ 56.680.539,21 e cancelados R$ 4.166.029,47. Com isso, o saldo final a pagar foi reduzido para R$ 12.264.983,70. Ponto importante neste slide. Este resultado demonstra o comprometimento da administração com a redução do passivo financeiro do exercício anterior. A despesa com pessoal do Poder Executivo

superando o mínimo constitucional de 15%. Os números demonstram que estamos de acordo com as obrigações constitucionais. Na educação, a aplicação alcançou aproximadamente 151 milhões, lembrando também que estamos nos referindo a recursos próprios. O percentual aplicado foi de 35,79%, demonstrando que estamos acima do mínimo constitucional de 25%. Os números demonstram que estamos de acordo com as obrigações constitucionais. Em relação ao Fundeb, o município arrecadou aproximadamente 84 milhões no período. Os recursos foram aplicados nos profissionais do magistério, atendendo às obrigações legais de aplicação mínima. Os percentuais demonstram adequada execução dos recursos vinculados à educação. Mais de 70% no pessoal do magistério e foi aplicado 90,66%. Menos de 30% em outras despesas, e foi aplicado 12,61%. Este é o portal do Tribunal de Contas de Acesso Público. Solicitamos atenção na análise das informações disponibilizadas, a fim de evitar interpretações equivocadas. No ícone Receita, vamos encontrar o valor arrecadado até o mês de agosto de 2026, seja na esfera federal, estadual e municipal, conforme apresentado no slide 3. Já no ícone Despesa, é necessário ter cautela. O valor apresentado contempla despesas do ano vigente e também recurso livre do ano anterior. Lembrando que confeccionamos os empenhos ordinários, globais e estimativos, conforme apresentado no slide 4. Em resumo, o painel demonstra as receitas arrecadadas até agosto de 2026 e as despesas empenhadas até dezembro de 2026 de recursos do ano e do exercício anterior. Ressaltamos que, para o fechamento do exercício contábil, são analisados diversos itens, não apenas receita e despesa. Considerações finais da Secretaria de Finanças com o objetivo de consolidar, de forma clara e objetiva, as informações e resultados apresentados nesta audiência. A Lei de Responsabilidade Fiscal determina que, ao final de cada quadrimestre, o Poder Executivo demonstre o cumprimento das metas fiscais em audiência pública perante o Legislativo. A Secretaria de Finanças apresenta os dados consolidados, justamente para demonstrar que as metas fiscais estão sendo acompanhadas e que as obrigações legais estão sendo observadas, dando respaldo à gestão quanto ao cumprimento da legislação. Demonstramos nesta audiência receita arrecadada. A arrecadação apresenta comportamento compatível com o esperado para o período, mantendo-se dentro da normalidade em relação à previsão estabelecida. Despesa empenhada. A execução das despesas, mediante a emissão dos respectivos empenhos, vem sendo realizada de acordo com a disponibilidade de saldo de dotação orçamentária de cada secretaria da Prefeitura e da Câmara Municipal. Observa-se, contudo, maior pressão sobre a execução orçamentária em razão da elevada demanda pelos serviços da saúde e das despesas com pessoal da educação, aspectos que vêm sendo acompanhados pela administração ao longo do exercício. Resultado primário: apresenta-se positivo no período, cumprindo as metas estabelecidas. Resultado nominal: o município apresentou melhora no indicador do período. Restos a pagar. A administração pública promoveu redução do passivo financeiro. Aplicações e limites fiscais. Até o período apurado, os índices de aplicação
em pessoal, saúde, educação e Fundeb apresentam-se dentro dos respectivos parâmetros.

0: legais, permanecendo sob o acompanhamento da Secretaria de Finanças ao longo do exercício. Agradeço a presença de todos.
1: Obrigado, secretária. Peço que tome assento aqui. Gostaria de registrar a presença do vereador William Soares, também da Bruna, assessora do vereador Galo. Feito então essas considerações por parte da secretária, em nome da secretaria, pergunto aos vereadores se querem fazer uso da palavra. Vereador Juninho.
2: Boa noite a todos, servidores, secretária, presidente Washington, vereadores e público que nos acompanha aqui presente, público que nos acompanha pelas redes sociais. Primeiro, dar os parabéns, né, pelo momento que nós estamos passando. É um momento que o país não se encontra nas melhores condições. Nós temos que lembrar que a gente reside num país que a cada dia os números mudam. Hoje de ontem para hoje mudaram alguns números aí, os índices, algumas metas que o próprio país não está conseguindo cumprir. Mas assim, eu acho que isso tem que ser valorizar o trabalho que é feito. Se é em cima às vezes não consegue, nós estamos conseguindo, eu acho que isso é um ponto importante. A questão que nem sempre todo mundo entende é como nós conseguimos, né? Quando vocês, nós aqui, eu falo como um todo. Porque às vezes são necessários algum gasto, alguns cortes, né, nos gastos. Então, algumas perguntas simples, mas acho que assim, se nesse período, que é o segundo quadrimestre, nós estamos falando, se houve necessidade de algum complemento que não estava previsto dentro do que foi estabelecido pela Lua. E como que anda essa questão, principalmente do Fundeb, se nós temos recebido todos os repasses do governo federal, se está em dia, né, porque nós temos que pagar. Nem todo mundo sabe se nós estamos ou não com nossos repasses atualizados. E dentro da saúde e da educação foi apresentado que nós estamos empenhando mais do que nós devemos, até por responsabilidade. Mas é sempre bom entender sobre como anda o previsto, o empenhado e o pago. Porque uma última parte que é o pago, né? Porque os dois primeiros, o previsto é uma coisa, o empenhado é outra. E só para entender, né, eu sei que falta um saldo de 115 milhões praticamente para que a gente encerre o ano aí praticamente cumprindo todas as metas, né, de modo geral. Mas a pergunta minha não seria nem quase sobre o segundo, né? Se nós acreditamos que nós vamos encerrar o período 2026 com equilíbrio fiscal. E se há necessidade ou não, talvez, de fazer algum contingenciamento até dezembro para que isso seja feito. Porque agora a gente sabe que venham algumas demandas, por mais que já esteja talvez previsto e absorvido, né, que é o 13º, são despesas corriqueiras, férias, que agora é onde mais entra o aumento, mas normalmente já está absorvido. Mas seriam essas as dúvidas, né?
1: Obrigado, vereador Juninho. Secretária.
0: Vou pedir para as meninas voltarem primeiro um pouquinho no slide de receita, para a gente falar um pouquinho como foi até o segundo quadrimestre, tá? Do primeiro e o segundo quadrimestre, se foi fácil, não. É um ano completamente desafiador, onde a arrecadação está dentro da sua normalidade do que foi previsto, porque é realizado um estudo. Né? Porém, o crescimento, ele chega ali, algumas receitas a 5%, outras a 7%, recurso vinculado abaixo, muitas vezes, do IPCA. Tá. Isso é nós falarmos da receita prevista versus arrecadada. Quando a gente coloca a despesa, né? Ela vem numa crescente, né? E bem elevada. Principalmente em relação a algumas áreas específicas. Isso nos preocupa em que sentido? Acompanhamento total. E sempre, né, nós fazemos reunião, não só em finanças, levamos ao gestor, aos demais secretários, sobre o quê? Muitas vezes nós temos que unir forças por causa de algumas áreas específicas. Então, quando a gente fala em contenção, né? Algumas medidas que nós temos que tomar e sugerir, o objetivo é o equilíbrio fiscal. O que é o equilíbrio fiscal perante o orçamento? a receita arrecadada deve ser igual a uma despesa empenhada. Então, uma despesa, o que, que ela, né, para um fornecedor ter certeza que vai receber da prefeitura, nós temos que empenhar. Estando empenhado, por isso que a gente sempre trabalha com a empenhada, em algum momento nós temos que pagar. Tá? Então, o que, que nós temos que tomar esse cuidado? Toda vez que a gente faz um empenho, ele está ligado a um saldo de dotação. Então, quando vocês recebem um orçamento aqui, vocês vão verificar saldo de dotação de despesa igual receita arrecadada. Tá? Não quer dizer também, gente, que é o mundo ideal, os números ideais, não. É o que nós temos disponível, né? Com discernimento. Gostaríamos de arrecadar mais? Muito mais, né? Para quê? Para suprir toda essa despesa. Porque a gente vê que são em lugares específicos, principalmente, né, vocês puderam verificar, na área da saúde. Mas nós temos que ter discernimento, porque qual é a responsabilidade da Secretaria de Finanças? Avisar o gestor, primeiro, sobre as metas, né? Vamos dizer, olha, a gente podia estar aqui falando assim, o mínimo a ser aplicado na saúde é 15%, estamos aplicando 12%, né? Do tipo, senhor prefeito, né, vamos ter alguns problemas bem graves. Então, as metas, até porque o tribunal, né, no caso de finanças, por isso que a gente trabalha com dados consolidados, ele vê a meta como um todo. Se vocês verificarem as audiências que já tiveram no passado, de outros, né, gestores, outros secretários, secretárias, e os que virão, é muito difícil não bater a meta fiscal, né, porque a despesa, ela acontece naturalmente, mas o problema é a arrecadação. O que eu queria aproveitar só para falar um pouquinho da arrecadação, sem ser extensa, e se eu tiver no tempo, você me dá um toque. Nós temos receita vinculada e próprias, né? As vinculadas, nós dependemos do governo federal e estadual. Temos poder sobre ela? Ah, eu quero que aumente o meu FPM. Eu quero que aumente o meu IPVA. Viu? Os repasses do Fundo Nacional também dá. E, por favor, né? Eles estão vindo em torno de 3%. Eu preciso de 10%, 15%, 20%. Nós não temos domínio. O que nós temos domínio hoje? Receitas, né, de próprios. Quem são as receitas, as que mais compõem o orçamento? IPTU, ITBI e ISS. Né? Estou falando no volume maior. É fácil para um gestor, né, aumentar a arrecadação de recursos próprios? Seja quem for. Vamos dizer, hoje eu sou a gestora, né, amanhã é o Washington, né, você, o outro, né, o vereador. Ou seja, gente, quando a gente se coloca no lugar, é muito complicado. Por isso que a gente tenta conter a despesa dentro das possibilidades. Porque são estudos complicados de se fazer, assuntos delicados de se trabalhar. Tá? Em relação ao Fundeb, então isso é sobre receita. Em relação ao Fundeb, se vocês puderem colocar no do Fundeb. Deixa eu só arrumar aqui. O Fundeb tem uma previsão na LOA de 2026 de aproximadamente 127 milhões e 500 mil reais. Nós arrecadamos até agora aproximadamente, né, no slide número completo, 84.256.092.81, ou seja, 66% do valor previsto. O que nos preocupa, que a gente acompanha diariamente, né? Se nós observarmos o crescimento do Fundeb de 2020 a 2025, tem momentos que ele se comporta praticamente, por exemplo, do ano 22 para 23, 0,25% ele cresceu. Se ele cresceu 0,25%, nós estamos falando que as despesas que ele, né, realiza, que ele arca, são as de pessoal. E elas não cresceram na mesma toada. Então, hoje, a despesa com pessoal, no caso que envolve o Fundeb, que é a educação, ela é custeada por Fundeb e grande parte de próprios também. Então, né, ela está empenhada quase mais que a sua totalidade. Por quê? Quando a gente faz a folha, por exemplo, do dia 1º de setembro, a gente, é o período trabalhado anterior, né, agosto. Então, o empenho é realizado no último dia útil do mês de agosto. Quando está no último dia, a gente já tem a previsão daquela primeira entrada ali no começo do mês. Então, o empenho a maior já é contando para os encargos que vão ser pagos lá no dia 20, para que o Fundeb também ajude. Tá? Para vocês terem ideia, a primeira parcela do 13º da educação, eu acho importante, porque a gente sentou, conversou, né, se preocupou com isso quando teve que verificar os recursos, ela foi costeada totalmente com recursos próprios do MDE. O Fundeb não ajudou na primeira parcela do 13º. Deixa eu só ver se tem mais alguma e se eu esqueci. Acho que era só isso, né? Ah, e a nossa expectativa de fechamento, que é a nossa, né, responsabilidade, é estar acompanhando, porque o saldo de dotação ele é idêntico à previsão de arrecadação. E é por isso que, em alguns momentos do ano, esse ano também em especial, nós começamos ali algumas contenções com antecedência, estamos dando algumas orientações, sugestões para todas as secretarias. Obrigada.
2: Obrigado, secretária. Não, mas eu acho que é importante que, como a gente trabalha com o servidor, trabalha com a população, sempre fica aquelas preocupações, né? Agora, né? Como gestor, a gente entende. Talvez, como cidadão, nem todo mundo entenda o que nós estamos falando aqui, porque, às vezes, é necessário se conter algumas despesas para que sejam realizadas as principais, né? Isso é normal numa gestão de qualquer empresa. Mas o servidor fica preocupado. Se estão cortando tal coisa, será que eu vou receber? Será que vai estar chegando? Então, é importante que está tudo provisionado, está tudo sendo já colocado, inclusive com o apontamento do recurso próprio, né? Porque nos preocupa, né? É um ano muito complicado, por enquanto, vai ser ainda até o final do ano. Esperamos que não. Mas os indicadores estão se mudando muito, né? Então, é bacana ouvir. Dar os parabéns a vocês aí que trabalham com nessa área aí. E torcer para que tudo seja realizado conforme a gente está trabalhando aí. Porque a gente vê daqui a pouquinho obras sendo finalizadas. Nós vemos a saúde com toda a dificuldade sendo cumprida, né? É uma das preocupações, inclusive, se puder depois. O pessoal sempre está preocupado. Está atrasado com a Santa Casa? Está preocupado? Quer dizer, nem todo mundo compreende o período de apuração, o período de pagamento, né? Mas é importante ter certeza disso, porque se justifica, né, às vezes, algumas coisas. Mas é isso. No mais, parabéns a vocês aí que trabalham e que a gente consiga finalizar 26 com todas essas metas e conforme está tudo proposto aí. Obrigado, secretário.
1: Obrigado, vereador Juninho. Vereador Pastor William.
3: Cumprimento o vereador Washington, está presidindo essa audiência, também a secretária Kátia, pelas explicações e observando atentamente os números apresentados e conforme o vereador Juninho Parodi, que me antecedeu, há sempre a preocupação, né? Nós estamos em um ano eleitoral e a gente sabe que isso causa uma certa turbulência, né? Há a preocupação de que haja uma frustração nas arrecadações, baseado naquilo que foi estimado, né, que se arrecadaria. Se porventura essa estimativa ela for bem abaixo do que se está aguardando, qual vai ser as ações, né, a serem tomadas para que realmente possa cumprir, né, com essas obrigações e atender todas essas demandas que nós sabemos que são bastante fortes, né, e que exige um exercício muito grande, né, no trabalho aí de se adequar para que possa atender a necessidade. Havendo uma frustração na arrecadação, que extrapole, a gente sabe que há uma margem, né? Se trabalha com uma margem, na arrecadação, mas se porventura ocorrer essa frustração na arrecadação, quais seriam as medidas a serem tomadas para poder adequar essa gestão?
0: Muito obrigada, Pastor William. Excelente pergunta, né? Receita, até o momento, tá? As receitas próprias do município, né? E também aquelas que vêm ICMS, o FPM, o IPVA, elas estão se comportando acima do 4,2 de IPCA que foi constatado perante os últimos 12 meses. O único que não está se comportando é o IPTU. O crescimento apresentou 3,99 comparado com o ano passado. As demais estão todas dentro da normalidade. Tá. Como está a arrecadação em relação aos vinculados? O estadual, o federal e os fundos que estão arrecadados também estão acima do IPCA. Por que que eu falo IPCA? Porque quando a gente faz o histórico de arrecadação, ele é feito dos últimos 3 anos, e aí também, como a gente estuda, vamos dizer, linha por linha, ele geralmente cresce entre o IPCA e, dependendo do comportamento, muitas vezes do período, um pouquinho maior. Vamos pensar nesse momento, por isso que a gente falou, tudo está correndo dentro da normalidade na receita. Não vai ocorrer, né? No estudo de casos, nós vamos perceber uma frustração em algum momento. Só que nesse algum momento, ele é semanal. Então, quando ele já vai acender uma luz em algum momento para a gente, semanal. Quando ele acender, e vamos dizer, ele já vai acender, pouco. Porque como nós fazemos o controle semanal, não vai ser, a gente não vai ser surpreendido. Olha, de repente, né, não vamos arrecadar tanto. Nossa, não. Quando ele acender a luz, nós começamos a fazer contenção. Vou dar exemplos de contenção, se a arrecadação não chegar. E vou dar exemplo de contenção que nós estamos realizando devido à crescente demanda das despesas. Então, nós estamos realizando observações totais na prioridade da utilização de fazer requisição, abrir licitações, né, para que tenha um estudo, o quanto aquele serviço, aquele material é para o servidor e é para o munícipe. Então, já estamos trabalhando. Fizemos também, todo ano nós fazemos, tá? Esse ano fizemos com antecedência, geralmente a gente faz em outubro. Esse ano acho que a gente disparou a CI no final de agosto ou comecinho de setembro. Todo ano nós disparamos uma CI referente a período de férias, né, de final de ano. Essa CI tem um período um pouco mais extenso. Por quê? Porque nós também já estamos pensando devido à crescente despesa. Então, ela também é uma forma de contenção no sentido geral. A CI está sendo assinada pela administração e por finanças. Só que nós estamos representando a secretaria como um todo, né? A empresa pública prefeitura. Não foi necessário pegar a assinatura de todos os secretários, mas nós estamos representando a empresa pública prefeitura. Para ter, né, essa conta, todo ano tem. Então, não é nada típico de falar, Cátia, esse ano você surpreendeu a gente com CI? Não surpreendemos. Todo ano a gente envia. Esse ano o período é um pouquinho mais extenso, no dezembro e janeiro. Lembrando que vai ter o recesso. Começa dia 20 de dezembro, né, para os servidores. A prefeitura, grande parte dela, ó, menos alguns serviços essenciais, ela vai estar fechada do dia 20 até o dia 1 de janeiro. Nós voltamos na próxima segunda. Então, o recesso continua, né, para um descanso. Vamos dizer agora casos extremos da arrecadação nos surpreender. Vou dar alguns exemplos, tá? Contenção de frota, contenção de combustível, estudo de supressão de 25% dos grandes contratos, tá? Então, essas são umas primeiras medidas, né? Decreto de contenção, já teve decreto de contenção de despesa, o decreto, né, vai lá no saldo de dotação e através do cálculo que não vai chegar aquela previsão na receita, vai no saldo de dotação e tira ele. Tira ele para quê? Para o gestor ter, não ter preocupação de que ele vai ter saldo de dotação, mas não vai pagar fornecedor. Porque precisa ter saldo de dotação e dinheiro em conta. Então, esse é um dos exemplos no sentido, né, que a gente, se tiver alguma coisa tão preocupante, nós vamos partir daí para essa área da contenção de despesa, inclusive até com decreto. Obrigada.
3: Obrigado pela explicação. Somente mais uma questão que me ocorreu aqui, vendo os números, os percentuais apresentados, eu notei que na educação a responsabilidade é de aplicar 25%. E está sendo aplicado, acho que aproximadamente 36% mais, né? Ou mais. Acho que 35,9, alguma coisa assim. 35,79. Isso é muito interessante, né? Saber que há uma preocupação da administração em atender a demanda e melhorar cada dia o aporte na educação. Na saúde, que é outra responsabilidade fiscal, nós observamos que tem um percentual menor, né? Da mesma forma, a responsabilidade é de 15%, e não me recordo agora o apresentado, eu acho que foi 20... 15 para 27, 26,60. Todos nós sabemos que a saúde é um gargalo, né, na administração, e sempre se, todas as vezes, né, eu levanto essa questão porque há uma cobrança bastante forte, né, com os vereadores sobre a questão da saúde, não que não haja, só para concluir, não que não haja sobre a questão da educação, mas a saúde ela é mais sensível, né? Causa um fator emocional mais forte. Essas definições dos percentuais a mais, a secretaria ela tem essa liberdade ou isso pressupõe que, de acordo com a arrecadação, é distribuído esse percentual, ou não há nenhum parâmetro que possa ser definido para se aplicar um percentual maior ou não em determinada pasta, no caso específico da saúde, né?
0: Quando nós fazemos o orçamento, né, o planejamento, nós temos que bater a meta acima de 15 e acima de 25. Mas vamos pensar como um todo. Quantas secretarias nós temos? 17 secretarias. Duas, né? Assim, e 17 com a saúde e a educação. Olha que difícil, eu falo assim, para a gente pensar, porque eu falo que não dá para ter uma resposta agora, porque tem que pensar e não é fácil o estudo. Eu vou falar de recursos próprios, porque essa porcentagem é em cima de recursos próprios. De janeiro a agosto, nós arrecadamos, eu fiz esse cálculo porque é o que a gente para pensar, e quando a gente está fazendo os slides, que a gente senta, bate um papo, vai vindo bastante coisa, né, para a gente anotar, de repente, que vocês gostariam de estar a par de cada slide. Então, de janeiro a agosto, nós arrecadamos aproximadamente de recursos próprios 421 milhões, recursos próprios. Nós empenhamos despesas para a saúde, ou seja, quando eu empenho despesa, eu tenho que ter dinheiro para pagar, 112 milhões. Nós empenhamos despesas para a educação de aproximadamente 151 milhões. Isso contando também com despesa de pessoal da secretaria, custeio, investimento, toda a área dela como um todo. elas estão atingindo o mínimo das metas, né? A saúde, no caso, que é 15, ela está, não está o dobro, né? Mas está numa porcentagem bem acima. E o que, que acontece? De próprios, tá? Resta aproximadamente 158 milhões para 15 secretarias. Só que nós temos que lembrar que, né, das 15 secretarias, todas realizam serviço à população. Olha o quanto é difícil, 158 para as outras 15. Por isso que o orçamento, né, ele não é fácil. Existe entre todos também um entrave. Ah, eu preciso de um pouco mais. Ah, eu também. Todos têm serviço. Porque, né, olha, nós temos nas outras 15 secretarias. Eu pontuei só porque eu acho que, não sei se, né, vocês acham interessante, quando vier a lua de 27, olha como é difícil efetuar corte ou remanejar recurso, né, de falar, ah, eu quero remanejar de finanças, né, para a saúde. É difícil, porque nessas outras 15 secretarias nós temos pessoal mais encargos, vale alimentação dos servidores que compõem, nós temos a parte do Sul América, que a prefeitura arca de quem escolhe o Sul América, né? Nós temos o pagamento de todas as outras secretarias, água, energia, telefone, elas têm contrato fixo, principalmente que envolve a população, coleta de lixo, tem os monitores que dão aula no esporte, na cultura, tem um acolhimento da criança e adolescente, acolhimento do idoso, desculpa, das pessoas de rua, tapa-buraco, a segurança, o transporte, dentre um monte de despesa. Eu coloquei algumas para chamar atenção em que sentido. O que, que a gente, né, nós vamos arrecadar mais? Tá, vamos pensar junto, de que forma os próprios, né? Ou é o que a gente, o que, que a gente fala hoje? Por favor, corram atrás de convênio, corram atrás de emendas. O convênio às vezes dá um trabalho, tem que fazer um plano de trabalho, vai prestar contas, mas é um dinheiro que vai vir certeiro para aquela secretaria e vai ajudar muito. Então, quando a gente fala, vamos dizer assim, olha, nós vamos continuar com a arrecadação dentro da sua normalidade, mas o que vocês vão cortar? Né? Ah, não, a gente quer, né? Vou dar o meu exemplo para até não ficar ruim com meus colegas, né? A gente queria cortar para mandar para finanças. Vou falar 10 milhões, tá? Nós de finanças agradecemos, lógico, né, pessoal? Mas olha como é difícil, porque a pergunta que nós vamos fazer é: da onde que vocês vão cortar? Lembrando que vocês não podem cortar pessoal, encargos, vale alimentação, né, o Sul América, que é a prefeitura arca, que serviço vocês vão cortar? É difícil para vocês também, assim como é difícil para nós, no sentido prefeitura como um todo. Né? Então, assim, elas estão na meta fiscal que nós viemos apresentar. Nós estamos dentro de todas as metas fiscais cumprindo, no qual o gestor, nesse momento, não há necessidade de preocupação de algum alerta do tribunal, porém verificamos que mesmo cumprindo as metas, mesmo arrecadando dentro da normalidade, né, sabemos que ainda tem secretarias que precisam de mais recursos. Então, hoje, finanças, a orientação é essa, vamos correr atrás de convênio, vamos correr atrás de emenda, né, usar muito um vinculado que venha. Quem recebe mais vinculado? Educação, porque além do Fundeb, ela tem PENAI, PENAT, salário educação, ensino médio, saúde, Fundo Nacional, ela tem outras receitas ligadas ao média complexidade, alta, né, e tem ação social, CREAS, CRAS, e outros vinculados ali. As outras demais, né, que a gente fala ali, tirando elas, vivem de recursos próprios. Então, realmente, é bem desafiador. Obrigada.
1: Obrigado, secretária. Pergunto se alguém do público tem interesse em fazer alguma pergunta, algum questionamento. Não? Secretária, eu vou aproveitar, então, a oportunidade. A primeira delas é que a gente acompanha praticamente 100% das audiências públicas que são realizadas pela Prefeitura, também aqui nessa casa, e a resposta padrão, vamos dizer assim, na maioria das vezes, é que Os gestores das respectivas pastas falam que determinado serviço não está sendo feito porque ele não tem recursos. Tá? A gente entende toda a questão econômica do país, questão da arrecadação, os números apresentados, mas para o cidadão que nos cobra, né, e nós sendo representantes deles, nós precisamos muitas vezes levar respostas um pouco mais plausíveis, né, e não só dizer que não tem recurso. Então, a primeira pergunta é no sentido de que quando a gente aprova o nosso orçamento, nós temos ali, quando a gente fala das dotações orçamentárias, um remanejamento de até 20%. Né? Se esse remanejamento, se ele está sendo utilizado, eu imagino que sim, e dessa utilização, se está próximo dos 20%, ou se a gente ainda tem margem para remanejar. Já abrindo um parênteses, por quê? Que em algumas das vezes, quando a gente demonstra que existe a arrecadação e ela está de acordo com o orçamento apresentado e aprovado por essa casa, aí a resposta é que é diferente. Não, a gente tem o recurso, mas não tem dotação. Como que a gente explica isso para a população de uma maneira mais clara, se está próximo ou não desses, da utilização desses 20%?

0: sobre remanejamento. A LDO permite até 20%. De janeiro a agosto, nós fizemos a porcentagem de 5,24%. Em sua maioria, educação, saúde e um pouco para o esporte. Tá? Mas, geralmente, quem mais utilizou remanejamento, entre dotações da própria secretaria ou de outras que colaboraram, tá? Foi para a saúde e para a educação. Então, nós temos, a gente também está sempre atento, porque não pode ultrapassar o 20%. Nós estamos dentro de uma margem tranquila. Nós já tivemos um ano dessa própria gestão que a gente acho que atingiu 16% ou 18%, porque foi necessário bastante remanejamento. Eu não sei nem se foi no de 2021, que todo o início de gestão, o gestor pega um orçamento feito pelo anterior. E muitas vezes tem outros planos, outros objetivos, e a gente acaba remanejando. Tá? Então, nós estamos dentro. Cada secretaria, eu entendo perfeitamente, todos nós, né, as 17 secretarias, sempre queremos mais recursos. Por isso que hoje, né, o nosso objetivo para todas é a busca de convênios e emendas. Porque depender só do próprios não é possível. Porque se a gente parar para pensar, a maioria de 17 depende de próprio. Cada um tem a sua despesa com pessoal, encargos, vale alimentação, Sul América, né? A manutenção do seu próprio dia a dia, pagar água, força, luz, internet, a manutenção do prédio que ocupa. Então, não é fácil. Tá? Eu entendo quando eles falam, tem um recurso disponível, que é o que está na dotação. Mas, naturalmente, todos gostariam de ter mais dotações para investir mais, aumentar. Esses dias atrás, né, numa das reuniões, a gente até comentou que cada secretaria realize, nesses 6 anos, como começou um contrato, de que forma está hoje, para que o próprio secretário verifique o quanto ele cresceu. Tem despesas que chegam a crescer 500%. Então, assim, é um valor altíssimo, né? Assim, está fazendo um bom trabalho, mas é lógico que ainda tem muita coisa, muita procura, né, em todas as áreas. Por isso que é difícil voltar o olhar para uma ou duas de 17, né? Porque as pessoas às vezes querem mais coleta, aumenta o número de bairros, as pessoas querem mais aulas de algumas secretarias específicas, né? Mais segurança. Ah, eu quero mais roçada, mais poda. Estou dando exemplos do que mais, né, a gente recebe. Então, não é fácil mesmo. O secretário acaba, né, dentro das possibilidades que ele tem ali orçamentárias, ele acaba tendo um recurso menor do que ele gostaria. Não sei se eu respondi como um todo a sua questão.
1: Obrigado, secretária. Por que é importante isso? Porque a gente é questionado no dia a dia, né? Então, assim, se a gente olhar os números de uma maneira simples, né? Então, se eu comparar o ano de 2025 com o ano de 2026, o ICMS, por exemplo, ele só teve 3 meses no ano, que foi esse ano, 26, menor do que 25. O IPVA, nenhuma vez, ou seja, a arrecadação do IPVA é maior esse ano do que o ano passado. O ICMS maior do que o ano passado. Quando a gente pega o comparativo da arrecadação, como ela está se comportando pelo menos até o mês de agosto, por exemplo, a gente verifica que dentro daquilo que foi previsto, dá até para sugerir um superávit de arrecadação. Aparentemente, olhando número com número. Né? Mas gostaríamos, exatamente isso. Eu até acho que vai ter. Mas, quando a gente sai à rua e conversa com as pessoas, a gente não está vendo isso e isso, que fique claro, não é uma questão da Secretaria de Finanças. Né? É importante ficar isso muito esclarecido. Mas a gente verifica isso, né? Que daí a gente tem notícias, às vezes até extraoficiais, de que não vai conseguir pagar o 13º para o professor, que está diminuindo o número de controladores de acesso porque não tem recurso para pagar, que reduziu o horário de atendimento da unidade de saúde porque o turno ampliado gera uma despesa maior. Então, assim, são preocupações que a gente tem que ter, mas às vezes a gente fica sem argumento para explicar isso para a população, que se a arrecadação está se comportando conforme o previsto, então a gente tem um problema. Algumas secretarias estão gastando mais do que elas tiveram ali como previsão. E aí é uma questão de gestão, né? Uma questão principalmente de prioridades dentro de cada secretaria. Porque senão a gente amanhã ou depois vai ter aí interromper serviços essenciais para a população porque alguém, ou por imprudência, imperícia, negligência, sei lá, não cuidou do seu orçamento como deveria e atrapalhou aquilo que é fundamental para a população. Então, eu super entendo quando a gente quer fazer as coisas, atende às demandas das ruas, mas é preciso priorizar aquilo que é importante para a população. Então, esses questionamentos que a gente faz é para a gente encontrar aonde está o problema. Né? Eu tive acesso a um documento onde a gente verificou lá no início do ano, tinha diante da demanda judicial, falava que não tinha recursos para contratar pessoal. Né? Uma demanda que tinha no CREAS, se eu não me engano, que precisava contratar assistente social, psicológico, para manter programas necessários para atendimento da população. A gente vê que a população infanto-juvenil ali, por exemplo, acabou ficando um pouco de lado, porque não tinha ali profissionais dentro do quadro de funcionários. E se não tinha recursos, depois a gente acabou fazendo um concurso. Né? E no concurso talvez não estava previsto ou não tinha dinheiro para pagar. Então, a gente fica observando, muito do que a gente vê nas audiências, fica claro, pelo menos para quem olha de fora, né, hoje, que às vezes falta diálogo entre algumas secretarias lá. Né? E isso impacta no nosso dia a dia, impacta no serviço, impacta aqui nessa casa, porque a gente fica jogando de um lado para o outro, né, e não encontra a solução. Eu sei disso porque é a questão do planejamento. A gente falou, né, um pequeno exemplo da questão da roçada. Se a gente for roçar um determinado bairro na época de chuva, um mês depois o mato está alto de novo, vai roçar de novo, ou seja, vai gastar duas vezes. Enquanto que, talvez, um planejamento para roçar na hora certa, você só gasta uma vez, se é por medição e tudo mais. Então, você começa a entender onde está estourando cada secretaria. Né? Então, se a senhora puder discorrer um pouco sobre isso, não sei se pode falar um pouco sobre isso, para a gente como explicar isso para a população. E, fechando, a gente tem uma previsão de gasto com a saúde, Santa Casa e UPA, saber se o planejado para gastar com a Santa Casa e com a UPA, se está dentro do previsto ou se a gente está gastando acima daquilo que a gente previu quando a gente aprovou o nosso orçamento.
0: Vamos lá. Despesa. A despesa, eu vou falar como um todo, tá? E vou deixar uma sugestão. A despesa está crescendo absurdamente, tá? Em todos os aspectos. Muitas demandas, enquanto a gente faz, às vezes, uma receita num IPCA, a gente tem na própria casa da gente, né? A gente recebe lá, sei lá, um aumento de um boleto que você tenha fixo, de 12%, 15%, 20%. Você fala, não, mas espera aí, o meu salário aumentou o IPCA. Né? Então, quer dizer, e ainda a gente fala, estou falando de um boleto, porque numa casa normal a gente tem várias contas. Então, quer dizer, a despesa da casa da gente já não encaixa. Né? Eu falo porque eu sou concursada e a gente sempre tem um aumento igual e muitos anos tivemos bem abaixo do IPCA. E nossas despesas cresceram. Então, da forma da prefeitura, realmente, as despesas estão crescendo muito. E a procura pelo serviço público, seja em todas as áreas. Tá? Eu não sei, no sentido de um estudo, como as despesas da prefeitura elas estão crescendo e se, de repente, está atingindo o setor público, ou privado. Né? Quanto disso está migrando para o público? Porque daí está ficando bem elevado. Isso é uma coisa, né? Para a gente pensar e se estudar juntos, no sentido, cada secretaria tem o seu gestor que tem muito conhecimento daquela área. Né? Então, assim, como eu tenho tanto... Finanças já tem a responsabilidade dela, a gente, às vezes, não vai entrar em outra área, mas sugerindo. Vamos dizer que alguém procure, essa é a minha sugestão, e eu acho que é importante, né? Buscar o secretário daquela pasta. Por quê? Né? Qual serviço você está buscando? Como ele cresceu nesses 6 anos? Eu acho também, muitas vezes, que o crescimento da despesa ele não é uma resposta de justificativa de não atender a população, por favor, né? Não vamos, não é isso que eu estou falando. Mas ele é uma forma de a gente ver nossas
2: pessoas por
0: né,
2: dia.
0: O que está levando a esse crescimento? Mesmo né, do exemplo do CRAS, né? Não me lembro. A ação social enfrenta um problema grande de uma demanda de acolhimento. Crianças, idosos, né, mulheres, a própria parte que ela tem de despesa. Eu vou falar cesta básica, porque eu não estou me lembrando do nome. Tá? Como não é o meu dia a dia, por isso que eu fico preocupada de dar exemplo, às vezes, das secretarias do dia a dia, que o secretário tem total conhecimento. Então, como que começou, né? Vamos dizer, o acolhimento de idosos em 21? A gente acolhia 3 idosos, e hoje? 20. Eu acho que é legal, até para vocês terem essa ideia do crescimento dos 6 anos em relação a algumas demandas que vocês recebem diariamente. Né? Até mesmo na saúde, na educação, onde estão as maiores, né? Onde está crescendo, o porquê está crescendo. E aí... eu acho que o vereador Vinícius, né, na audiência da saúde, ele falou alguma coisa nesse sentido, que muitas coisas, para a gente procurar o secretário, bater um papo, né, verificar como está o dia a dia dele, que ele faça, né, demonstre o estudo daquela despesa que o munícipe está procurando por vocês, até para ter subsídio. Né? E eu acho que é importante, porque vai ter também, além de subsídio, no sentido, nossa, parece que não, mas olha quanto meu orçamento cresceu em tal despesa, né? Assim, como eu estou fazendo muito serviço à população, mas, mesmo assim, preciso sempre fazer mais. Tá bom? Obrigada.
1: Obrigado, secretária. E é importante isso, né? Eu faço essa, vou dizer assim, até uma certa provocação nessas respostas, porque essa abertura, esse diálogo que a gente tem aqui nas audiências, eu enalteço isso, da senhora e da sua equipe, porque a gente consegue falar a mesma língua, né? Consegue explicar para a população o que está acontecendo. Né? É nítido, a gente verifica, por exemplo, que pós-pandemia muita gente cancelou o plano de saúde e passou a utilizar o SUS. Só que a pessoa que está habituada a utilizar o plano de saúde, ela pede, ela, pelo menos no passado era assim, hoje nem no plano é mais, né? Que você vai lá, você consegue agendar e ser atendido. Como que a dificuldade da gente explicar isso para a população, que aquilo que ela está pleiteando é do município. A outra coisa que ela pede é do Estado. Então, ela não vai ser atendida. E aí começa a causar revolta, aí vai até as redes sociais. Então, é um grande desafio que a gente está tendo. Né? Então, quando a gente abre esse diálogo, utilizando esse exemplo, por exemplo, do aumento do atendimento às crianças e adolescentes e também acolhimento de idosos. Fica a pergunta, onde a gente errou? Será que foi na prevenção? Por que está aumentando a demanda da saúde? Por um lado, é até satisfatório se olhar e falar assim, poxa, bastante gente procura atendimento em Itatiba, sinal que o atendimento é bom. Mas isso traz um problema. A gente está atendendo toda a região, porque o SUS não nega atendimento, e quem está pagando é o município. É um direito de todo mundo. Então, a gente começa a ter problemas. Né? Então, essas audiências deveriam ter uma participação maior dos agentes públicos, de agentes políticos, né, que a gente tivesse outras oportunidades até de dialogar com outras secretarias, né, para entender o que acontece. Porque a população espera do vereador, espera dos políticos, solução e resultado. Né? Então, a gente sai na rua, sabe o que é o problema hoje? A culpa é dos vereadores que não fazem nada. E aí a gente recentemente ouviu numa audiência pública que a culpa é nossa, porque nós dimensionamos errado o orçamento. Principalmente da saúde. Por isso que eu estou fazendo essas perguntas. Né? Isso não está vindo da Secretaria de Finanças, que fique claro mais uma vez. Mas a gente ouviu isso. A população cobrou do gestor melhoria no serviço e a resposta foi: os vereadores precisam fazer o orçamento melhor. Aí eu pergunto, com qual dinheiro? Vou tirar da onde? Né? O vereador tem... A gente direciona as demandas, mas a gente não tem esse poder pleno. A gente tem até o poder de fazer emenda no orçamento. Mas existe uma responsabilidade por trás disso. Né? Então, para concluir, né, até para não alongar mais, fica aqui como sugestão que antes do envio do orçamento para essa casa, a gente reúna os secretários e trabalhe com dados reais da demanda, porque depois espalmar e jogar que a culpa é da Câmara não é legal. Né? Então, assim, se a gente tem uma demanda gigantesca na saúde, aumenta lá na prefeitura o orçamento da saúde. né? Porque aqui a gente está buscando emenda, a gente está buscando recurso, a gente está buscando um monte de coisa. Depois a gente não quer ver gastar com aquilo que para nós aqui não está sendo prioridade. Né? Para quem pede, tudo é prioridade. A senhora colocou muito bem, cada secretário quer fazer o melhor dentro da sua pasta. Mas a gente tem que olhar para a população. Se é na saúde que está apertando, então vamos enxugar outras coisas aí. Né? E isso tem que passar pela mão de todos os secretários, do prefeito, claro, e depois chegar nessa casa. Obrigado, secretário. Mais alguém? Juninho?
2: Não, só para complementar a sua fala, que quando faz o remanejamento, a gente entende também. Você tira de uma secretaria, um exemplo, uma secretaria de esportes, que é uma secretaria que tem um aporte menor, mas ele, em cima do que o pastor falou, do que o vereador ele falou, aquele, para ele conseguir chegar num percentual da saúde a mais, aquele a mais da saúde é muito mais do que do esporte, muito mais da educação do que relativo ao esporte. Então, às vezes, o que é mil para um, não é nada para o outro. Então, às vezes, as secretarias sentem isso, lógico que é o que permite a lei, está dentro de um controle, mas tem que pensar sempre assim, né? Alguns resultados que nós temos, por exemplo, na educação, terceira melhor educação, não é por acaso só também. Tem um investimento por meio disso. E qualquer um sabe que quanto mais se investe, mais se tem qualidade, e assim é. Seria bom que todas as secretarias tivessem isso, como o vereador falou, que é a diferença. Mas a gente sabe que é impossível fazer um projeto de orçamento com 10% de sobra, se nós não temos nem para arrecadar, às vezes. Né? Algumas secretarias, por isso que a própria lei foi criada, para que se priorize mesmo saúde e educação. Porque senão, com certeza, em outras épocas, nem isso seria. Mas é interessante, mas é importante passar, porque nós somos cobrados dessa forma mesmo, as pessoas não entendem. Enquanto finanças, volto a repetir, parabéns, eu acho que é esse o equilíbrio, é a meta, a gente chegar no final com tudo pago, todo mundo recebendo, né? Ninguém está fazendo nada de errado, mas é claro que algumas secretarias sentem mais em função do momento, mas tudo é baseado em arrecadação. Né? Mas parabéns, obrigado, vereador.
1: Eu verifico que o desafio de vocês é imenso, né? Não deve ser nem um pouco fácil montar esse orçamento ouvindo todo mundo, porque cada ação gera uma reação. Né? Então, eu tirar do esporte e pôr na saúde é simples, porque, se analisando superficialmente, ninguém sente falta do esporte. Se tirar da cultura e mandar para a saúde, superficialmente, ninguém sente falta da cultura. Porém, vem, por exemplo, uma decisão judicial depois e fala o seguinte, ó, a prefeitura não está cumprindo lá, ó, não tem horário disponível para sócio-educando. Né? O CAPS AD só atende maior de 16 anos, está faltando vaga. A cultura não está oferecendo oficinas que possa socializar esse jovem. Agora, sim, eles têm recurso para fazer isso? Talvez estava previsto. Em algum momento foi tirado, e aí assim a gente tapa um buraco e abre outro. Né? Então, é algo que a gente precisa ampliar essa discussão, né, com essa Casa de Vereadores, com as secretarias gestoras, com o prefeito, porque está todo mundo aqui do mesmo lado, está todo mundo no mesmo barco. Está todo mundo aqui para trabalhar pela população de Itatiba. Então, quero agradecer mais uma vez a secretária pela explanação, pelos esclarecimentos, toda a equipe, e abro para as considerações finais. Fique à vontade.
0: Quero agradecer novamente, né, a todos que estão aqui. As perguntas foram excelentes, eu fico muito contente no sentido, né, elas estão voltadas para o slide. É, eu acho que sempre um debate é muito, né, enriquece, e eu acho que a gente também aproveita para falar um pouquinho como um todo das grandes dificuldades, o quanto é difícil remanejar, o quanto é difícil, de repente, ter que cortar, ou até o contrário, né? O quanto é difícil pensar em aumentar a arrecadação. De que forma? Né? Para que, de certa forma, a população também não sofra com isso. Né? Então, eu acho que os estudos nossos daqui para frente é quais as despesas que estão crescendo mais? O porquê? O que está acontecendo com a população? De repente, a gente fazer ao contrário. Porque, às vezes, também, é lógico, né, não estou falando que nós não temos que pensar na arrecadação, não é isso, mas também pensar ao contrário. Né? Por que tantas pessoas estão procurando X serviço. O que está acontecendo com elas, com a família delas? Né? Nós vamos fazer um trabalho em conjunto? Ah, elas estão desempregadas, dando um exemplo. Vamos fazer um trabalho em conjunto com o PAT? Não, ela, né, realmente está acontecendo que nós precisamos pensar numa prevenção de saúde, porque tem muita gente doente. Tá? Como? Né? O que está acontecendo nas escolas? Está tendo a migração da particular para a pública? Tá tendo, porque o estudo é ótimo, tá tudo, né, é uma excelência, tá tudo bem. Mas e aí? O que nós podemos fazer para melhorar? De repente, fazer o estudo também ao contrário, né, do que está crescendo muito e os motivos, e o que forma que a gente pode trabalhar antecipando, né, alguma coisa de chegar uma hora e a gente pensar em cortes. Porque a gente também não quer cortar. Né? A gente gostaria de ter uma arrecadação perfeita. Lógico, nunca vamos ter um mundo perfeito. Mas de que vocês, né, vocês, o gestor, os próprios secretários, não recebessem, né, que a gente recebe mais reclamação. Falo que o elogio é bem difícil. Então, né, em nome da minha equipe, eu super agradeço. Porque o elogio é...

0: 19 horas e 34 minutos. Boa noite a todos. Mais uma edição do nosso podcast Itatiba Pode Mais. Com informação Itatiba Pode Mais sempre. Hoje, 25º programa, né? Agradecendo aí a todos vocês, pessoal que nos assiste pelo canal do YouTube, pela Rádio CRN, arroba Rádio CRN Itatiba Oficial. Peço para que você se inscreva no nosso canal, ative o sininho de notificação, deixe um like e, se possível, compartilhe também. Queremos chegar aí, ainda esse ano, se Deus quiser, pelo menos 1.000 inscritos aí, para dar aquela animada. Estamos com 800 e alguma coisa, quase 900, mas vamos chegar, se Deus quiser, aos 1.000 inscritos. A edição dessa segunda-feira, hoje, 28 de setembro de 2026, ao meu lado hoje. Voltamos, né, depois de um bom tempo, um certo tempo, voltamos com o nosso quadro Fala Vereador, onde a gente dá oportunidade para todos os nossos edis aí se mostrarem, se apresentarem à população. Tem uns que estão há menos tempo, outros que estão há mais tempo. Enfim, independente de... Eu acho que a população merece, né, conhecer e conversar, saber um pouco mais, tirar dúvidas, enfim, fiquem à vontade. Hoje a gente volta para o Fala Vereador. Tem um vereador aqui que acho que é o quarto mandato, daqui a pouco ele vai me corrigir se eu estiver errado. Desejo a todos aqui também pelo canal do nosso Facebook, Márcio Roberto Egídio, sejam todos muito bem-vindos. Assim que chegar, a gente vai estar dando um ok aí, um oi para a galera que vai chegar. A gente sabe que chega, né? 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Central de Rádio Notícias e Jornal Itatiba Diário. Então, sem mais delongas, nesse 25º programa, a gente traz no Fala Vereador hoje nosso querido amigo Cornélio Batista Alves. Segundo ele falou, que ele está aqui pela nossa amizade. Graças a Deus eu tenho um bom relacionamento com o Cornélio há anos. Porque ele não é muito chegado à questão assim de imprensa, não tem rede social, não gosta de rede social, entendeu? Ele tem a necessário, que é o WhatsApp, que para ele é necessário para o trabalho. Mas, assim, né, em off, ficamos sabendo que ele foi, inclusive, repórter da Central de Rádio Notícias. Ah, tá vendo? Não gosta, mas foi repórter. E ele vai estar contando essas e outras histórias, até porque o Cornélio, a gente vai ter que identificar um pouco ele, porque o homem já fez de tudo um pouco, cara. Até eu tiro o chapéu para pessoas assim, que não tem medo de arriscar, não tem medo de mudança, não tem medo de investir em si próprio, né? E mesmo que às vezes dê errado, a questão é nunca parar. Então, hoje a gente está do lado de um vereador, um farmacêutico, um advogado e um defensor da saúde aqui na nossa cidade, e também um repórter radialista. Então, comigo hoje, Cornélio Batista Alves, mais conhecido aqui na cidade como Cornélio da Farmácia. Se eu tiver errado, Cornélio, quarto mandato. Obrigado pela sua visita e seja muito bem-vindo ao Itatiba Pode Mais.
1: Obrigado, Márcio. Obrigado, Douglas, pelo convite e a população que está nos assistindo. Boa noite a todos. Eu vou só retificar aí a questão do farmacêutico, né? Eu fui farmacista.
0: Farmacista?
1: Proprietário. Eu não fiz farmácia, eu fiz advocacia, fui enfermeiro.
0: Enfermagem, esqueci de falar da enfermagem.
1: Fui enfermeiro quase três anos, né? E graças a Deus entrei em farmácia com 13 anos, fiquei 30 anos em farmácia, sendo 22 como dono, e graças a Deus deu tudo certo, estamos aí para trabalhar.
0: Legal. Antes da gente chegar no vereador, no advogado, né, no farmacêutico, o pessoal queria saber mais um pouquinho da história do Cornélio, quem seria o Cornélio por trás de todas essas profissões, a sua trajetória, enfim, né? Você, a gente, claro, a gente pesquisa poucas coisas, mas a gente acaba pesquisando. Você vem do Espírito Santo, Cachoeira Itapemirim, terra de Roberto Carlos, terra chique de Roberto Carlos. Conta um pouquinho da sua história para nós, para o pessoal saber, família, enfim.
1: Antes de falar, vou falar da rádio, né? Porque eu tenho a carteirinha aqui.
0: Mostrou para nós.
1: Essa carteirinha faz 17 anos que ela anda na minha carteira. eu ganhei do finado do nosso amigo Osmar Dalcin.
0: Sem dúvida.
1: Juntamente com o Andreato, né, com o nosso amigo Galvão.
0: Andreato.
1: Em 2009, quando eu fui para Brasília, fiz parte de um movimento nacional para que retornasse o número de vereadores que na época havia caído no
0: era
1: país inteiro.
0: Você lembra? Era quando, teve uma redução em Itatiba, como que ficou a mudança?
1: Itatiba, 17, baixou para 10.
0: Baixou para 10?
1: Isso. E aí nós fizemos um trabalho lá em 2009, eu fiquei praticamente em Brasília, foram 23 viagens para lá, e aí conseguimos fazer essa mudança que valeu para 2012. E na época nós tínhamos aqui 7 vereadores que eram suplentes. O Beto da Loja, o Osmar Dalcin, o Roberto Penteado, o Botolossi, eu, tinha mais dois, não vou lembrar agora, o Osmar Dalcin, claro, evidente. Né? E deu certo, valeu para 2012. Aí, em 2012 eu coloquei o nome na urna e sim, eu estou no meu quarto mandato, já na Câmara Municipal. Com relação ao Cornélio, eu nasci em Cachoeira de Itapemirim, em 1968, e ainda de colo, meu pai, minha mãe e 4 filhos fomos para Belfor Roxo, na Baixada Fluminense. E lá em Belfor Roxo, depois de pouco tempo, minha mãe engravidou e teve a minha irmã, que essa é carioca de lá, a Cláudia. E aí, então são 5 filhos, uma nascida em Belfor Roxo. Quando minha irmã tinha 2 anos e meio, a minha mãe morreu. Ela tinha 29 anos quando morreu. E deixou meu pai com 5 filhos. Né? E aí meu pai criou 5 ali, né? Na palavra de Deus, ele é evangélico fervoroso.
0: Sério?
1: Os 5 juntos. E aí o meu tio, que mora aqui em Itatiba há muitos anos, o doutor Gessé, que é irmão da minha mãe, ficava mandando carta para o meu pai para que nós viéssemos para cá, para Itatiba. Ele mostrava jornal daqui e de lá a diferença. Mas o meu irmão mais velho, que todo mundo conhece na cidade aqui como Carioca, que faleceu faz 20 anos, com 42 anos, de edema pulmonar, meu irmão já tinha 18 anos. Aí meu irmão não queria vir. Meu pai falou, ou vai todo mundo ou não vai ninguém. Então, enquanto meu irmão não falou, tá bom, então também vou, nós não viemos. Quando meu irmão falou, viemos os 5. Né? Mas meu pai, em cima de uma boleia do caminhão, moramos no Centenário, lá na rua João Rasmussen, num porão, né, uma casinha muito boazinha, no porão, ficamos lá por 9 anos, e meu tio colocou cada um no lugar. Eu fui para a farmácia, Drogaria Santo Antônio e Drogaria São João, que pertencia ao Paulão da farmácia, né, que eu disse ao senhor Matiuso, foi meus primeiros patrões aqui em farmácia. Isso aqui em Itatiba em farmácia, tá? Porque lá no Rio eu já trabalhava em algumas coisas.
0: Nada relacionado à farmácia.
1: Não, lá eu saí da padaria para vir para cá. Antes da padaria, eu trabalhei em sapataria. Antes da sapataria, oficina mecânica. E antes da sapataria, em mercearia.
0: Com quantos anos começou a trabalhar?
1: Então, 7 anos.
0: 7 anos
1: de idade. E antes disso, eu fazia feira. Trabalhava na feira. Então, desde os 7 anos até os 12 anos e 10 meses, quando eu vim para cá. E aí, aqui, entrei em farmácia e fui até os 46 com farmácia, sendo que 22 eu fui como dono de farmácia. E nesse período aí que eu cheguei em Itatiba, nós mesmo começamos a trabalhar, um irmão meu trabalhou no Chico Bartolomeu, a minha irmã, o meu tio colocou na Rela, o meu outro irmão foi trabalhar, foi num restaurante que na época não existia, antes que o Chopão, foi um anterior, e a outra é muito novinha, não trabalhava. E cada um fez a sua vida e seguiu. Então nós devemos muito a esse tio, né, que nos trouxe para cá e deu tudo certo. Nesse meio do caminho, eu fui trabalhando e fui galgando e em 96 eu prestei medicina, porque eu queria ser médico, em 92. Mas eu não passei para a faculdade de medicina, mas eu passei para biologia. Aí eu fui fazer biologia em Bragança. Isso foi em 92, eu tinha 24 anos. E só que no segundo semestre da faculdade eu comecei a negociar a Drogaria Muniz, 50% dela. E acabou dando certo, aí eu saí da faculdade e fui para a farmácia, agora como dono, sócio do Paulão Paz de Barros. E lá fiquei 13 anos, e de lá para cá, e fui tendo outras coisas, né? E eu já tive alguns comércios, graças a Deus, todos foram bem, e estou aqui, graças a Deus, agora estou.
0: Negociante de veículo foi antes da farmácia?
1: na verdade, é que antes de eu comprar a farmácia, eu tinha 23 anos, quando eu falei para minha mulher, eu saí do hospital, eu fui enfermeiro durante 2 anos e meio, quase 3 anos, Eu trabalhava com o Dr. Gessé na clínica de urologia. Aprendi muito e foi a minha paixão. A cirurgia, o dia a dia do hospital foi a minha paixão. Por isso que eu amo essa profissão, eu amo esse lado. E eu queria ter sido médico, mas se eu tivesse passado na faculdade, eu não podia fazer porque não tinha dinheiro.
0: Complicado, né?
1: É, mas eu prestei porque eu não posso dizer para ninguém que eu não fiz medicina porque eu não passei, porque eu não tinha dinheiro. Eu não fiz porque eu não passei.
0: Tá certo.
1: E na época você podia fazer uma segunda opção no mesmo vestibular. Não sei se ainda hoje é assim. Então você prestava medicina, como segunda opção você pode escolher farmácia, enfermagem, biologia, eu não lembro se odonto. Aí se a sua pontuação desse para o que você escolheu,
0: você poderia migrar.
1: E eu escolhi biologia, e aí eu passei. Por isso que eu fui fazer biologia em Bragança. E aí eu parei no segundo semestre, quando eu comprei a farmácia Muniz, em 1992, e fiquei lá por 13 anos, mais ou menos. Mas aí eu já tinha uma outra lá no São Francisco, que é a Drogaria Rede, Droga Rede. Essa foi até 2013, faz 13 anos que eu vendi. E nesse meio do caminho eu fui tendo outros tipos de comércio, outras coisas. Aí eu tive peixe-boi, foi meu período, eu tive marmoraria, centro automotivo. Aí eu fui tendo...
0: Sempre foi empreendedor, né, pelo jeito.
1: É, graças a Deus. Sempre foi bem, graças a Deus.
0: Você falou aqui...
1: E nem comecei também nesse período a fazer casas para vender. Eu fazia a casinha geminada. Né? Então eu fazia duas casinhas, vendia, né? Nada... E isso eu faço até hoje, de vez em quando eu faço ainda umas casinhas e vende.
0: Que legal, rapaz. É. Pelo jeito que você falou com a sua esposa, com a sua companheira, com 23 anos. Você casou novo, então?
1: Eu comecei a namorar a minha mulher, eu tinha 17 anos, ela tinha 14 anos, a Natalina. Ela tinha 14 anos e eu tinha 17 anos. Aí quando eu tinha 22 anos e ela 19, nós casamos e estamos até hoje. Aí 41 anos juntos, 36 casados.
0: Que legal, cara. E filhos?
1: Tenho um filho, Leonardo, 31 anos, e mora em Jacareí, formado, casado.
0: É? E tá na área da saúde também?
1: Não, não. Não. Ele é gerente, tem um cargo de gerência na Heineken.
0: É, viu? Ele tá na área da saúde, na área pública, vereador, política.
1: Meu
0: tá
1: filho,
0: na política.
1: Nós nem falamos em política, eu e meu filho. Meu filho formou... E desde os 17 anos já morava em casa, é um filho maravilhoso. E,
0: que legal.
1: Hoje ele trabalha na Rainha de São Paulo, mora em Jacareí, não tem filho ainda, é meu único filho, mas ele ainda não tem filho, então ainda não sou vovô, né, mas deve estar por aí, que já faz 2 anos e meio que está casado, mas já faz 10 que está junto com a mulher, então...
0: Ah, não, já está, não, é união estável já...
1: Não, está casado mesmo.
0: Casado,
1: tá
0: né? Casado. Não tem jeito.
1: Está
0: né?
1: casado.
0: Deixa eu te perguntar, quando que surgiu a questão do direito? E o porquê que você fez, você falou que você tinha ido para a biologia, depois você parou, veio farmácia, comércio, enfim, empreendeu
1: a minha mulher,
0: o direito?
1: A minha mulher já era advogada quando ela estava fazendo, depois uma época já era formada advogada, faz 30 anos que ela é advogada, não advoga mais. E em 92, quando eu comprei a farmácia, em 92, 93 e 94, até junho, a farmácia bombou, né? Foi assim, eu montei outra farmácia, comprei e tal, montei um moleque novo, né? Então, cheio de pique, fui fazendo, montei a drogaria São Bento, e lá na Prudente de Moraes, e assim fui indo. Só que em 94 veio o Plano Real, veio o RV.
0: Sim, sim, aí brecou.
1: Em julho de 94 até janeiro já começou a dar uma segurada. Em fevereiro de 95, se eu não me engano, veio o Plano Real. Aí quebrou eu. Aí eu perdi tudo, voltei a estaca zero.
0: Não foi quando o Plano Real...
1: Isso foi em 92.
0: Não pegou você?
1: Não, porque eu era empregado, né?
0: Ah, tá.
1: Isso era empregado. Estava bem no entre eu parar de trabalhar de empregado e o plano foi bem junto ali, sabe? Esse foi o Plano Real. E aí...
0: Em 94.
1: Né? Aí em 6 meses eu perdi tudo. Perdi carro, perdi tudo.
0: Mas então, por que o Plano Real prejudicou dessa forma?
1: Porque na época, quando o governo montou isso, ele precisava provar que tinha dólar no país para sustentar o plano.
0: É, porque eles equipararam, né? Dólar, o real com o dólar.
1: Quem tiver o dólar aí, traz aqui que eu pago. Quem tiver real aí, para cada R$1 eu pago $1. Né? Só que os juros que a gente pagava, a multa para as empresas e tudo mais, era de 20%, 30%. E a gente não podia repassar isso ao cliente.
0: Ah, entendi.
1: E nós vendíamos naquela época para pagar em 30 dias, 50 dias, 40 dias, porque os juros, a inflação era tão alta que você não sentia essa perda do dinheiro, do remédio.
0: Não sei, porque eu ouvi o consumidor final sentia, né?
1: Não, sim, eu estou falando para quem vendia, não, por exemplo,
0: sim,
1: no comércio.
0: Porque você repassava.
1: Por exemplo, eu tinha 10 caixas de remédio. Se vencesse 9, o lucro por causa da que tinha, porque você comprava antes, pagava desconto, ele era tão grande que você jogava X de remédio, você não sentia, ia no pacote. Comprando R$1, tudo que venceu na prateleira era lixo, não tinha mais nada. E você não podia pagar para a empresa com um dia de atraso. E o prazo diminuiu para 20 dias. E você vendia com 30, 40. Então essa mudança, para poder se adequar, quebrou meio mundo. E eu fui um. Perdi tudo, ficamos eu e minha mulher 2 anos. Ela já era, trabalhava na prefeitura concursada. Ela ia de carro novo na prefeitura. Eu não tinha casa própria ainda. Mas no outro dia ela foi de ônibus, que não tinha carro para ir. Eu perdi tudo mesmo, carro, moto, tal, terreno, telefone, celular, tudo. E aí ela ia trabalhar de ônibus. Então o salário dela pagou a casa até eu trabalhar na farmácia no novo sistema, que era o Real.
0: Uhum.
1: E esse sistema demorou 2 anos, foi 95 inteiro e 96 inteiro. Em 95, em setembro, meu filho nasceu, quando eu estava quebrado. E 12 dias depois que ele nasceu, ele pegou a meningite.
0: Meu Deus.
1: Aí ficou internado e eu internei junto, né? Aí nós ficamos 3 dias para saber. Doutora Vanessa Bauer, uma amiga, pediatra, excelente médica, hoje mora em Florianópolis, né? Ela foi rápida, cuidou dele rápido, já fez a injeção, já colheu o líquido, já começou o tratamento antes dos exames. E acertou. E aí, 3 dias para saber se ele ia viver ou morrer. Aí, não vai morrer, vai viver. Mas agora são 15 dias para saber se vai ficar com sequela.
0: Sequela.
1: Aí deu 18 dias, né? 18 dias, ela falou, não vai ter nada, está tudo certo, hoje meu filho está aí. E aí, quando foi no final de 96, eu comecei a respirar. Nós ficamos 2 anos sem tomar uma Coca-Cola na rua, zero. Eu trabalhava dentro da farmácia direto. Eu fazia plantão na farmácia a cada 2 meses. Eu abria a farmácia na segunda às 8 da manhã e eu só ia embora no domingo, 8 horas da noite da outra semana. Eu tomava banho, comia e dormia, minha mulher dormia comigo na farmácia.
0: Misericórdia? Você não saía da farmácia?
1: Não, 24 horas ali. E chamava um colega que às vezes ia me ajudar no plantão, o sócio também ajudava na época, né? Mas geralmente ficava. E aí o sócio começou a fazer a parte da noite também do plantão. Aí começou a me dar um pouco de sossego, pelo menos no plantão noturno. Né? Porque ele também estava com família e tudo mais tal, então aí ele começou a fazer também o plantão noturno. Aí nós dividimos essa parte, que aí facilitou bastante. E é que na época eu tinha mais prática em farmácia, e naquela época ele ainda não tinha o suficiente para poder ficar sozinho, depois já conseguiu ficar. Quando chegou no final de 96, que eu estava respirando, eu falei para minha mulher, falei, olha, se eu passar de novo por isso aqui, eu não tenho peito para aguentar isso não. Eu preciso ter uma profissão. Né? Aí o que eu vou fazer? Como ela já era advogada, a gente sempre discutia direito, e eu naquela intuição, né? Não, pela lógica não pode ser assim. Né? Não entendia nada. Falei, eu vou prestar.
0: Então, você não entendia, mas questionava.
1: Né? Questionava e eu falava assim, mas pela lógica tem que ser assim. E aí, no final de 96, eu falei para ela, vou fazer direito. Aí eu prestei direito em São Paulo, na USP, em Bragança. Na época eu passei em São Paulo. Aí eu fui lá e fiz 200 km por dia, 5 anos, e eu fui fazer direito lá em São Paulo. E deu tudo certo, graças a Deus, me formei em 2001.
0: E você se especializou em alguma área específica?
1: Eu faço família, né? Hoje eu já não estou mais pegando muito processo, já estou parando, já estou tirando o pé. Né? Já não estou mais advogando como antes, estou encerrando os processos antigos que eu tenho. Processos novos, assim, eu estou passando para meus sobrinhos e minha sobrinha, que são advogados também. Eu mesmo, diretamente, não estou mais fazendo, já estou dando uma tirada de pé.
0: E a família abrange o quê, para o pessoal entender?
1: Pensão, reconhecimento de paternidade, divórcio, inventário.
0: Ah, é mais essa linha.
1: Essa é a área que eu faço bastante tempo, faço bem, e é uma área que deu muito certo para mim.
0: Cada um se especializa em uma área.
1: E
0: né?
1: Eu faço um pouco também de área de empreendimentos, né, imobiliário. Então, eu tenho um cliente, por exemplo, que tem uma terra. Ele quer fazer lá um empreendimento, quer vender essa área. Faz parceria? Faço. Eu tenho um grupo que eu chamo, que é de fora, geralmente, que é construtora, que é incorporadora, e faz uma parceria. O terrenista fica com X%, a empresa fica com X%, e eu faço um contrato de acompanhamento jurídico, né, e tenho a minha porcentagem como advogado.
0: Então, que legal.
1: A gente mexe com um pouquinho dessa área também.
0: Daí dentro de tudo isso, né, perdas, conquistas, enfim, empreendimentos, né, filho, doença familiar, quando que veio a questão do Cornélio partir para a área pública, partir para uma candidatura? Quando que a política entrou na sua vida, Cornélio?
1: Eu devo a um ex-prefeito da cidade aqui, mas do lado negativo, ele me ajudou.
0: Que forma conta essa?
1: De forma negativa ele me ajudou, porque na época, lá em 2007 para 2008, eu recebia muita reclamação direto, né, de fila, 3 horas da manhã a pessoa indo para a cama, para o SUS, não tinha médico, faltava, tinha um monte de erro, um monte de coisa falha, né? E eu comecei a pegar no pé disso. Aí eu comecei a estudar um sistema onde eu poderia tirar um pouco essas pessoas da fila do SUS e ajudar nesse sentido. Aí eu fiz um trabalho de campo, estudei a matéria, tal, e aí eu criei, na época eu dei o nome de médico mais barato, projeto médico mais barato. Hoje, há uma sugestão do amigo, doutor Carrete, hoje o projeto chama-se Médico Amigo, né? Mas na época eu coloquei projeto médico mais barato, que também deu certo, né? E a ideia qual que era? Eu fiz uma triangulação, SUS, convênio, particular. Então, lá em final de 2007 para 2008, Itatiba tinha 98 mil habitantes, 100 mil. Desses 100 mil, 10% era paciente particular, 40% era convênio médico, tinha algum convênio.
0: E metade?
1: Metade SUS. Então, eu deixei esse aqui de lado e foquei no SUS. Desses 50% que frequentavam o SUS, pasme, 60% podia pagar a consulta. Até se fosse na época 100, 250, podia pagar. Por que que não pagava? Porque se passasse uma ressonância, ele não tinha dinheiro para pagar a ressonância. Ele pagava a consulta, mas não tinha como dar continuidade no tratamento, se precisasse de um exame.
0: Porque daí seria tudo particular, seria bem dizer particular.
1: Aí ele tinha que voltar para o postinho de saúde e começar do zero. E aquela consulta perdeu. Então o meu projeto foi o quê? Fazer com que, de alguma forma, o SUS, a prefeitura, aceitasse essas receitas, esse pedido médico de exames, de instituições sem fins lucrativos, sem precisar voltar lá embaixo. Então, você tirava paciente do SUS. E teve um candidato lá, em 2008, que aí eu fui falar com um que era candidato a vereador, e ele me chamou de doido, me chamou de maluco. Você é doido, maluco, para bater a cabeça? E nem deu bola para o meu projeto, nem deu bola para o que eu falei.
0: Mas tem tudo a ver, eu acho, cara. É bem
1: assim, mas é que na época não tinha isso, eu fui o primeiro.
0: Tá, tudo bem, mas assim, eu nem sabia disso. Mas você explicando ainda assim, curtamente, cara, é uma sacada muito interessante.
1: Então, e isso foi feito, eu estudei, fiz um estudo, isso não foi tirado da olho, né? E esse candidato a vereador ganhou, mas ele me chamou de doido, de louco, mas louco mesmo, chamou assim, você é louco, rapaz, você não vai dar em nada, tudo bem. E não deu bola. Aí eu fui falar então com o candidato a prefeito, né? E mostrei para ele e tal. Eu tinha um outro projeto que era para tirar crianças das ruas, mas esse acabou não vingando. Também é um projeto muito bom. E aí esse candidato a prefeito, era a primeira vez que ele estava sendo candidato, já tinha sido vereador. E ele falou assim, viu, sai candidato a vereador aqui comigo então. Aí eu falei, ah, rapaz, eu tô com 3 empresas, eu sou advogado, não estou querendo emprego não, eu estou procurando é fazer o projeto. Não, sai, se você não ganhar e eu ganhar, eu implanto esse projeto e você vai tomar conta dele. Aí eu me inscrevi em 2008 no partido e coloquei meu nome na urna, né, em 2008. Trabalhei incessantemente, incansavelmente, eu e um grupo para esse prefeito, para esse candidato. De noite, de madrugada, mas fiz reuniões com 50 pessoas, foi uma coisa assim. Ele ganhou e eu tive 574 votos, fui bem votado.
0: Voto pra caramba.
1: Só que tinha diminuído para vereador para 10.
0: Para 10.
1: Aí eu não entrei.
0: Daí você foi para Brasília.
1: Não, aí eu não entrei. Se fosse os 17, eu estava eleito.
0: Sim.
1: Como era 10, eu não entrei. Só que o prefeito ganhou, aí eu fiquei feliz da vida. Só que ele virou a cara para mim no dia seguinte. Aí ele não me atendeu mais. Aí isso foi uma injeção de ânimo. Falei, ah, agora eu vou ser vereador.
0: Eu fazia, já estou largando com 500 votos, pô. Né?
1: É, mas aí o que eu fui fazer? Aí eu fui estudar o porquê que caiu o número de vereadores. E foi uma resolução feita por um ministro do TSE, se eu não me engano foi o Aires Brito na época, e lá em 2004, numa canetada, ele jogou a Constituição para fora e diminuiu 8.550 vagas de vereador no Brasil. E todo mundo ficou quieto. Isso foi em 2004. Eu não era candidato, não era ligado à política. Em 2008, que eu fui estudar o que, que era, eu falei, mas isso aqui é uma resolução, mexeu na Constituição. Aí eu comecei a pesquisar e achei um rapaz chamado Fábio Perse. Ele é Fábio Pereira da Silva, só que o nome político dele é Fábio Perse, que também era suplente lá em Governador Valadares, uma cidadezinha lateral lá, um rapaz muito bom. Liguei para esse cara, falei, vamos encontrar em Brasília? Vamos. Aí viajamos, fomos para Brasília e começamos um movimento lá. E esse movimento tomou um corpo.
0: Só vocês dois, no caso?
1: No começo foi.
0: Não, sim, só vocês dois.
1: Isso, aí foi no começo. Aí nós começamos a fazer toda a movimentação, né, toda a movimentação. Em pouco tempo nós já estávamos com tipo assim, vai, 500 pessoas envolvidas. Aí nós conhecemos um que era suplente lá de Palmas, no Tocantins, um do Rio, um lá de Goiás, e fomos conhecendo, aí começamos a nos juntar. E esse pessoal falou, viu, vamos formar um grupo maior aqui? Vamos. Aí nós formamos um grupo maior. Então esse grupo nós nos fechamos e fizemos um trabalho lá fenomenal. Chegamos a colocar mais de 1.000 pessoas ou mais dentro de Brasília no final de semana. E valeu para o artigo 58, o artigo 29 da Constituição Federal, tem lá a PEC 58, lá tem dedo nosso. Aquela PEC foi esse trabalho que esse grupo fez, que nós chamamos de o grupo da PEC dos vereadores, de 2009. E eu fui 23 vezes para Brasília em 2009, e deu certo, só que valeu para 2012. Em 2012 voltou o número para 17 vereadores.
0: Vamos analisar isso aí. Tudo começa por conta do seu projeto, né? Inicialmente isso. Não tinha questão política,
1: não,
0: né? A questão
1: não.
0: Era para mais, só que você, claro, depende da política para você conseguir a implantação.
1: Enfim. Não, eu implantei antes da política.
0: Então agora veja, e qual que foi, você teve a ideia, mas a motivação?
1: A motivação?
0: Não era financeira nem nada.
1: Não, bem pelo contrário.
0: Era sem fins lucrativos.
1: Até hoje, a ADESE hoje tem mais ou menos 120 parceiros. Só de médico tem uns 70, aí depois tem nutricionista, fonoaudiólogo, psicólogo, exames, e aí vai. Então já passou dos 120, já anda. Hoje eu tenho duas clínicas que me ajudam com o valor desses 120. Ninguém me dá um centavo, ninguém paga nada e nem a população paga também. O uso é gratuito. Essas duas clínicas, de 7 anos para cá, me dão um valor. O valor que essas duas clínicas me dão, na maioria dos meses, paga o custo da minha associação hoje. Não é? Uma pessoa que fica lá, que recebe um prolabore, ele é voluntário, me ajuda, mas tem que receber alguma coisa, como prolabore, que dá de ajuda. Aluguel, eu não pago aluguel porque o imóvel é meu. Eu deixo de receber o aluguel.
0: Uhum.
1: Então tem contador, computador, programa, e aí vai. Então tem um custo mensal. Esse custo mensal hoje, praticamente eu não ponho mais dinheiro do bolso.
0: São essas clínicas que é o patrocínio?
1: Não, são duas.
0: Então, essas duas clínicas só que duas. Te patrocinam nesse sentido.
1: Não, me ajudam a manter. Alguns meses eu ainda coloco o dinheiro do bolso. Né? Mas a maioria dos meses agora eu não preciso mais, está equilibrado.
0: Qual é qual a vantagem do médico fazer parte nesse sistema? Porque o médico, você sabe, um particular ele ganha, vamos supor, uma consulta é R$500, R$600, até R$1.000. E pela ADESE, no caso, que a gente
1: hoje
0: vê, sai cento e poucos reais,
1: hoje
0: enfim.
1: Qualquer consulta médica minha hoje. Na época, lá em 2000, eu inaugurei a ADESE em 10 de julho de 2011.
0: Bom, já que a gente vai entrar no negócio da ADESE, explica então o que é a ADESE, né? Então, que você ia deixar um pouco mais. Falar, já fale o que é a ADESE, porque daí a gente já entra no assunto. E...
1: Vamos lá. A ADESE significa Associação dos Defensores da Saúde de Itatiba. Foi um nome que eu dei em cima da associação que eu criei. Para quê? Para dar legitimidade ao projeto. Porque eu não posso fazer um projeto sem ter uma legitimidade jurídica.
0: Sim, sim.
1: Né? Então, eu criei uma associação. E dentro da associação, eu tenho o projeto Médico Amigo. Então, a ADESE é a associação. E ela foi criada exatamente para fazer essa intermediação entre o paciente e o profissional. Lá atrás, em 2011, um pouco antes, por que, que eu criei lá em 2011? Porque esse imóvel não era meu, eu construí e depois ficou pronto, então eu aproveitei ele e fiz a ADESE lá, porque eu não pago aluguel.
0: Uhum.
1: Né? Então, a ideia era essa. O médico, ele recebia, por exemplo, quando eu comecei lá em 2011, a consulta era R$50. O melhor convênio que pagava para o médico era o Bradesco e o Sul América, pagava R$40, R$42. Só que pagava depois de 3 meses já com imposto retido. Né? Para o médico atender os meus pacientes a R$50 sem desconto...
0: E paga na hora, né?
1: E paga para ele na hora...
0: É vantajoso.
1: Então, para os médicos foi. Então, assim, em 2012, eu tinha 8 médicos. Um ano depois, eu tinha 8 médicos comigo. Só que em 2012, aí eu comecei a ter alguns problemas jurídicos. Por quê? Porque um plano de saúde daqui da cidade, nesse período que eu estou lá, são, acho que, não lembro, são 7 ou 8 processos contra a associação minha no Conselho Regional de Medicina.
0: Sério?
1: Onde eu tive que ir lá fazer defesa, tudo mais, tal, tal, para tentar fechar o meu projeto. Né? Isso foi em 2012, 2013, 2014, foram umas 8. Agora faz uns 7 que pararam, né? Vindo que não tem mais o que fazer. Todas assinadas pelo plano de saúde, né? Para poder fechar. E aí, quando eu tinha 8 médicos, 3 médicos falaram... Ah, tinha uma que estava grávida, falava, eu estou grávida, não tem que ficar respondendo. Por quê? Porque eles entravam contra a associação, mas o objetivo era processar o médico que fazia parte do grupo.
0: Eles queriam atingir os médicos.
1: Os médicos. Então, teve médico que falou assim, a médica, pô, eu estou grávida, eu não quero responder processo no conselho de ética. Aí saiu. Eu estou fazendo isso para ajudar. Eu não vou ficar respondendo processo. Saiu. Então, na época, eu perdi 3 médicos. Só que eu tinha lá na época 5 médicos em que falaram que assim, quem manda no meu consultório sou eu, quem manda aqui sou eu e tal, e...
0: Eu vou tocar, vou vamos tamo junto.
1: E por incrível que pareça, 2 desses médicos estão comigo até hoje.
0: Lá de trás.
1: Né? Doutora Júnia, doutor José Maurício, né, oftalmologista, estão comigo até hoje. Doutora Júnia deve estar comigo já há uns 14 anos mais ou menos, e o doutor José Maurício há 13 mais ou menos. Né? E teve outro médico, esse outro é um morreu, né? O doutor Zé Cláudio morreu, e um foi embora e o outro ele aposentou e parou de atender. Mas hoje nós temos 70 médicos.
0: 70 médicos.
1: Mais ou menos. Eu já perdi um pouquinho porque eu ainda não parei para poder ver. Eu fiz um programa novo esses dias aqui. Então, esse programa que eu fiz, esse foi do meu bolso. Eu paguei um programa novo pelo PDF, porque o outro já estava dando um pouco de. Né? Então esse, por exemplo, já foi do meu bolso.
0: Quantas especialidades, Cornélio?
1: 25.
0: 25. E além disso, vocês, não é só a questão da consulta, tem também exames, existem várias áreas da medicina que vocês atuam, né?
1: É, tem as áreas afins, né? Nutricionista, fonoaudiólogo, psicólogo, depois tem exames, laboratório, né, que é com a Delta Lab, aí tem ressonância, tomografia, tem, né, ultrassom, e aí tá. Acabei de fechar agora há 3 meses uma parceria em São Paulo com uma clínica chamada IRB Prime. Eu fui lá conhecer a clínica, o dono veio até aqui. Tem 1.000 metros quadrados o prédio lá, o andar que ele está, e fechei uma parceria, ele tem lá a telemedicina. E tem funcionado bem, principalmente algumas especialidades que Itatiba não tem, agora eu estou tendo lá por telemedicina. Se o paciente quiser ir até São Paulo, pode ir, mas a telemedicina também funciona bem. E é R$120 mesmo, tem, por exemplo, infectologista, pneumologista, hematologista. Que
0: isso te ajudou em outras áreas, né?
1: População que não tem essa área.
0: Sim, aqui. Sim.
1: Itatiba não tem infectologista, não tem um hematologista, entendeu? Então, é pneumologista, acho que nós temos um, e que a consulta deve custar acho que R$500. Né? Então nós temos lá hoje por R$120. Né? Então a telemedicina que tá sendo, foi implantada deu um ótimo resultado através dessa clínica em São
0: também
1: Paulo.
0: Também é perfeito, né? Para muitas áreas aí. Dá muito bem para você fazer a consulta desse sistema e ser bem atendido mesmo.
1: O meu feedback são as reclamações. A gente faz alguns feedbacks e não tem reclamação. Não tem reclamação.
0: Eu sou bem sincero, eu já utilizei, não foi nenhuma nem duas, foram várias vezes, não só eu, quanto meu pai, minha mãe.
1: Já usa, né?
0: Muitas vezes usei. É. E eu falo, você não tem, se eu fosse falar todo frente a frente, sim, com o utilizador. Não, cara, não tem um A para falar, sempre fui bem atendido, mesma forma que, acho que talvez um particular, não teve.
1: A minha convidação com os profissionais, são todos parceiros. Né? Acabei de fechar uma parceria agora com um nefrologista. Vai atender para nós aqui na cidade por R$120, entendeu? É, a partir de agora de outubro já está. Os especialistas, se você pegar, eles gostam de ajudar. Eles veem que o projeto é um projeto sério, apesar que o projeto faz 15 anos.
0: Né? Não teria como perdurar
1: hoje,
0: se não
1: fosse... Hoje eu já ultrapassei hoje 130 mil guias emitidas. Hoje eu emito em torno de 900 a 1.000 guias mês. E eu já estou tendo que dar uma segurada em algumas coisas, porque eu não estou podendo abranger mais muito, procurar muito mais. Eu estava agora indo atrás de um hospital para fazer parceria com cirurgias aqui na região. Eu estou tendo que segurar, por quê? Porque eu não estou tendo estrutura para poder atender o número de pessoas que eu estou atendendo. Senão eu já vou ter que arrumar mais uma pessoa para ficar lá com mais um computador. E aí isso já começa
0: a... E eu vou falar a verdade para vocês, eu acho a ideia assim, impressionante, porque a R$120, na grande parte dos 50% da população que usa SUS, né, acho que até a maioria desses 50% que usa o SUS, ela consegue pagar.
1: E o acordo que eu tenho com as empresas...
0: Você desafoga o SUS,
1: né? Exatamente. Muitas pessoas estão indo no SUS retirar a guia, por exemplo, de ressonância, de ultrassom, e pegando a guia lá para poder fazer. Né? Uma pessoa pode falar assim, mas aí vai ficar... Não, mas o que eu quero é que a pessoa não precise do meu projeto.
0: Sim.
1: Eu quero que ela tenha no SUS. Né? O problema é que o SUS não dá conta.
0: Sim.
1: Hoje tem uma fila para ressonância, que eu não sei quantos meses estão aguardando. Então, por exemplo, a ressonância nossa custa R$400. A clínica divide para nós, da associação, em 10 parcelas de R$40.
0: E isso vai para o paciente? Você repassa para o paciente?
1: Não, o paciente paga direto para a clínica.
0: Ah, é direto.
1: A associação não mexe com dinheiro.
0: E, por exemplo, só para a turma ter uma noção, quanto que é um exame de ressonância hoje?
1: Mais ou menos. Mais de 800 a 1.000 e alguma coisa, né?
0: Daí para mais. Eu acho que menos de R$1.000 você
1: agora. Então, por exemplo, em 10 parcelas de 40, a pessoa pode pagar.
0: Sim, sem dúvida.
1: Uma tomografia, 10 parcelas de R$30, a pessoa pode pagar. Mas a pessoa tirar R$300 na hora e
0: muito
1: tirar...
0: Difícil, né?
1: Muito difícil. E quando tem que fazer 3, 4 ressonâncias de uma vez? Né? Então, os nossos parceiros, eles aderiram ao programa.
0: E essa, você falou, hoje são 70 profissionais... Quantas especialidades mais ou menos?
1: 25
0: especialidades. A maioria deles, dos médicos das especialidades, são aqui da Itatiba mesmo, Cornélio? Você falou que tem em São Paulo agora um acordo novo, mas
1: médicos meus que atendem pela associação, eles atendem tudo aqui em Itatiba.
0: Todos estão aqui?
1: Todos aqui. Eu tenho hoje lá em São Paulo pela telemedicina. Então, se a pessoa quiser ir até lá...
0: Mas não há necessidade.
1: Não há, né? Pode ser pela telemedicina. Mas essa clínica de São Paulo, que eu esqueci de falar, é importante, ela faz cirurgias lá de baixa complexidade. E eu já fechei uma parceria com ela o seguinte, olha, o que você tiver de cirurgia de baixa complexidade, que a pessoa não tenha condições de pagar, vem aqui que eu divido em até 21 vezes para você.
0: E o que abrange essa baixa complexidade, no caso?
1: Ele mandou uma listagem para mim.
0: Né? Mais ou menos para a pessoa entender.
1: Eu acredito até que pedra na vesícula, não sei se entra na baixa complexidade, hérnia inguinal, adenoide.
0: Joelho, essas coisas não?
1: Não, isso já
0: é
1: alta.
0: É.
1: Essa cirurgia de joelho de prótese, isso aí é alta complexidade.
0: Não, é alta complexidade.
1: Essa não. Mas, por exemplo, tem um paciente de Jundiaí, que veio usar a associação, e ele foi lá para São Paulo, porque a cirurgia lá estava 11 mil, ele não conseguiu fazer em lugar mais nenhum, lá em São Paulo fez mais barato que isso e dividiu para ele. Conforme ficou bom. Nem sei se ele fez a cirurgia, mas eu caminhei para lá, não acompanhei se ele fez. Então é assim, eu estou buscando sempre opções para que a pessoa tenha condições de fazer. E em qualquer lugar onde eu chego para falar sobre o projeto, que eu falo, já tem 15 anos funcionando, já tenho isso, a clínica adere.
0: É porque ele já entende que é um
1: projeto
0: coisa,
1: sério, é um projeto funcional.
0: O projeto já está encorpado.
1: Já está encorpado. Já é.
0: Entendeu?
1: Então é um projeto que deu certo e eu tenho certeza que ainda tem muito para melhorar, né? Mas só que para isso eu preciso de mais estrutura financeira. Porque aí o correto hoje para a associação minha seria eu ter duas pessoas trabalhando, porque o meu irmão ele é aposentado. Então eu não preciso fazer o registro dele, porque ele entra como voluntário. Mas qualquer outra pessoa que for lá trabalhar, eu não pego como voluntário, eu tenho que registrar. Entendeu? Porque eu sei que vai ter problema lá na frente. Aí você tem que pagar mais o escritório para cada um funcionário, você sabe o custo que é. Então isso já sai fora daquilo que eu posso gastar no mês a mês aí com o projeto. Porque ele dá um certo gasto e a gente consegue... mas não é fácil.
0: E hoje, para administrar tudo isso daí, claro que é na ADES, é na associação, quantos funcionários vocês são, como é que é a equipe?
1: Só
0: você que foi tudo?
1: Meu irmão, o meu braço direito que leva nas costas lá é o meu irmão, o Eberson. Agora a associação sou eu. Hoje mesmo, uma psicopedagoga e uma psicóloga mandou para mim, eu queria me cadastrar, tudo mais, tal, conversamos, expliquei, ela mandou o documento, peço para o meu irmão fazer o cadastro, e ela já vai estar cadastrada. Então tem vários profissionais que me ligam para poder fazer parte da...
0: Vou dar um espacinho para você tomar uma água, mas antes de você tomar essa aguinha, eu queria só que você falasse o seguinte. Vendo tudo isso, Cornélio, só falando da ADESE, vendo tudo isso, desde quando começou a sua ideia, a questão de você procurar pesquisar, a questão de tentar viabilizar, e hoje abrir... Hoje, incorporar, ter a credibilidade, você teve que buscar uma credibilidade que hoje tem, felizmente, né, pela seriedade do trabalho. Como que você, olhando lá atrás, você fala, você particularmente, por dentro, o que você sente de ver o jeito que você conseguiu chegar?
1: Lá em 87, quando eu tinha 19 anos, que eu fui ser enfermeiro, né, do meu tio lá, doutor Gessé, que foi a parte da minha vida que eu amei fazer, eu aprendi uma coisa com meu tio. Né? Inclusive na receita dele vem escrito, né? Faça o bem sem saber a quem. E eu tentei incorporar nessa frase, né? Fazendo bem sem saber a quem, de preferência que ninguém saiba.
0: Eu sou então, mais dessa linha, né?
1: Então hoje é evidente que uma boa parte da votação que o vereador tem, com certeza vem do projeto que eu tenho. É evidente. Muita gente fala que vota por causa do projeto, né? Isso é natural.

0: pessoas que usam o meu projeto
1: não sabem que é meu. Tem o Cornélio por trás disso. Que está lá trabalhando com o irmão.
0: É o meu irmão que fica lá, né?
1: Mas que resolve também você. É vocês dois que resolvem.
0: É, com relação à consulta, no agendamento, tal, é tudo meu irmão. Então você manda alguma coisa para mim, por exemplo, eu dou atenção para você, aí eu mando para ele assim, meu irmão, tem isso aqui e tal, eu mando para ele. Né? As pessoas que estão acostumadas, elas ligam direto lá, mandam direto lá. Ele já vai lá, já resolve, ele manda para mim, aí ele manda a guia para mim e para a paciente que eu mandei para ele, mando para os dois. Aí eu falo para a paciente que mandou, olha, a associação já mandou para você, dá uma olhadinha aí. Ah, já recebi. E o feedback que eu tenho é assim, se eu pegar para você o número de reclamações que eu tive, ou de um médico, ou de alguma coisa que não funcionou, rapaz, seu problema, praticamente nenhum.
1: É, eu imagino, porque eu queria falar para você, estou na sua frente e falo que... E foram várias as especialidades que eu usei. E até meu pai, a minha mãe, inclusive, não tem um A para falar de nenhum profissional da ADS.
0: Mas deu bom, certo, graças a Deus.
1: Vamos tomar uma aguinha, daqui a pouco a gente vai entrar num outro. Dentro desse assunto que você falou, surgiu uma questão aqui que eu vou falar já. Mas deixa eu mandar aqui um bom dia, uma boa noite para essa galera que está aqui com a gente. Bastante gente já passou, porque aqui na galera fica, sai.
0: Mas enfim.
1: Ah, agora estamos em três, mas eu já vou falar para o senhor. Márcio Oliveira, o Magrão, que é o Antônio Silveira, o Nereu, corintiano Nereu, também está com a gente, que passou por aqui. Ou ainda está o Paulinho Paiacan, que é o Paulinho Dias.
0: Paulinho Paiacan, meu parceiro.
1: Está aqui o Paulo.
0: A mulher dele trabalhou para mim na Muniz muitos anos.
1: É, ah, essa mulher trabalha com
0: excelente. Bastante.
1: O Paulo, esse Paulo aqui, ele está lá, esqueci o sobrenome dele agora. Ele está lá em Camboriú, também está sempre com a gente. Júlio Moraes, grande goleiro. Você jogou contra o Julião já? Você lembra do Julião goleiro?
0: Puxa, não lembro.
1: Posso ter jogado. Jogou no Bandeirantes.
0: Camboriú é terra boa, viu?
1: Camboriú sim.
0: Morei lá um ano.
1: Camboriú. Deixa eu ver quem mais está aqui.
0: Morei lá um ano, sabia não?
1: Um ano lá? É.
0: Ficava indo e voltando todo final de semana. Saía sexta-feira daqui e voltava segunda cedo. A minha mulher, com meu filho, a minha sogra, meu sogro. Eu tinha um apartamento lá, eles moravam lá e eu fiquei um ano indo e voltando.
1: Mas você trabalhava aqui?
0: Já agora,
1: foi morar lá.
0: 2004, faz 20.
1: Ah, é?
0: É, 2004, 2005.
1: Estou conseguindo puxar para cima aqui, peraí. Se eu conseguir. Ó, o Marcos Rodrigues, o Cineval Pedroso, que é o
0: tá
1: feio. Ouvindo. Não é possível você não ter jogado com
0: ainda
1: o feio.
0: Tá ouvindo, ainda está ao vivo, hein? Ainda está
1: ao vivo,
0: hein? Ainda está,
1: não está no ar ainda. Sim, claro. Deixa eu ver, o Cineval Pedroso, que é o feio, um grande abraço. A dona Eliceia Caponegre, obrigado pela companhia. Quem mais? A dona Terezinha Seste, obrigado. O Matheus Bisoni, você conhece o Matheus? Mateuseira, Matheus Bisoni. Um grande abraço também. Quem mais está aqui? Juninho Faqui. Não conheço, mas obrigado pela companhia. Jair Marinho Jarzão. Edson Rufino de Godói. Também passando por aqui. Cornélio, melhor dos vereadores da nossa cidade. Magrão aqui, está falando.
0: Magrão?
1: É, o Edson Godói, que é o Magrão. Beto Sanfins também com a gente. O Ike.
0: Beto Sanfins, parceiro.
1: Grande abraço, Ike. Também com a gente. Deixa eu ver quem mais. Tá difícil aqui, gente, mas vocês tenham paciência que eu consigo. Ah, eu virei até a câmera, ela tá lá pro Douglas.
0: Beto Sanfins trabalha no Chacria.
1: É, acho que é o Ike também que tá aqui, aí chega. Mas tá aqui, galera. Então, e pessoal aqui também, agora chegando, pessoal, no YouTube. A Carla Tognolo, beijão pra você, meu amor. O Marcos Ramos. A Cláudia Santos, mandando boa noite.
0: Minha irmã.
1: Sua irmã?
0: É, passei.
1: Seja bem-vinda. Aí Tadeu Chagas, alguém conhece?
0: Grande, é
1: polêmico. O Tadeu também está com a gente. Obrigado, galera. Vai deixando o seu like. Gente, vai passando, compartilhando esse vídeo aí para nós. Nos ajuda bastante, tá? Compartilhe o vídeo aí, deixa... Ativa o sininho de notificação. E, principalmente, gente, a prioridade. Faz inscrição para nós no canal aí, tá bom? Como a gente estava falando da DESE e você falou que a questão, eu achei uma coisa interessante. Hoje está saindo, hoje não, num certo tempo para cá, claro, bem depois da DESE, pelo menos aqui em Itatiba, está saindo várias clínicas aí nesse sistema de consultas mais baratas. Mas aí eu acho que é um outro sistema, que você não tem fim lucrativo, no caso.
0: Sim.
1: Né? Mas eles, claro que tem. Ajuda, piora, melhora, é bom para vocês. Não, como é que vocês têm essa visão dessas novas que estão vindo aqui na cidade, por exemplo?
0: Não, Márcio, quanto mais tiver, melhor.
1: Até porque, Tata, antes de você contar, até porque eu, meu pai, minha mãe, a gente, eu separei, morei com meus pais um bom tempo, e meus irmãos se casaram, então era nós três. E a gente fez um convênio com uma entidade aqui, era que não é nem daqui, ela estava aqui em Itatiba, por questões de idade, enfim, né, meus pais principalmente. E o que acabou acontecendo? Tinha uma promessa de médico.

0: daqui, só que nunca chegava. Então, se você quisesse consulta, tinha praticamente todas as especialidades. Mas era Vinhedo, Valinhos, Campinas, São Paulo, não sei o quê, Jundiaí. A Itatiba era um ou dois. Quer dizer, ficava aqui inviável, mas com uma promessa de montar uma central aqui, e nunca foi montado, e a partir daí a gente desistiu daquilo, né? Desassociamos daquilo lá. E aí apareceu a DES na nossa vida. Graças, tenho que agradecer o Tadeu aqui, que também sempre foi um incentivador desse
1: Sim.
0: negócio, entendeu? É, ele sempre me ajuda muito, então eu tenho que agradecer a ele. E, enfim, e agradecer a DES também, claro, que nos
1: Deixa
0: ajuda pra caramba.
1: eu só fazer uma retificação, falei dos médicos. O cardiologista meu hoje tem um que atende em Jundiaí, mas ele vai voltar para cá. Ele só teve que sofrer um acidente lá e tal, e não está podendo dirigir. Então, por um bom tempo,
0: Ah,
1: vai
0: mas tá.
1: atender em Jundiaí. É, doutor Nildo, excelente médico, o pessoal adora.
0: É.
1: É,
0: Então, mas é um,
1: ele atende em
0: né?
1: Jundiaí. Que está atendendo lá.
0: De 70.
1: É.
0: Entendeu? Lá era, aqui era o contrário, era um 70 fora, entendeu? Então aí não deu certo. Então, voltando agora, essas clínicas novas que estão surgindo, nem lembro o nome de cada uma, até já fui atendido em uma delas, fiz um tratamento por uma
1: Quando eu
0: delas.
1: não tenho alguma coisa, eu passo para elas.
0: É.
1: Claro.
0: Então, e como é que você vê, qual é a sua visão dessas novas, dessa
1: Não,
0: nova forma, né, de cuidar?
1: na verdade é o seguinte, quem não mudar a lógica da coisa vai ficar para trás. Então, esse é um problema que os grandes convênios médicos vão ter. Se eles não se adequarem à nova realidade, à nossa realidade que está, a população não está tendo dinheiro para poder gastar. Quando uma pessoa deixa cortar uma luz, uma água, ela não tem dinheiro. Então, se você vê a quantidade de pessoas que estão com conta de luz e água atrasada e sem pagar, é absurda. Se você vê hoje no Brasil, até o ano passado nós tínhamos 75 milhões de pessoas negativadas no Serasa. Hoje nós temos 82 milhões de pessoas.
0: 82 milhões de pessoas negativadas.
1: Isso é mais do que 50% da população adulta do Brasil.
0: Misericórdia, não, cara.
1: Se, o, se, se, se a política, se a economia, ela gira em torno do crédito e em torno do consumo, olha. Se você tem 82 milhões negativados, ele não tem crédito. Ele não consome.
0: Meu
1: Então,
0: Deus
1: nós
0: do céu.
1: estamos. E quem não adequar à realidade, qual que é o acordo que eu tenho com meus parceiros? Olha, via de regra, porque hoje eu tenho bastante gente que usa a ADESE, que você pode falar que assim, pô, mas aquela pessoa não precisava usar a ADESE, ela tem condições, né? Eu não posso barrar uma pessoa de usar o projeto. O projeto ele é aberto a qualquer pessoa. E eu nunca aceitei no projeto, na DESE, parcerias com qualquer instituição que tenha cunho financeiro ou de cobrança. Exemplo, veio uma empresa tal, falou, eu queria fazer uma parceria com você, eu coloco para os meus credenciados lá, tal, mas você cobra taxa, não cobra? Cobra. E se o paciente tal estiver atrasado com você, você vai indicar a ADESE? Não, não, aí não. Então, a ADESE é para ser indicada para qualquer pessoa. Então eu não faço, então já vieram, não vou nomear, né, não vou, mas já vieram. Né, uma nem duas mais, mas eu não, nunca faço. Por quê? Porque o meu projeto ali, eu tenho paciente que vem, eu já atendi Ituperva, Jundiaí, hoje, mandei hoje aqui, Monte Mó, uma ressonância. Vai fazer em Campinas.
0: E esse pessoal de fora que quiser utilizar, também você pode. Não está associado à cidade só.
1: Não, não, é que. Veja, é evidente que o pessoal fala assim, viu? Você precisava fazer propaganda, precisava fazer não sei o quê. Eu não posso. Se eu fizer propaganda, se eu fizer divulgação, eu não dou conta de marcar consulta lá. Hoje já estou lá saturado. O meu irmão tá ficando das 8, ele chega às 7 horas, é o horário às 8. Ele não tem horário certo, né? Mas ele chega lá às 7 horas da manhã, 7 e pouquinho, vai embora às 4 horas da tarde, está almoçando lá. Ele não para. E aí ele sai de lá hoje, 4 horas, já tem 40 pacientes para responder amanhã cedo. Então ele pega de baixo para cima. Ou seja, se eu fizer uma divulgação, tanto aqui como fora, eu não dou conta. Eu tenho que começar a mudar a minha logística, a minha forma de atender, a quantidade de gente que atende, aí eu não dou conta, né? Então, eu não posso trabalhar com muita divulgação. Agora, tem gente daqui que tem parente em Jundiaí, fala, olha, aqui tem o exame seu que está indo, aqui tem, portanto, usa. Então, lá de Jundiaí, a pessoa manda para cá e é feito tudo por WhatsApp, a pessoa não precisa vir aqui. Né? Hoje, porque eu tenho a parceria em Jundiaí, mas essa clínica de Jundiaí, do Ressonância, ela tem uma clínica também em Campinas. Então, tem gente de Campinas que precisa fazer, Morungaba tem usado, né? E eu atendo qualquer pessoa de qualquer lugar. O importante é fazer, ele é ajudar.
0: Uma pergunta até, pode ser até mesmo, mas eu acho assim que tem certa relevância. Você não poderia, por exemplo, até porque, como você falou, vamos supor, seu irmão ficou doente, ou seu irmão tem uma vida particular dele, porque pensa em fazer uma viagem de 15 dias. Como é que você se vira? Aí, assim, não poderia, não existiria a possibilidade de, um exemplo, tá? Mas é tosco, mas aí você endireita, acerta, alinha isso daí. De 120, você cobrar 130, e esses 10 reais você usar para ter mais funcionário, por exemplo, para ter uma estrutura melhor para você poder atender?
1: Lá em 2012, quando eu fui assumir em 2013, eu tive esse problema, inclusive, na Câmara Municipal com o meu mandato. Um mês e pouco que eu estava no mandato, eu fui denunciado por uma pessoa dizendo que estava pegando dinheiro lá e ligou a situação da associação, que ele tinha associação e eu tinha um projeto. E eu fiz uma parceria com ele na associação. O que ele começou a fazer? A cobrar 10 reais para poder tirar a guia. E eu briguei, falei, não, meu projeto não é para cobrar, ele é gratuito. Não, mas a associação é minha, mas o projeto é meu. Ah, então tá bom, parou. Mas quando deu 15 dias, estava cobrando. Aí eu mandei ele embora, entendeu? E assumi as consequências. E lá no processo judicial estava lá que assim, é tanta mentira falada por esse denunciante que ele chegou ao ponto de fazer tal coisa. Está lá o que ele fez. Chamou de mentiroso. Né? E é evidente que eu ganhei nas duas instâncias. Né? Mas tudo isso veio do projeto. Né, de pessoas que tentaram ter lucro e ganhar dinheiro.
0: Então, aí é tentar ter lucro. Eu imagino que ele já pensou, a visão dele foi outra, né? Foi ganhar em cima do projeto.
1: E eu nunca quis isso. E eu assumir isso até hoje, eu nunca... Por exemplo, em 2017, a Câmara votou um projeto reconhecendo a ADESE como uma instituição de utilidade pública. Então, desde 2017. Então, via de regra, se eu quisesse fazer pela associação lá um pedido para poder receber algum dinheiro da prefeitura, por exemplo, do Estado, se eu se cadastrar lá, eu até poderia, eu nunca quis e não quero. Eu não quero vinculação com nada que envolva dinheiro de ninguém. Então, se vier uma empresa, ah, não, aqui eu te dou, tal, mas... Não, tudo certo, mas se você colocar o meu nome aí, você vai deixar de indicar se a pessoa estiver em atraso? Vou. Não pode. Então, esse é o acordo que eu tenho com os meus parceiros. E até hoje tem dado certo assim, eu estou super satisfeito, a ADESE ajuda muita gente. Hoje, todos os dias, emite-se aí de 35 a 50, às vezes até mais, guias por dia.
0: É que nem você falou, dá quase 1.000 no mês, é isso? Você fala, não, como
1: já
0: que
1: chegou,
0: é?
1: Já chegou a 1.064.
0: Então, misericórdia.
1: Mas 900 a 1.000 guias mês.
0: Então, 900 a 1.000 guias mês.
1: Então, é assim, eu não quero vinculação com dinheiro, a gente não recebe de ninguém, a população não paga um centavo e... Tem dado certo assim há 15 anos. Né?
0: É só que a cidade cresce, o que eu quero dizer é isso, entendeu?
1: 32 mil cresceu.
0: Você começou com 3 mil, está com 70. Então é complicado. Deixa eu perguntar uma coisa para você. Você não acha também que um dos grandes responsáveis por isso crescer, por essas clínicas que estão chegando, ela é um pouquinho diferente do seu projeto, mas na parte final, que seria o paciente. É o que vale, porque é de abaixar o custo para você chegar no profissional. E a saúde, você sabe que não tem pressa, tem o cara quer para onde. Você
1: não acha que que precisa, né?
0: Exatamente, você precisa para onde. Você não acha que um dos grandes responsáveis por isso mesmo são os próprios convênios?
1: Governo?
0: Convênios. Não, por quê? Não. Porque eles pagam muito pouco para o profissional. Você consegue suprir o profissional vai para a tua área porque o convênio não é tão vantajoso.
1: Eu tenho pessoas que já falaram que deixou de ter o convênio e cadastrou na ADESE, né? Sim. Mas eu acho que o gargalo maior não é esse. O gargalo maior é SUS. Entendeu? Acho que o SUS é o maior gargalo. Porque agora mesmo, tem uma paciente aqui que ela mora no meu prédio, ela está usando o meu projeto e ela tem um convênio. Só que o convênio está demorando a dar resposta do que ela precisa. E ela vai usar o meu projeto.
0: É por isso que então, eu falo.
1: Então, mas essa não é, uma porcentagem muito grande. Mexe-se pouco com o convênio, né? Em termos de proporção, tá? Em termos de proporção. Então, assim, o SUS é a porta...
0: Ah, tá, que... agora entendi. Mas vamos reiterar, então. Vamos mudar um pouquinho. Então, por exemplo, você não acha que os profissionais, vamos esquecer, claro, que a parte de paciente é mais SUS, né? Mas vamos
1: aderir.
0: A parte de profissionais aderir não é a culpa do próprio convênio? Por questão que o repasse para o profissional fica muito aquém do que deveria?
1: Isso sim.
0: Né? Essa, então, é o lado, é o contrário, né?
1: Isso sim. Os médicos, eles recebem um X valor. Tem um médico aqui de Itatiba, e que eu fui falar com ele, tem uma clínica boa, eu fui falar com ele, se ele fazia parte, ele falou, não, o seu projeto não interessa para mim. Se eu pudesse, eu fecharia o seu projeto. É que o CRM é fraco. Falou para mim, na minha cara, assim. Eu falei, viu, mas isso aqui é para ajudar. Eu falei, rapaz, eu quero é operar, esse negócio aqui é ajudar. Eu não estudei para ficar fazendo consultinha tanto. Eu falei, mas não é bem assim, você tem que pensar em ajudar a pessoa que está precisando e tal. Mas você acha que eu vou cobrar X? Na época ele falou isso para mim, a consulta acho que era R$70. Ele falou, você acha que eu vou cobrar R$70 uma consulta? Eu falei assim, pô, mas você atende convênio por 50, pô. Aí ele pegou e falou, mas não é na consulta que eu ganho dinheiro dos procedimentos. Né? E ele é contra o meu projeto declaradamente, tal como outros médicos de Itatiba são. Né?
0: Ainda são?
1: Poxa, alguns são.
0: É?
1: É. Alguns, mas os mais antigos principalmente, tem alguns aí que... Tem alguns que não, tem alguns que gostam, mas não participam porque já são ligados a algum tipo de convênio. E o convênio não permite, né, que faça parte. Mas eu não ligo para isso não, porque é assim, o médico que quer fazer parte, ele liga, ele quer ajudar, ele viu que o projeto funciona, é porque pessoas já foram lá e falaram do projeto para ele. Então, tem muito médico que quer ajudar, bastante, entendeu? Tem um ou outro que... por questões particulares, por questões de ter empresa nesse sentido e tal, acha que vai mexer. Mas uma boa parte dos médicos quer ajudar. Né? Ixi, você não acredita, eu bastante médico.
0: Que legal, cara.
1: Eu fico feliz.
0: Bom, 20 horas e 35 minutos, ainda a gente tem que chegar, ainda não chegamos no vereador Cornélio ainda, gente. Mas a gente já vai chegar já. Mandando boa noite aqui para o Oswaldo Silva, que está com a gente, obrigado. E a dona... vou dar uma boa noite aqui, ó, meu querido Douglas. Boa noite, gente. Muito bom o bate-papo de hoje. Deixo um abraço a todos e um beijo especial ao técnico Douglas. Oi, que coisa amiga, rapaz. Deixa eu ver. Paula Ribeiro. Mentira. Dona Viviane que está mandando.
2: Chega em casa, não me mata.
0: É? Vamos lá, Regina Passarelli, Ginoca, um beijão para você, minha amiga. E o Robertinho Oliveira também conosco aqui. Obrigado, Robertinho. Forte abraço, meu querido. Seja sempre muito bem-vindo. Então, aí chegamos. O Cornélio disputou a eleição, acabou tendo mais de 500 votos, por conta do número reduzido de vereadores que iriam
1: 2008.
0: Assumir... 2008, não falamos data. Por conta de cadeiras que diminuíram por força da lei, o Cornélio foi lá em Brasília brigar, entendeu? E falar para você uma coisa assim que eu acho que é válido ressaltar, porque quando a gente tivemos até Itatiba isso lá atrás, tivemos até senador representando a cidade, mas que se for ver bem, a gente não sabe.
1: E hoje com 80 mil habitantes, poderia fazer um deputado, né?
0: É, com certeza.
1: Então,
0: mas falta aquela questão de, né, a gente sabe que... isso aí vem, você que é do futebol também, isso aí vem aquele negócio, Itatiba nunca vai ter um time profissional. Por quê? Por causa disso. Entendeu? Nunca não tem uma coisa assim para juntar em nome da cidade. Você conhece aquele time, Monte Azul, acho que é? Monte Azul, não é? Que é de uma cidadezinha lá. É, Monte Azul, que foi, né, no Campeonato Paulista. Eu não sei se agora eles caíram, não, eles chegaram a disputar a primeira divisão do Paulista. E caíram. Acho que é Monte Azul mesmo. O Mané, da direção do rádio, ele conheceu a cidade de Monte Azul. Tem 20 mil habitantes. Mas quer dizer,
1: e todo lá mundo. Tem um time.
0: Então, lá tem um time, porque todo mundo está embalado. Com certeza tem mais time lá. Né? Mas vamos pegar esse?
1: Tá bom,
0: é esse. Entendeu? Aqui já não tem essa coisa. E deputado também é a mesma coisa, isso já vem, a história vem lá de trás. Aí a motivação sua, conseguimos, brigamos em Brasília, mais de 1000 pessoas lá com a mesma concepção, né? E outra foi, você chegar mesmo assim, você chegar lá em Brasília, Porque o vereador é o menor dos políticos, né? Vamos pôr assim, dentro da estrutura que é a política, né?
1: É, mas é a porta de entrada para todos os outros.
0: Sim, com certeza. Só que assim, aí é que está. É, porque vocês que trabalham por eles, né? Não é fácil você chegar lá sem ter o conhecimento, sem saber a porta certa a bater. Com o tempo você acaba aprendendo. Hoje você tem, né, os desvios que fala, né, o campo fica mais curto para você chegar onde você quer. Mas numa época que nem essa, até pela sua inexperiência, porque você nunca tinha sido um político, enfim, né? Como é que foi tudo isso e a partir daí veio o vereador Cornélio? Né? Conte já, eu quero que você conte a partir dessa eleição, essa segunda eleição depois dessa vitória, que para mim é um grande mérito, tenho que parabenizar você, porque não sabia disso, né? Mas assim, é uma coisa que não é fácil. Você está numa constituição, um cara ditativa, que pesquisou lá e foi chamando gente e conseguiu mover e mudar, entendeu? É o que você falou, hoje a gente vê ministro dando canetada à torta direita aí, que é a coisa mais horrorenda do mundo.
1: Isso começou em 2004.
0: Então, com esse que você falou. Como que pode, né? Se desde lá de trás já não podia. E você vê como consegue mudar? Porque quando o povo, né, a população, enfim, depende, é aí que está, falta a força do povo juntar e mostrar a sua força. Porque não é possível um ministro de Supremo que seja, com uma canetada de forma monocrática, ele querer
1: mesmo. Ah, não, mas agora o nosso sistema jurídico e jurídico hoje no país já não é mais a tripartição de poderes. Sistema de contrapeso, acabou, está uma bagunça.
0: Não, então, não temos mais.
1: O que está acontecendo hoje a nível nacional, né, é vergonhoso. E o que o STF está fazendo, eu não vou nem comentar, porque qualquer comentário que você faça é capaz de dar algum problema para a rádio aqui que vai dar censura para você.
0: Não, hoje é bem complicado. Isso porque somos um país democrático. É. Concorda, né? Mas ainda teremos, Cornélio, juro para você, é o meu sonho, talvez no futuro até bem próximo, ainda a gente ter a liberdade para a gente ver e falar abertamente sobre esses mandos e desmandos, sobre esses escândalos que a gente vê. A gente está acostumado ao legislativo e executivo, mas hoje num judiciário, num Supremo Tribunal, cara, é uma coisa assim. É vergonhoso.
1: E essas aberrações, o problema disso aí é não formar um efeito cascata. É passar disso para outra, a instância menor e chegar à instância inferior. Esse é o do maior problema que a gente pode encontrar.
0: Eu acho que muita coisa já está contaminada aí.
1: Não estou nem dizendo em termos só de. Não estou dizendo em termos de corrupção, tá?
0: Não, em tudo, né?
1: Estou dizendo em termos de decisões arbitrárias, direcionadas. Isso tem que tomar muito cuidado para que não se chegue.
0: Existe hoje, não vamos entrar no mérito, mas hoje a gente já começa a ver juízes militantes, em determinadas áreas de militância. Bastante. Entendeu? Então, cara,
1: é complexo. Então, vai longe,
0: vamos. É complexo, né, caramba? Então vamos lá. Boa. Deixa eu ouvir aqui. Então.
1: Aí você perguntou de 2012.
0: Como é que foi lá? Vereador foi.
1: Não, aí eu fui convidado a assumir um partido chamado PMN. Que ninguém conhecia em Itatiba.
0: Foi lá atrás.
1: E eu aceitei naquela época, sem conhecer nada de.
0: O que é o PMN?
1: Partido da Mobilização Nacional.
0: Ah, tá.
1: É um partido que é muito antigo, mas com pouca expressão nacional. E eu saí candidato pelo PMN e fui eleito, na época, com 985 votos.
0: Praticamente dobrou, né?
1: Fui bem votado. E aí não segui. Do processo. Em 2016 eu fui pelo PSDB, em 2020 e 2024 eu fui pelo PL. E aí o pessoal fala, mas você foi pro PL por causa do Bolsonaro? Olha, não, eu já estava no PL antes do Bolsonaro, o Bolsonaro veio depois. Né? Agora é evidente que esse negócio, essa bagunça que está entre esquerda e direita, por exemplo, Itatiba é muito conservadora.
0: Sim. Né?
1: Eu sempre falo com meus colegas, eu falo, olha, a pessoa vota na pessoa,
0: exatamente.
1: A população vota na pessoa. Agora, eu, Cornélio, acredito que se eu fosse, por exemplo, para um partido de esquerda radical, eu ia ter dificuldade. Né? Mas a minha linha é a direita, né? Eu venho de família evangélica, a gente vem de família, né, tradicional, então, agora. Eu não questiono nada do que o outro faz, cada um faz a vida que quer, trabalha como quer. Eu levo a minha vida aqui, eu faço a minha parte. É, mas eu acho que sim, se eu fosse para um partido...
0: Mas até pela sua conduta, e eu nem sabia que até então, de verdade, cara, eu iria entrar nessa seara que hoje você tem que falar. Não é que você tem que falar, mas você tem que se... Eu acredito que a pessoa tem que se posicionar.
1: Sim.
0: Ah, eu... Mesmo que seja centrão. Você tem que se posicionar. Sou direita.
1: Ah, eu sou direita.
0: O extremo eu acho que não é válido para nada nesse mundo, nem lado religioso, nada que é extremo.
1: Tudo que é extremo é ruim.
0: É ruim, entendeu? É burrice. Mas assim, hoje você tem que se posicionar de alguma forma. E desde, pelo menos que a gente conhece, pelas as suas declarações na Câmara, enfim, a sua linha de trabalho, que eu vejo mais na Câmara, por acompanhar pela CRN, eu trabalho na rádio, trabalho no jornal, não tem como ver o Cornélio como um cara desse, de um PSOL, por exemplo.
1: PSOL, entendeu? PT, né?
0: Um PT, desse, não é essa linha. É, até o PSDB, ainda tem que falar assim, até que pode ser, tem mais ou menos, mas agora... Não, né? Aí eu acho que não ia ver,
1: não ia encaixar
0: o Cornélio desse lado.
1: Aí, enfim. 2017 foi, 2020, 2024, aí nós estamos no nosso quarto mandato. Hoje é somente eu e o Washington Tolosa que temos quatro mandatos.
0: Eu sei que são os mais velhos
1: os
0: hoje
1: mais
0: na casa.
1: Velhos,
0: depois... Era o Ayrton, né, que saiu agora recente, na última, né? Fez nove mandatos, né?
1: Esse ninguém ganha, esse é difícil.
0: É, difícil, porque não dá para durar. Ah, mas eu sou assim, viu, vamos analisar, nada contra ele, pelo amor de Deus, não vai pensar, é que eu tô falando assim, às vezes, cara, o tempo que você fica, não necessariamente você foi produtivo, né, cara? Então, às vezes tem gente que fica com muito menos tempo com muito mais produção, entendeu? Então eu acho que assim, o tempo não voga. E eu também sou de verdade, Cornélio, eu não sei o que você pensa nisso, também fique à vontade. E uma coisa que eu sempre bati nessa tecla, claro que a Constituição permite, então por isso é feita dessa forma. Mas eu sempre bati nessa tecla. Você, por exemplo, hoje você é um profissional, você é um advogado. Você pode ser um farmacêutico, se for farmacista, você pode ser um enfermeiro, você tem várias profissões, você pode ser um vendedor, você tem várias profissões, entendeu? Você pode cuidar da sua dese, né? Eu acho que a vereança, para não virar aquela coisa amassante, a pessoa cercar só sendo favorável, trabalhando para o seu nicho ali, para continuar lá, eu acho assim, dois mandatos, excelente. Obrigado, Cornélio. Doutor Cornélio, foi um prazer recebê-lo na Câmara. Esses 8 anos de trabalho do senhor é valorizado, fica para a história, mas tchau, vai fazer outra coisa. E por quê? Para dar caras novas, oportunidade nova para gente nova. Eu não sei que forma você pensa, eu vejo dessa forma.
1: Eu nunca pensei dessa forma no tempo do Legislativo, não. No Executivo, sim.
0: Agora, também, também.
1: Eu nunca pensei dessa forma no Legislativo, mas não é uma ideia, não. O problema é quem que você vai colocar depois de 513 deputados lá, a cada 4 anos ou a cada 8 anos, como você vai fazer essa rotatividade? Você vai começar a ter gente que... Olha a propaganda como está hoje, quem que está sendo candidato?
0: Não, tudo bem.
1: Olha a qualidade, olha a qualidade.
0: Estamos falando de vereador, mas eu falo com deputado, com senador, com tudo.
1: Estou falando como deputado.
0: Então, tudo.
1: Olha a qualidade dos deputados que estão hoje fazendo propaganda.
0: Mas aí é que está, Cornélio, mas quem que manda? É aquela mesma turma de sempre, que não sai dela nunca. Se você sair para deputado estadual ou federal, puta, vamos pôr, a cidade inteira vai embalar no Cornélio. Puta, até eu te ajudo, entendeu? Faço o trabalho para você. Você vai embalar para deputado federal, o que vai acabar acontecendo? Se você chegar lá...
1: Ah, não.
0: Filho, vai chegar 3 caciques e os 3 vão vir em cima de você.
1: Em 2009, quando eu tinha uma certa projeção na região toda, no Brasil... Mas na região, eu tenho amigos lá no Rio de Janeiro, lá tem colega, lá tem vários locais que nós pegamos tivemos colegas na época. Doutor Pacheco, um amigão aqui de Jundiaí, ficava comigo em Brasília. Né? Então tem. Naquela época eu já fui falado para mim assim, viu? Você não sai candidato a deputado estadual, a gente vai apoiar você. Aquela época, 2009, para sair em 2010, seria um momento se eu quisesse ir. Eu falei, gente, muito obrigado, eu não quero. Eu não quero ser deputado federal, estadual, eu não quero nem ser prefeito de Itatiba. Porque eu sei que o sistema, por exemplo, para você ser, você tem que ter um grupo hoje, tem que formar um grupo daqui a tanto tempo. Hoje eu já estou com 58 anos, está certo, dá para fazer ainda alguma coisa.
0: Tem abacaxi. Né?
1: É, mas assim, eu me sinto realizado fazendo o que eu faço hoje. Eu gosto de ser vereador. Né? Eu gosto de a pessoa quando me liga que eu vou tentar ajudar, que eu vou atrás. Nem sempre a gente consegue fazer tudo, né? Mas um retorno eu dou, pelo sim ou pelo não. Olha, não consigo te ajudar, eu não deixo sem retorno. Pode acontecer um outro caso que ficou para trás, a gente não sabe, só vai saber lá na frente que a pessoa acha ruim, você nem sabe que ficou para trás. Mas eu não costumo deixar para trás nada. Eu dou retorno ou pelo sim ou pelo não. E eu gosto disso, eu gosto dessa interação com as pessoas, eu gosto de, entendeu? Então eu gosto de resolver essas coisas, então eu gosto de ser vereador.
0: É aptidão. É, você tem aptidão, você gosta e nada mais.
1: Não utilizo como profissão.
0: E nada melhor do que. A gente faz bem quando a gente gosta do que faz. Então. Entendeu? A gente faz de forma melhor, não tem jeito.
1: Eu gosto.
0: E a sua trajetória dentro da Câmara, Cornélio? Quarto mandato já, indo já, né, já em trabalhos para o quinto, enfim. O que, que você pode resumir para a gente, a sua história dentro da Câmara, seus projetos, enfim, conquistas, derrotas doloridas? Como é que foi a história na Câmara até hoje?
1: Eu tenho alguns projetos, lá atrás já começou, por exemplo, né? Ninguém dá bola porque hoje tem a vontade. Mas Itatiba, há um tempo atrás, uns anos atrás, não tinha farmácia 24 horas. A farmácia funcionava até as 11.
0: Verdade.
1: Quem quisesse farmácia depois das 11, ou conhecia o dono da farmácia para abrir a farmácia, ou ia para Jundiaí. O projeto do plantão de farmácia 24 horas é meu.
0: Lá atrás, isso aí, né? Eu lembro, porque não tinha, né? Depois começou a abrir. Você tem que correr atrás de quem estava aberto.
1: Eu fiz, não, até as 11 horas, a última farmácia.
0: Não, mas tinha um que lavava à noite?
1: Não.
0: Nunca teve?
1: Não, já teve lá atrás.
0: Então, lá atrás, eu lembro.
1: Mas agora, recente, enquanto eu estou como vereador...
0: Não tinha mais,
1: era tinha
0: até 11 horas.
1: Tinha uma época que não tinha, só ia até as 11.
0: Uhum.
1: E eu, como vereador, eu fiz a reunião com os donos de farmácia, me reuni com a coisa tudo certinho e tal, e eu fiz o projeto, e hoje a farmácia Itatiba tem... Plantão 24 horas por causa do projeto do Cornélio. Eu fiz um projeto, são alguns, né? Lixo no Chão Itatiba Não, junto com a vereadora Leila.
0: Que é a vereadora Leila, sim.
1: Isso.
0: Sim.
1: Eu fui agraciado porque ela me convidou e fizemos o projeto juntos. O projeto aí da tratamento psicológico para o guarda e para o guarda e para o pessoal da saúde, da educação. Projeto meu, tem um projeto lá na Câmara agora, obrigando as novas construções que tiver em Itatiba, seja pública ou seja privada, em que o prédio exija que até 4º andar não precisa de elevador, acima de 4º andar precisa.
0: Ah, é?
1: O meu projeto lá diz o seguinte, qualquer prédio, público ou privado, que seja feito a partir da lei, obrigatoriamente tem que ter um elevador que caiba numa maca. Né?
0: Ah, tá.
1: Por quê? Porque uma pessoa mora no 6º andar, no 7º andar, no 8º andar, passa mal lá, precisa de uma maca, não consegue subir. Uma pessoa que é acamada, para você colocar numa cadeira de roda descer, não consegue. E eu passei por isso com um vizinho meu. Né? Um vizinho meu passou mal e acabou morrendo. Né? Eu fiz a massagem e ninguém vinha, não chegava. Eu falei, tem que subir, não consegue subir. Eu falei, mas sobe com o aparelho. Até chegar já tinha dado mais de minuto, não foi culpa do resgate, tá? Porque já fazia um tempo que ele estava em parada cardíaca, mas não tinha um elevador para poder subir com a maca, para colocar as aparelhagens. Né? Então, através disso, a partir disso e outras reclamações que eu já tive, eu fiz o projeto. Tem algumas situações que têm acontecido na cidade, por exemplo, pessoas sendo paradas na calçada e uma determinada empresa aborda a pessoa mais simples, mais carente, quer colocar para dentro da clínica fazendo um orçamento gratuito.
0: Isso estava acontecendo até pouco tempo, não estava?
1: Eu peguei 2 casos.
0: Não, estava acontecendo até pouco tempo, é chato para caramba essas abordagens.
1: Então, um caso falou comigo, mas ela não deu bola. Falou, moço, não quero, brigou com a pessoa. A outra pessoa, de muleta, ela entrou na clínica, fizeram um orçamento, não, fazer aqui em 10 vezes, R$200, R$2.000. Ah, mas meu limite é só de R$400. Saíram com ele da clínica, levaram até o banco, lá no caixa eletrônico, aumentaram o limite para R$3.000.
0: Meu Deus do céu, cara.
1: Aumentaram o limite para R$3.000, isso está documentado, para R$3.000 e cobraram 10 parcelas de R$300. Quando chegou, a pessoa falou assim, mas não tem para pagar isso aqui. Não foi isso? Não sei o que. Aí eu falei, então você volta lá na clínica e fala para ele devolver que você não quer mais. Foi lá, vá, mas você vai perder R$600 de multa. Aí eu fui lá. Para a gente não ter problema, ele não vai pagar nada para você. Você já cancela esse contrato aqui e morre com o assunto para a gente não ter problema. Aí o dono chegou lá e falou, não vou fazer tal, e fizeram.
0: Demoraram, que absurdo, cara. Que absurdo.
1: Demoraram um pouquinho, deram trabalho, mas fizeram. Então, e eu já tive 2 reclamações diretas. E eu já tive outras pessoas através de... internamente falar, mas para mim chegaram algumas pessoas e uma aconteceu isso. Então eu estou fazendo um projeto de lei em que não pode fazer esse tipo de abordagem com o intuito de levar a pessoa para dentro da clínica oferecendo coisas gratuitas. Está lá correndo. Tem outros projetos lá, né, da abordagem. Tem agora também um projeto meu correndo lá, que é da educação financeira. Né? Olha, já falei anteriormente, 82 mil pessoas com o nome negativado no Serasa. Esse negócio da Betis, não sei o que.
0: Sim,
1: se você soubesse a quantidade de pessoas em Itatiba que estão sem dinheiro, perdendo coisa por causa desses jogos.
0: Existem esses números? Não existe de forma. Não tem como você ter esses números oficiais de forma oficial, de forma pelo menos.
1: Eu não tenho.
0: Uma estimativa?
1: Eu não tenho, mas eu. Veja, se você conhece alguém, eu conheço uns 5 alguém, o outro conhece 3 alguém, o outro conhece não sei quem. Isso quer dizer que está...
0: Se cada um conhece um em média, já sai, né?
1: Entendeu? Porque essa semana já veio uma pessoa até me dizendo, não está gastando tudo, não segura nada, e está jogando, e está perdendo não sei o que tal. Quer dizer, então, para proteger, tentar proteger no início essa garotada, né? Porque as crianças, elas não sei se é impressão minha ou não, mas elas não têm muita noção do que é o dinheiro. Porque hoje em dia não tem muito dinheiro. Ele vê a mãe indo na loja, compra um negócio e passa um cartão. Vai outro, passa um cartão. Então ela não tem essa noção. Então tudo, passa o cartão, repassa o cartão. Ela não tem a noção do que é o dinheiro, o que é poupar. Né? Eu aprendi, mas aprendi na marra, eu aprendi apanhando. Né? Eu nunca tive aula de nada, nunca.
0: É como nossa geração toda, né?
1: Entendeu? Então, nós aprendemos na marra. Então, eu estou com um projeto agora lá, que deve ser votado nesse tempo aí, sobre educação financeira como extra aula para crianças da escola pública. Então, tem outras coisas rodando lá, tem bastante coisa.
0: Qual a maior reclamação que os itatibenses chegam para você no seu gabinete?
1: Saúde.
0: Cara, você é voltado à saúde, mas o seu é mais a saúde mesmo?
1: Veja, saúde é o carro-chefe. Né? E tem os sazonais, né? Por época, na época de chuva, porque tem muita lama no lugar, porque não tem asfaltamento, porque o que tinha de malha saiu, né? Então isso aparece bastante. Agora, no meu caso, por exemplo, 90% é saúde.
0: É.
1: 90% é saúde.
0: A gente está de fora, mas eu falo para você, eu assisto muito, por questão profissional, eu assisto muito as sessões da Câmara. Claro que existem os bastidores, que é a hora que tudo é definido, na verdade, não é na frente dos microfones ali. Vocês já conversaram, já se acertaram, já teve...
1: Várias vezes não, tá?
0: É, opa. Já teve os prós e contras. A vida, o dia a dia da Câmara, entre vocês vereadores, é pacífico, como que é, bacana, como é que é o ambiente da Câmara?
1: Não, todo mundo está bem com todo mundo, não tem... Eu tenho... facilidade de entrar em todos os gabinetes. Eu tenho.
0: E todos têm? Ou tem alguns que aí não, não sei o quê?
1: Não.
0: Todos os vereadores são assim, tem essa.
1: Claro, tem um vereador que acaba indo menos no gabinete, para menos para conversar, né? Mas, em geral, todo mundo está bem com todo mundo. Não tem, lá não tem nada de animosidade, não.
0: Você foi envolvido numa época daquela questão da Santa Casa, que foi uma polêmica danada. A gente viu, né, o Davi trabalhando muito para que se cobrasse a situação, enfim, de números, né, dados, questão de números que não fechavam, questão do Ministério Público em cima, e caiu tudo para o Cornélio levar esse processo, todo esse processo adiante, né? E você teve que ouvir isso, ouvir aquilo, tudo cair em você. Você, em todas as audiências, até quando foi convidado ou quando foi intimado para comparecer, você era um dos caras que mais ficava em cima das questões de perguntas, queria entender realmente, a gente percebia que você queria entender realmente a resposta da pessoa, que às vezes ficava meio, né, você era incisivo. Como é que foi esse processo para você, essa experiência de você? O que você tirou disso daí e no que ajudou? Né? Nessa turma, ou isso aí foi mais para a turma fazer aquilo que a turma vê?
1: Teve algum
0: frutos? Teve, realmente, parabéns.
1: Na verdade é assim, não, eu não fico nas minhas mãos, não. Foram 5 vereadores, eram 6, acho que não saiu.
0: O relator não era você?
1: Não, era o Feitosa.
0: Feitosa.
1: É. Feitosa?
0: Ah, eu ouvia, mas não sei o que falar, você que ficava em cima.
1: Não é, porque geralmente nos questionamentos e nas discussões com quem falava sobre parte médica, eu acabava discutindo mais, talvez por estar mais envolvido na matéria. Né? Mas, assim, com relação à Santa Casa, foi feito a CI, eu não gosto da palavra CI, eu gosto dessa palavra CPI, é a mesma coisa.
0: É, sim.
1: Então, a CI, quando foi feita, foi feito um relatório, foi contratado uma empresa especialista nessa área, foi fechado o relatório, e esse relatório foi votado pela Câmara, e a Câmara aprovou o relatório, e esse relatório automaticamente ele é encaminhado para o Ministério Público. E ele está no Ministério Público desde setembro do ano passado, fez um ano agora.
0: Fez um ano.
1: Isso, e tem um inquérito funcionando, mas eu não vou entrar na seara, porque eu não acompanhei depois dessa data, porque ele está em investigação. E essa investigação, até onde eu estou sabendo, ela inclusive agora está meio que interligada agora com esse caso lá de Palmas.
0: De Palmas, né?
1: Que é uma outra. Então eu não vou me manifestar a respeito, porque o que eu sei pela mídia.
0: Sim.
1: Então eu não posso formar nenhum juízo de valor.
0: Não, tá, mas vamos lá. É, porque você falou, agora está na mão do Ministério Público desde setembro.
1: Juízo de valor com relação a Palmas. Com relação à nossa
0: CPI, isso. Desde setembro.
1: Setembro está lá e está em queda.
0: É um ano, já está um ano já. E não tem prazo isso, Coronel?
1: O Ministério Público Constitucional só tem prazo. Desculpa, gente. Não há problema. Pode falar?
3: Não, é assim.
1: Né? Assim?
3: Isso.
1: É. Tá. Deu problema no microfone. Então é assim. Juiz e promotor até que tem, mas para ele entrar, para ele poder fazer os procedimentos que tem que fazer, que é a parte administrativa, que é a parte de inquérito e tal, não tem um prazo assim.
0: Ah,
1: que,
0: não tem prazo, não tem.
1: Ah, eu desconheço que tem um prazo fixo assim. Que
0: é, porque possa... o processo normalmente tem todas as etapas, tem prazos, né?
1: Sim, não, sim. Isso para o advogado.
0: Para advogado tem.
1: Em várias situações o promotor também tem esse prazo, está dentro do processo, tá? Esta processual, o promotor, ele é o que tem a legitimidade para fazer essa investigação. Então, vai no tempo dela por causa de chama um, manda requisito para outro. Então, isso demora. E o promotor, ele está sempre tendo que informar o conselho superior, que é o dele lá, sobre como está. Não é uma coisa largada, não. Então, a gente reconhece que não é um trabalho fácil e... O judiciário está muito sobrecarregado.
0: Tá, mas se... Então quer dizer que não adianta um aperto para se acelerar o processo.
1: Senão não.
0: Vai ser. É o promotor mesmo que vai determinar os prazos e ele presta...
1: Isso. Aí o promotor vai fazendo o inquérito e ele, ao fechar o inquérito, ele vê se indicia alguém ou não, se abre alguma coisa. Não. Aí é o promotor que vai...
0: É ele que vai... Essa é a etapa final daí, né? Se vai iniciar esse ou aquele,
1: se
0: não vai...
1: Se o juiz aceita ou não, o juiz aceitou, abre o processo.
0: Ah, daí abre esse processo.
1: E aí vê se o processo ele é civil, criminal ou administrativo, aí...
0: Já entendi. É. Bom, Cornélio, atualmente você está envolvido em quais projetos? Como é que está esse seu último mandato aqui, atual? Quais são os seus projetos para frente? Como é que
1: projeto, você diz, do campo político?
0: O seu trabalho. Não, é o campo político, né? Vereador, Cornélio. Como é que você está...
1: Então,
0: hoje.
1: Eu continuo atendendo na Câmara, eu atendo praticamente todos os dias, eu atendo muitas pessoas no WhatsApp. Muitas vezes a gente é chamado para poder ver certas situações e eu tenho feito isso diariamente. Praticamente estou todos os dias na Câmara. Né? Como, graças a Deus, eu não tenho outra atividade CLT em que eu precisa estar feito, então eu tenho liberdade de fazer os meus horários. Então, praticamente estou todos os dias na Câmara. Tenho pesquisado bastante, uma coisa que eu estou pesquisando agora, já conversei, inclusive, com um deputado que eu posso falar aqui, né?
0: Claro.
1: Eu estou apoiando o deputado Danilo João, a estadual, e o deputado federal Maurício Neves. E Maurício Neves já é deputado. E eu conversei com ele sobre uma coisa que eu já queria lá atrás, que eu falei aqui no começo, em 2008, que era o caso do SUS aceitar receitas ou pedido de exames, tal, direto, cirurgias, no SUS sem precisar voltar. E aí eu falei com ele, falei, ó, só que aí agora eu fui pesquisar, já existe um projeto de 2023 do deputado Nicolas nesse sentido. Só que ele está parado lá. Aí eu conversei com o deputado Maurício e eu estou fazendo uma indicação na Câmara, mandando para ele, e ele vai, se for preciso, ele vai abrir um novo procedimento para poder fazer isso. Então tem bastante coisa, e emendas.